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7: Ouvinte amigo, que Deus o abençoe com toda a bênção do céu e da terra, para que você, convivendo com Ele, em comunhão com Ele, encontre a paz, a alegria, a felicidade, a saúde da alma e do corpo. Que Deus o abençoe para que você, unido a Ele, seja forte para vencer as tentações e superar todas as dificuldades no caminho da vida. Que Deus o abençoe para que você, convivendo com Ele, se liberte do mal e esteja protegido contra todos os perigos. Que Deus o abençoe para que você possa assemelhar-se a Ele no amor, viver intensamente da fé e perseverar na prática generosa do bem. Que Deus o abençoe para que seu coração se torne grande com a grandeza do amor e esteja sempre aberto para acolher e amar a todos perdoar, a todos servir, a todos fazer o bem e a ninguém excluir. Ouvinte amigo, vimos ontem uma história que nos ensina a ver, valorizar e agradecer o que Deus nos concede, a graça que Ele nos deu, para que possamos ter condições de ver, valorizar e agradecer outras tantas que nos concede e nós não percebemos, nós não vemos. Temos muito que agradecer, nada de que nos queixar. Muitas vezes pedimos a Deus uma determinada graça e Ele a recusa, mas em lugar dela nos dá outra graça mais preciosa, mais valiosa, e nós, porque pensamos só naquilo que foi recusado, não vemos aquilo que foi dado. Eu vim te amigo, vamos hoje meditar mais sobre isso e ver mais uma pequena história. Um rei foi passear pelos campos numa carruagem. Certo momento passou por uma grande plantação de trigo e viu à beira da estrada o agricultor colhendo o trigo maduro. O rei deteve a carruagem e disse ao agricultor: "Meu amigo, me dê um pouco do seu trigo." O agricultor, de mão fechada, pegou 3 grãos de trigo e colocou na mão do rei. O rei agradeceu e prosseguiu a viagem. À noite, quando o agricultor voltou à casa, foi examinar a sua bolsa, viu dentro dela 3 grãos de ouro. Aí pensou: "Eu fui um tolo. Por que é que fui dar só 3 grãos de trigo ao rei? Se eu tivesse dado todo o meu trigo, estaria agora com uma quantidade tão grande de ouro que não precisaria mais trabalhar. Teria um tesouro imenso que me daria uma vida tranquila o resto do tempo. Qual é a lição desta história, ouvinte amigo? Nunca ser egoísta, nunca ser mão fechada, nunca dar com pena, dar com amor, dar generosamente. Nunca perdemos nada sendo generosos, só temos a ganhar. Perdemos muito em sermos egoístas porque nos empobrecemos. Quem dá se enriquece espiritualmente, quem recusa se empobrece espiritualmente. Quem é generoso tem um tesouro no coração. Quem é egoísta tem a pobreza dentro da alma, a mesquinhez, a avareza, a cobiça. Não regatear, dar e dar com amor, dar desprendidamente, saber abrir a mão para repartir, para dar, para ajudar, saber estender a mão para levantar o caído, estender a mão para enxugar as lágrimas de quem chora, abrir os braços para acolher o desprotegido, o abandonado, aquele que sofre, abrir a mão para repartir o pão, dar do pouco que nós temos para quem tem menos do que nós. Dar do que sobra não é muita virtude, mas dar daquilo que nos faz falta, aí está o coração generoso, cheio de amor. Dar daquilo que nos faz falta, repartir aquilo que é necessário para nós, aí está a grandeza do amor desprendido, a riqueza da generosidade. Porque amar é dar-se, é dar tudo em troca de nada para o bem do outro, sem nada esperar em troca. Eu repito, ouvinte amigo, amar é dar-se, é dar tudo em troca de nada para o bem do outro, para fazer o outro feliz, sem nada pedir, sem nada esperar em troca. Se o agricultor tivesse sido mais generoso, teria recebido um grande tesouro, mas como foi mesquinho, dando ao rei apenas 3 grãos de trigo, recebeu apenas 3 grãos de ouro. Tudo que nós damos a Deus, tudo que fazemos de bom pelo próximo, Deus sempre nos devolve com um grão de ouro, não ouro material, mas o ouro espiritual do seu amor e da sua graça. Tudo que damos de material para o outro é um bem espiritual que nós conquistamos para a eternidade. Todo bem que fazemos em favor do irmão é um grão de ouro que nós acumulamos para a eternidade. Toda dádiva que oferecemos ao irmão necessitado é um grão de ouro que nós acumulamos para o tesouro da eternidade. Ouvinte amigo, dar e dar-se, fazer o bem de maneira desprendida, generosa. Então vamos acumular muitos grãos de ouro para a eternidade. O grão de ouro do nosso amor, da nossa bondade, do nosso desprendimento, da nossa fé e da presença de Deus em nossa vida. Todo bem feito por amor é um grão de ouro que nós carregamos para a eternidade. Todas as boas obras que nós fazemos representam um tesouro, tesouro que não custa, não pesa para ser carregado e nenhum ladrão pode roubar. O tesouro do amor, o tesouro da bondade, o tesouro do bem que fazemos, o tesouro da nossa generosidade, o tesouro do nosso perdão, o tesouro do nosso amor, não pesa para ser carregado e ninguém pode roubar de nós. Todo gesto de bondade, todo gesto de amor é um grão de ouro que nós acumulamos para o nosso tesouro espiritual que levaremos para a eternidade. Ajuda-me, Senhor, a amar como Tu me amas e a compreender como Tu me compreendes. Ensina-me, Senhor, a aceitar os outros como Tu me aceitas, respeitando-os como Tu me respeitas e suportando-os com paciência como Tu me suportas com paciência infinita. Ajuda-me, Senhor, a perdoar como Tu me perdoas e a fazer pelos outros todo o bem que fazes por mim. Ajuda-me, Senhor, a ter um coração bom e generoso, desprendido, para que eu possa dar tudo de mim mesmo, para que no amor eu saiba dar tudo sem nada pedir, sem nada esperar em troca, para que eu possa ter muitos grãos de ouro do vosso amor através do bem que eu pratico. Ajuda-me, Senhor, a ser bom, desprendido e generoso e a fazer pelos meus irmãos todo o bem que fazes por mim. Senhor, Tu que me aceitas como eu sou, ajuda-me a ser o que Tu queres que eu seja, Tua semelhança no amor. Transforma o meu coração para que ele seja bom, justo, manso, paciente, compreensivo, generoso, tolerante e cheio de misericórdia, para que, através do meu amor humano semelhante ao Teu, eu possa levar aos meus irmãos a alegria, a paz, o consolo, a esperança, o perdão e a salvação do Teu amor divino. Amém.
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14: Hoje, 12 de outubro, uma segunda-feira, dia que comemoramos, entre muitos outros santos, São Edivino, São Serafim e a festa de Nossa Senhora Aparecida, dia da criança, dia da hispanidade, dia do descobrimento da América, dia do basquetebol, dia do agrônomo e dia do mar. E nós, pela Rádio Catedral 106.7, estamos iniciando a nossa oração da noite. Alguns minutos apenas deste dia para podermos, assim, homenagear a nossa padroeira, Nossa Senhora Aparecida, um dos tantos nomes que a Mãe de Jesus, Maria, recebeu ao longo da história da Igreja, no mundo e também no Brasil, onde temos muito carinho para com a nossa padroeira. O Brasil é um país realmente diferente, porque é o único país do mundo em que, no dia do seu descobrimento, foi celebrado aqui uma aliança eterna, uma Eucaristia, ou, como dizemos carinhosamente, uma missa. Não conheço e não sei, na história dos outros países, nenhum outro país que tenha sido comemorado com tanta solenidade no Monte Pascal, na terra de Veracruz, na terra de Santa Cruz e Brasil. Então, nós temos uma história, nós temos um passado, nós temos muitas boas lembranças para que assim possamos renovar a cada dia essa confiança em Deus. Carinhosamente, muitas vezes, desde que eu era criança, ouvi uma expressão muito interessante e que fazia bastante sentido e gosto, que Deus era brasileiro. Nós sentimos essa união, essa partilha e essa participação de Deus em nossas vidas. E nós precisamos, mais do que nunca, no nosso ato de fé, ou seja, na resposta que damos a Deus, devemos sempre ter com grande carinho esta visão. Deus nunca nos abandona, porque nós somos seus filhos, fomos batizados e nos tornamos filhos de Deus. E com isso, Ele está sempre a dar a proteção necessária. E nunca nos falta o seu apoio, a sua assistência e a sua graça. Por vezes, Ele tem uma maneira própria, pessoal, para fazer com que possamos perceber. Mas, por vezes, não estamos ligados, como poderíamos dizer no popular, para estes pequenos recados. E precisamos, acima de tudo, ter certeza que a Divina Providência sempre caminha ao nosso lado e está para nos ajudar. E para isso, nada melhor do que também o Evangelho do dia, que hoje é do evangelista João, capítulo 2, versículo de 1 a 11. Diz o texto: no terceiro dia, houve uma festa de núpcias em Caná da Galiléia. A mãe de Jesus estava ali. Jesus também fora convidado com seus discípulos para a festa de núpcias. Tendo faltado vinho, a mãe de Jesus lhe disse: eles não têm mais vinho. Disse-lhes Jesus: enchei as talhas de água. Eles as encheram até a borda. E disse-lhes: tirai agora e levai ao mestre de cerimônias. Eles levaram. Quando o mestre de cerimônias provou a água transformada em vinho, o mestre de cerimônias chamou o noivo e disse-lhe: todos servem primeiro o vinho bom, e quando os convidados já estão embriagados, o pior. Tu guardastes o vinho bom até agora. Jesus realizou este princípio dos sinais em Caná da Galileia e manifestou sua glória, e seus discípulos creram nele. Qual seria a lição prática para a nossa vida hoje? É confiar na divina providência, no poder da oração, confiar na intercessão de Maria junto de seu filho, confiar na misericórdia de Deus Pai, confiar na ação do Espírito Santo, confiar na possibilidade de alguma coisa extraordinária acontecer em nossas vidas. São tantas pequenas coisas que Deus nos dá e Deus nos apresenta, nos mostra, para que possamos crer, ver e ter sempre algum sinal em que possamos dizer: Senhor, eu creio. Ou: Senhor, obrigado por tudo isso. Tem pessoas que, quando chega ao final do dia, depois de um dia exaustivo de trabalho, não se lembram nem dizer: obrigado, Senhor, por mais este dia. São tantas coisas, são tantos acontecimentos, são tantas emoções, são tantas pequenas mensagens que recebemos, que não temos a sensibilidade de dizer obrigado. Certa vez alguém me disse: padre, eu não sei rezar. Aí eu falei: e o que é rezar? É conversar com Deus. Aí eu falei assim: você sabe dizer obrigado? Sei. Você diz obrigado para quê e por quê e para quem? Para tudo aquilo que me acontece de bom ou as coisas que as pessoas me oferecem. E Deus te oferece a cada dia milhares de coisas e você nem obrigado diz. Será que é tão difícil dizer obrigado como uma simples oração de agradecimento? Amanhã, dia 13 de outubro, uma terça-feira, dia que vamos comemorar Santa Celidônia, São Geraldo, São Venâncio, Santo Eduardo III e mais um aniversário da aparição de Nossa Senhora de Fátima. E também vamos ter um Evangelho de Lucas, capítulo 11, versículo 37 a 41, que diz: enquanto falava, um fariseu o convidou para almoçar em sua casa. Ele entrou e pôs-se à mesa. Tendo visto que ele não tinha feito as abluções antes do almoço, o fariseu ficou admirado. Mas o Senhor lhe disse: vós, fariseus, purificai o exterior do copo e do prato, mas vosso interior está repleto de rapina e maldade, insensatos. Quem fez o exterior, não fez também o interior? Antes dá em esmola do que está dentro, e recebereis que tudo é limpo. Pai nosso que estais nos céus, santificado seja o vosso nome, venha a nós o vosso reino, seja feita a vossa vontade, assim na terra como no céu. O pão nosso de cada dia nos dai hoje. Perdoai as nossas ofensas, assim como nós perdoamos a quem nos tem ofendido. E não nos deixeis cair em tentação, e livrai-nos do mal. Amém. Ave Maria, cheia de graça, o Senhor é convosco. Bendita sois vós entre as mulheres, e bendito o fruto do vosso ventre, Jesus. Santa Maria, Mãe de Deus, rogai por nós, pecadores, agora e na hora de nossa morte. Amém. Senhor, fazei-me maior do que as coisas pequenas de cada dia, para que não me torne do tamanho delas. Fazei-me também maior que os grandes sofrimentos, para que não me desespere, tornando-os maiores do que eu. Finalmente, tornai-me maior do que as grandes alegrias da vida, para que estas não me elevem, tornando-me menor do que elas. O Senhor Jesus Cristo esteja ao nosso lado para nos defender, dentro de nós para nos conservar, diante de nós para nos conduzir, atrás de nós para nos guardar, acima de nós para nos abençoar. Abençoe-nos o Deus Todo-Poderoso, Pai, Filho e Espírito Santo. Amém. Boa noite. 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

sopro novo que atinge o coração daqueles e daquelas que se abrem a essa novidade do seu Espírito. Um sopro novo que gera vida nova. Nós queremos, Senhor Deus, ser esses homens e mulheres avivados pelo seu Espírito Santo. Homens e mulheres adoradores. Homens e mulheres que colocam-se na sua presença e experimentam aquilo que o Senhor tem. A novidade dos seus milagres, dos seus sinais,

Deus, na sociedade, nós queremos ver na política, nós queremos ver na igreja a força dessa brisa, desse sopro, desse hábito de vida nova, de uma vida nova que o Senhor tem para nós, que o Senhor tem para a sua igreja, que o Senhor tem para o seu povo. Desperta os corações avivados, desperta os corações intercessores para que se alastre, Senhor Deus, por toda a nossa nação, um povo adorador, um povo que te adora, um povo que te reconhece, um povo que te experimenta, um povo

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e para todos aqueles que partiram tão cedo e deixaram saudade. 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

0: Deus Pai Todo-Poderoso, Criador do céu e da terra, e em Jesus Cristo, seu único Filho, nosso Senhor, que foi concebido pelo poder do Espírito Santo, nasceu da Virgem Maria, padeceu sob Pôncio Pilatos, foi crucificado, morto e sepultado, desceu à mansão dos mortos, ressuscitou ao terceiro dia, subiu aos céus e está sentado à direita de Deus Pai Todo-Poderoso, donde há de vir a julgar os vivos e os mortos. Creio no Espírito Santo, na Santa Igreja Católica, na comunhão dos santos, na remissão dos pecados, na ressurreição da carne, na vida eterna. Amém. Pai nosso que estais no céu, santificado seja o vosso nome. Venha a nós o vosso reino, seja feita a vossa vontade, assim na terra como no céu.
1: O pão nosso de cada dia nos dai hoje. Perdoai-nos as nossas ofensas, assim como nós perdoamos a quem nos tem ofendido. E não nos deixeis cair em tentação, mas livrai-nos do mal. Amém.
0: Ave Maria, cheia de graça, o Senhor é convosco. Bendita sois vós entre as mulheres, e bendito é o fruto do vosso ventre, Jesus.
1: Santa Maria, Mãe de Deus, rogai por nós, pecadores, agora e na hora de nossa morte. Amém.
0: Ave Maria, cheia de graça, o Senhor é convosco. Bendita sois vós entre as mulheres, e bendito é o fruto do vosso ventre, Jesus.
1: Santa Maria, Mãe de Deus, rogai por nós, pecadores, agora e na hora de nossa morte. Amém.
0: Ave Maria, cheia de graça, o Senhor é convosco. Bendita sois vós entre as mulheres, e bendito é o fruto do vosso ventre, Jesus.
1: Santa Maria, Mãe de Deus, rogai por nós, pecadores,

0: Pai nosso que estais no céu, santificado seja o vosso nome. Venha a nós o vosso reino, seja feita a vossa vontade, assim na terra como no céu.
1: O pão nosso de cada dia nos dai hoje. Perdoai-nos as nossas ofensas, assim como nós perdoamos a quem nos tem ofendido. E não nos deixeis cair em tentação, mas livrai-nos do mal. Amém.
0: Ave Maria, cheia de graça, o Senhor é convosco. Bendita sois vós entre as mulheres, e bendito é o fruto do vosso ventre, Jesus.
1: Santa Maria, Mãe de Deus, rogai por nós, pecadores, agora e na hora de nossa morte. Amém.
0: Ave Maria, cheia de graça, o Senhor é convosco. Bendita sois vós entre as mulheres, e bendito é o fruto do vosso ventre, Jesus.
1: Santa Maria, Mãe de Deus, rogai por nós, pecadores, agora e na hora de nossa morte. Amém.
0: Ave Maria, cheia de graça, o Senhor é convosco. Bendita sois vós entre as mulheres, e bendito é o fruto do vosso ventre, Jesus.
1: Santa Maria, Mãe de Deus, rogai por nós, pecadores, agora e na hora de nossa morte. Amém.
0: Ave Maria, cheia de graça, o Senhor é convosco. Bendita sois vós entre as mulheres, e bendito é o fruto do vosso ventre, Jesus.
1: Santa Maria, Mãe de Deus, rogai por nós, pecadores, agora e na hora de nossa morte. Amém.
0: Ave Maria, cheia de graça, o Senhor é convosco. Bendita sois vós entre as mulheres, e bendito é o fruto do vosso ventre, Jesus.
1: Santa Maria, Mãe de Deus, rogai por nós, pecadores, agora e na hora de nossa morte. Amém.
0: Ave Maria, cheia de graça, o Senhor é convosco. Bendita sois vós entre as mulheres, e bendito é o fruto do vosso ventre, Jesus.
1: Santa Maria, Mãe de Deus, rogai por nós, pecadores, agora e na hora de nossa morte. Amém.
0: Ave Maria, cheia de graça, o Senhor é convosco. Bendita sois vós entre as mulheres, e bendito é o fruto do vosso ventre, Jesus.
1: Santa Maria, Mãe de Deus, rogai por nós, pecadores, agora e na hora de nossa morte. Amém.
0: Ave Maria, cheia de graça, o Senhor é convosco. Bendita sois vós entre as mulheres, e bendito é o fruto do vosso ventre, Jesus.
1: Santa Maria, Mãe de Deus, rogai por nós, pecadores, agora e na hora de nossa morte. Amém.
0: Ave Maria, cheia de graça, o Senhor é convosco. Bendita sois vós entre as mulheres, e bendito é o fruto do vosso ventre, Jesus.
1: Santa Maria, Mãe de Deus, rogai por nós, pecadores, agora e na hora de nossa morte. Amém.
0: Ave Maria, cheia de graça, o Senhor é convosco. Bendita sois vós entre as mulheres, e bendito é o fruto do vosso ventre, Jesus.
1: Santa Maria, Mãe de Deus, rogai por nós, pecadores, agora e na hora de nossa morte. Amém.
0: Glória ao Pai, ao Filho e ao Espírito Santo,
1: como era no princípio, agora e sempre. Amém.

0: Pai nosso que estais no céu, santificado seja o vosso nome. Venha a nós o vosso reino, seja feita a vossa vontade, assim na terra como no céu.
1: O pão nosso de cada dia nos dai hoje. Perdoai-nos as nossas ofensas, assim como nós perdoamos a quem nos tem ofendido. E não nos deixeis cair em tentação, mas livrai-nos do mal. Amém.
0: Ave Maria, cheia de graça, o Senhor é convosco. Bendita sois vós entre as mulheres, e bendito é o fruto do vosso ventre, Jesus.
1: Santa Maria, Mãe de Deus, rogai por nós, pecadores, agora e na hora de nossa morte. Amém.
0: Ave Maria, cheia de graça, o Senhor é convosco. Bendita sois vós entre as mulheres, e bendito é o fruto do vosso ventre, Jesus.
1: Santa Maria, Mãe de Deus, rogai por nós, pecadores, agora e na hora de nossa morte. Amém.
0: Ave Maria, cheia de graça, o Senhor é convosco. Bendita sois vós entre as mulheres, e bendito é o fruto do vosso ventre, Jesus.
1: Santa Maria, Mãe de Deus, rogai por nós, pecadores, agora e na hora de nossa morte. Amém.
0: Ave Maria, cheia de graça, o Senhor é convosco. Bendita sois vós entre as mulheres, e bendito é o fruto do vosso ventre, Jesus.
1: Santa Maria, Mãe de Deus, rogai por nós, pecadores, agora e na hora de nossa morte. Amém.
0: Ave Maria, cheia de graça, o Senhor é convosco. Bendita sois vós entre as mulheres, e bendito é o fruto do vosso ventre, Jesus.
1: Santa Maria, Mãe de Deus, rogai por nós, pecadores, agora e na hora de nossa morte. Amém.
0: Ave Maria, cheia de graça, o Senhor é convosco. Bendita sois vós entre as mulheres, e bendito é o fruto do vosso ventre, Jesus.
1: Santa Maria, Mãe de Deus, rogai por nós, pecadores, agora e na hora de nossa morte. Amém.
0: Ave Maria, cheia de graça, o Senhor é convosco. Bendita sois vós entre as mulheres, e bendito é o fruto do vosso ventre, Jesus.
1: Santa Maria, Mãe de Deus, rogai por nós, pecadores, agora e na hora de nossa morte. Amém.
0: Ave Maria, cheia de graça, o Senhor é convosco. Bendita sois vós entre as mulheres, e bendito é o fruto do vosso ventre, Jesus.
1: Santa Maria, Mãe de Deus, rogai por nós, pecadores, agora e na hora de nossa morte. Amém.
0: Ave Maria, cheia de graça, o Senhor é convosco. Bendita sois vós entre as mulheres, e bendito é o fruto do vosso ventre, Jesus.
1: Santa Maria, Mãe de Deus, rogai por nós, pecadores, agora e na hora de nossa morte. Amém.
0: Ave Maria, cheia de graça, o Senhor é convosco. Bendita sois vós entre as mulheres, e bendito é o fruto do vosso ventre, Jesus.
1: Santa Maria, Mãe de Deus, rogai por nós, pecadores, agora e na hora de nossa morte. Amém.
0: Glória ao Pai, ao Filho e ao Espírito Santo,
1: como era no princípio, agora e sempre. Amém.

0: Pai nosso que estais no céu, santificado seja o vosso nome. Venha a nós o vosso reino, seja feita a vossa vontade, assim na terra como no céu.
1: O pão nosso de cada dia nos dai hoje, perdoai-nos as nossas ofensas, assim como nós perdoamos a quem nos tem ofendido. E não nos deixeis cair em tentação, mas livrai-nos do mal. Amém.
0: Ave Maria, cheia de graça, o Senhor é convosco. Bendita sois vós entre as mulheres e bendito é o fruto do vosso ventre, Jesus.
1: Santa Maria, Mãe de Deus, rogai por nós, pecadores, agora e na hora de nossa morte. Amém.
0: Ave Maria, cheia de graça, o Senhor é convosco. Bendita sois vós entre as mulheres e bendito é o fruto do vosso ventre, Jesus.
1: Santa Maria, Mãe de Deus, rogai por nós, pecadores, agora e na hora de nossa morte. Amém.
0: Ave Maria, cheia de graça, o Senhor é convosco. Bendita sois vós entre as mulheres, e bendito é o fruto do vosso ventre, Jesus.
1: Santa Maria, Mãe de Deus, rogai por nós, pecadores, agora e na hora de nossa morte. Amém.
0: Ave Maria, cheia de graça, o Senhor é convosco. Bendita sois vós entre as mulheres, e bendito é o fruto do vosso ventre, Jesus.
1: Santa Maria, Mãe de Deus, rogai por nós, pecadores, agora e na hora de nossa morte. Amém.
0: Ave Maria, cheia de graça, o Senhor é convosco. Bendita sois vós entre as mulheres, e bendito é o fruto do vosso ventre, Jesus.
1: Santa Maria, Mãe de Deus, rogai por nós, pecadores, agora e na hora de nossa morte. Amém.
0: Ave Maria, cheia de graça, o Senhor é convosco. Bendita sois vós entre as mulheres, e bendito é o fruto do vosso ventre, Jesus.
1: Santa Maria, Mãe de Deus, rogai por nós, pecadores, agora e na hora de nossa morte. Amém.
0: Ave Maria, cheia de graça, o Senhor é convosco. Bendita sois vós entre as mulheres, e bendito é o fruto do vosso ventre, Jesus.
1: Santa Maria, Mãe de Deus, rogai por nós, pecadores, agora e na hora de nossa morte. Amém.
0: Ave Maria, cheia de graça, o Senhor é convosco. Bendita sois vós entre as mulheres, e bendito é o fruto do vosso ventre, Jesus.
1: Santa Maria, Mãe de Deus, rogai por nós, pecadores, agora e na hora de nossa morte. Amém.
0: Ave Maria, cheia de graça, o Senhor é convosco. Bendita sois vós entre as mulheres, e bendito é o fruto do vosso ventre, Jesus.
1: Santa Maria, Mãe de Deus, rogai por nós, pecadores, agora e na hora de nossa morte. Amém.
0: Ave Maria, cheia de graça, o Senhor é convosco. Bendita sois vós entre as mulheres, e bendito é o fruto do vosso ventre, Jesus.
1: Santa Maria, Mãe de Deus, rogai por nós, pecadores, agora e na hora de nossa morte. Amém.
0: Glória ao Pai, ao Filho e ao Espírito Santo,
1: como era no princípio, agora e sempre. Amém.

0: Pai nosso que estais no céu, santificado seja o vosso nome. Venha a nós o vosso reino, seja feita a vossa vontade, assim na terra como no céu.
1: O pão nosso de cada dia nos dai hoje. Perdoai-nos as nossas ofensas, assim como nós perdoamos a quem nos tem ofendido. E não nos deixeis cair em tentação, mas livrai-nos do mal. Amém.
0: Ave Maria, cheia de graça, o Senhor é convosco. Bendita sois vós entre as mulheres, e bendito é o fruto do vosso ventre, Jesus.
1: Santa Maria, Mãe de Deus, rogai por nós, pecadores, agora e na hora de nossa morte. Amém.
0: Ave Maria, cheia de graça, o Senhor é convosco. Bendita sois vós entre as mulheres, e bendito é o fruto do vosso ventre, Jesus.
1: Santa Maria, Mãe de Deus, rogai por nós, pecadores, agora e na hora de nossa morte. Amém.
0: Ave Maria, cheia de graça, o Senhor é convosco. Bendita sois vós entre as mulheres, e bendito é o fruto do vosso ventre, Jesus.
1: Santa Maria, Mãe de Deus, rogai por nós, pecadores, agora e na hora de nossa morte. Amém.
0: Ave Maria, cheia de graça, o Senhor é convosco. Bendita sois vós entre as mulheres, e bendito é o fruto do vosso ventre, Jesus.
1: Santa Maria, Mãe de Deus, rogai por nós, pecadores, agora e na hora de nossa morte. Amém.
0: Ave Maria, cheia de graça, o Senhor é convosco. Bendita sois vós entre as mulheres, e bendito é o fruto do vosso ventre, Jesus.
1: Santa Maria, Mãe de Deus, rogai por nós, pecadores, agora e na hora de nossa morte. Amém.
0: Ave Maria, cheia de graça, o Senhor é convosco. Bendita sois vós entre as mulheres, e bendito é o fruto do vosso ventre, Jesus.
1: Santa Maria, Mãe de Deus, rogai por nós, pecadores, agora e na hora de nossa morte. Amém.
0: Ave Maria, cheia de graça, o Senhor é convosco. Bendita sois vós entre as mulheres, e bendito é o fruto do vosso ventre, Jesus.
1: Santa Maria, Mãe de Deus, rogai por nós, pecadores, agora e na hora de nossa morte. Amém.
0: Ave Maria, cheia de graça, o Senhor é convosco. Bendita sois vós entre as mulheres, e bendito é o fruto do vosso ventre, Jesus.
1: Santa Maria, Mãe de Deus, rogai por nós, pecadores, agora e na hora de nossa morte. Amém.
0: Ave Maria, cheia de graça, o Senhor é convosco. Bendita sois vós entre as mulheres, e bendito é o fruto do vosso ventre, Jesus.
1: Santa Maria, Mãe de Deus, rogai por nós, pecadores, agora e na hora de nossa morte. Amém.
0: Ave Maria, cheia de graça, o Senhor é convosco. Bendita sois vós entre as mulheres, e bendito é o fruto do vosso ventre, Jesus.
1: Santa Maria, Mãe de Deus, rogai por nós, pecadores, agora e na hora de nossa morte. Amém.
0: Glória ao Pai, ao Filho e ao Espírito Santo,
1: como era no princípio, agora e sempre. Amém.

0: Pai nosso que estais no céu, santificado seja o vosso nome. Venha a nós o vosso reino, seja feita a vossa vontade, assim na terra como no céu.
1: O pão nosso de cada dia nos dai hoje, perdoai-nos as nossas ofensas, assim como nós perdoamos a quem nos tem ofendido. E não nos deixeis cair em tentação, mas livrai-nos do mal. Amém.
0: Ave Maria, cheia de graça, o Senhor é convosco. Bendita sois vós entre as mulheres, e bendito é o fruto do vosso ventre, Jesus.
1: Santa Maria, Mãe de Deus, rogai por nós, pecadores, agora e na hora de nossa morte. Amém.
0: Ave Maria, cheia de graça, o Senhor é convosco. Bendita sois vós entre as mulheres, e bendito é o fruto do vosso ventre, Jesus.
1: Santa Maria, Mãe de Deus, rogai por nós, pecadores, agora e na hora de nossa morte. Amém.
0: Ave Maria, cheia de graça, o Senhor é convosco. Bendita sois vós entre as mulheres, e bendito é o fruto do vosso ventre, Jesus.
1: Santa Maria, Mãe de Deus, rogai por nós, pecadores, agora e na hora de nossa morte. Amém.
0: Ave Maria, cheia de graça, o Senhor é convosco. Bendita sois vós entre as mulheres, e bendito é o fruto do vosso ventre, Jesus.
1: Santa Maria, Mãe de Deus, rogai por nós, pecadores, agora e na hora de nossa morte. Amém.
0: Ave Maria, cheia de graça, o Senhor é convosco. Bendita sois vós entre as mulheres, e bendito é o fruto do vosso ventre, Jesus.
1: Santa Maria, Mãe de Deus, rogai por nós, pecadores, agora e na hora de nossa morte. Amém.
0: Ave Maria, cheia de graça, o Senhor é convosco. Bendita sois vós entre as mulheres, e bendito é o fruto do vosso ventre, Jesus.
1: Santa Maria, Mãe de Deus, rogai por nós, pecadores, agora e na hora de nossa morte. Amém.
0: Ave Maria, cheia de graça, o Senhor é convosco. Bendita sois vós entre as mulheres, e bendito é o fruto do vosso ventre, Jesus.
1: Santa Maria, Mãe de Deus, rogai por nós, pecadores, agora e na hora de nossa morte. Amém.
0: Ave Maria, cheia de graça, o Senhor é convosco. Bendita sois vós entre as mulheres, e bendito é o fruto do vosso ventre, Jesus.
1: Santa Maria, Mãe de Deus, rogai por nós, pecadores, agora e na hora de nossa morte. Amém.
0: Ave Maria, cheia de graça, o Senhor é convosco. Bendita sois vós entre as mulheres, e bendito é o fruto do vosso ventre, Jesus.
1: Santa Maria, Mãe de Deus, rogai por nós, pecadores, agora e na hora de nossa morte. Amém.
0: Ave Maria, cheia de graça, o Senhor é convosco. Bendita sois vós entre as mulheres, e bendito é o fruto do vosso ventre, Jesus.
1: Santa Maria, Mãe de Deus, rogai por nós, pecadores, agora e na hora de nossa morte. Amém.

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3: Dia 13 de outubro, hoje fazemos memória de Santo Eduardo. Santo Eduardo também não é um santo muito conhecido entre nós brasileiros, mas esta é uma boa oportunidade para que nós conheçamos um pouquinho da sua vida. Santo Eduardo é chamado também de o Confessor. Foi rei da Inglaterra e viveu há muitos séculos atrás, entre 1003 e 1066. Foi rei da Inglaterra, instaurando um período de paz e prosperidade no seu país. Era chamado pelos súditos de o Bom Rei Eduardo, por causa de seu temperamento generoso e suave. Desfrutava, já em vida, de fama de santidade e era chamado também de confessor. Desposou a filha de seu adversário, a qual achava que receberia carta branca do piedoso monarca, deixando em suas mãos a administração do Estado, para dedicar-se à caça e à ascese cristã. Mas percebendo as intenções do sogro, Eduardo exilou-o do reino e encerrou a esposa num convento. No entanto, apaixonado pela esposa, chamou-a de volta e ambos fizeram voto de virgindade. Eduardo lutou em favor dos pobres, foi pacificador em tempo de tribulação. Ele promoveu diálogo e reconciliação e aboliu leis injustas, trazendo paz e prosperidade. Está aí um pouco da síntese da vida deste homem que mais tarde a Igreja reconheceu como santo. Faleceu no ano de 1066, foi sepultado na famosa abadia de Westminster, em Londres, onde são sepultados os reis da Inglaterra, essa abadia que foi por ele construída em cumprimento de uma promessa. O seu corpo, intacto, durante 50 anos, foi transladado para a igreja abacial no ano seguinte da sua canonização, que aconteceu em 1162. Santo Eduardo, rogai por nós.
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0: Em nome do Pai, do Filho e do Espírito Santo. Amém. Que a paz do Senhor esteja com todos vocês, caríssimos amigos e irmãos. Estamos no mês do Rosário, mais mês das missões. Passadas grandes festas esse final de semana, do Círio de Nazaré, de Nossa Senhora Aparecida, nós nos voltamos agora para o próximo final de semana. Nós vamos comemorar o 100º Dia Mundial das Missões. E o Papa Leão XIV dirigiu a sua mensagem ao mundo para esse 100º Dia Mundial das Missões. Preparando, portanto, esse dia, vamos ouvir a palavra do Papa Leão XIV para esse Dia Mundial das Missões, que é também o dia da coleta missionária e da infância missionária, esse final de semana próximo. O Papa colocou como tema desse ano, no 100º Dia Mundial das Missões, sobre a unidade, um em Cristo, unidos na missão. Um em Cristo, unidos na missão. É o tema que o Papa colocou. E assim fala a sua mensagem. Queridos irmãos e irmãs, para o Dia Mundial das Missões de 2026, que marca o centenário dessa celebração, instituída por Pio XI e tão estimada pela Igreja, escolhi o tema Um em Cristo Unidos na Missão. Após o ano jubilar, desejo exortar toda a Igreja a prosseguir o caminho missionário com alegria e zelo no Espírito Santo, o que requer corações unificados em Cristo, comunidades reconciliadas e, em todos, disponibilidade para colaborar com generosidade e confiança. Refletindo sobre o nosso ser um em Cristo e unidos na missão, diz o Papa, deixemos-nos guiar e inspirar pela graça divina para renovar em nós o fogo da vocação missionária e avançar juntos no empenho pela evangelização numa nova era missionária na história da Igreja, diz o Santo Padre. Uma nova era missionária. O primeiro tema que o Papa coloca dessa mensagem para o 100º Dia Mundial das Missões, que é o próximo final de semana. Um em Cristo, discípulos missionários unidos nele e com os irmãos e irmãs, diz o Santo Padre. No centro da missão está o mistério da união com Cristo. Antes da sua paixão, Jesus orou ao Pai para que todos sejam um, como tu, Pai, estás em mim e eu em ti, para que assim eles estejam em nós. Nessas palavras, diz o Papa, revela-se o desejo mais profundo do Senhor e, ao mesmo tempo, a identidade da Igreja, comunidade dos seus discípulos, ser uma comunidade, ser uma comunhão que nasce da Trindade, que vive na Trindade, no serviço da fraternidade entre todos os seres humanos e da harmonia com todas as criaturas. Portanto, somos chamados cada vez mais a ser uma comunidade, ser uma comunhão que nasce da Trindade, que vive da e na Trindade, ao serviço da fraternidade entre todos os seres humanos e da harmonia com todas as criaturas, diz o Papa Leão XIV na sua mensagem para esse 100º Dia Mundial das Missões. Ele continua dizendo: ser cristão não é, em primeiro lugar, um conjunto de práticas ou ideias. É uma vida em união com Cristo, na qual nos tornamos participantes da relação filial que Ele vive com o Pai e no Espírito Santo. Significa permanecer em Cristo como os santos, como os ramos na videira, imersos na vida trinitária. Desta união brota a comunhão recíproca entre os que acreditam e nasce toda a fecundidade missionária. Sim, como ensinou São João Paulo II, a comunhão representa a fonte e simultaneamente o fruto da missão. Sendo assim, diz o Papa, a primeira responsabilidade missionária da Igreja é renovar e manter viva a unidade espiritual e fraterna entre seus membros. Em muitas situações assistimos a conflitos, polarizações, incompreensões, desconfiança mútua. Quando também em nossas comunidades isso acontecer, o seu testemunho enfraquece. A missão evangelizadora que Cristo confiou aos discípulos requer primeiramente corações reconciliados e desejosos de comunhão. Nesta ótica, será importante intensificar o compromisso ecumênico com todas as igrejas cristãs, aproveitando também as oportunidades suscitadas pela comum celebração dos 1700 anos do aniversário do Concílio de Nicéia. Meus irmãos e irmãs, continuaremos a ler a mensagem do Papa para o Dia Mundial das Missões amanhã. Agora rezemos. O anjo do Senhor anunciou a Maria e ela concebeu do Espírito Santo. Ave Maria, cheia de graça, o Senhor é convosco, bendita sois vós entre as mulheres e bendito é o fruto do vosso ventre, Jesus. Santa Maria, Mãe de Deus, rogai por nós, pecadores, agora e na hora de nossa morte. Amém. Eis aqui a serva do Senhor, faça-se em mim segundo a vossa palavra. Ave Maria, cheia de graça, o Senhor é convosco, bendita sois vós entre as mulheres, e bendito é o fruto do vosso ventre, Jesus. Santa Maria, Mãe de Deus, rogai por nós, pecadores, agora e na hora de nossa morte. Amém. E o Verbo se fez carne e habitou entre nós. Ave Maria, cheia de graça, o Senhor é convosco. Bendita sois vós entre as mulheres, e bendito é o fruto do vosso ventre, Jesus. Santa Maria, Mãe de Deus, rogai por nós, pecadores, agora e na hora de nossa morte. Amém. Rogai por nós, Santa Mãe de Deus, para que sejamos dignos das promessas de Cristo. Oremos. Infundi, Senhor, em nossos corações a vossa graça, vos o suplicamos. A fim de que nós, que conhecendo pela anunciação do anjo a encarnação de Jesus Cristo, vosso Filho, cheguemos por sua paixão e morte de cruz à glória da ressurreição, pelo mesmo Cristo, Senhor nosso. Amém. Glória ao Pai, ao Filho e ao Espírito Santo, como era no princípio, agora e sempre. Amém. Glória ao Pai, ao Filho e ao Espírito Santo, como era no princípio, agora e sempre. Amém. Glória ao Pai, ao Filho e ao Espírito Santo, como era no princípio, agora e sempre. Amém. E a todos vós, caríssimos amigos e irmãos, abençoe-vos o Deus Todo-Poderoso, Pai e Filho e Espírito Santo. Amém.
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6: Amém. 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

Filho e do Espírito Santo. Amém. Vinde, Espírito Santo, enchei os corações dos vossos fiéis e acendei-lhes neles o fogo do vosso amor. Enviai o vosso Espírito e tudo será criado e renovareis a face da terra. Oremos. Ó Deus, que instruístes os corações dos vossos fiéis com a luz do Espírito Santo, fazei que apreciemos retamente todas as coisas segundo o mesmo Espírito e gozemos sempre da sua consolação. Por Cristo Senhor nosso. Amém. Senhor, nós te louvamos, bendizemos, adoramos e reconhecemos que só tu és Senhor e Rei das nossas vidas. A ti toda a honra, toda a glória, todo louvor. Nós te agradecemos por esse dia que o Senhor nos concede, pelo ar que respiramos, pelo pão de cada dia em nossas mesas. Te agradecemos por cada sim e por cada não. Te agradecemos pelo tempo bom e pelo tempo não tão bom. Em meio à saúde, em meio à enfermidade, nós declaramos, tu és Senhor e Rei das nossas vidas. Senhor Jesus Cristo, nós desde já pedimos a tua graça, a tua proteção e a guarda de São Miguel para cada policial militar, de maneira especial, os policiais do melhor batalhão de todos os tempos, o 31º Batalhão da Polícia Militar da Barra da Tijuca. Pedimos pelas nossas polícias, bombeiros, guardas, forças armadas. Pedimos, amado Jesus, pelos profissionais da segurança, da educação, nossos amigos do transporte, que estão nos transportes públicos. Pedimos pelos nossos motoristas de aplicativo, taxistas, caminhoneiros, nossos irmãos da limpeza urbana que têm trabalhado tanto. Pedimos, Senhor Deus, por todos aqueles que nos escutam de um hospital, por todos aqueles que estão no cárcere. Pedimos, Senhor Jesus Cristo, por pais muito preocupados com seus filhos. Pedimos, Senhor Deus, por todos aqueles que lutam contra a depressão. Amado Senhor Jesus Cristo, como precisamos de Ti. Esse dia, Senhor, está inteiramente nas Tuas mãos. Abençoa as nossas crianças, Senhor. A criançada que está indo para a escola, que está no transporte nesse momento. Abençoa, Senhor, todos aqueles que pensaram em desistir de tudo, inclusive da própria vida. Abençoa os devotos da Mãe Aparecida. Abençoa, Jesus, essa pessoa que me escuta nesse momento e precisa tomar tantas decisões. Todos aqueles que estão cansados, feridos, abatidos. Que através dessas palavras, dessas orações, que já estão sendo preparadas durante todo esse dia na Rádio Catedral, possamos viver um tempo de graça, de paz, de revigoramento. Senhor, precisamos de tantas coisas, mas a nossa maior alegria, nosso maior tesouro é a Tua presença em nossas vidas. Meu irmão, minha irmã, você que está na internet comigo, escreve aí. Você que está aí rezando comigo, fala bem alto. Fica conosco, Senhor. Fica conosco, Senhor. Fica conosco, Senhor.

0: Bom dia, meu irmão, bom dia, minha irmã, bom dia, minha estrela de toda manhã. Seja muito bem-vindo ao programa Bom Dia Catedral. Eu sou Jadir Barcelos, missionário da Arquidiocese de São Sebastião, do Rio de Janeiro, da Hora da Graça, do Terço da Batalha e da melhor paróquia do mundo, paróquia Nossa Senhora da Saúde de Curicica. Meu irmão, minha irmã, nós estamos ao vivo em todas as redes sociais. Entra aí no YouTube, digita assim: Terço da Batalha, Bom Dia Catedral. Você vai ser teletransportado para os estúdios da rádio. Eu gostaria muito de rezar com você, de saber o seu nome, de saber de onde você está rezando comigo. Isso vai ser bem legal. E outra coisa, você que está no Instagram, você pode seguir aí, Jadir Barcelos. Também temos live lá no Instagram. Quem está lá é a Elisa, a Márcia Horta, a Silvana, Cleide, também aqui no YouTube, também tem muita gente. É uma grande bênção ter você aqui. Tem aqui o Antônio, a Amélia, a Rosemary, a Adileia, a Luciane, todo mundo rezando aqui com a gente. E nós estamos ao vivo em 106,7 FM, a sintonia da felicidade. E no comando dessa nave espacial cheia de botão, com a sua camisa, céu, lindo céu, que ele pegou lá no iate dele, camisa náutica, nosso capitão Kirk, Robson Alencar, na tela de vocês.
1: Mandei lavar e passar.
0: Mandou,
1: e perfumar essa camisa pra estar aqui com
0: tá os caras. Camisa feita com algodão colhido pelas freiras cegas do Azerbaijão. Uma coisa mais maravilhosa aí, meu irmão. Que alegria estarmos juntos, hein?
1: Ô, Jadir, saudade.
0: Joga a voz.
1: Bom dia. Tava com muita saudade também de estar aqui presente, participando.
0: O povo fica feliz pra caramba aqui. Todo mundo mandando mensagem. Que alegria, Robson. O povo quer mandar mensagem pra você, pra mim, como eles fazem?
1: O povo já tá mandando, mas você que não mandou ainda, vai lá nas redes sociais, ó, no WhatsApp da Catedral, 3231-3567, no YouTube, no Facebook, nas mídias do Jadir.
0: Fica à vontade aí, né? Vai ser bem legal. Robson, e a gente tá precisando de ajuda, né, Robson?
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0: 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Fala de novo aí, Robson. Olha o telefone.
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0: E é muito bonito, Robson. Tem alguma história que você tem com os ouvintes da rádio? Gente que, de repente, só tem a rádio como amiga, né?
1: Tem. É assim mesmo. 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
0: Amém. Também quero mandar o meu carinho, o meu abraço a toda a família lá da paróquia Nossa Senhora Aparecida de Jardim Gláucia, todos aqueles que nos acompanham do carro, dirigindo, estão aí dando carona, o Rafael Cobo, a Yasmin Cobo, a Elisa Cobo e a minha recrutinha, que é a minha recrutinha, e a Isabela também, estão indo para a escola e estão aqui, ó, acompanhando a gente. Que Deus abençoe a família Cobo, que eu amo tanto. Chega de papo, meu amigo Robson, coloca aquele fundo musical bem bacana aqui para mim também e vamos para a palavra de hoje. O tema do nosso encontro de hoje é cansaço. sintoma de vitória. Coloca aí nos comentários, sintoma de vitória. E vamos rezar, já separei a palavra aqui, daqui a pouco a gente partilha. E olha, já guarda aí no seu coração que a grande mensagem de hoje é essa. Nem todo cansaço é sinal de derrota. Nem todo cansaço é sinal de derrota. Tem muita gente angustiada aí, já de eu tô tão cansado. Eu tô muito angustiado por conta desse cansaço. Às vezes, o teu cansaço só tá revelando quanto você precisou lutar para chegar onde você chegou. Você nunca se deu conta disso? Que muitas vezes o teu cansaço é só Deus te mostrando, te revelando o quanto você precisou lutar para chegar onde você chegou. E esse cansaço é o tipo de cansaço que cada um de nós precisa. E olha, apaga da tua ideia, não estou tentando romantizar cansaço nenhum não, hein? Mas há cansaços que são de excesso de trabalho. Outros nascem das preocupações, das decepções, das noites mal dormidas, das batalhas silenciosas que muitas vezes nós travamos dentro de nós mesmos, e isso é um fato. Existe cansaço de quem cuida e não é cuidado. Existem cansaços de quem sorri para não preocupar a família. Ô, meu camarada, quantas vezes você passa por isso, né? As pessoas perguntam, e aí, tá tudo bem? Tá tudo bem, a família ri, você brinca, mas você sabe que a tua cabeça tá a mil por hora. Tô falando contigo, não tô? Tenho certeza que eu acertei. O cansaço de quem continua acreditando, mesmo quando as circunstâncias são desfavoráveis. Mas ainda assim você fala, vale a pena? Vale a pena. Eu tô tentando te lembrar hoje que nem todo cansaço é sinal de derrota. Escuta uma coisa, você não precisa interpretar que todo cansaço é sinal de que você está perdendo. Às vezes você está cansado porque enfrentou uma batalha difícil, ou está passando por uma batalha difícil, porque permaneceu de pé quando seria mais fácil desistir, porque perseverou quando muita gente virou as costas e foi embora. Veja se eu não estou falando de você. Veja se eu não estou falando da sua vida nesse momento. Porque você precisou muitas vezes reunir força para continuar quando tudo dentro de você pedia, desiste. Joga a toalha, desiste. Se você pegar a palavra, que eu vou pegar aqui, ó, Isaías, capítulo 40, versículo 31. Coloca aí nos comentários. Isaías 40, 31. Mas aqueles que contam com o Senhor renovam suas forças. Ele lhe concede asas de águia, correm sem se cansar, vão para frente sem se fadigar. Palavra do Senhor, graças a Deus. O que eu estou querendo chamar a sua atenção, como eu disse, é que nem todo cansaço é sintoma de derrota. Às vezes esse cansaço é justamente Deus revelando que você batalhou muito para chegar onde você chegou. E que tem horas que o cansaço tem que estar aí. Como chegar até essa parte do ano, né? Nós estamos em outubro, sem viver os cansaços próprios de quem não desistiu de lutar, de quem continua acreditando, lutando, clamando, crendo no seu milagre. E eu estou falando de você, meu irmão. Nem todo cansaço é sintoma de derrota. O teu cansaço é porque você batalhou para chegar onde você chegou. Não confunda, né? E aí é aí que eu estou querendo chegar também, né? Não confunda uma pausa com desistência. Não confunda descanso com desistência. Não confunda lágrimas com fracasso. E não permita que um dia difícil faça você esquecer tudo que você já venceu, tudo aquilo que você já superou. Já falei para vocês, não uma nem duas, o nosso caminho é caminho de luta, é de cruz, é de cansaço, mas jamais vai ser um caminho solitário. Talvez você ainda não tenha chegado no lugar que você deseja chegar ou que precisa chegar, mas olha para trás. Quantas coisas você já venceu? Quantas coisas você já superou? Pelo amor de Deus! Acredita naquele que fez a promessa para você. Acredita naquele que você depositou a sua confiança. Ele não falha, ele não erra, ele não se atrasa. Deus é fiel com você, sempre foi. E vai continuar sendo, mesmo em meio à sua infidelidade. Você, meu irmão, lembra tanta coisa que você conseguiu suportar? Coisas que você achou que não teria forças, que você não teria sabedoria, que não teria recursos. E o Senhor que é o dono do ouro e da prata, quantas vezes foi lá e abriu portas que você nunca imaginou que conseguiria passar? Você continua aqui. Você continua aqui. Você perseverou, você continuou. E é claro que o cansaço vai bater a porta, mas isso não é um sintoma de derrota. Isso só mostra que o corredor mais cansado é o corredor mais perto da vitória. Diga amém aí. O corredor mais cansado é o corredor mais perto da vitória. É o corredor que mais se deu. Você não está no início da tua corrida. Você já caminhou bem. Você já tem uns bons quilômetros para olhar para trás. E mesmo que tenha bons quilômetros para frente, você está vendo que Deus te honrou em cada passo. Não é porque você está cansado que Deus se esqueceu de você. O cansaço pode até te visitar, mas não precisa decidir qual é o seu destino. Você não está obrigado a vencer todas as batalhas. Precisa apenas não abandonar a tua esperança. Porque existem vitórias que começam quando você decide descansar, respirar e tentar novamente. Já disse, você está falando de cansaço e descanso? Sim! Sim, exatamente isso. Eu estou falando que existem momentos para que você compreenda que você precisa descansar, mas jamais desistir. Não é porque você está cansado que Deus esqueceu das promessas que te fez. 1.000 vão cair à tua direita, 10.000 à tua esquerda, você não vai ser atingido. Ele é teu pastor, nada vai te faltar. Repito, quem está cansado precisa de descanso, mas não de desistência. A você que está carregando aí no teu peito um vazio, uma dor, uma luta, lembra, meu irmão, lembra, você não chegou até aqui de uma hora para outra. Você venceu uma, duas, três, quatro, cinco, várias vezes esse cansaço. Várias vezes. Em momentos em que você queria parar debaixo da sombra, em momentos em que você queria desistir de tudo, você colocou um sorriso no rosto, às vezes para a tua família, às vezes aí para os teus filhos, às vezes para a tua esposa, para o teu marido, para esse irmão, para esse pai, para essa mãe, e falou tudo bem. Entrou para a sua luta e continuou a tua caminhada. E quantas vezes Deus te honrou? Lembra, Deus sempre vai valorizar muito mais o teu suor do que as tuas lágrimas. Deus sempre honra aquele que se esforça e se abandona e tem fé e não para no meio do caminho. Hoje, meu chamado para você é esse. Não para. Não para no meio do caminho. Descanso que você tem que descansar, né? Respeita essa realidade do descanso. Mas lembra que esse cansaço não é você derrotado. É Deus revelando a você que você já venceu muita coisa e que você ainda tem muito que vencer em nome de Jesus. Vai ter luta, vai ter cruz, vai ter dificuldade, mas lembra, nós temos amigos no céu. Ontem nós estávamos celebrando Nossa Senhora Aparecida, né? Peça para a mãe, peça a intercessão da Virgem Maria, aos santos anjos, busque o Senhor na Eucaristia, busque o Senhor na oração, e vai revigorando o teu caminhar, vai revigorando as tuas forças, porque você não chegou até aqui com esse cansaço, com toda essa luta, para ser um derrotado. Se Deus te trouxe até esse ponto da sua vida, passando por tudo isso, é porque ele ainda está cheio de sonhos e planos, cheio de propósitos para você, e na hora certa, a porta vai abrir, a bênção vai chegar e você vai voltar a ser feliz em nome de Jesus. Amém? Coloca um amém nos comentários. Meu amigo Robson Alencar, vamos orar?
1: Senhor meu Deus, Tu és a força que sustenta os cansados e a esperança daqueles que pensam em desistir. Visita hoje, Senhor, cada coração abatido pelas lutas da vida. Renova nossas forças, acalma nossas preocupações e ensina-nos que uma pausa não é uma derrota e que um dia difícil não determina o fim da nossa história. Que não nos falte fé para continuar, sabedoria para descansar e coragem para recomeçar. Que o nosso cansaço não seja maior que a nossa esperança, porque contigo ainda há muitas vitórias para viver. Em nome de Jesus, amém.
0: Contigo, Senhor. Que tem?
1: Há muitas vitórias para viver.
0: Tem muita vitória para chegar, meu irmão. Tem muita vitória para você viver. Esse cansaço não é Deus falando para você, acabou. Não, é Deus falando, filho, a gente já venceu muita coisa junto. E a gente vai continuar vencendo, sabe por quê? Porque eu sou aquele que não perde batalha. É Deus falando para você, aguenta firme, aguenta firme.
1: Hein, Jardim?
0: Fala para o irmão.
1: Eu lembrei, Deus fez o mundo em 6 dias e no sétimo descansou. Até Deus descansou. Descansa, né? Então é uma pausa.
0: É uma pausa. Então respeita isso, mas não para, não para. Só segue em frente. Na hora certa, como eu disse, a porta vai abrir, a bênção vai chegar e você vai voltar a ser feliz. As portas que o Senhor prepara para você são sempre melhores que aquelas que você escolhe. Então tenha paciência também com as escolhas do Senhor, tá bom? Que Deus abençoe a sua vida. Tema do nosso encontro de hoje, cansaço, sintoma de vitória. A gente vai para um breve intervalo. Eu já peço que você entre no YouTube, Terço da Batalha, Bom Dia Catedral. Coloque as suas intenções. Entra aí no Instagram, Jadir Barcelos. Vem rezar comigo. A gente, no próximo bloco, Terço da Batalha. Quem está na rede social, fica comigo. Bom dia, Catedral! Bom dia!
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5: Bom dia, bom dia, bom dia, meu irmão, bom dia, minha irmã, bom dia, minha estrela de toda manhã. Seja muito bem-vindo ao programa Bom Dia, Catedral. Eu sou Jadir Barcelos, missionário da Arquidiocese de São Sebastião, do Rio de Janeiro, da Hora da Graça, do Terço da Batalha. Muito bom estar aqui. Que Deus te abençoe. Hoje o tema do nosso encontro é cansaço, sintoma de vitória. É uma grande bênção, meu irmão, lembrar que você não chegou até aqui, até esse ponto da sua vida, de uma hora para outra. Você teve que superar não uma nem duas, mas muitas e muitas vezes esse cansaço para dar o próximo passo, continuar a sua caminhada sem desistir. E é por isso que hoje eu estou pedindo que Deus te abençoe e revigore as suas forças. 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E ó, para de pensar que ô, Robson, tem gente pensando aqui, não, mas aí é muito dinheiro.
6: O que que é?
5: Não. Ajudar a rádio. Para não. Com isso, cara.
6: O que é isso? Isso.
5: O pouco com Deus.
6: É montão, gente.
5: É um montão. Então, 3231-3560. Ajuda o que puder. Você sabe, a Igreja de Deus sempre se moveu por pequenas quantidades. Você lembra? As medidas que Deus usava? Sal, fermento, luz. São coisas que em pouca quantidade geram muito efeito. E com certeza é isso que o Senhor faz. Amém? Robson, palavra, alguma coisa? E segue em frente.
6: Vamos em frente.
5: Vamos em frente, então. Vamos rezar juntos o Terço da Batalha. Nós estamos reunidos em nome da Santíssima Trindade. Entregamos todos os nossos padres, diáconos, seminaristas. Rezo pelo padre Daniel, meu pároco, que eu amo tanto, meu querido casca grossa preferido. Que Deus possa abençoar muito a saúde, a mente, o coração do meu padre, que ama tanto a minha paróquia. Amo muito meu padre. Também rezo pelo padre Fabiano, que estava comigo lá em Jardim Gláucia. E vamos rezar. Reza aí, coloca o nome do seu padre aí nos comentários. Vamos pedir também por todos aqueles que lutam contra o câncer. Reza aqui pelo Eduardo Borque. Também pedimos por todos aqueles que hoje, né, passam por batalhas na sua vida. Entregamos as mães que oram pelos filhos, as minhas amarelinhas, mulheres de fé e oração, e também entregamos todos aqueles que hoje precisam de cura do corpo e da alma. Deus do céu, me dê força, Jesus Cristo, me dê o poder do bem, Nossa Senhora, me dê coragem para esta luta eu vencer, sem morrer, sem enlouquecer, sem muito me abater. Deus pode, Deus quer esta batalha e eu hei de vencer. Eu hei de vencer. Eu hei de vencer. Eu hei de vencer. Eu hei de vencer. Eu hei de vencer. Eu hei de vencer. Eu hei de vencer. Eu hei de vencer. Eu hei de vencer. Eu hei de vencer. Salve Rainha, Mãe de Jesus e Nossa Mãe, abençoai-nos e ouvi nossos pedidos. Nessa dezena, vamos pedir pela vida profissional e financeira de cada um de vocês. Tem gente pedindo aqui nos comentários por estágios, pessoas que vão fazer entrevistas, algumas pessoas entregando seus negócios, empreendimentos, as vendas que precisam fazer. Então, eu rezo por todos os desempregados, endividados, empresas, negócios, empreendimentos, aposentadorias, causas na justiça, as provas, os estudos, os concursos, as burocracias, inventários, as situações mal resolvidas, as pessoas, os credores, pessoas que, poxa, foram infiéis à sua confiança, né? Não te pagaram e você está precisando, não honraram o seu compromisso. Estou aqui em oração por você, pedindo a Santa de Virges, a São José Operário, pedindo a Nossa Senhora da Providência, que Deus abençoe as finanças de cada um de vocês. Amém? Tiver aí do lado da tua esposa, do seu marido, aí, da sua família, fala aí que Deus abençoe as nossas finanças, fale isso para a sua família. Deus do céu, me dê força. Jesus Cristo, me dê o poder do bem. Nossa Senhora, me dê coragem para esta luta eu vencer, sem morrer, sem enlouquecer, sem muito me abater. Deus pode, Deus quer esta batalha e eu hei de vencer. Eu hei de vencer. Eu hei de vencer. Eu hei de vencer. Eu hei de vencer. Eu hei de vencer. Eu hei de vencer. Eu hei de vencer. Eu hei de vencer. Eu hei de vencer, eu hei de vencer. Salve Rainha, Mãe de Jesus e Nossa Mãe, abençoai-nos e ouvi nossos pedidos. Nessa dezena, rezamos por toda a luta contra a depressão, ansiedade, a síndrome do pânico, tristezas, angústias, mágoas, ressentimentos, luto. Também quero rezar por você que está cansado. Como disse, né? Teu cansaço nem sempre é um sintoma de derrota. Na verdade, seu cansaço é o sintoma de vitória. O corredor mais cansado é o corredor mais perto da linha de chegada. Segue em frente, tá bom? Rezo pela tua mente, pelo teu coração, pelas suas batalhas espirituais, para que maldições sejam quebradas, palavras de maldição percam o efeito na sua vida, que a sua vida volte a brilhar, que a sua vida volte a andar. Tem gente que está sentindo a vida regredindo? Estou aqui rezando para que a sua vida volte a andar. Coloca amém com letra maiúscula nos comentários para você tomar posse. E já vai se preparando aí, Robson, para a próxima dezena, hein? Deus do céu, me dê forças. Jesus Cristo, me dê o poder do bem. Nossa Senhora, me dê coragem para esta luta eu vencer, sem morrer, sem enlouquecer, sem muito me abater. Deus pode, Deus quer esta batalha e eu hei de vencer. Eu hei de vencer. Eu hei de vencer. Eu hei de vencer, eu hei de vencer, eu hei de vencer, eu hei de vencer, eu hei de vencer, eu hei de vencer, eu hei de vencer, eu hei de vencer. Salve Rainha, Mãe de Jesus e Nossa Mãe, abençoai-nos e ouvi nossos pedidos. Amado Robson Alencar, meu irmão, minha irmã, você que está rezando comigo, se você está na rádio, mantenha a rádio. Só abre aí o teu celular rapidinho e coloca nos comentários. A gente vai rezar pela sua família. Então você vai colocar o sobrenome da sua família, conhecida como a melhor família do mundo, a família mais abençoada da face da terra. Coloca aí o seu sobrenome. Quem for casado vai colocar o nome da esposa e o nome do anjo, porque Robson Alencar, marido não é gente.
6: Marido é anjo.
5: Marido é aquele ser quase divino que mora com essa mulher, que trouxe tanta luz e força para essa família. Robson, mas por que esse marido é anjo, Robson?
6: Se você me permitir, a internet é fantástica, né? Tem uma cantora que já nos deixou alguns tempos atrás aí, mas tem uma música dela chamada Meu Marido. Tem um trechinho dela aqui. Posso reproduzir?
5: Pode aí, pode.
6: Então tá bom. Olha só, gente, presta atenção. Ó, ó.
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5: Sorriso e olhar.
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5: Sereno.
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5: Olha, encontrar o marido.

0: arranjou
1: até
0: bom.
1: Até música pro cara tem. Esse cara aí é nota mil, né? Minha irmã, tudo que eu quero é que o seu marido seja um homem santo. A gente brinca assim, Robson. Mas a gente precisa, né? Que o homem seja um homem santo, né, Robson?
2: Exatamente.
1: O pessoal fica zangado. Não fica zangado, não. Eu quero que esse homem aí justifique aquele mandado de Deus para esse homem amar a sua família como Cristo amou a igreja, amar a sua esposa como Cristo amou a igreja. Meu irmão, é isso que eu estou pedindo. Que Deus abençoe a sua família, concedendo homens santos. É isso que eu peço. A gente brinca isso, mas é isso que a gente está pedindo. Que Deus abençoe os nossos homens. É tão triste, né? Homens que deveriam proteger ferindo, homens que deveriam enfrentar fugindo, homens que deveriam se levantar sendo indiferentes. Então, é isso que a gente está pedindo. Amém? Robson, marido não é gente.
2: Marido é anjo.
1: Então vamos rezar aí, tá aí? Tá, tem tela aí pra você?
2: Tem.
1: Então começa comigo. Coutinho, Facine, Silva Reis, família Esperança.
2: Fernandes, família Jungo, tá aqui.
1: Uhum.
2: Família Soteiro, família Ferreira.
1: Família Siqueira, Estrela, Gomes, Rodrigues, Barreto, Esperança, Teixeira, Meira, o Marcelão, Marcelão é show de bola, e a Irene.
2: Família Monteiro, a Paulo e a Rita aqui, tem um casal aqui, a família Silva Viana.
1: A família Araújo, Barroso, Rubenstein, a Rosane e o Anjo Flávio.
2: A Joana, casal aqui, a família Silva Viana.
1: A família Araújo, Barroso, Rubenstein, a Rosane e o Anjo

0: A família Saraiva José do Egito Anjos. Olha isso.
1: Caramba, essa é boa.
0: Rapaz.
1: É, fera. A Fabiana e o meu amigo, meu brother Edmilson, a família Brau, Sena do Vale, Robson, conclui aí você.
0: Família Taveira, família Biet e família Martins.
1: Jesus, Maria e José, a nossa família, vossa é. Jesus, Maria e José, Robson.
0: A nossa família, vossa
1: é. Deus do céu, me dê força, Jesus Cristo, me dê o poder do bem. Nossa Senhora, me dê coragem para esta luta eu vencer. Sem morrer, sem enlouquecer, sem muito me abater. Deus pode, Deus quer esta batalha e a minha família vai vencer. A minha família vai vencer. A minha família vai vencer. A minha família vai vencer. A minha família vai vencer. A minha família vai vencer. A minha família vai vencer. A minha família vai vencer. A minha família vai vencer. A minha família vai vencer. A minha família vai vencer. Salve Rainha, Mãe de Jesus e Nossa Mãe, abençoai a minha família e ouvi nossos pedidos. E gente, tira uma foto aí com a sua família, marca a Rádio Catedral, marca aí Jadir Barcelos, coloca aí no Instagram. Pô, vai ser bem legal os casais que estão escutando a rádio aí. Tira uma foto, marca aí Catedral FM, Catedral FM 106.7. É só procurar, é bem fácil. Siga aí a Rádio Catedral no Instagram. Essa dezena, eu peço que você coloque o seu nome nos comentários. Eu vou rezar usando o seu nome. Vamos lá. Deus do céu, me dê forças. Jesus Cristo, me dê o poder do bem. Nossa Senhora, me dê coragem para esta luta eu vencer, sem morrer, sem enlouquecer, sem muito me abater. Deus pode, Deus quer esta batalha e eu hei de vencer. A Graziele vai vencer, a Mariélia vai vencer, o Flávio vai vencer, a Patrícia vai vencer, a Vânia vai vencer, a Irene vai vencer, a Ângela vai vencer, a Vilma vai vencer, a gloriosa Naira Nádia vai vencer, o Márcio Souza vai vencer, Maurício, Jaidete, Rosana, Jairo, Juliana, a Fátima e a família dela, Cláudio, o Alecrim, Luiz, a Rosane, o Robson Alencar, o Jadir Barcelos, a Fabiana, eu hei de vencer. Salve Rainha, Mãe de Jesus e Nossa Mãe, abençoai-nos e ouvi nossos pedidos. A vitória é nossa pelo sangue de Jesus. A vitória é nossa pelo sangue de Jesus. A vitória é nossa pelo sangue de Jesus. Em nome do Pai, e do Filho, e do Espírito Santo. Amém. A gente vai para um breve intervalo e volta ao coração de São José. Bom dia, Catedral! Bom dia!
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2: Amado Robson Alencar, coloque na vitrola, a última palavra é dele. Pelo sinal da Santa Cruz, livrai-nos Deus, nosso Senhor, dos nossos inimigos, em nome do Pai, e do Filho, e do Espírito Santo. Amém. Meu glorioso São José, a quem foi dado o poder de tornar possíveis as coisas humanamente impossíveis, vinde em nosso auxílio nas dificuldades em que nos achamos. Tomai sob a vossa proteção a causa que vos confiamos para que tenha uma solução favorável. Faça um pedido a Deus por intercessão de São José. Ó São José muito amado, em vós depositamos toda a nossa confiança, já que tudo podeis junto a Jesus e Maria, mostrai-nos que a vossa bondade é igual ao vosso poder. São José, a quem Deus confiou o cuidado da Sagrada Família, protegei, amparai e providenciai esta causa que agora vos peço. A saúde física e psíquica.
3: São José, providenciai.
2: Joga voz. O emprego.
3: São José, providenciai.
2: A cura das feridas da alma.
3: São José,
2: a harmonia na vida familiar.
3: São José, providenciai.
2: A restauração do matrimônio.
3: São José, providenciai.
2: As bênçãos para todas as pessoas com deficiência, todos os autistas.
3: São José, providenciai.
2: As bênçãos para os nossos amados ouvintes.
3: São José, providenciai.
2: As bênçãos para o grande Robson Alencar.
3: São José, providenciai.
2: São José, alcançai-nos a graça de vivermos e morrermos no amor de Jesus e Maria. São José,
3: providenciai.
2: São José,
3: providenciai.
2: São José,
3: providenciai.
2: Vamos orar.
3: Deus, em vossa providência infinitamente sábia, escolheu São José para esposo da Virgem Santíssima. Concedei-nos que aquele mesmo que veneramos como protetor, mereçamos tê-lo no céu por nosso intercessor. Vós que viveis e reinais por todos os séculos dos séculos.
2: Amém. São José!
3: E a criançada em coro, providenciai!
2: É assim mesmo. O pessoal do transporte escolar que fala isso pra mim, que a criançada grita. Minha gente, ó, hoje eu tenho Hora da Graça na paróquia Nossa Senhora da Vitória, às 7:30 da noite, lá na Barra da Tijuca, pertinho da estação Alvorada do BRT. Então não tem erro, é bem pertinho, dentro do Alfa Barra 2, é totalmente seguro. Lá no Alfa Barra 2, Nossa Senhora da Vitória, do meu querido irmão Padre Renato Martins. E essa semana estreia também meu irmão querido, Padre Fábio Escobar, aqui no Bom Dia Catedral. Eu queria muito que você seguisse o Padre Fábio Escobar no Instagram. Então, segue aí, Padre Fábio Escobar. Então, é só procurar isso. Fábio Escobar, não tem muitos não, só tem ele. E é o cara, é bom demais. Então segue meu irmão, vai apresentar o programa Bom Dia Catedral, vai ser meu companheiro de bancada.
3: Filho da
2: Deus.
3: Dona Marleci.
2: Dona Marleci, sempre fiel aqui na rádio, né? Pô, que Deus. Então vai estar aqui. Já teve com ele, Robson?
3: Estive semana passada e já.
2: Né? O programa já é uma bênção, né?
3: Então, muito, muito.
2: Somou
3: especial.
2: Muito com a gente aqui, então. Segue aí o Padre Fábio Escobar, ajuda a missão dele, um homem de Deus, eu tenho certeza. E ó, você fica sintonizado na Rádio Catedral, não tem por que você sair daqui? Tem por que, Robson? Não tem porquê, o diretor fica aqui, ó, deixa ligadinho aí na rádio, deixa uma memória no teu carro pra Rádio Catedral, tem vida, oração, música e, é claro, né, aquele carinho especial.
3: Temos um minuto, hein, Jadir?
2: Então, vou me despedir agora, viu? Desejo a você um dia repleto de paz, de alegria, de sorrisos e de boas notícias. Me siga nas redes sociais, Jadir Barcelos, no Instagram e no YouTube. Robson, no 3. 1, 2, 3... A nossa força vem do céu. Bom dia, Catedral. Bom dia.

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0: Pai e do Filho e do Espírito Santo.
1: Amém.
0: A graça de nosso Senhor Jesus Cristo, o amor do Pai e a comunhão do Espírito Santo estejam convosco.
1: Bendito seja Deus que nos reuniu no amor de Cristo.
0: Sejam todos bem-vindos, irmãos e irmãs, aqui no nosso santuário arquidiocesano de Santa Rita. A você, irmão e irmã, que reza conosco também pelas mídias sociais e pela nossa Rádio Catedral. Coloquemos diante de Deus, nesta manhã de terça-feira, os nossos pedidos, as nossas necessidades. Apresentemos as nossas lutas diante do Senhor, que fortalecidos pela palavra, pela Eucaristia e pela comunhão da Igreja, que nós possamos continuar a nossa missão de batizados, fazendo com que o reino de Deus se faça presente em nossas realidades. Ato penitencial, irmãos e irmãs, reconheçamos os nossos pecados para celebrarmos dignamente os santos mistérios. Arrependidos, cantemos implorando o perdão do Pai.

0: Deus Todo-Poderoso, tenha compaixão de nós, perdoe os nossos pecados e nos conduza à vida eterna.
1: Amém.
0: Oremos. Queremos rezar de um modo todo especial esta Santa Missa de hoje, pelo bom êxito da cirurgia do nosso Papa Leão XIV, e também por sua plena recuperação. E também rezamos por todos os nossos ouvintes da Rádio Catedral e por todos os fiéis que também participam através das nossas mídias sociais. Nós vos pedimos, Senhor, que vossa graça nos preceda e acompanhe e nos torne atentos para perseverar na prática do bem. Por nosso Senhor Jesus Cristo, vosso Filho, que é Deus, e convosco vive e reina na unidade do Espírito Santo por todos os séculos dos séculos.
1: Amém.
2: Leitura da carta de São Paulo aos Gálatas. Irmãos, é para a liberdade que Cristo nos libertou. Ficai, pois, firmes e não vos deixeis amarrar de novo ao jugo da escravidão. Eis que eu, Paulo, vos digo que Cristo não será de nenhum proveito para vós se vos deixardes circuncidar. Mais uma vez, atesto a todo homem circuncidado que ele está obrigado a observar toda a lei. Vós que procurais a vossa justificação na lei, rompestes com Cristo, decaístes da graça. Quanto a nós, que nos deixamos conduzir pelo Espírito, é da fé que aguardamos a justificação, objeto de nossa esperança. Com efeito, em Jesus Cristo, o que vale é a fé agindo pela caridade. Observar ou não a circuncisão não tem valor algum. Palavra do Senhor.
3: Graças a Deus.
2: Salmo 118. Senhor, que desça sobre mim a vossa graça.
3: Senhor, que desça sobre mim a vossa graça.
2: Senhor, que desça sobre mim a vossa graça e a vossa salvação que prometestes.
3: Senhor, que desça sobre mim a vossa graça.
2: Não retireis vossa verdade de meus lábios, pois eu confio em vossos justos julgamentos.
3: Senhor, que desça sobre mim a vossa graça.
2: Cumprirei constantemente a vossa lei, para sempre, eternamente a cumprirei.
3: Senhor, que desça sobre mim a vossa graça.
2: É amplo e agradável meu caminho, porque busco e pesquiso as vossas ordens.
3: Senhor, que desça sobre mim a vossa graça.
2: Muito me alegro com os vossos mandamentos, que eu amo, amo tanto, mais que tudo.
3: Senhor, que desça sobre mim a vossa graça.
2: Elevarei as minhas mãos para louvar-vos e com prazer meditarei vossa vontade.
3: Senhor, que desça sobre mim a vossa graça.
4: Aclamação ao Santo Evangelho.

0: Senhor esteja convosco.
1: Ele está no meio de nós.
0: Proclamação do Evangelho de Jesus Cristo segundo Lucas.
1: Glória a vós, Senhor.
0: Naquele tempo, enquanto Jesus falava, um fariseu convidou-o para jantar com ele. Jesus entrou e pôs-se à mesa. O fariseu ficou admirado ao ver que Jesus não tivesse lavado as mãos antes da refeição. O Senhor disse ao fariseu: vós, fariseus, limpais o copo e o prato por fora, mas o vosso interior está cheio de roubos e maldades. Insensatos! Aquele que fez o exterior não fez também o interior? Antes, dai esmola do que vós possuís, e tudo ficará puro para vós. Palavra da salvação.
1: Glória a vós, Senhor.
0: Queridos irmãos e irmãs aqui presentes no nosso Santuário Arquidiocesano de Santa Rita, queridos irmãos e irmãs que rezam conosco pela Rádio Catedral, também pelas nossas mídias sociais. A liturgia desta terça-feira é um grande convite a purificarmos o nosso interior, o nosso coração, por esta liturgia que hoje nós celebramos, por esta Eucaristia que vamos comungar, pela palavra que adentra os nossos ouvidos e deve purificar todo o nosso ser, pela fé que nós alimentamos na comunhão da igreja. Nós vimos Jesus que é convidado por um fariseu, mas que não realiza ali as práticas rituais de lavar a mão. Ali não era uma questão nem de higiene, era uma questão ritualística. E Jesus aproveita esta crítica, né, do fariseu para nos ensinar nesta manhã que os fariseus se preocupavam muito com a exterioridade, com aquilo que era mostrado aos outros, mas não buscava a purificação do coração, que é o mais importante. Por dentro eram cheios de ódio, de ganância, de apegos. Eram pessoas que excluíam o outro, cheios de preconceitos, de ódio, de maldades. Porém, cumpriam os ritos, exteriormente cumpriam todos os ritos, até os menores deles. E Jesus, para Jesus, isto é uma grande hipocrisia. Porque, irmãos e irmãs, a nossa fé, a nossa religião, o nosso ser católico, que é uma identificação profunda com Jesus Cristo, deve nos transformar por dentro. Cada Eucaristia que nós comungamos, toda vez que rezamos, toda vez que lemos a palavra de Deus, nós devemos nos tornar uma pessoa mais parecida com Cristo. E é claro que as práticas religiosas, elas são importantes, mas como uma forma de fazer com que Cristo transforme a nossa vida. Os rituais, né? Nós somos cheios de rituais na nossa igreja. Eles são importantíssimos para que a gente compreenda o mistério, para que a gente seja transformado pelo mistério. E não viver os rituais como práticas exteriores simplesmente. E aí quando eu saio por estas portas afora, eu nem me lembro daquilo que o Senhor disse. Nós somos chamados, irmãos e irmãs, nesta manhã de terça-feira, quando o Padre diz: ide em paz e o Senhor vos acompanhe, nós somos chamados a fazer com que a missão aconteça, que o Cristo seja levado através de nós, do amor que nós dedicamos, da paz que nós construímos, do bem que fazemos, das barreiras que derrubamos. Isso é transformar verdadeiramente o nosso coração, nos transformar cada dia nesta identificação com Cristo. Quem sabe um dia nós poderemos dizer, como Paulo: já não sou eu quem vivo, é Cristo que vive em mim. É isso que deve acontecer na nossa vivência de fé. Sermos transformados na imagem de Cristo. Então, que o Espírito Santo nos ajude, que possamos vencer, né, todo comodismo, que possamos vencer as tendências de vivermos uma religião de exterioridades para que os outros vejam simplesmente, mas que de fato cada dia o Evangelho nos transforme, a Eucaristia nos transforme. E hoje também, irmãos e irmãs, né, depois de termos celebrado a grande solenidade de Nossa Senhora Aparecida no dia de ontem, hoje também nós relembramos a última aparição de Nossa Senhora de Fátima aos pastorinhos. Francisco, Jacinta e Lúcia. Nossa Senhora encerra as suas aparições, porém deixa um legado. Nossa Senhora, como mãe, insiste pela oração do Santo Rosário para que possam vencer as guerras. E passado tanto tempo, passado mais de 100 anos das aparições, ainda estamos inseridos em contextos de guerras. Guerras entre as nações, guerras sociais, que as palavras da Virgem Maria, dita aos pastorinhos, continue a reverberar em nossos ouvidos nos dias de hoje. Que ela continue a nos fazer com que rezemos sempre. A missão de todo cristão é rezar. É aquilo que nos alimenta e nos segura na fé. É o alimento para a alma. Então rezemos. Vamos continuar insistindo, pedindo a Deus que acabe com as guerras, com as diferenças, com o ódio, que o mundo encontre paz, que as nossas realidades sociais encontrem paz, e que Nossa Senhora de Fátima, com o seu terno amor, nos ajude, nos acompanhe e nos ilumine. Louvado seja nosso Senhor Jesus Cristo.
1: Para sempre seja louvado.
0: E agora, irmãos e irmãs, apresentemos no altar do Senhor as nossas ofertas.

0: Irmãos e irmãs, para que o meu e o vosso sacrifício seja aceito por Deus Pai Todo-Poderoso.
1: Receba o Senhor por tuas mãos esse sacrifício, para a glória do seu nome, para nosso bem de toda a sua santa igreja.
0: Acolhei, Senhor, as preces dos fiéis com a oblação do sacrifício, para que possamos, por este serviço da nossa piedosa devoção, alcançar a glória do céu. Por Cristo nosso Senhor.
1: Amém.
0: O Senhor esteja convosco.
1: Ele está no meio de nós.
0: Corações ao alto.
1: O nosso coração está em Deus.
0: Demos graças ao Senhor nosso Deus.
1: É nosso dever e nossa salvação.
0: Na verdade, é digno e justo, é nosso dever e salvação dar-vos graças sempre e em todo lugar. Senhor Pai Santo, Deus Eterno e Todo-Poderoso. Pois por meio do vosso Filho muito amado, sois não somente o Criador do gênero humano, mas também o autor misericordioso da sua redenção. Por isso, com razão vos servem todas as criaturas, os redimidos vos prestam o devido louvor, e unânimes vos bendizem vossos anjos e santos. Também nós vos celebramos com alegria e dizemos sem cessar a uma só voz: Santo, santo, santo, santo,
1: Senhor Deus do universo, o céu e a terra proclama a vossa glória, hosana nas alturas. Bendito que vem em nome do Senhor, hosana nas alturas.
0: Na verdade, ó Pai, vós sois santo, fonte de toda santidade. Santificai, pois, estes dons, derramando sobre eles o vosso Espírito, a fim de que se tornem para nós o corpo e o sangue de nosso Senhor Jesus Cristo.
1: Enviai o vosso Espírito Santo.
0: Estando para ser entregue e abraçando livremente a paixão, Jesus tomou o pão, pronunciou a bênção de ação de graças, partiu e o deu a seus discípulos, dizendo: Tomai todos e comei, isto é o meu corpo que será entregue por vós.

Do mesmo modo, no fim da ceia, ele tomou o cálice em suas mãos e, dando graças novamente, o entregou a seus discípulos, dizendo: tomai todos e bebei, este é o cálice do meu sangue, o sangue da nova e eterna aliança, que será derramado por vós e por todos para a remissão dos pecados. Fazei isto em memória de mim.

0: Mistério da fé.
1: Anunciamos, Senhor, a vossa morte e proclamamos a vossa ressurreição. Vinde, Senhor Jesus.
0: Celebrando, pois, o memorial da morte e ressurreição do vosso Filho, nós vos oferecemos, ó Pai, o pão da vida e o cálice da salvação, e vos agradecemos porque nos tornastes dignos de estar aqui na vossa presença e vos servir.
1: Aceitai, ó Senhor, a nossa oferta.
0: Suplicantes, vos pedimos que, participando do corpo e sangue de Cristo, sejamos reunidos pelo Espírito Santo num só corpo.
1: O Espírito nos una num só corpo.
0: Lembrai-vos, ó Pai, da vossa Igreja que se faz presente pelo mundo inteiro, que ela cresça na caridade, em comunhão com o Papa Leão, com o nosso Bispo Orani, seus bispos auxiliares e eméritos, os bispos do mundo inteiro, os presbíteros, os diáconos e todos os ministros do vosso povo.
1: Lembrai-vos, ó Pai, da vossa Igreja.
0: Lembrai-vos também na vossa misericórdia dos nossos irmãos e irmãs que adormeceram na esperança da ressurreição e de todos os que partiram desta vida. Acolhei-os junto a vós na luz da vossa face.
1: Concedei-lhes, ó Senhor, a luz eterna.
0: Enfim, nós vos pedimos, tende piedade de todos nós e dai-nos participar da vida eterna com a Virgem Maria, Mãe de Deus, São José, seu esposo, os apóstolos, Santa Rita, nossa protetora e advogada, e todos os santos que neste mundo viveram na vossa amizade, a fim de vos louvarmos e glorificarmos por Jesus Cristo, vosso Filho. Por Cristo, com Cristo e em Cristo, a vós, Deus Pai Todo-Poderoso, na unidade do Espírito Santo, toda honra e toda glória, por todos os séculos dos séculos.
1: Amém.
0: Irmãos e irmãs, rezemos juntos, com amor e confiança, a oração que o Senhor Jesus nos ensinou. Pai nosso
1: que estais nos céus, santificado seja o vosso nome. Venha a nós o vosso reino, seja feita a vossa vontade, assim na terra como no céu. O pão nosso de cada dia nos dai hoje, perdoai-nos as nossas ofensas, assim como nós perdoamos a quem nos tem ofendido, e não nos deixeis cair em tentação, mas livrai-nos do mal.
0: Livrai-nos de todos os males, ó Pai, dai-nos hoje a vossa paz. Ajudados pela vossa misericórdia, sejamos sempre livres do pecado e protegidos de todos os perigos, enquanto aguardamos a feliz esperança e a vinda do nosso Salvador, Jesus Cristo.
1: Vosso é o reino, o poder e a glória para sempre.
0: Senhor Jesus Cristo, dissestes aos vossos apóstolos: eu vos deixo a paz, eu vos dou a minha paz. Não olheis os nossos pecados, mas a fé que anima a vossa Igreja. Dai-lhe, segundo o vosso desejo, a paz e a unidade, vós que sois Deus com o Pai, o Espírito Santo.
1: Amém.
0: A paz do Senhor esteja sempre convosco.
1: O amor de Cristo nos uniu. Cordeiro de Deus, que tirais o pecado do mundo, tende piedade de nós. Cordeiro de Deus, que tirais o pecado do mundo, tende piedade de nós. Cordeiro de Deus, que tirais o pecado do mundo, dai-nos a paz.
0: Quem come minha carne e bebe meu sangue, permanece em mim e eu nele. Eis o Cordeiro de Deus, que tira o pecado do mundo.
1: Senhor, eu não sou digno que entreis em minha morada, mas dizei uma palavra e serei salvo.
0: Que o corpo e o sangue de Cristo nos guarde para a vida eterna.
1: Amém.

0: Oremos. Deus Todo-Poderoso, nós vos pedimos humildemente, assim como nos alimentais com o sacramento do corpo e sangue de Cristo, fazei-nos participar da natureza divina. Por Cristo nosso Senhor.
1: Amém.
0: Que Nossa Senhora nos ajude ao longo deste dia, em nossas dificuldades, lutas, decisões, que ela nos ajude com o seu amor de mãe, que ela nos inspire cada dia mais a converter o nosso coração, nos tornarmos cada dia mais a figura de seu Filho Jesus, nestas realidades, nestes contextos tão difíceis que nós vivemos. E nessa Ave Maria, também, além das nossas necessidades, vamos oferecer pelo bom êxito da cirurgia do nosso Papa Leão XIV, também por sua plena recuperação. Que Nossa Senhora o cubra sempre com o seu manto sagrado e ajude, né, na recuperação da sua saúde. Ave Maria, cheia de graça, o Senhor é convosco. Bendita sois vós entre as mulheres e bendito é o fruto do vosso ventre, Jesus.
2: Santa Maria, Mãe de Deus, rogai por nós, pecadores, agora e na hora de nossa morte. Amém.
0: Nossa Senhora de Fátima,
2: rogai por nós.
0: O Senhor esteja convosco.
2: Ele está no meio de nós.
0: Pela intercessão de Nossa Senhora de Fátima, desça sobre vós, vossos trabalhos e famílias, e permaneça para sempre a bênção do Deus Todo-Poderoso, Pai, Filho e Espírito Santo.
2: Amém.
0: Glorificai a Deus com vossas vidas. Ide em paz e o Senhor vos acompanhe.
2: Graças a Deus.
0: Um bom dia e um bom trabalho a todos.
2: Bom dia.
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8: Bancos têm até quarta-feira para devolver saldos de contas de bets. Previsão do tempo indica sol e pancadas de chuva no Rio nesta terça-feira. Paróquia Nossa Senhora Aparecida no Caxambi é elevada a santuário arquidiocesano. Estas são as manchetes da primeira edição do Jornal 106, que está começando agora. 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A Polícia Civil investiga as circunstâncias da morte do subtenente do BOPE, Glaucio Marcelo da Silva, de 54 anos, durante uma troca de tiros entre policiais militares de 2 batalhões na madrugada de domingo, na zona oeste do Rio. Segundo a Polícia Militar, agentes do batalhão de Jacarepaguá confundiram integrantes do BOPE com criminosos. Apesar de estarem fardados e em uma viatura oficial, a corporação atribuiu a confusão à baixa luminosidade do local. O confronto aconteceu na rua Guilherme Moreira, conhecida como Beco do Saci, na Gardênia Azul. Outros policiais ficaram feridos. A família do subtenente questiona se houve falha na comunicação entre as equipes. A Delegacia de Homicídios analisa as circunstâncias do confronto e as imagens das câmeras corporais. Glaucio era pai de 3 filhos e completaria 26 anos de carreira na Polícia Militar em dezembro. O sepultamento aconteceu nesta segunda-feira com a presença de centenas de policiais. Os bancos têm até esta quarta-feira, dia 14, para devolver 159 milhões de reais que permanecem em contas de plataformas de apostas online encerradas no Brasil. Segundo o governo federal, mais de 1 bilhão de reais já foi restituído aos apostadores. O levantamento envolve 22 milhões e meio de pessoas e mais de 70 milhões de contas. 8 empresas ainda não enviaram os dados necessários para as devoluções e poderão ser acionadas na justiça. Quem não receber até o prazo não perderá o direito ao dinheiro. As autoridades alertam que não é necessário pagar taxas nem fornecer senhas ou códigos para receber os valores. Arcebispo de Aparecida pede desarmamento e atenção aos pobres. Reportagem Camila Boen.
9: No dia em que milhares de católicos se reuniram na Catedral Basílica de Aparecida, nesta segunda-feira, na cidade paulista de Aparecida, o arcebispo metropolitano Dom Mário Antônio da Silva pediu desarmamento e atenção à fome e aos pobres.
0: Quem escuta Deus não pode ficar indiferente diante da fome, da pobreza, da violência, das guerras, da destruição da natureza. Sabemos que Jesus manda construir a paz, uma paz desarmada e desarmante. Mas muitas vezes alimentamos divisões com armamentos, com guerras. O Evangelho, queridos irmãos e irmãs, não nos autoriza a odiar quem pensa diferente.
9: A declaração foi durante uma das missas da manhã, celebradas em louvor à padroeira do Brasil. O dia de Nossa Senhora Aparecida foi marcado pela visita de milhares de pessoas à Basílica na cidade de Aparecida. O Santuário Nacional estima que cerca de 150 mil pessoas devem passar no local durante esta segunda-feira. Em meio às missas do dia, milhares de romeiros faziam uma imensa fila para passar diante da imagem de Nossa Senhora Aparecida. Entre as celebrações do dia, o arcebispo Dom Mário concedeu uma coletiva à imprensa, onde disse não temer que Nossa Senhora Aparecida perca importância na vida dos brasileiros.
10: Não tenho nenhum temor de que Maria deixará de ter importância que tem na vida do povo brasileiro. O título de padroeira do Brasil foi dado pelo Papa, né, em 1930 e proclamado aqui no Brasil em 31 de maio de 1931. Então já é uma longa data desse título de Maria, padroeira do Brasil.
8: O monumento ao Cristo Redentor completou 95 anos nesta segunda-feira, 12 de outubro, dia de Nossa Senhora Aparecida, padroeira do Brasil. As comemorações começaram no Centro de Visitantes Paineiras com a abertura da exposição Mostra Cristo Redentor Rumo aos 100 anos. A programação também contou com missa em ação de graças, presidida pelo arcebispo do Rio de Janeiro, cardeal Dom Orani João Tempesta. Dom Orani recordou essa relação histórica e destacou a missão do monumento como símbolo de acolhimento.
11: E aqui no Brasil...
8: Relação histórica e destacou a missão do monumento como símbolo de acolhimento.

0: 31, depois que o Papa realmente decretou que ela seria padroeira do Brasil, foi aqui no Rio que a imagem histórica veio, dizendo que a grande missão de Maria foi proclamar Cristo, é aquele que acolhe a todos, está de braços abertos para que assim o seja.
1: O reitor do Santuário Arquidiocesano Cristo Redentor, cônego Omar Raposo, também ressaltou a importância da celebração. Para o sacerdote, o dia é marcado por muita fé em todo o nosso país. A exposição comemorativa reúne obras de arte, fotografias, documentos históricos e peças que contam a trajetória do monumento. A mostra ficará aberta gratuitamente durante 6 meses. As celebrações dos 95 anos também marcam o início da preparação para o centenário do Monumento ao Cristo Redentor em 2031, reafirmando sua importância como símbolo de fé, acolhimento e esperança para o Brasil e o mundo. Papa Leão XIV será internado no final da manhã desta terça-feira, 13 de outubro, para uma cirurgia de retirada de um nódulo no pulmão. A informação foi confirmada pelo Vaticano por meio do diretor da sala de imprensa da Santa Sé, Matteo Bruni. O procedimento será realizado na Policlínica Gemelli, em Roma, onde o pontífice deverá permanecer internado por aproximadamente uma semana. A cirurgia foi anunciada pelo próprio Papa durante a oração do Ângelus no último domingo, dia 11. Segundo o Vaticano, o nódulo foi identificado durante exames de rotina. Em razão da cirurgia, algumas atividades foram canceladas ou alteradas. O pontífice não participará do encontro que marca os 10 anos da exortação apostólica Amoris Laetitia e nem presidirá a missa de encerramento prevista para esta quarta-feira, dia 14. No Rio de Janeiro, o arcebispo metropolitano Cardeal Orani João Tempesta convocou o clero e as comunidades da arquidiocese a se unirem em oração pela saúde do Papa Leão XIV. Em mensagem divulgada no domingo, Dom Orani pediu orações pelo sucesso da cirurgia e pela plena recuperação do Santo Padre. O cardeal também encaminhou uma oração especial pedindo a Deus que conceda ao pontífice saúde, serenidade e fortaleza, além de abençoar os médicos e demais profissionais responsáveis por seus cuidados. A orientação é que as comunidades incluam preces pela saúde do Papa nas celebrações, como ocorreu nesta segunda-feira, solenidade de Nossa Senhora Aparecida, e também no próximo domingo, dia 18. Dom Orani convocou ainda os fiéis a confiarem a Leão XIV a proteção de Nossa Senhora, Mãe da Igreja, e a intercessão de São Pedro para que o Santo Padre se recupere plenamente e continue sua missão à frente da Igreja Católica. Previsão do tempo para esta terça-feira é de sol e aumento de nuvens pela manhã na cidade do Rio de Janeiro. A partir da tarde, a previsão é de pancadas de chuva que podem vir acompanhadas de trovoadas. À noite, o tempo continua instável com possibilidade de novas pancadas de chuva. Os termômetros devem registrar temperatura mínima de 21 graus e máxima de 31 graus. Para amanhã, quarta-feira, dia 14, a previsão é de sol entre nuvens, com chuva rápida durante o dia e a noite. A festa de Nossa Senhora Aparecida, celebrada nesta segunda-feira, 12 de outubro, foi marcada por um momento histórico para a Igreja do Rio de Janeiro. A paróquia Nossa Senhora da Conceição Aparecida, no Caxambi, zona norte da cidade, foi elevada à dignidade de santuário arquidiocesano. A solenidade aconteceu na noite de ontem, durante a missa solene, presidida pelo arcebispo do Rio de Janeiro, cardeal Orani João Tempesta. A celebração reuniu fiéis e devotos da padroeira do Brasil em um momento de fé, gratidão e alegria para a comunidade. Fundada em 1930, a paróquia é a primeira da Arquidiocese do Rio dedicada a Nossa Senhora Aparecida. Com a elevação a santuário, a comunidade inicia uma nova etapa de sua missão evangelizadora, fortalecendo sua vocação como lugar de oração, peregrinação e acolhimento. Durante a celebração, Dom Orani destacou a importância do novo santuário para os devotos de Nossa Senhora e recordou a missão de Maria de conduzir os fiéis ao

0: Um encontro com Jesus Cristo.
1: De acolhida, de confissão, de celebrações, de peregrinações, de romarias, pessoas que vêm de longe e de perto, que o santuário arquidiocesano possa ajudar cada vez mais a todos os devotos de Maria a dar esses passos, a se unirem, a estarem juntos nessa caminhada. Por isso, meus irmãos e irmãs, celebrar essa festa de hoje é celebrar também a nossa nacionalidade, celebrar o nosso Brasil, celebrar a nossa vida, nosso país, como cristãos e católicos, que queremos cada vez mais viver essa beleza, eu imagino, em quantas milhares de pessoas hoje, em todas as missas, em todas as igrejas, especialmente as dedicadas à Nossa Senhora Aparecida, nós vimos na diocese hoje. Portanto, que nós possamos voltar para casa pensando bem nisso. De uma imagem quebrada, Deus uniu, como quer que nós sejamos unidos. E ao mesmo tempo, Maria, a grande missão, nos apontar para Jesus. Que nós também possamos também acolher Jesus.
0: A elevação a santuário representa o reconhecimento da história de devoção à Nossa Senhora Aparecida, construída ao longo de décadas pela comunidade do Caxambi. A partir de agora, o Santuário Arquidiocesano Nossa Senhora da Conceição Aparecida reforça sua missão de receber peregrinos, promover a vida de oração e ser um espaço de encontro com Cristo sobre a proteção da padroeira do Brasil. Próxima edição do Jornal 106, às 17h50. 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Em instantes, momento de fé com o padre Marcelo Rossi.
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2: Pelo sangue de Jesus.
3: Ao vivo, por favor, acabei de postar faz já uma meia hora um cartão nas redes sociais. Não sei se eu estou aqui no Instagram. E vale a pena depois compartilhar, hein? Repita comigo. O sangue de Cristo me purifica.
4: O sangue de Cristo me purifica.
3: O sangue de Cristo me renova.
4: O sangue de Cristo me renova.
3: O sangue de Cristo me protege.
4: O sangue de Cristo me protege.
3: O sangue de Cristo me fortalece.
4: O sangue de Cristo me fortalece.
3: O sangue de Cristo me sustenta.
4: O sangue de Cristo me sustenta.
3: O sangue de Cristo me perdoa.
4: O sangue de Cristo me perdoa.
3: E o sangue de Cristo me salva.
4: E o sangue de Cristo me salva.
3: Escute.
5: Pois comigo estás.
3: Só podia que tá tendo direito, tá? Obrigado.

0: E tá chegando Pílulas 3, hein? Tá chegando. Mas agora, Pílulas de Fé e Sabedoria 1. Fala conosco, Senhor. Pandinha, inspira, expira, fala conosco, Senhor.
1: Pílula 126. Eu aprendi o poder da gratidão. E um versículo dito por São Paulo me ajuda a entender que aceitar as coisas que acontecem com um olhar grato, mesmo as não tão boas, nos dão leveza. Filipenses 4:11b. Aprendi a contentar-me com o que tenho. Como é bom ser feliz com o que temos. Isso nos imuniza da inveja e da cobiça. No mundo que vive de aparência, vivamos da essência de Deus.
0: E lembrando que depois continua Filipenses 4:13, tudo posso naquele que me conforta. Uma das frases mais mal interpretadas da Bíblia, porque isso aí só vai acontecer depois que você aprender o 11 e o 12, seja na penúria, seja na abundância. Eu aprendi o segredo do contentamento, aqui está. E contentar com o quê? Porque me fortaleço em Cristo Jesus, é Ele que nos dá força. Pílulas de Fé e Sabedoria 2, inteligência emocional, que, meu Deus, quanta desinteligência eu tenho visto, Senhor, misericórdia. Então, precisamos de inteligência emocional. Vai respirando, isso mesmo, Mário. Fala conosco, Senhor.
2: Pílula 12. Preciso de sabedoria para tomar atitudes em minha vida. Como obtê-la? Sugiro que você leia a palavra de Deus, mais especificamente os livros de Provérbios, Sabedoria e Eclesiástico, pelo menos um capítulo por dia. Esses três livros são cheios de sabedoria e nos ensinam como viver e conduzir a nossa vida. São livros que deveríamos ler sempre, todos os dias. Em Sabedoria 9, o título é Oração de Salomão para obter sabedoria, mas especificamente diz que a palavra de Deus criou todas as coisas e a palavra é fonte de sabedoria. O versículo 11 diz: com efeito, ela sabe e conhece todas as coisas. Prudentemente guiará meus passos e me protegerá do brilho de sua glória. Se você ler a Bíblia, será formado na palavra de Deus e terá sabedoria para tomar decisões em todas as áreas de sua vida. Experimente.
0: Eu carrego em minhas mãos. E lembrando que eu acabei de pedir agora, Senhor, no mundo tanta desinteligência emocional, e olha a resposta que
2: olha
0: veio.
2: A passagem que,
0: tá,
2: vem.
0: Então, não foi nada combinado aqui, é não são. E aqui, Mário, você tem acompanhado o Pandinha também, através do Rosário, aliás, o Rosário não, mas o a gente chama, na verdade é coro angelical, né? O texto dos coros angélicos, o texto de São Miguel Arcanjo. O que tem de pessoas pedindo pela situação financeira?
2: Verdade.
0: Então, está no meu coração isso já guardado. Quinta-feira é dia dos professores, não esqueci não. Então, orar para os professores, mas de um modo especial para a situação financeira. Então, fica aqui o convite. Pandinha, você vai poder participar conosco hoje?
1: Ah, sim, padre.
0: Um pouquinho?
1: Oh, com o maior prazer.
0: Então, hoje, tanto as nossas orações, a fusão, a importância do momento de fé com a coroa de São Miguel, ou a coroa de São Miguel Arcanjo, o texto de São Miguel Arcanjo. Então, logo após, tá, gente? Ao vivo, logo após. Ontem foi uma bênção. O Pandinha dando uma aula para nós sobre, ele não pôde participar, né? De estática, né? Isso. Vamos ver se a gente tira essa estática, né? Com o fio terra. Obrigado, Pandinha, pela essa relembrar-nos. E vamos ver, vai ser uma bênção hoje. Então, situação financeira, você que anda com a situação complicada, já convide alguém. Tá? Hoje é terça-feira, ao vivo, ontem era feriado. Então, você conhece alguém que não está bem, situação complicada, e professores também colocando em oração, preparem-se. Mas, Pandinha, como que eu faço para participar do texto de São Miguel Arcanjo, ou coroa de São Miguel, ou coroa angélica, os três termos são corretos? Como que eu faço?
1: Para participar dessa bênção é fácil, viu, padre? Canal do Padre Marcelo no YouTube, Padre Marcelo Rossi, tá lá o símbolo azul. O que é isso? É um certificado para garantir que é o canal oficial do Padre Marcelo. E aí, entrou lá, vai estar lá, inscreva-se. Ah, mas eu não quero me inscrever. Não, por que? Vou explicar por que, que é legal você se inscrever. Inscreva-se, está lá, inscreva-se. Porque você escrevendo e você ativando lá o sininho, você receberá notificações do canal. Então, tudo que o padre fizer ao vivo, você será notificado. Ah, mas só ao vivo? Não. Se colocar uma postagem lá, também você será notificado. E aí o que acontece? Está assistindo, está sendo abençoado, curte, né? Para que as pessoas que também precisam da oração sejam abençoadas. E se você conhece alguém que está numa situação difícil, igual o padre está falando, de situação financeira. Eu conheço inúmeras pessoas que estão passando por isso, viu, padre?
0: Ô, padre, aproveitando você, ontem, né? Eu e o Mário fizemos, né? E você não podia estar, nós estamos...
1: Mas eu assisti, viu, padre? Eu participei,
0: então,
1: viu?
0: Me conta, como que é estar do lado de fora agora?
1: Não, o que é legal estar do lado de fora, além das orações, e que assim, eu sei que eu trabalho aqui, eu sei que nada é combinado.
0: Gente, não é combinado, não, eu estou falando de coração.
1: Eu sei que nada aqui é combinado, porque é Deus no controle. E a mesma coisa acontece na coroa de São Miguel, porque o senhor, o Mário está orando, né? Junto com o senhor, Pai Nosso. Ave Maria, o Glória, ontem Maria passa na frente, pisa na cabeça da serpente, e o senhor entra num tema que as pessoas estão necessitando. E aí chove de gente
0: não, tá?
1: Conversando
0: é um céu,
1: com o senhor, interagindo, porque é ali que acontece. Hoje nós estamos num mundo que as pessoas só querem falar, e não querem ouvir. E ali a pessoa tem a oportunidade de falar o que ela está sentindo, o que ela está passando em tempo real, em tempo real. É uma bênção. Eu acompanhei ontem, estava no local com a Roseli e eu falei, vou acompanhar. Aí mandei até o WhatsApp pro Mário. Uma bênção, padre.
2: Legal, tá, que bom.
0: Obrigado, padre. E vamos ver hoje o teste, aquele barulhinho que dá, aquele ruído, a estática. A gente fica bem esperto. E depois uma sugestão aos dois, né? É, aquela do aplicativo, aquela dica que já vai direto, né? Mas aí faz um intervalo.
1: Ah, sim, tá?
0: Deus
1: sim,
0: abençoe
1: sim.
0: Vocês. E ó, prepare-se, amados. Você conhece alguém que não está acompanhando um momento de fé? Avise essa pessoa, né? Manda um recado. Mário, como que eu faço para... Bom, através da rádio, a rádio tem seu aplicativo. Nós vamos para o intervalo e prepare-se. Estamos ao vivo, já voltamos. Conhece alguém desempregado? Não, situação financeira complicada. Mário,
2: Nossa, pai. Impressionante.
0: O que eu li ontem, tá? Já estou mais de um mês com a sua situação financeira. E hoje nós vamos fazer o teste, porque o que é legal, pode ser só para ir para o intervalo, você me falou isso já há mais de um mês e meio, a interação.
1: Ah, é demais.
0: Pandinha, a interação realmente...
1: Ô, padre, eu não escrevi nada no chat ontem, Mário. Mas assim, só de ver as pessoas escrevendo, e o que me deixa mais emocionado, a situação que elas estão passando, nós estamos passando. Então ali é o que o senhor fala da vela, né? É uma vela que cada vez mais ganha luz.
2: Uma vela iluminando a outra, iluminando a outra, e todas iluminando o nosso mundo, se Deus quiser.
1: Glória a Deus.
0: E vamos levar o amor, tá? No
2: Amém.
0: Mundo tanto ódio,
2: Amém.
0: Nós vamos levar o amor de Jesus. Ágape, já voltamos.
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0: Hoje só não tá a cara de segunda-feira para mim, que teve batismo de fogo ontem, tá? Mas tá com uma cara de segunda-feira, tá? Concordo com o Pandinha. Tava no intervalo conversando, nem toda a rede está acompanhando. Não posso deixar de fazer um agradecimento ao povo de Deus, Mário, por favor, que ama tanto você, e conta, fala no Nacional, por favor.
2: Nossa, eu preciso agradecer, Padre, a família Momento de Fé. Eu acho muito bonito quando alguns ouvintes colocam dessa forma, a família Momento de Fé, porque realmente se criou uma família. E o que eu recebi, a quantidade de mensagens que eu recebi de pessoas desejando minhas melhoras, desejando que eu me cuidasse, muitas pessoas inclusive passando receita de chá, receita disso, receita daquilo. Pessoal, muito, muito obrigado. Eu nem sei se eu sou merecedor de tanto carinho, de tanto amor que eu recebi.
0: Sim, mas... Você sabe que nós estamos educando as pessoas? Sabe o que nós estamos fazendo agora? Porque a gente pede, pede, pede, pede, a gente não agradece. Tá? Eu fiz questão de começar com isso. Mas já, nós estamos num mundo, tanta coisa na nossa cabeça, que a gente esquece de agradecer.
2: Verdade.
0: E quando a gente esquece de dar gratidão, a gente perde o contentamento. A gente não vive o presente. Então, você veja o quanto as pessoas... Nossa, Mário, o que eu recebi? Oh, estou rezando para o mar, estou rezando para o mar.
2: Nossa, gente,
0: realmente,
2: muito
0: como
2: obrigado.
0: É importante.
2: Muito
0: tá?
2: Obrigado.
0: Então, como também eu quero agradecer ao... se já era um estúdio, primeiro agradecer ao Pandinha, né? Tudo que... Né, Pandinha, você que... gente, eu estou na capela, tá? E agora, segundo o Pandinha, que o Pandinha é técnico na área.
1: Não.
0: Melhorou
1: som...
0: bastante.
1: Fala,
0: Mário,
1: fala a verdade.
2: Não, tá maravilhoso.
1: Nossa,
2: o som tá lindo.
1: Tá maravilhoso. Parece que tá
0: por isso
1: que
0: eu tô escutando delay, né?
1: Então, parece que o senhor tá junto mudando... com a gente aqui, Padre.
2: É verdade, verdade.
0: Então, você vê que, Galvão, obrigado. Tá? Então,
2: boa,
0: então,
2: Galvão.
1: Parabéns,
2: dicas.
1: Galvão.
2: Parabéns.
1: Então, Deus te abençoe.
0: A gente vai descobrindo aqui e melhorando para quê? Para que com qualidade a palavra de Deus chegue, mas sempre com gratidão. Gente, quem agradece, começa a viver o contentamento. Quem agradece não vai cair na comparação, não vai cair na inveja. A gratidão nos leva ao contentamento. E quem agradece, testemunha. E palavras movem, mas testemunhos, Mário...
2: Arrastam, Padre.
0: Ah, e aqui, no momento de fé, a gente aprendeu uma outra coisa. Tem outra frase. O testemunho... Nossa, agora me deu um branco na frase. Qual é a frase que você... Testemunho... Ah, testemunho recebido não é. Graça alcançada, testemunho...
2: Peraí, padre, que agora me deu...
0: Também,
2: ó... Graça alcançada, graça testemunhada, padre.
0: Exatamente. Não, eu já ia brincar com as pessoas, né? Então, quando eu faço... Eu tenho um propaganda de um remédio. Padre fazer um remédio. Ele é fantástico a memória. Pandinha e Mário, sabe qual é? Esqueci. Ele é muito bom, tá vendo? Esse remédio é mil.
2: Esqueci.
0: Vamos escutar o testemunho. É pra brincar. Vamos lá.
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complicado, pai. Eu confesso, tô exausto e com medo. Eu não quero mais. Eu cansei.

0: céu vitorioso pelo sangue de Jesus.
1: Mário, que é isso? Nossa, ela cantou. Eu sei decorar a primeira música, eu tenho que usar a letra na mão. E ela foi até mandando bem. Acho que foi uma menina a primeira, depois entrou o menininho, não foi?
2: Isso, exatamente.
1: E a capela, hein, gente? Você sabe o que é a diferença da capela? Não tem instrumento. Cantar a capela não é fácil. E ela chegou e fez uma... Ela começou com a música...
2: Com Alívio.
1: Com Alívio, depois ela foi pro Padre Zezinho.
2: Padre Zezinho,
1: tá? Isso. Que é uma música do nosso... Incrível.
2: Isso, Padre, tá? Isis...
1: Nome delas?
2: Isis Siqueira, de 9 anos, e Lucas Benício Siqueira, de 6 aninhos. Depois o senhor vê a foto, eu mandei foto pro senhor aí. Eles são de Barra Mansa, no Rio de Janeiro.
1: Ah, você mandou de novo.
2: Isso.
1: Nossa, já vi.
2: Isso.
1: Aí, ó, vai ser dupla aqui, essa dupla vai cantar.
2: Lindos. Eles são de Barra Mansa, no Rio de Janeiro. Mandaram, e por ontem, estou colocando aqui em homenagem também às crianças e Aparecida, e separei algumas coisas bonitas, viu, padre?
1: Que chegaram, né? Foi chegando depois. Vamos lá, com muito carinho, sou vitorioso pelo sangue de Jesus.
3: Eu sou vitorioso pelo sangue de Jesus.
1: E por causa de ontem, né? E sempre, né? Maria passa à frente
3: e pisa na cabeça da serpente.
4: Bom dia, boa tarde, boa noite, Padre Marcelo. Venho contar meu testemunho de algo que aconteceu há poucos dias do dia de Nossa Senhora Aparecida. E foi algo mágico, o que na verdade não é uma coincidência, é uma providência. Estava voltando junto com a minha gerente de uma reunião de apresentação com um cliente. E na pista de volta de Itápolis para Araraquara, o pneu do meu carro furou. E foi até engraçado, porque na ida toda foi uma viagem pesada da gente conversando sobre a tristeza do mundo estar doente. E na volta teve uma lição muito valiosa e um milagre aconteceu. No momento onde o pneu do meu carro furou, uma boa alma, um anjo do Senhor, apareceu e ajudou a gente a fazer a troca do pneu. Eu não tinha nenhum equipamento no meu carro e esse rapaz apareceu e nos ajudou a trocar esse pneu. Só que o mais surpreendente ainda estava por acontecer. Passou um outro rapaz com uma camisa preta, com a imagem de Nossa Senhora Aparecida destacada no peito. No momento onde eu olhei aquilo, eu elogiei a camiseta para ele. Falei, nossa, que bonita a sua camiseta. E ele, eu tô indo para lá. Eu tô indo para lá para agradecer, pagar uma promessa que eu fiz para a filha de um amigo. E aí ele saiu andando. E isso me deixou muito curioso, porque esse rapaz, ele não tinha nenhum celular nas mãos para iluminar o caminho. E a bolsa que ele carregava atrás, nas costas, não tinha volume nenhum. Então, isso me fez pensar muito. E no momento que eu montei no carro e estava voltando aqui para Araraquara, eu e minha gerente comentamos, nossa, mas Aparecida é para o outro lado. E aí, nesse momento, a gente caiu no choro e se deu conta que aquilo nada mais era do que um contato com a nossa mãezinha. E mostrando que, independente do mundo estar doente, sempre existem almas boas que estão ali para ajudar. E mostrando também que, independente do problema, independente do momento, quando a gente se sente abandonado, quando a gente se sente atribulado, aparece a mãezinha para mostrar que ela está cuidando de nós. Então eu sou extremamente grato, porque mesmo na tempestade, a gente deve louvar e acreditar que Deus está ali cuidando de nós.

0: O nome dele, Mário?
1: Vamos lá, Padre Giuseppe, cadê aquele aqui? Giuseppe Morvilho, de Araraquara, São Paulo. Testemunho lindo, né, Padre?
2: Nossa, padre, eu sou vitorioso pelo sangue de Jesus?
1: Eu sou vitorioso pelo sangue de Jesus.
2: Maria passa à frente
1: e pisa na cabeça da serpente.
2: Olha, eu não entendi o que é esse testemunho 3, tem P1, P2...
1: Vamos lá, o professor vai gostar, vamos lá.
3: Padre Marcelo, boa tarde, que você seja muito abençoado. Eu sou a filha da minha mãe Bruna, meu nome é Mariana. Ela tá sempre te ouvindo todos os dias, nessas pregações, sua música. Eu queria te desejar um bom dia, né? Das crianças também. Mesmo se você não seja criança, parabéns. E eu agradeço muito, que Deus te abençoe e uma boa tarde. Minha mãe sempre te ouve todos os dias. Ela manda algumas mensagens pra você, eu sei que eu vim aqui agora. E muito obrigada por tudo, por abençoar a nossa vida, e você também seja abençoado. Muito obrigada. Beijos. Tchau. Muito obrigada.
1: Aí, ó. Essa foi a Marianinha. Foi? Mariana Miranda Moreira Reis, de 8 anos, de Cachoeiro Itapemirim, no Espírito Santo. E aí ele esqueceu de mandar um... Ela queria contar uma coisinha pro senhor que ela tinha esquecido. Então ela mandou mais um aqui.
2: Ah, dois.
1: Isso, olha só.
2: Eu falei, eu fico...
3: Padre Marcelo, desculpa interromper você de novo, que você está fazendo aí na sua casa. Então, sabia que eu fui lá na Nossa Senhora Aparecida? Foi bem legal, isso foi muito importante para mim e para minha mãe. A viagem foi super boa e ano que vem eu vou tentar ir de novo, tá bom? Boa tarde pro senhor, que Jesus te abençoe. E bênção, e um prazer conhecer o senhor também. Beijo.
1: Deus abençoe,
2: glória a Deus.
1: Coisa linda, né?
2: Glória a Deus. Vamos colocar o 4, né?
1: Isso,
2: o 4. E aí depois nós vamos pro intervalo, tá?
1: Isso. Porque
2: o 5 eu achei que é um pouquinho grande, né, Maria?
1: Exatamente. Vamos colocar o 4 e o intervalo. Tá ótimo.
2: Vamos lá, 4.
4: Olá, padre, tudo bem? Eu queria que rezasse pela minha mãe, que tem cancro. Que recebeu uma notícia que pode fazer quimioterapia. Estamos muito preocupados, mas queremos que, se o senhor puder, que rece pela minha mãe, que venha esta mensagem, por favor, este áudio. E obrigado por fazer aquelas missas, aqueles mini terços, que a minha mãe gosta muito de ouvir, a minha mãe comenta sempre. Por favor, rece por nós. Obrigado.
2: E nosso que tem gente que nos acompanha na coroa de São Miguel Arcanjo, lá de Portugal, já percebeu?
1: Isso, já percebi.
2: Né, quando eu falo da cidade.
1: E esse aqui
2: hoje eu
1: vou
2: até perguntar quem está fora do Brasil. O nome dele, por favor.
1: É o Felipe Manuel Pouzinho do Santos Silva. Ele tem 11 anos, ele é de Torres Vedras, Portugal, que é região de Lisboa. E ele pede pela mamãe, a Carla Sofia Pouzinho dos Santos. E nós oramos por eles aqui com todo o nosso amor, né, padre?
2: Felipe, já em oração. E o que é interessante, geralmente eu escuto, isso eu já perdi a conta, atenção, isso é diferente. São brasileiros que vivem em Portugal. Esse é um português.
1: São portugueses.
2: Tá? É diferente.
1: Isso.
2: Portugueses, tá? Então, esse é um detalhe. Nossa, que toda honra e glória a Jesus. E se preparem, porque ele vai nos usar. Repito, você conhece alguém que está passando uma situação financeira difícil? Não sei o que vai acontecer, mas eu creio no poder de Deus. E não vamos parar de orar.

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1: Eu pedi orientação ao Senhor através do Pílulas de Fé e Sabedoria. O Pandinha abriu justamente Filipenses capítulo 4, versículo 11 e 12. Estou com eles aqui. Só que aí eu peguei numa outra Bíblia que eu abri aqui. Pois aprendi a estar satisfeito. Olha só que diz São Paulo. São Paulo, Filipenses capítulo 4, versículo 11 e o 12. E aí eu vou no 13. Pois aprendi a estar satisfeito com o que tenho. Sei o que é estar necessitado e sei também o que é ter mais do que é preciso. Aprendi o segredo de me sentir contente em todo lugar, em qualquer situação. Olha só, vou repetir. Aprendi o segredo, isso aqui é super fiel ao original grego, que ele escreveu em grego, em São Paulo, original é em grego. Aprendi o segredo de me sentir contente em todo lugar e em qualquer situação, quer esteja alimentado ou com fome, quer tenha muito ou tenha pouco. Aí vem o 13. Com a força que Cristo me dá, posso enfrentar qualquer situação. Ou, numa outra tradução, tudo posso naquele que me fortalece. Com a força que Cristo me dá, posso enfrentar qualquer situação. Em homenagem a Isis e o Luquinhas, 9 e 6 aninhos, que cantaram a capela. Pra continuar.
2: Pra continuar.
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0: Não tem como descrevê-lo. Como é que é? Jesus dá para sim imaginá-lo. Mas Deus mostra fortemente, porque Ele está em mim, Ele está em você, Ele está em nós. E tudo que está acontecendo aqui é para a honra e glória da Santíssima Trindade e pelo poder dEle. De quem, Padre, você está falando? O Espírito Santo de Deus. Obrigado, Senhor, pela presença tão poderosa, tão forte. Repito, pelo batismo, você e eu fomos cheios do Espírito Santo de Deus. Só que não basta ser cheio dEle, Ele tem que nos possuir. Por isso, Senhor, nesse momento, eu te entrego todos aqueles que estão cansados, esgotados, atribulados. De um modo especial, ao longo dessa semana, principalmente aqui até quinta-feira, eu quero colocar os professores. Quantos professores estão? Não, se não vou me acompanhar agora, porque estão dando aula, vão acompanhar depois, no Spotify. Mas eu quero colocar cada professor. Lembrando a vocês que eu também sou formado em educação física. E querendo ou não, como sacerdote, minha missão agora é educar vocês, como pai espiritual. E Senhor, que missão séria. Num mundo tão polarizado, com tanto ódio, levar vocês ao ágape. Não é qualquer amor, é ágape. Amor de Deus. Obrigado, Senhor, pela passagem que hoje, Senhor, nos abrimos o programa. Aprendi o segredo de me sentir contente em todo lugar, em qualquer situação. Senhor, eu te entrego todas as pessoas que estão tristes, desanimadas, sem propósito. E muitas dessas pessoas por causa da situação financeira. Vem, Espírito Santo, com teu poder. Nossa, a imagem é tão linda. Não dá para descrever, dá para sentir. E não é sugestão. Pai Celestial, que emoção. Em nome do Senhor Jesus, eu peço agora toda a unção.
1: Derrama, Senhor.
0: Toda a unção.
1: Derrama, Senhor.
0: Toda a unção.
1: Derrama.
0: Que vem do céu. Obrigado, Senhor, mas derrama mesmo. Toda a unção. Quantas pessoas, repito, perderam propósito, ou estão esgotadas, ou estão polarizadas. Ontem mesmo eu fazia com o Mário testemunha, eu perguntava sobre como está o seu lar, quantas pessoas o lar dividido. E aí por vários assuntos, por religião, ou por política, ou por isso, ou por situações. E alguns nomes foram ditos, quem acompanhou ontem sabe, a coroa de São Miguel Arcanjo. Impressionante. Quantas famílias, e estou falando na sua própria casa mesmo agora. E muita situação financeira foi colocada. Vem, Espírito Santo. Antes de tudo, eu peço paz. Paz mental. Vem, Espírito Santo. Antes de tudo, eu peço paz.

a minha paz esteja convosco. Pode perceber, em São João é tão forte isso. A paz do Senhor. Porque só Deus pode nos dar essa paz. Independente da situação, tá? E quando eu tenho paz, eu me contento. E quando eu tenho me contento, eu sou grato. Tanto das coisas boas como não boas, porque eu sei naquele que me dá forças para enfrentar, seja qual for a situação. Estou com a palavra de Deus aqui aberta, pedi para Ele a orientação, e a palavra de Deus está aqui na minha frente, e Deus usou de pílulas para nos orientar. Por favor, coloque a sua mão na fronte, mão direita e esquerda no coração. Muitos, já falei tantas vezes, mas é bom repetir. E para quem não sabe, aprender. O que eu estou falando agora, a neurociência já comprovou. Isso aqui é científico, tá? Já foi provado. A região que você pedir para você tocar agora na fronte chama-se lobo pré-frontal. É onde nós tomamos decisões. Essa é a região em que as decisões são tomadas. E vamos ser honestos, quantas más decisões, quantas ideias horríveis nós acabamos tomando. E nesse momento eu peço, ilumina, Senhor, por falta de prudência, discernimento e sabedoria. Eu te entrego essa mente, Senhor, tão confusa. Tanta confusão mental, que angustia esse peito. Veja, na hora que eu toquei nessa situação, deu uma angústia no peito. Senhor, toca nesse peito, toca nessa angústia. Mari, Pandinha, eu vou pedir para vocês por 4 vezes, mas bem devagar. Inspirar. O que é inspirar? É encher o pulmão com ar pelo nariz. Isso tecnicamente falando, tá? O profissional de educação física, quando fala inspirar, é encher os pulmões através do nariz. Expirar é o inverso, é jogar fora o ar pela boca. Então é inspirar e expirar. Essa é a respiração correta quando você faz um exercício, quando você corre. Aliás, para tudo. É a primeira coisa que um profissional de educação física deveria aprender: a respirar. Que é inspirar e expirar. Por favor, inspira a primeira vez, os dois, o máximo que puder. Isso, capricha, capricha. E expira. O máximo. Solta o máximo de ar que possível. E se for necessário para ajuda, põe a mão, a gente chama, tem um músculo que é o diafragma, bem abaixo do estômago. Então aperta ele um pouquinho para soltar mesmo todo o ar. Mais uma vez, inspira. Aqui foi um exercício. Expira. Ah, e detalhe, alguém, o padre, você está fazendo. Eu sou formado em educação física, tá? Se alguém chegar e questionar, como que o padre pode falar sobre respiração? Sou formado, né? Sou padre, mas eu sou formado. Jesus me tirou da minha área. Essa área eu ensinava as pessoas. Mas agora ele me ensinou uma outra coisa. Inspira de novo. A palavra inspirar já vem, ó, inspiração. Senhor, enche essa mente de santos pensamentos. Expira. E tudo aquilo que não é teu, todo mau pensamento, tudo aquilo que colocam na nossa mente, você não presta, você não vale a pena. E para que ter fé? Para que crer? Agora, diferente dessas 3 respirações, eu quero devagar. Agora você vai inspirar bem devagar. Inspira. Vem, Espírito Santo. Enche essa mente. Enche esse coração. Enche tudo, Senhor. Oxigena mesmo, oxigena tudo. Porque quando você inspira, você está oxigenando. E o oxigênio é vida. E quando você lança fora o ar, você está lançando pelo menos o gás carbônico, tudo que é nocivo para fora. Então o ar bom, o oxigênio entra e sai o que é ruim. Você expira. E assim nós vivemos. O dia que você parar de respirar, você morre. Aqui para o mundo, né? Nós, nesse

0: mundo precisamos oxigenar. E o termo que eu estou usando é esse mesmo, oxigenar. E quanta falta de oxigênio, Senhor. Quantas pessoas que estão sem falta de ar. Estou usando a realidade, mas usando uma comparação. Uma analogia. Vem, Espírito Santo, põe a mão agora, as suas duas mãos na tua cabeça. Pai Celestial. Assim como eles inspiraram, eu peço nesse momento, a unção do teu Santo Espírito sobre eles. E que eles sejam, a palavra é batizados. E quem não sabe batizado em grego é mergulhados. Senhor, mergulha-os. Sabe quando você mergulha alguma coisa que está... Exemplo, se você é uma esponja e você está suja, eu vou mergulhar você na água divina e vou apertar o máximo que puder para poder limpar você. Porque aí sai tudo que é sujeira e aí vai te limpando. Só que aqui é no sangue de Jesus, que é o maior e maior, isso mesmo, e melhor alvejante do universo. Que apagou os nossos pecados e apaga e atualiza. Cada vez que você se sentir numa situação acuado, perdido, lembre-se dessa frase. Eu sou vitorioso pelo sangue de Jesus.
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0: Eu sou vitorioso pelo sangue de Jesus.
1: Eu sou vitorioso pelo sangue de Jesus.
0: E eu sou vitorioso pelo sangue de Jesus.
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0: Eu tenho que parar aqui, mas fica um convite. Vou terminar com a cabeça d'água depois, mas vamos continuar na coroa de São Miguel. Vocês não têm noção que Deus está operando. Direto para o intervalo para mim.
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1: Perdão pelo horário, 9:01. Abençoai, santificai, exorcizai, Senhor, essa água. E obrigado, Senhor Jesus. Quem puder, já já na coroa. Deus abençoe em nome do Pai, do Filho e do Espírito Santo.

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10: Alô, alô, gente amiga. Oi, família Catedral, bom dia. Boa terça-feira pra você. Eu sou Robson Alencar. Estamos juntos com o Manhã 106 neste 13 de outubro de 2026. Já liberando a sua participação. Como é que você vai? Conta pra gente e atualiza aí. Vai no zap 3231-3567. Pode mandar seu alôzão, seu abração todo especial aqui pela Catedral. Estamos combinados? É isso, tem música, tem sua participação, tem jornalismo, tem as dicas do trabalho aí, de oportunidades de emprego com Elizabeth Martins, a homenagem aos aniversariantes. E passa rapidinho, Manhã 106, então aproveita aí, tá bom? Olha, pra gente começar, pra sua reflexão, pensamento do dia, Nossa Senhora Aparecida, cubra-nos com seu manto de amor e conduza-nos sempre a Jesus. É isso, e a gente tá começando Manhã 106, destacando neste momento o quadro Deus é 10 com Carlinhos Lins.
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12: Bom dia, meu irmão. Bom dia, minha irmã. Bom dia, ouvintes da Rádio Catedral.
8: Eu sou o Carlinhos Lins e está começando mais um Deus é 10. Hoje é terça-feira, dia 13 de outubro, e eu confesso para vocês que ainda estou com o coração transbordando de tudo aquilo que a gente viveu ontem. Nossa Senhora Aparecida, 95 anos do nosso Cristo Redentor, Dia das Crianças, tanta gente reunida, tanta coisa acontecendo ao mesmo tempo. E olha que interessante, depois de um dia cheio de sinais tão visíveis da nossa fé, o Evangelho de hoje leva Jesus justamente para uma conversa sobre aquilo que aparece por fora e aquilo que está acontecendo dentro da gente. Bom, bora para a nossa leitura diária então? O Evangelho de hoje é de São Lucas, capítulo 11, versículos 37 a 41. Naquele tempo, enquanto Jesus falava, um fariseu convidou-o para jantar com ele. Jesus entrou e pôs-se à mesa. O fariseu ficou admirado ao ver que Jesus não tivesse lavado as mãos antes da refeição. O Senhor disse ao fariseu: "Vós, fariseus, limpais o copo e o prato por fora, mas o vosso interior está cheio de roubos e maldades. Insensatos! Aquele que fez o exterior não fez também o interior? Antes dai esmola do que vós possuís, e tudo ficará puro para vós." Palavra da salvação, glória a vós, Senhor. Gente, que imagem boa Jesus usa aqui, né, não? Um copo limpinho por fora, brilhando. Mas quando você olha por dentro, tá todo sujo. É quase como se Jesus pegasse a louça daquela própria mesa e dissesse: "É disso que eu estou falando." Agora, antes que alguém pense: "Ah, então Jesus era contra lavar as mãos." Calma aí, né? Não é uma questão de higiene. O fariseu estranha, porque Jesus não faz aquela purificação ritual que fazia parte das práticas religiosas daquele grupo. E Jesus aproveita justamente esse incômodo para tocar numa coisa muito mais profunda. O problema não é cuidar do lado de fora. Presta atenção nisso. Jesus pergunta: "Aquele que fez o exterior não fez também o interior?" Ou seja, Deus quer os dois. A questão é quando uma coisa não combina com a outra. Quando eu pareço uma coisa, mas cultivo outra. Quando a imagem está impecável, mas o coração vai ficando esquecido. Quando eu consigo cumprir uma prática religiosa, mas aquilo ainda não tocou o jeito como eu trato alguém. Aí, meu povo, o copo pode até estar brilhando, mas tem alguma coisa errada ali dentro. E olha que interessante. Jesus não fala isso da porta da casa, não. O Evangelho começa dizendo que o fariseu convida Jesus para jantar e Jesus entra. Eu acho isso muito bonito. Jesus entra naquela casa antes de corrigir aquele homem. Ele senta à mesa, aceita o convite. E é ali, na proximidade, que ele fala a verdade. Isso muda muito a maneira como a gente entende essa palavra de hoje. Jesus não está diante de uma pessoa imperfeita dizendo: "Quando você arrumar tudo, me chama." Ele já entrou. A graça vem primeiro. Só que justamente porque entrou, ele não vai fingir que está tudo bem. Ele ama demais aquele homem para deixar que a religião vire só aparência. E aí vem uma frase que parece pequena, mas é cheia de significado: "Dai esmola do que vós possuís." Jesus leva aquela conversa sobre aparência para uma conversa sobre misericórdia. Como se dissesse: "Quer saber o que revela o que tem aí dentro? Olha o que acontece quando a vida do outro chega até você." Santo Agostinho chama a atenção para uma coisa importante nesse evangelho. Não adianta multiplicar gestos religiosos por fora e deixar de lado a justiça e o amor. A misericórdia não funciona como uma moeda para comprar de Deus uma consciência limpa. Ela precisa nascer de um coração que também se deixa transformar. E, sinceramente, depois do que a gente viveu ontem, essa palavra bate de um jeito muito especial em mim. Porque esse 12 de outubro foi uma festa linda demais. Linda mesmo. Nossa Senhora Aparecida reuniu mais uma vez o povo brasileiro em torno da mãe. E isso num momento em que o nosso país vive tantas divisões tem um significado enorme. A gente pode pensar diferente em muita coisa, pode votar diferente, enxergar a realidade de formas diferentes, discutir, discordar. Mas é bonito perceber como a Aparecida continua conseguindo reunir gente de todo canto, de toda classe social, de todo jeito. A fé não apaga as nossas diferenças. Mas lembra que uma pessoa é muito maior do que o rótulo que eu coloco nela. E aqui no Rio, na nossa arquidiocese, a gente viveu ainda os 95 anos do nosso Cristo Redentor. Foi um dia cheio de novidades nesse caminho rumo ao centenário. A nova mostra Cristo Redentor, rumo aos 100 anos, começa a contar essa história com um acervo, obras de arte, fotografias, memória e tudo aquilo que ajuda a gente a entender como esse monumento atravessa quase um século olhando para a nossa cidade. Agora, quem visitar o Cristo poderá passar no Centro de Visitantes Paineiras e curtir essa mostra gratuitamente. Quem quiser saber mais informações, basta acessar o site do Santuário Cristo Redentor. E tem uma coisa que eu adorei. A turma da Mônica foi visitar o Cristo pela primeira vez numa edição especial do Saiba Mais. A Mônica, o Cebolinha, o Cascão, a Magali, levando para as crianças a história, as curiosidades e também o trabalho social que existe por trás daqueles braços abertos. Mas para mim, uma das imagens mais fortes do dia aconteceu lá embaixo, lá na catedral. Porque seria muito fácil fazer uma festa enorme pelos 95 anos do Cristo e ficar apenas na festa, na foto bonita, na cerimônia, no palco. Só que aqueles braços precisavam descer do Corcovado, e desceram. Na ação de amor, milhares de pessoas em situação de vulnerabilidade puderam encontrar atendimento de saúde, cidadania, orientação para trabalho, cuidado pessoal, alimentação e, no Dia das Crianças, muita brincadeira, recreação, alegria para os pequenos. Isso conversa demais com o Evangelho de hoje, porque uma fé bonita por fora precisa ter vida por dentro. O Cristo é uma imagem conhecida no mundo inteiro, mas o significado daqueles braços aparece de verdade quando alguém é acolhido dentro deles. A mostra conta a história. O gibi comunica essa história para uma nova geração. A celebração agradece. E o serviço diz: isso tudo precisa chegar em alguém. É aí que a coisa ganha verdade. E ontem, nosso cardeal Orani estava naquele ritmo que a gente já conhece, daqueles que a gente olha e pensa: gente, como é que ele dá conta? Começou o dia celebrando os 95 anos no Cristo. Depois seguiu para a celebração de Nossa Senhora Aparecida na Penha Circular. Passou pela ação de amor na Catedral e ainda encerrou o dia no Caxambi, na celebração que marcou a elevação da paróquia de Nossa Senhora da Conceição Aparecida a Santuário Arquidiocesano. É o pastor indo onde o povo está. Nosso cardeal tira muita onda, né não? E ontem teve ainda uma outra celebração muito especial. Meu querido amigo Padre Omar, reitor do Santuário Cristo Redentor, completou 22 anos de sacerdócio. Ele foi ordenado justamente no dia 12 de outubro de 2004, dia de Nossa Senhora Aparecida, dia do Cristo Redentor. Parece até que Deus já estava dando uma pista de onde aquela história ia caminhar, né? E eu acho bonito olhar para esses 22 anos e perceber como o sacerdócio dele foi ganhando uma marca muito própria. Tem o altar, claro, mas tem também a música, tem os grandes eventos, tem a comunicação, tem a capacidade de reunir gente e tem, de um jeito muito forte, esse olhar para quem mais precisa. Padre Omar entendeu que evangelizar também passa por saber comunicar a fé no mundo em que a gente vive. O microfone, o palco, uma iluminação no Cristo, uma exposição, uma parceria, um evento, tudo isso pode ser instrumento, mas não pode terminar em si mesmo. Porque se a comunicação da fé só produz visibilidade, a gente limpou o lado de fora do copo. Quando ela conduz alguém para Jesus, quando gera acolhimento, quando mobiliza solidariedade, quando dá voz a quem quase nunca aparece, a Aí o exterior e o interior começam a conversar. E acho que essa é a palavra que Jesus deixa para todos nós hoje. Porque é muito fácil apontar para os fariseus, né? Olha lá, hipócritas. Jesus não vem destruir aquilo que existe de bom por fora. Ele quer que seja verdade por inteiro, por dentro e por fora. Meu irmão, minha irmã, talvez hoje seja um bom dia para deixar Jesus entrar mais uma vez na nossa casa, sentar à mesa e olhar com a gente para esse copo, sem medo. Porque ele não entra para humilhar, entra para transformar. E aí fica a nossa pergunta para hoje. Aquilo que eu mostro por fora está contando a mesma história que eu estou vivendo aqui dentro? Bom, meu povo, nosso programa está chegando ao fim. É isso, minha gente querida. Viva Nossa Senhora Aparecida. Viva o nosso Cristo Redentor. E fica também o nosso abraço muito especial ao Padre Omar pelos seus 22 anos de sacerdócio. Que Deus continue dando força, criatividade e coragem para essa missão. Vamos ficando por aqui. Um forte abraço, uma terça-feira abençoada para todos nós e até amanhã, se Deus quiser. Fiquemos na paz do nosso Deus, que é 10.
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10: Muito bem, gente amiga, bom dia. 9:19. Olha, a paróquia Nossa Senhora da Apresentação em Irajá promove no dia 18 de outubro o segundo avivamento de homens, com o tema Tua Bondade Me Seguirá, inspirado no Salmo 23. O encontro será realizado no CCSP Cardeal Orani Tempesta. A programação contará com momentos de fé, louvor, pregação e fraternidade voltados ao fortalecimento da caminhada cristã. Estão confirmadas as participações de Eduardo Badu, Jadir Barcelos, Padre Gabriel Pimentel, Renan Fernandes e Leandro Marrache. As inscrições podem ser feitas pelo telefone 964-63-8967. Repetindo, 964-63-8967.
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1: É isso, 9h22, direto pro Zap 3231-3567. O Adalton de Senador Camará. Bom dia, Robson. Alô, família Catedral, terça-feira de bênçãos. Tá com uma música bonita aí pra Maria Inês. Tá bom, Adalton. Abração. Alô, Maria Inês. Outro alôzão aqui. Bom dia, querido Robson. Sou Rita de Cássia de São Cristóvão. Semana abençoada pra nós. Rumo aos 100%. Beijinhos fraternais. Ô, Rita querida, beijinhos fraternais. Fernando Vinhote, Álvaro e Daniel, a língua do teu amor.

0: Fernando Viotti.
1: Ei, catedral! Ei, gente amiga, 9:27. Significa que ela acaba de adentrar aqui ao estúdio, nossa querida Betinha, Elizabeth Martins, chegou aqui já toda e toda produzida, clima de ser nova semana, com seus, como chama isso, Bete, adereços badulaques, não sei, tá bonita, então, bom dia e bem-vinda.
2: Bom dia, Robson, bom dia também aos nossos ouvintes, endereços eu não entendi.
1: Adereços.
2: Eu não entendi.
1: É que é brincos, penduricalhos, colares, pulseiras.
2: Brinco.
1: São adereços, né? Ornamentos. Cabelo preso hoje, ela tá...
2: Tá fazendo calor, né? Não aqui na rádio, né? Mas lá fora a gente vem... caminhando, então a gente, eu gosto de prender o cabelo.
1: Então,
2: preso,
1: agora vamos, tá preso, então vamos liberar as informações, olha aqui gente, ó, atenção, hein?
3: Oportunidades.
1: É isso, ela veio pra dar essa oportunidade. Eu fico perturbando a Betinha aqui, às vezes, sai do script, né, Betinha? Não tem nada a ver falar do cabelo da Betinha, porque ela traz oportunidades de emprego aí, mas é bom pra você aí, pegando a sua canetinha, seu papel, pra anotar as dicas da Elizabeth Martins.
2: Que ficam aguardando, né, Robson? Você que busca se recolocar no mercado de trabalho, olha, a Cengenil abre vaga para a segurança do trabalho, para trabalhar na Ilha do Governador. O candidato precisa ter experiência na função, também precisa ter o registro TST e disponibilidade para viajar. Salário de R$ 3.500 e tem os benefícios de vale transporte e vale refeição. Você envia o seu currículo atualizado para o e-mail rh@cengenil.com.br. rh@cengenil.com.br. Identifique o seu e-mail colocando técnico de segurança. Elizabeth falou muito rápido. Pegando ainda o lápis.
1: Ela é muito apressada, não deu nem tempo de...
2: É verdade. Então é só ir no aplicativo da Rádio Catedral. Rádio Catedral FM-RJ Oficial. Dentro do aplicativo tem um ícone vagas de emprego. É só acessar e envia o seu currículo, certo, Robson?
1: Exatamente. Mas não é para fazer semana que vem, não. É agora, é já. Tá?
2: Fazer agora, não pode esperar. A gente não espera, né?
1: É,
2: a gente dá os primeiros passos.
1: Exatamente. Então, pegou aí? Tá direitinho? Vai lá no aplicativo, tá lá para quem não pegou, tá disponibilizado já. E a gente fica feliz em poder compartilhar com você essas oportunidades. Não é porque todo mundo tem que trabalhar, precisa dessas dicas. Às vezes, eu não sei, eu vou... escutou a Beth dando a dica aqui, poxa, aproveita, vai lá, rapidinho.
2: Já vou encaminhar meu currículo, já vou deixar meu currículo aqui prontinho, preparado. Ouvi a Elizabeth, já vou encaminhar o meu currículo. Não consegui anotar, não tem problema. Acesse o aplicativo da Rádio Catedral, Rádio Catedral FM-RJ Oficial.
1: E é tão rapidinho, mas ela vai voltar, gente.
2: Volto logo mais no Em Dia com a Notícia e com mais oportunidades de emprego. Robson.
1: Valeu, Betinha. Beijinho. E agora vamos ao Centro de Operações e Resiliência da Prefeitura do Rio de Janeiro. Informações com ele, Leonardo Cantalis. Oi, Léo, bom dia.
4: Muito bom dia, Robson Alencar e ouvintes sintonizados na Rádio Catedral FM. É a terça-feira, primeiro dia útil da semana, o sol já apareceu. Agora observando pelas câmeras do Centro de Operações, ele meio que se escondeu e o tempo já fechou de novo. Nesse momento, temperatura média na cidade na casa dos 26 graus. Segundo Alerta Rio, a máxima hoje pode chegar aos 31 graus. Então vai ser aquele dia bem estável, mas de calor. A partir da tarde, por conta desse mormaço, podemos ter pancadas de chuva em alguns pontos. De carona agora, acompanhando o trânsito pela cidade, manhã bem movimentada, viu, Robson? Principalmente nas vias expressas. Na linha amarela, trânsito lento na chegada da Gardenia Azul para quem vai acessar a Avenida Ayrton Senna em direção à Barra da Tijuca. Já no sentido Fundão, Tenente Dão, a partir de Del Castilho até o acesso à Avenida Brasil, ali em Manguinhos. Falando na Avenida Brasil, trânsito lento na altura de Padre Miguel, por conta de um acidente, envolvendo duas motos na pista para quem segue direção ao centro da cidade. Mais à frente, o motorista volta a perder tempo ali no trecho entre Paradas de Lucas até a chegada ao Caju. Pela linha vermelha, também tem pontos de lentidão no sentido centro. movimento, principalmente entre a cidade universitária até São Cristóvão. Chegaram ao centro pelo viaduto do gasômetro, com boa movimentação nesse momento, mesmo cenário para o ouvinte que for acessar a Avenida Francisco Bicalho. De olho agora na Zona Norte, para quem está vindo pela Donder Câmara, fluxo mais intenso, só ali na altura do viaduto de Cascadura, melhora no decorrer do trajeto em direção a Benfica. Para você que está saindo de Vila Isabel, movimentação é maior na rua Teodoro da Silva e também ali próximo à rua Barão de São Francisco, para quem está saindo do túnel Noel Rosa. Dando aquele agora, aquele panorama dos túneis, túneis do Anjo com trânsito mais lento, para quem sai em direção à Gávea, em função de acidente que aconteceu pela manhã, mas que já foi liberado. Ainda reflexo para quem está saindo pelo elevado Urujuá e também passando pela autoestrada Lagoa Barra. Túnel Rebouças de Santa Bárbara, com trânsito fluindo sem grandes dificuldades. Informação em tempo real é aqui na Rádio Catedral. Mais informações sobre trânsito e tempo, você confere nas redes sociais do COR, no arroba Operações Rio. Para a Rádio Catedral, Leonardo Cantalice, direto do Centro de Operações.
1: Ok, Leonardo, obrigado pelas informações. É isso, minha gente. Vamos juntos. Manhã 106, voando o tempo aqui. Agora já 9h32 no Zap. Olha o áudio, acabou de chegar. Oiê, bom dia.
0: Bom dia, Robson Alencar. Sou eu, Luzia Martin Noronha.
1: Oi, Luzia.
0: Vou mandar um beijão aí pra você, pra torcida da Catedral. Que Deus abençoe aí, tá? Teu programa, você. E um beijão, Robson. Manda um beijo aqui pra nós do Parque Primavera, tá bom?
1: Já é.
0: Beijo, meu amigo. Beijo, beijo no seu coração.
1: Beijo, Luzia. Parque Primavera. Bom dia. Quem mais chegou aqui? Atenção, Will Sega, Niterói. Bom dia, Deus abençoe, meu amigo Robson. Abraço para você e a todos da rádio. Que o Espírito Santo esteja sempre com você. Nunca perca a esperança rumo aos 100%. Paz e bem. Beijinho, obrigado, Will Sega. Silvia Araújo, Paróquia Divina Espírito Santo, Realengo. Oiê, bom dia, Robson, família Catedral. Seguimos a semana com as bênçãos de Nossa Mãe Aparecida. Paz e bens, beijo, beijo, beijo. Valeu. Quem mais? Bom dia, Robson, Leia Emílias, da Santa Rita de Cássia, Padre Maurício. Alô aí para todos da paróquia, Selma Adriana Ribeiro. Muito feliz com o terço aqui na paróquia, quinta-feira. Beijos, fique com Deus. E legal, Leia, beijo. Eric Guimarães, Davidson Silva, Deus tem promessas para você. Dizem que...

0: 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E manhã, 106. 9h41, direto pro zap, pro 3231-3567. Tem um áudio aqui que acabou de chegar. Vamos ouvir aqui, gente. Oiê, bom dia. Aliás, antes do áudio, deixa eu aproveitar aqui que ele chegou e rapidão vai dar um recadão aqui. Nosso Rodrigão, tudo nuão aqui. Bom dia, Rodrigão.
1: Bom dia, Robson Alencar e a todos da nossa queridinha. Robson, vamos lá muito rápido, que hoje é dia 13. E vamos lá, meu irmão. Um novo mês, uma nova história. 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E aí, Robson, se Deus quiser, eu voltarei com o quê, meu irmão?
0: Boas
1: notícias. É com você, meu amigo.
0: Valeu, Rodrigão. Muito bem, minha gente. É isso. Agora sim. Oi, bom dia. Pode falar.
2: Oi, Robson, bom dia. Tudo bem?
0: Tudo.
2: Nilza da Paróquia Sagrada Família da Posse. Gostaria de botar o nome do nosso padre, o pároco padre da Avenir. Completou um ano, dia 11, que ele teve um infarto, mas Deus devolveu ele pra gente com a intercessão de Nossa Senhora Aparecida. Então, assim, uma pessoa valente, guerreiro, missionário do Senhor, ótimo pastor, que conduz a ovelha com tanta atenção, com tanto carinho. Esse é o nosso pároco. Ah, desculpa. Obrigado, Robson. Um abraço. Fique na paz de Deus.
0: Ô, Nisa, não tem que pedir desculpa de nada. Que isso, menina? Eu que agradeço. Um beijinho no seu coração, tudo de bom. E a todos aí da comunidade também. Ai, ai, ai. Vamos lá. É, Rita de Cássia, lá do Pacheco, São Gonçalo. Bom dia, meu queridíssimo amigo. Robson, você caprichou no visual, ficou bonito. Como assim? Abraços pra você, pro Pedrinho, pra família. Sou o mesmo, tá tudo velho, tudo igual aqui. Para as amadinhas de fé, ouvintes, santa semana a todos. Salve Maria. Ah, cortei cabelo, pode ser, né? As coisinhas assim. Ai, ai. Obrigado, querido. Um beijinho no coração. Bianca Dalgobo, agraciada entre as mulheres.

0: agraciada entre as mulheres. Bianca dá o Globo aqui no Manhã 106, minha gente. Ó, confere aí. 9h47 é a hora de quem? Você sabe, né? É a querida Aninha, ao vivo e a cores. Oi, Ana, bom dia.
1: Bom dia, Robson Alencar.
0: Ao vivo e a coisa é muito bom, hein?
1: Você tá... Eu adoro. A gente chega tudo colorido no rádio.
0: É legal. Olha, como é que você passou o feriadão? Aproveitou? Ficou se arrastando aí, largado no sofá, é? Aninha, você fez isso?
1: Ah, não.
0: Claro que não, né?
1: Agora, bati perna, meu amigo.
0: Tem muita gente que ficou assim mesmo, viu, Aninha?
1: Triste, né?
0: É que essa dor vai sugando a energia da gente, tira essa força, né? Essa energia, esse desejo de... Ah, para tudo, que coisa feia.
1: De movimentar, né, Robson?
0: De movimentar,
1: às vezes, né? A pessoa não quer ficar paradinha, justamente por isso. Você sabe que um corpo inflamado é um corpo limitado, sem ânimo, sem disposição, sem vida. Quando você falou assim, ficou aí largado no sofá, ah, meu amor, sai do sofá, vai pra cama. Da cama, vai pra cozinha, come e volta pro sofá.
0: É.
1: Não, não. Se você passou assim o feriadão, meu amigo, minha amiga, quanto mais você para, pior fica.
0: Deixa eu contar
1: um... Vira um sofrimento.
0: Deixa eu contar um segredo.
1: Pro resto da vida.
0: Posso contar um segredo?
1: Conta.
0: Você sabe por que a Aninha tá meio afônica, assim, meio com a vozinha assim, meio prejudicada? Porque ela não ficou no sofazão no feriadão. Ela aproveitou. É, gente, tem que aproveitar. Então, vai num espetáculo, canta, distrai, comemora, sorri. Quanto tempo você não faz isso aí? Porque perdeu a força, perdeu a energia, o corpo tá incomodando, tá doendo. Ah, para com isso, né, Aninha?
1: 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Gente, eu...
0: Para com isso, né, Aninha?
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0: Andava muito, não podia ficar de pé muito tempo, era 10 minutos ficar de pé, tinha que sentar. Agora não, agora eu ando, corro, faço tudo. Não tenho nada, graças a Deus. É muito bom.
1: Olha aí, aí.
2: Que testemunho, né? Fala a
1: Exato.
2: verdade.
1: Ei, Loredi, bom demais. E esse sotaque baiano diz tudo, né?
2: Não, não é baiano, não. Bom, pode ser que seja baiano. Mas sabe de onde que o Loredi é?
1: Ah.
2: Aqui de Paranaguá, litoral do Paraná.
1: Eu tô brincando, eu sei que não é baiano. Eu sei que é bom que ele aproveite. Você viu quanta encrenca que ele tava? Quanto problema? Parou tudo, gente. A tal da Doraiada que tava incomodando demais, foi tudo embora.
2: Exato.
1: Ei, Loredi, bom demais teu depoimento.
2: Faz assim, você que está ouvindo agora a Catedral FM, meu amor, não deixa para depois, não fica adiando, sabe? Não fica protelando. Ai, depois eu ligo, depois eu experimento, depois o meu acabou, depois eu peço. Não, não espera a dor voltar. 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
1: 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Beijinho, Aninha!
2: Beijinho.
1: Tchau, querido. É isso, gente. Muito bom falar com essa menina e falar com você também aqui no Zap. Ó, bom dia, Robson, e todos os ouvintes. Flávio Ferreira, Pacheco e Itaboraí. Valeu, valeu, Flávio. Felipe França, Reina Senhor.

0: isso, minha gente. E no finalzinho aqui, homenagem, parabéns para os aniversariantes Regina Célia Bastos, Rosimar Ramos Marins, Ildete Miranda Pontes, Alexandre Tadeu Menezes Silva, Rosa de Lima Santos, Fátima Jurema Lima de Andrade, André Luiz Souza Guimarães, Maria de Fátima da Rocha Cardoso, Lenha Coelho Ferreira, para todo mundo que está aniversariando. Você também está aniversariando hoje, é? Então, feliz aniversário, saúde, muitos anos de vida, tudo de bom!
1: Feliz aniversário!
0: É isso! E assim, finalizando mais uma edição do Manhã 106, eu não falei que passa rapidinho, é voando. Ah, que bom, obrigado pelo carinho, pela participação, pela audiência. Amanhã tem mais, que bom, eu agradeço a sua participação, tá? E amanhã de volta a partir das 9. Fica na catedral aí. Em instantes, tem o padre Reginaldo Manzotti, Experiência de Deus. Valeu, fui, tchau, tchau, pessoal.
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0: Louvado seja nosso Senhor Jesus Cristo. Para sempre seja louvado, querido povo de Deus. É terça-feira e você sabe, eu me rendo à devoção de Jesus das Santas Chagas. E vamos dizer, Jesus das Santas Chagas, protegei-nos e curai-nos do câncer. Jesus das Santas Chagas, libertai-nos da ansiedade e da depressão. Eu ofereço este programa a todos os líderes mensageiros das capelinhas de Jesus das Santas Chagas, a todas as famílias que recebem as capelinhas e a todos que rezam o terço das Santas Chagas. Quero lembrar que ontem foi o dia de Nossa Senhora Aparecida, mas nós não terminamos a novena. E é proposital, exatamente para lembrar que não é que passou o dia, passou a nossa oração. Vamos continuar até poder dizer obrigado, Senhor, pela graça recebida, oitavo dia de Nossa Senhora Aparecida. Saúdo a todos nesse espírito de amor, de fraternidade e alegria. Todos que acompanham pela rádio Evangelizar, de onde tudo começa, as rádios irmãs cujos nomes cito neste momento.
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0: Saúdo a você pela TV Evangelizar, sinal digital em todo o país, em várias cidades, canal aberto. Pelo YouTube, Padre Manzotti Oficial, repito, pelo YouTube, Padre Manzotti Oficial. Pelos aplicativos da Associação Evangelizar é Preciso e todas as plataformas digitais. É Jesus das Santas Chagas, dolorosas e gloriosas, juntos, em nome do Pai, do Filho e do Espírito Santo. Amém. Naquele tempo, enquanto Jesus falava, um fariseu convidou-o para jantar com ele. Jesus entrou e pôs-se à mesa. O fariseu ficou admirado ao ver que Jesus não tinha lavado as mãos antes da refeição. O Senhor disse ao fariseu: vós fariseus, ficais, limpais o copo e o prato por fora, mas vosso interior está cheio de roubos e maldades, insensatos. Aquele que fez o exterior, não fez também o interior? Antes dai esmola do que vós possuís tudo, e tudo ficará puro para vós. Eu gostaria de refletir que Jesus não é um homem transigente. Não se pode dizer que Jesus excluía os fariseus, não. Ele teve sérios problemas com os fariseus e os escribas, mas porque eles não o aceitavam. Tanto que hoje, você ouviu, um fariseu fez um convite. Quem são os fariseus, padre? Uma das classes sociais religiosas, teríamos que dizer religiosas, políticas e econômicas. As coisas se misturavam muito. Os fariseus eram realmente pessoas que levavam à risca o Antigo Testamento. E talvez isso mais dificultava-os a enxergar de forma mais ampla os próprios mandamentos de Deus. Veja, o fariseu convidou Jesus, Jesus foi. Ao invés do fariseu receber a boa nova que vinha de Jesus Cristo, ele colocou reparo que ele não lavou as mãos, um preceito. Para nós, lavar as mãos é questão de higiene, para eles era, além disso, um preceito muito sério. Então Jesus questiona: vocês lavam o copo por fora, mas é dentro que está a sujeira. Às vezes eu e você precisamos disso, lavar por dentro. Não ficarmos preocupados com o exterior. Por isso, vamos pedir ao Senhor das Santas Chagas que derrame uma gota do sangue redentor sobre nós. Senhor, eu sei que o teu sangue derramado sobre mim há de me lavar no interior, há de lavar o copo por dentro, há de lavar a minha alma, onde de fato possa haver insensatez, possa haver ganância, possa haver farisaísmo. Daí vem a palavra hipocrisia. Senhor Jesus, basta uma gota do teu sangue, eu serei curado. Basta uma gota do teu sangue, eu serei purificado. Hoje é a palavra de hoje. Purificação do interior. Que não haja distinção entre o que falamos fazer e o que de fato fazemos. Uma palavra dicotomia, que não haja essa ambiguidade em nós. Senhor, basta uma gota do teu sangue que recaia sobre esta pessoa que está doente. Vamos interceder. Jesus, basta uma gota do teu sangue redentor sobre esta pessoa que está acamada dentro de casa. E diga o nome da pessoa, você, se estiver perto, impõe as mãos sobre esta pessoa. Põe na testa assim e diga: Jesus, curai esta pessoa que está doente. Você está doente, coloque a mão sobre a sua enfermidade. E nós rezamos agora como intercessores por aqueles que estão nas UTIs. Ah, gente, como é difícil. Recentemente visitei uma enfermaria e como é difícil. Como é difícil as pessoas estarem ali sujeitas a tratamentos, esperando que seja liberado remédios. Me tocou muito isso. Uma pessoa que uma semana esperando que seja liberado um procedimento e estava lá com a perna quebrada. Eu não estou fazendo críticas políticas, sociais, eu apenas estou trazendo uma realidade. E você sabe do que eu estou dizendo. Jesus, olhai pelos menos favorecidos. Hoje a medicina está tão avançada, mas está tão distante daqueles que mais precisam. Por isso, Senhor, olhai com atenção aqueles que estão desamparados judicialmente, economicamente, desamparados do apoio familiar, desamparados, Senhor. Nós pedimos por aqueles que estão endividados. E aqui nós sabemos, muitas pessoas honestas estão endividadas. E nós queremos te pedir, São José, interceda por essas pessoas. Não são pessoas ruins, não são pessoas caloteiras. Circunstancialmente estão em dívidas. São José, ajude a abrir as portas que possam conseguir sair desta situação financeira difícil. Jesus das Santas Chagas, permaneça conosco durante todo este programa. Jesus das Santas Chagas, escute o clamor que tua mãe, Nossa Senhora Aparecida, nossa padroeira, continua a elevar a ti, Senhor. Eu vou para o intervalo e volto já. Volte comigo.
2: 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Arquidiocese de São Sebastião do Rio de Janeiro inicia nesta terça-feira, dia 13, o Terço Arquidiocesano pela Paz. A iniciativa acontece durante o mês do Rosário e convida os fiéis a se unirem em oração pela paz nas famílias, nas comunidades, no Brasil e no mundo. O primeiro encontro será às 8 horas da noite na paróquia Santa Rita de Cássia, em Turiaçu, Vicariato Episcopal Anchieta. O terço será realizado de segunda a sexta-feira, sempre às 8 horas da noite, em diferentes vicariatos episcopais territoriais, até o dia 29 de outubro. Todos os encontros terão transmissão da Rádio Catedral e Web TV Redentor.
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0: Logo mais eu atendo os ouvintes, mas eu quero fazer um convite para você. Vamos juntos para Pentecostes do ano que vem, saída em maio, dia 6. Celebrar Pentecostes em Assis e Roma. Como assim? Em dois lugares, sim. Anote o telefone para você mandar uma mensagem. Olha, Silvia, Sandra, me mande todo o roteiro. 419-8753-3300 ou peregrinações@evangelizarepreciso.com.br. E eu vou explicar o roteiro. E é um roteiro inusitado. Nós ainda não fizemos. Nós começamos em Palermo. Palermo, na visita à Catedral de Palermo, que para mim foi de grande inspiração, Santa Maria Nuova, vamos a Cefalu, na missa dominical da Catedral Normanda do Cristo Pantocrátor, na ábside. Vamos a Siracusa, terra de Santa Luzia, onde ela é a protetora dos olhos e ela foi martirizada. Tem uma obrigação lá, Taormina, uma joia incrustada na montanha. Nós vamos a Tirreno, paisagens lindas do sul da Itália, passando por uma travessia numa balsa pelo Estreito de Messina. Vamos ao Santuário de São Francisco de Paola, padroeiro da Calábria. Vamos até Pompeia, Nossa Senhora do Rosário de Pompeia, e ver o Vulcão Vesúvio de 79 depois de Cristo. Vamos à Costa Amalfitana. Você já pensou ir lá? Nós vamos a Amalfi, na igreja de Santo André, Catedral de Santo André, na cripta, Ilha de Capri, onde vamos à igreja de Santo Estevão, na Capri, São Miguel do Arcanjo. A natureza, ela é exuberante. Vamos a Nápoles, onde nós temos São Januário, o santo cujo sangue até hoje liquidifica. Aí chegamos em Assis, para o Congresso de Pentecostes. Vamos rezar São Francisco de Assis, Santa Clara, o corpo de São Carlo Acutis. Vamos visitar. E depois vamos ao Vaticano. Vamos às Basílicas Papais e há previsto um encontro para todos que estão celebrando 60 anos. O encontro com o Papa Leão XIV, 419-8753-3300. Vanderleia, que a paz de Jesus esteja com você, Vanderleia.
1: Bom dia, Padre, sua bênção.
0: Deus abençoe. De onde você fala, filha?
1: Eu falo de Brasília, Padre.
0: Distrito Federal, como é que você me acompanha ali em Brasília?
1: Rádio Nova Aliança.
0: Meu abraço, Rádio Nova Aliança, que visitei e fui recebido com muito carinho. Pois não, Vanderleia?
1: Padre, eu quero dar um testemunho e pedir um pedido de oração.
0: Bora lá, vamos começar louvando a Deus.
1: Padre, eu tive um câncer de mama. Até então, fiz meu tratamento, né? Aí eu tava pra sair minha cirurgia e eu sempre ligadinha no Senhor da Santa Chaga, pedindo a gotinha do sangue dele.
0: Eu comecei hoje rezando, protegei-nos e curai-nos do câncer. E aí?
1: Pois é, aí, padre, um dia eu estava acompanhando o senhor, na Eucaristia, acompanhando a Quinta Eucaristia, né?
0: Sim, na Quinta Eucaristia.
1: Aí, eu não lembro se foi na Arca da Aliança, não lembro,
0: não,
1: né?
0: Não importa, não importa.
1: Não importa, é. Aí, padre, eu estava sentada na cadeira, uns minutinhos mesmo, para terminar o programa, uns minutinhos. Uns minutinhos mesmo para acabar o programa.
0: Sim.
1: Aí eu estava sentada na cadeira acompanhando o senhor com a mão no seio e falando, pedindo. Aí o senhor revelou que tinha uma mulher com a mão no seio esperando a cirurgia, esperando o exame, e vai dar tudo certo, a cirurgia dela e o exame dela. Então, padre, na mesma semana saiu minha cirurgia.
0: Amém.
1: Saiu minha biópsia e não deu mais nada, padre.
0: Louvado seja Deus.
1: Nada, até hoje, padre.
0: Diga comigo.
1: Mais nada.
0: Eu, Vanderleia. Sou um milagre de Jesus das Santas Chagas. Graça recebida.
1: É graça testemunhada. Qual cantinho saiu?
0: Isso. Maravilha.
1: Eu pedi de oração, padre. Eu quero que o senhor ore com meu filho, Danilo, que ele está numa depressão muito profunda. Tá. E pedi ao senhor para o senhor orar com meu filho.
0: Danilo.
1: Danilo, eu oro muito também. Tem 32 anos.
0: Casado, solteiro?
1: Solteiro.
0: Vamos rezar sim, filha. Vamos levar na Santa Missa. Vamos pedir a Deus, nosso Senhor. Então reza comigo, Jesus.
1: Jesus.
0: Pelas tuas santas chagas dolorosas e gloriosas.
1: Pelas santas chagas dolorosas e gloriosas.
0: Curai meu filho Danilo.
1: Curai meu filho Danilo.
0: E todos os que sofrem com depressão.
1: E todos que sofrem com depressão.
0: Seja a cura e a força.
1: Seja a cura e a força.
0: A restauração.
1: Como
0: a restauração.
1: A restauração.
0: Tire o mal pela raiz.
1: Tire o mal pela raiz.
0: Onde esta depressão se instalou.
1: Onde essa depressão se instalou.
0: Amém.
1: Amém, Pai.
0: Levarei no altar do Senhor que Deus abençoe Vanderleia de Brasília, Distrito Federal. Ela citava a Rádio Nova Aliança FM ao arcebispo cardeal Dom Paulo César Costa. E eu falei, nós vamos colocar em oração, você sabe por quê? Nós estamos sempre dizendo e estamos numa ação. Você tem um lugar em nosso coração. E veio de Coríntios, capítulo 2, 7, 2. Dai-nos lugar em vossos corações. Quero lembrar que você pode mandar suas intenções e nós colocamos no altar do Senhor missas, adorações, terços, intercessões. Você pode colocar agora o seu celular direcionado à câmera pelo QR Code que está na tela. Ou você que está me escutando pelo rádio ou de outra forma, ligue 0800 410 6060. Mande um WhatsApp 41-3221-6060. Eu repito, confie suas intenções à obra evangelizar é preciso. Aqui, você tem um lugar no nosso coração. Nós queremos rezar por você. Nós queremos rezar por você. Escute esse testemunho.
2: Eu sou Rosilene, de Fortaleza, Ceará.
0: Pois não,
2: quero
0: Rosilene.
2: Quero deixar meu testemunho do Evangelizar é Preciso.
0: Opa,
2: Fortaleza, 2025.
0: Eita.
2: Padre, nesse período, meu pai Raimundo e você se encontraram internados na UTI do Hospital de Messejana, com problemas de coração, e teve um AVC. Aí internaram ele e botaram ele na UTI para o melhor dele.
0: Oh, Deus.
2: Padre, com tantos problemas e com meu pai doente, na sexta-feira, na véspera do Evangelizar, escutando o seu programa como sempre, o senhor disse, peça a Jesus da Santa Chaga e vamos para Evangelizar.
0: Olha
2: quando
0: aí.
2: Eu tava lá no Dalinho do Senhor, meu joelho, pedi, Jesus da Santa Chagas, abençoe que vá para Evangelizar, que eu já vou agradecendo pela cura e a restauração da saúde do meu pai.
0: Certo.
2: Que eu prometo que eu fico a missa toda de joelho já em agradecimento.
0: Meu Deus.
2: Não vou pedir, vou só agradecer porque eu sei que o Senhor vai me dar essa vez.
0: Padre,
2: tudo deu certo. Eu fui para Evangelizar. Cumpri o que eu falei. Passei a missa todinha de joelho. O Senhor disse, peça a Jesus da Santa Chaga que ele dá. Eu pedi, eu implorei muito, que gritava, que eu não senti. Só senti aquele arrepio gostoso, aquele sentimento bom.
0: Sim.
2: Quando eu saí de lá, eu saí com meu coração leve.
0: Amém.
2: Com a certeza tão grande que tudo tinha dado certo.
0: E aí?
2: Meus irmãos chorando porque meu sobrinho tinha ido. Tinha tido a notícia que meu pai ia ficar mais 7 dias na UTI. O que a gente veio buscar aqui pro nosso pai, nós vamos levar. Meu pai vai sair da UTI, meu pai vai ficar bem.
0: Acredito.
2: E a gente vai testemunhar isso no próximo Evangelizar. Quando foi no domingo, a minha irmã foi visitar e recebeu uma notícia que meu pai ia sair da UTI.
0: Olha,
2: e foi pro leito. A luta continuou, mas graças a Deus ele saiu de lá, do hospital,
0: sim,
2: de cadeira de roda, dependendo da gente para tudo, padre. Mas hoje meu pai já tá andando de amuleto, graças a Deus, graças a Jesus, da Santa Chaga. Hoje eu posso dizer que meu pai é um milagre, graças a Deus, da Santa Chaga.
0: Amém, filha. Rosilene, obrigado por ter mandado seu testemunho e convido todos que participam do Evangelizar, já há 18 anos, nós vamos para o 19, gravem testemunhos. Está ali a Rosilene, de Fortaleza, contando do pai Raimundo. E ela foi para o aterro da Praia de Iracema e antes de receber a graça, ela ficou de joelho a missa inteira, já agradecendo. Eu volto comentando e volto com a leitura orante. Volte comigo.
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0: Ainda hoje, o oitavo dia de Nossa Senhora Aparecida, mas o testemunho foi da Rosilene de Fortaleza. Lá, TV Evangelizar, canal 21.1, nos transmite a Rádio Jangadeira FM, Shalom FM, Dom Bosco FM, Arcebispo Dom Gregório Paixão. E eu estimulo as pessoas que participaram do Evangelizar é Preciso que liguem e gravem um áudio no 41-3221-6060. Nós estamos em contagem regressiva, 18 dias, e digo para você, não é um evento. Você pode achar que é um grande evento. Não, é um Deus escolheu o aterro da Praia de Iracema uma vez por ano para fazer milagres, para transformar vidas. E dia 31 de outubro, povo do Ceará, povo de toda a região do Nordeste, do Brasil, nós estaremos lá nessa multidão, um rezando pelo outro, com o tema inabalável. Dai-me, Senhor, uma fé inabalável, com fé a tempestade vai passar a partir do meio-dia. Toda a programação da tarde, intensa, terço mariano, terço das Santas Chagas, momento forte, às 17 horas, Santa Missa, presidida pelo arcebispo, irei com celebrar, seguida depois de adoração ao Santíssimo Sacramento, um momento de evangelização pela música. Gente, é contagem regressiva, momento de graça e de bênção, faça como a Rosilene. Ela foi, não tinha recebido a graça, mas ela ficou de joelhos agradecendo, e depois no domingo, foi no sábado, no domingo, o pai saiu da UTI. Graça recebida, graça testemunhada. Filho amado, vamos para a leitura orante. Bíblia aberta, cartilha de oração.
1: Palavras que não passam, palavras que libertam.
0: E nós continuamos a leitura orante dos profetas. E sem pressa, Eliseu. Ontem foi o machado que boiou. Padre! Que eu entendo disso? Ah, não, não vou explicar de novo, não. Está lá no YouTube, Padre Manzotti, leitura orante. Hoje nós seguimos. Eliseu, segundo Reis, capítulo 6, versículo 8. O rei da Síria estava em guerra contra Israel. Ele pediu conselho aos seus oficiais e escolheu um lugar para armar um acampamento. Mas o profeta Eliseu, atenção, estava tendo uma guerra. O rei sírio contra Israel. Mas Eliseu deu um recado ao rei de Israel avisando-lhe que não fosse para perto daquele lugar, pois os sírios estavam ali esperando escondido para atacá-lo. Então, o rei de Israel avisou os homens que moravam naquele lugar e eles ficaram alerta. Isso aconteceu várias vezes. O rei da Síria ficou muito aborrecido. Então chamou os seus oficiais e perguntou: qual de vocês está do lado do rei de Israel? Tipo assim, quem é que está sendo o espião e o informante? Quem é que está contando para eles que nós estamos aqui de emboscada? Um deles disse: nenhum de nós. É o profeta Eliseu. É o profeta Eliseu quem conta ao rei tudo o que o senhor fala, até mesmo dentro do seu próprio quarto. Então o rei ordenou: descubra onde ele está, que eu quero prender. Contataram-lhe que Eliseu estava em Dotã. E ele chamou para lá uma grande tropa de soldados com cavalos e carros de guerra. Eles chegaram à noite à cidade e o cercaram. No dia seguinte, cedinho, o empregado de Eliseu levantou-se e saiu da casa. Ele viu tropas sírias com seus cavalos, carros de guerra, cercando a cidade. Então entrou na casa e disse a Eliseu: Senhor, Senhor, nós estamos perdidos. O que vamos fazer? Eliseu disse: não tenha medo, pois aqueles que estão conosco são mais numerosos dos que estão com eles. Então orou. Atenção, Eliseu orou. Ó Senhor Deus, abre os olhos do meu empregado e deixa que ele veja. Vou repetir porque parece estranho e duvido que você tenha lido isso. Ó Senhor, abra os olhos do meu empregado e deixa que ele veja. Deus respondeu à oração dele. Aí o empregado de Eliseu olhou para cima e viu que ao redor de Eliseu o morro estava coberto de cavalos e carros de fogo. Quando os sírios atacaram, Eliseu orou dizendo: ó Senhor Deus, faze com que estes homens, os sírios, fiquem cegos Deus respondeu a oração de Eliseu e fez com que os sírios ficassem cegos. Então Eliseu foi falar com eles e disse: vocês estão no caminho errado. Esta cidade não é o que estão procurando. Venham comigo que eu vou levar vocês até o homem que estão procurando. E guiou-os até a Samaria. Logo que eles entraram na cidade, Eliseu orou dizendo: ó Senhor Deus, abre os olhos deles e deixa que eles vejam. Então Deus fez com que os sírios enxergassem de novo. E eles viram que estavam dentro da cidade da Samaria. Quando o rei de Israel viu os sírios, perguntou a Eliseu: devo matá-los, Senhor? Devo matá-los? Não, de jeito nenhum, respondeu ele. Por acaso o Senhor mata os soldados que são feitos prisioneiros de guerra? Dê de comer a eles, a estes, e deixe que voltem para o rei deles. Então o rei de Israel mandou fazer uma grande festa para aqueles sírios. E depois de comer e beberem, ele os mandou de volta para o rei da Síria. Daí em diante, os sírios pararam de atacar a terra de Israel. Sacristão, você estava prestando atenção? Você tinha escutado isso, sacristão? Pois é, meu filho. Muita gente não conhecia essa história. Eu repito, 2 Reis, capítulo 6, do versículo 1 ao versículo 18. Como entender isto? Como entender? Não está tão difícil. Não é tão difícil quanto o machado. Abre os olhos. Esta é provavelmente a frase central da passagem. O servo estava vendo errado. Abre os olhos. O exército inimigo realmente estava ali. O perigo era real. O medo dele não era invenção. O problema é que ele estava vendo apenas uma parte da realidade. Eliseu vê o exército, mas enxergava algo além disso. Essa é a diferença entre olhar e enxergar. O servo olhava para aquilo que ameaçava. Eliseu olha para a mesma realidade e interpreta a luz de Deus. Isso é muito importante na nossa vida. Às vezes, não estou dizendo que a nossa dificuldade não seja real, mas é como nós olhamos para a dificuldade de uma doença familiar, uma crise financeira, uma situação profissional, um relacionamento difícil. Como é que nós olhamos para uma preocupação de filhos, para o endividamento que cresce cada vez mais? A fé não está dizendo que é para fingir que não tem problema. O problema existia e Eliseu também o via, mas é acreditar que o problema não é a única realidade. Os cavalos e carros de fogo que aparecem ao olhar do servo depois são sinal da proteção divina. Isso não quer dizer que Deus não vai permitir problemas na nossa vida. Na verdade, ele está dizendo que, mesmo com dificuldades, a presença de Deus é maior que aquilo que nos ameaça. Você está passando por dificuldade? Vou repetir, não é negar a realidade, mas o texto de hoje nos ensina que a presença de Deus é maior que a realidade que nos ameaça. O exército continuava existindo, o problema continua existindo para você, mas a mensagem bíblica vem nos dizer algo mais. A presença de Deus é maior que aquilo que nos ameaça. Eu vou para o intervalo e volto ainda refletindo esse texto, que é muito emblemático e simbólico. Volte comigo.
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2: Eu gostaria que você refletisse mais um pouco. O que nós estamos refletindo na leitura orante de hoje? Segundo Reis, capítulo 6, versículo 1 a 18. Leia depois. Perdeu agora, à noite. Vai estar no YouTube. Mande para uma pessoa, mande para um amigo que está passando por uma dificuldade, por uma ameaça real. É interessante perceber que o Eliseu não pede: Senhor, destrói o inimigo. Ele pede: Senhor, abre-lhe os olhos. Ele pede uma mudança na forma de enxergar o problema. Às vezes, nós só pedimos: Senhor, tire esse problema da minha vida. Mas o problema vai continuar. Nós temos que começar a pedir: Senhor, faça-me enxergar de forma diferente aquilo que me amedronta. É impressionante que depois que eles estão na Samaria, o rei de Israel os tinha nas mãos e disse: devo matá-los. Perceba aqui, Eliseu, um homem de Deus, um homem da paz. Ele manda preparar um banquete para os inimigos. Comem, bebem, e os soldados voltam para o seu rei. Você percebeu que no final diz que a partir deste gesto, a Síria passou a combater Israel? Como reagimos também terá frutos ou não. Se reagirmos com o mal provoca o mal, violência gera violência. Mas se formos instrumentos da paz, a paz também ecoa. Queridos irmãos e irmãs, quanto ensinamento nesse texto de hoje. Quanto ensinamento, e teria muito mais. Mas esta foi a leitura orante de hoje. Amém. Gostou? Mande para um amigo, para uma amiga. Mais uma etapa da leitura do Livro dos Reis, do profeta Eliseu. Edir, que a paz de Jesus esteja com você, Edir.
3: Bom dia, padre.
2: Bom dia, Deus abençoe, Edir. De onde você fala, querida?
3: Amém. Eu falo de Indaiatuba.
2: Indaiatuba, São Paulo. Como é que você me acompanha?
3: Olha, eu acompanho pela Rádio Central AM 810 e pelo YouTube.
2: Tá bom, Rádio Central e pelo YouTube. Você estava escutando o texto?
3: Tô ouvindo.
2: Você gostou da história de Eliseu? A gente aprende cada coisa, né, filha, na Bíblia. E eu vou fazer uma pergunta para você bem sincera, assim, eu deixo você falar, prometo. Você já tinha lido esse texto? Seja sincera.
3: Não.
2: Então, tá aí que...
3: Amei e gritei.
2: Tá bom, querida. Bom, fala lá, Edir.
3: Ai, padre, tô ligando para contar a graça que eu recebi. Quando o senhor estava nos Estados Unidos, agora tempos atrás, e ao senhor passar com o Santíssimo, assim, no meio do povo...
2: Sim, eu no retiro, depois fiz isso em vários lugares, Anderson, depois fiz isso, aí não foi transmitido que tivemos um problema, mas sim, eu passei com o Santíssimo.
3: Você estava no clube português.
2: Então, no clube português foi no primeiro ou segundo dia do retiro.
3: Sim. Aí o senhor estava lá, aí na hora que o senhor passou por Santíssimo, porque dias antes eu estava com dores fortes no rim, muito, muito mesmo. Tinha ido tomar injeção, outro dia voltei para tomar soro.
2: Sim.
3: E nada passava. Quando passou o senhor com Santíssimo e parou assim na TV, Aí eu estava com aquela dor, o senhor falou assim, Jesus está curando uma pessoa que está em casa.
2: Meu Deus.
3: Com problema urinário e com dores no rim, ou crise de dores no rim, algo assim.
2: Sim.
3: Padre, ao terminar, eu continuei orando. Junto. Padre, passou.
2: Eu acredito.
3: Um dia antes eu tinha ido no médico, padre. Com tanta receita, com tanto remédio forte, eu não tomei nenhum.
2: Louvado seja Deus. Louvado seja Deus.
3: Tô
2: amém.
3: Parou.
2: Deus seja louvado, filha.
3: Amém.
2: Diga,
3: padre.
2: Eu sou o milagre de Jesus.
3: Eu sou o milagre de Jesus.
2: Eucarístico.
3: Eucarístico.
2: Amém. Edir, louvado seja Deus. Quer pedir oração, filha?
3: Eu pedi para a minha família. Filhos, netos,
2: tá
3: irmãos,
2: bom.
3: Irmãs.
2: Tá certo,
3: tá
2: querida.
3: Padre.
2: Gente, tá aí a Edir que partilhou conosco. E às vezes você vai dizer assim, ah, mas por que que eu vou acompanhar de longe? Claro, nada como estar presencialmente. Volto a dizer, nada como estar presencialmente. Mas nós transmitimos tudo. E mesmo distante, a fé, pela misericórdia de Deus, primeiro, graça de Deus e a fé, Deus age. Você escutou, Edir? Eu estava nos Estados Unidos, não importa se foi no sábado ou no domingo, nos dois dias eu fiz a passagem com o Santíssimo Sacramento. E Deus colocou no meu coração naquela hora, eu nem lembro disso, que uma pessoa em casa, acompanhando pela televisão, estava sendo curada, tocada nos rins. E você escutou, um dia antes, o médico tinha dado remédios pesados, ela não tomou nada. Não é um sinal de Deus? Não é um sinal de Deus, meu filho? E ainda tem gente que não crê. Edir, de Indaiatuba, São Paulo, YouTube, Rádio Central AM de Campinas, Dom João Inácio Miller, arcebispo de Campinas. Quero fazer um apelo a você, que tal você se tornar o mensageiro da Capelinha de Jesus das Santas Chagas? Eu acredito, gente, quantas graças têm sido derramadas, quantos casamentos restaurados, quantas famílias que se reúnem. Por isso, enquanto eu vou mostrando as fotos, ligue e diga, vou me tornar um líder mensageiro da Capelinha, Faça isso agora, tome essa atitude. O Silvano Jesus da Silva, de Belo Horizonte, olha aí, Belo Horizonte, mandou a foto, muito obrigado. Eleusa Maria Zorte Santini, de Chapecó, Santa Catarina. Erenilce Rosa do Nascimento, Itaquiraí, Mato Grosso do Sul. Violanta de Barros, Massachusetts, Estados Unidos. Padre Jorge ali no meio. Tá aí, gente. Foi lá no retiro, em Massachusetts, que aconteceu essa revelação. Maria da Cruz Santos Oliveira, de Picos, Piauí, meu abraço. Maria de Fátima da Silva Monteiro, Rio de Janeiro. Vanilda Mâncio da Silva, de Cacoal, Rondônia. Quitéria Maria dos Santos, Lagoa da Canoa, Alagoas. Jaqueline Estuane, Paranavaí, Paraná, meu abraço. Valdirene Amâncio da Silva, Matupá, Mato Grosso. Então fica meu apelo. Você recebeu uma graça de Jesus das Santas Chagas? Você já foi uma miraculada, um miraculado de Jesus das Santas Chagas? Então retribua dizendo, assim como eu aprendi a ter devoção a Jesus das Santas Chagas, quero levar aos demais. Torne-se um líder mensageiro da Capelinha agora. 0800-410-6060. Se você preferir, mande um WhatsApp. 41-3221-6060. Acredite. Acredite. Por quê? Porque as Santas Chagas de Jesus é uma devoção que vem da igreja. Eu vou citar, e está aqui no devocionário de Jesus das Santas Chagas, São Boaventura disse assim, as chagas de Cristo ferem os corações mais duros e aquecem as almas mais frias. Se escutou? São Boaventura disse, as chagas de Jesus ferem os corações mais duros e aquecem as almas mais frias. Que o Senhor das Santas Chagas faça isso, e não é isso que o mundo mais precisa? Torne-se um mensageiro da Capelinha de Jesus das Santas Chagas. Eu vou para o intervalo, faça isso, e não é isso que o mundo mais precisa? Torne-se um mensageiro da Capelinha de Jesus das Santas Chagas.

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12: Hoje é aniversário de Dom Paulo Francisco Machado, da Diocese de Uberlândia, Minas Gerais. Também é aniversário da Rádio Irmã, Princesa do Bejo, Serraria, Paraíba, Sertão FM, Madalena, Ceará, Social FM 87.9, Planalto do Sul, São Paulo. Dois recadinhos. Um, lembre-se que você tem um lugar em nosso coração. Confie, sua intenção na obra evangelizar é preciso. Aqui, na obra evangelizar, você tem um lugar em nosso coração. Queremos rezar por você. 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A paz de Jesus, Padre Reginaldo. Sou uma filha de Deus e quero agradecer uma graça recebida. Fiz várias novenas junto com meu neto, chorei bastante, mas nunca perdi a fé. Meu marido bebia quase todos os dias. Graças a Deus não era

0: violento, mas me incomodava que ele visse. No dia dos pais, ele me disse: a partir de hoje, não vou colocar uma gota de bebida na boca. Pensei: meu Deus, obrigado. Faz 7 anos que ele não coloca mais uma gota de álcool na boca. Sou ouvinte de todos os dias e associada. Um dia o senhor perguntou: o que mais você quer que Deus faça por você, que gostaria de pedir? E eu pedi que ele parasse com o álcool. E o senhor falou: veja o que você vai pedir. Chorando, graças a Deus, fui atendida. Muito obrigado, meu Deus, por este milagre recebido. Eu sabia que Deus nunca faz um milagre pela metade. Hoje, ele é uma pessoa muito religiosa. Vai à missa todos os domingos. E ela coloca, entre aspas: nós vamos. Eu sou uma devota de Nossa Senhora do Carmo e Virgem de Guadalupe. Muito obrigado, graça recebida e graça testemunhada. Toca o sino, sacristão. Uma filha de Deus de algum lugar do Paraná. Tá vendo, gente? Eu acredito nisso. Que a pessoa, pela graça de Deus, consegue sair de um vício. No caso, o alcoolismo hoje. Vamos juntos? 8º dia da novena de Nossa Senhora Aparecida.
1: Rogai por nós, rogai por nós, Nossa Senhora.
0: Ó incomparável Mãe, Nossa Senhora da Conceição Aparecida, Mãe de Deus, Rainha dos Anjos, Advogada dos pecadores, refúgio e consolação dos aflitos e atribulados, Nossa Senhora Aparecida, cheia de poder e bondade, lançai sobre nós um olhar favorável para que sejamos socorridos por vós em todas as necessidades em que nos acharmos. E de modo particular hoje, nesta novena, faço o meu pedido. Qual o seu pedido? Faça. Nossa Senhora Aparecida, padroeira do Brasil, livrai-nos de tudo que possa ofender-vos e ao vosso Santíssimo Filho Jesus. Nossa Senhora Aparecida, preservai-nos de todos os perigos da alma e do corpo. Dirigi-nos em todos os assuntos espirituais e temporais. Livrai-nos da tentação do demônio, para que, trilhando o caminho da virtude, possamos um dia ver-vos e amar-vos na eterna glória. Nossa Senhora Aparecida, rogai por nós. Nossa Senhora Aparecida, intercedei por nós. Nossa Senhora Aparecida, fazei-nos dignos das promessas de Cristo. Eterno Pai, eu vos ofereço as santas chagas de nosso Senhor Jesus Cristo para curar as de nossas almas. O Senhor esteja convosco, Ele está no meio de nós. Por intercessão de Nossa Senhora, São Pio de Pietrelcina, nos méritos das santas chagas, abençoe a água, a roupa dos enfermos, as fotos de família. Abençoai, Senhor, e santificai aqueles que mais estão necessitados, as causas mais urgentes. Em nome do Pai, do Filho e do Espírito Santo. Amém. Gente, eu volto a te dizer, muitos não conhecem a leitura orante. Hoje eu termino dizendo: pegue a leitura orante e mande para o outro, para o outro. E eu termino com o clipe Chagas Abertas, YouTube Padre Manzotti. Evangelizar é preciso.
2: 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Oi, gente amiga, de volta e de volta, sabe com quem? Adivinha de quem é essa voz? Bom dia.
3: Bom dia, Robson Alencar.
2: Inconfundível Aninha. 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
2: 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Tudo de bom.
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1: Meu carinhoso bom dia a você que optou por mais uma vez estar com a gente, sintonizado, sintonizada aqui na minha, na sua, na nossa Rádio Catedral 106,7 FM, a sintonia da felicidade, a Rádio Católica do Rio de Janeiro. 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É bom demais saber que você está aí do outro lado, nos valorizando com carinho da audiência nesta terça-feira, 13 de outubro de 2026. E a primeira atração do Em Dia com a Notícia é a previsão do tempo. Vamos direto ao Centro de Operações e Resiliência da Prefeitura do Rio de Janeiro. Leonardo Cantalice, bom dia.
2: Bom dia, Rodrigo Machado e ouvinte sintonizado na Rádio Catedral FM. Olha só, 10 minutinhos antes da gente entrar ao vivo, estava acompanhando pelas câmeras aqui do Centro de Operações, o sol aparecendo ali na região de Campo Grande. Agora, nesse momento, tempo já bem fechado, ou seja, tempo bem estável nessa terça-feira. Mas para dar mais detalhes para a gente, ao meu lado está a meteorologista do Sistema Alerta Rio, Raquel Franco, que vai falar para a gente um pouquinho da previsão para hoje e nos próximos dias. Bom dia, Raquel.
3: Bom dia, Leonardo. Bom dia, Rodrigo. Bom dia a todos os ouvintes. Pois é, mais um dia aí com o céu nublado. Tantas variações de nebulosidade, como o Leonardo falou, o sol apareceu. Deve aparecer ainda em alguns momentos, mas deve permanecer assim ao longo da semana. Hoje a gente já tem uma previsão de tempo instável. A partir da tarde a gente pode ter pancadas de chuvas isoladas na cidade. Hoje a máxima prevista é de 30 graus. Nos próximos dias, amanhã, na quarta-feira, previsão máxima prevista de 33 graus, então amanhã vai ser o dia mais abafado da semana. Novamente, tarde, noite, previsão de pancadas de chuva típicas aí de primavera. E aí a gente vai ter a formação de um sistema de baixa pressão, formação de uma frente fria, e o tempo deve permanecer instável ao longo dos próximos dias. Na quinta e na sexta-feira, previsão de pancadas de chuva a qualquer momento, e as temperaturas estarão em declínio, principalmente a partir da sexta-feira, a máxima prevista apenas de 26 graus. Então, o tempo permanece instável aí para os próximos dias e esse céu nublado aí deve continuar, infelizmente.
1: Ô Raquel, bom dia para você, excelente semana, minha amiga. Em relação à umidade, como é que vai ser a semana, hein, Raquel?
3: É, a gente não tem nenhuma previsão de umidade muito baixa para os próximos dias. Então, os próximos dias não tem nenhuma previsão de umidade abaixo de 30%, que é aquele limiar ali da Organização Mundial de Saúde mais perigoso. Então, ali entre 40% e 50%, não deve descer muito nos próximos dias, não.
1: Perfeito. Muito obrigado. Excelente dia de trabalho para você, Raquel. E você, Leonardo, volta daqui a pouquinho?
2: Volto daqui a pouco. Já estou de olho aqui no panorama do trânsito. Daqui a pouco eu volto com mais informações para o ouvinte sintonizado na Rádio Catedral FM. Rodrigo?
1: Combinadíssimo. Leonardo Cantalice, direto do Centro de Operações e Resiliência da Prefeitura do Rio de Janeiro. Claro que para fazer um bom programa de rádio, para fazer um Em Dia com a Notícia, nós precisamos muito de você, do seu carinho, da sua animação, da sua participação. 3231-3567. 3231-3567 é o nosso WhatsApp para comentário da nossa pauta, inclusão de novos assuntos à nossa pauta. Vale a sua crítica, o seu elogio, a sua sugestão. Só não pode a gente falar aqui de nome de candidatos, né? Porque estamos na vigência da lei eleitoral, né? Então, a gente fala o nome de candidatos apenas nas informações, mas em relação a comentários, né, a opinião, juízo de valor, não é a possibilidade por conta da lei eleitoral em vigência. Então, conto muito com a sua corresponsabilização também nessa parte. Quero muito receber a sua mensagem. Mande ela pra gente pelo nosso WhatsApp. Também estou de olho aqui no YouTube. É o dia do seu aniversário, é aniversário de quem você ama. Dê a oportunidade também para o Em Dia com a Notícia homenageá-lo nessa data tão especial. 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E se hoje é terça-feira, nós temos os comentários do professor universitário da Universidade Federal Rural do Rio de Janeiro, advogado criminalista, doutor Tiago Jordassi. Doutor Tiago Jordassi, bom dia.
4: Bom dia, bom dia. Sempre muito bom estar aqui na Rádio Catedral, aqui no Instagram, com vocês aqui no YouTube, na nossa rádio. Sempre bom estar aqui fazendo os nossos comentários.
1: E o seu primeiro quadro é...
4: O abraço do Jordassi.
1: Hoje não tem abraço?
4: Tem abraço sim, né? Eu vou mandar um abraço, né, para minha chefe de departamento lá da Rural, né, Daniela Samira. Um abraço, um beijo para você. Porque temos que fazer, né, esse trabalho de acolhimento do chefe, né?
1: Olha, bom, aí né? Não, aí eu não tô gostando.
4: Lembrando, ele é o meu chefe, Rodrigo.
1: Quem sou eu? 11h14 no Rio de Janeiro, no nosso programa de hoje. Papa será operado hoje e a previsão de alta é de uma semana. Douglas Ruas e Ricardo Couto vão se reunir hoje para iniciar transição de governo. Polícia Federal deve entregar hoje a Fachin dados do caso Master, que citam ministros do STF. Está no ar o Em Dia com a Notícia, um olhar cristão sobre a realidade. Agora 11h14 no Rio de Janeiro. Doutor Tiago Jordassi, o presidente do Tribunal Superior Eleitoral, Cássio Nunes Marques, marcou para hoje uma reunião com as campanhas de Flávio Bolsonaro e Luiz Inácio Lula da Silva. O objetivo é discutir as divergências que geraram alta demanda de pedidos à justiça. A maior parte envolve mobilizações em prol dos candidatos nas redes sociais. Também há uma enxurrada de informações falsas para confundir o eleitor e angariar votos. Como é que o senhor observa, né, essa enxurrada de liminares, né, de posicionamentos na justiça, acionando a justiça e a justiça eleitoral? Eu que sou leigo, né, queria que o senhor ou me referendasse isso, ou então, né, corrigisse a minha informação. Eu observo a justiça eleitoral muito lenta, né, muito lenta em julgar os casos e também muito reticente, porque passa para a procuradoria, né, vai trazendo outros órgãos para a discussão e não tem uma decisão assertiva para que as pessoas possam ir às urnas sabendo em quem elas podem votar ou não, quais são os candidatos legalizados.
4: eu sou até mais assertivo em relação ao Tribunal Eleitoral, né? Eu vejo que ele é inoperante, né? Ele não é ineficiente, ele é inoperante. Por que inoperante? Porque acaba que as situações referentes às eleições estão sendo prejudicadas por conta da inoperância do TSE. Por exemplo, a nossa votação aqui no estado do Rio de Janeiro foi um caos, né? Tivemos aí votação sub judice, depois teve decisão que colocou o novo governador. Ou seja, estão sendo as eleições mais bagunçadas, né, do Brasil. E lembrando, né, isso não é à toa, né? Por quê? Porque todos os candidatos estão fazendo maluquices, né, nas redes sociais e com fake news, colocando questões que não são verdadeiras na hora do propaganda eleitoral. A própria propaganda eleitoral não está funcionando. Tem candidato aí que falou e o áudio dele não conseguiu, né, ser audível. Então, assim, temos aí um grande problema, né? E esse problema eu não vejo como sendo à toa, né? Todos os inseridos ali nas nossas eleições são culpados por isso, né? Um candidato, né, que fica, os candidatos utilizando fake news, candidatos que ficam utilizando indicações, né, aquela questão no Instagram que é pago, né, propaganda paga, a inoperância da propaganda eleitoral, a lentidão do poder judiciário, né. O judiciário, ele não pode ser lento nesse caso, ele precisa ser imediato. Ah, professor, mas aí nós teremos, então, uma flexibilização das leis eleitorais. Olha, me desculpe, mas, assim, é muito melhor você flexibilizar a legislação eleitoral para que nós possamos ter um processo democrático de acordo com a Constituição Federal, que está acima da legislação eleitoral, do que você seguir o rito que faz com que a democracia fique em xeque. Como é que você vai ter uma eleição, Rodrigo, em que um candidato é um candidato fake, é um candidato que está ali para poder bagunçar? Não pode.
5: Só para que a gente possa ter uma ideia, o município de Itaguaí vai às urnas, os eleitores vão às urnas no próximo dia 25 para decidir quem será o prefeito da cidade nos próximos 2 anos. Porque na eleição há 2 anos foi eleito um prefeito, né, que seria o terceiro mandato dele, o que não é permitido pela Justiça Eleitoral. E só agora se tem uma decisão de fato.
4: Isso é um absurdo. Isso é um absurdo. Aí muitas pessoas vão falar assim: ah, porque faltam juízes. Contrate o juiz. Ah, não tem orçamento. Ué, diminua salários? Como? Por que tem juiz ganhando 100 mil?
5: Acabe com os penduricalhos.
4: Penduricalho. Diminui 100 mil, coloca todo mundo pra ganhar a mesma coisa ali, ó. Todo mundo vai ficar muito satisfeito ganhando 30 mil. 30 mil é um excelente, ótimo salário. Todo mundo vai ganhar 30 mil. Triplica, quadruplica o número de juízes. Aumenta, né, dobra o número de varas. Quero ver a justiça ficar lenta. Mas por que a justiça é lenta? Porque existem interesses políticos nisso, claro.
5: Aqui, olha, tem a manifestação aqui já dos nossos ouvintes, a Marilene Cornatti. Bom dia, meus queridos. Aqui, eleições, né, viraram palhaçada. A pergunta é... o garotinho vai devolver a verba que recebeu, já que estava inelegível, atrapalhou, não sei o que, outro candidato, mas como é que o senhor observa? O candidato que subjúdice concorreu, recebeu a verba do fundo eleitoral, e aí?
4: Há uma situação, né, que no mínimo exótica, né, para não dizer ilegal, né, porque como é que alguém, né, que recebe fundo eleitoral faz campanha com dinheiro público, né, e depois a votação é invalidada? Me parece, né, que ele deveria devolver o dinheiro. Ele deveria devolver o dinheiro, né, porque o dinheiro é público. O dinheiro que saiu para poder fazer a campanha é meu, é seu, é nosso. Então, assim, tá uma bagunça total. Tá uma bagunça total, né? Essa situação tem que ser devidamente combatida, Rodrigo.
5: É claro que todo mundo merece, né, o amplo direito de defesa. Agora, esse amplo direito de defesa tem que ser exercido antes dos eleitores irem para as urnas.
4: Sim, sim, sim, claro, claro, claro. Né? O que está acontecendo é o seguinte, Rodrigo. Eles estão querendo trocar a roda do caminhão andando. Já tinha que estar tudo certinho, tudo organizado, para que o eleitor só pudesse se preocupar em quê? Em analisar as propostas dos candidatos e ir lá e votar. Agora não, agora a gente tem que ficar preocupado se o nosso voto verdadeiramente vai selecionar aquele, né, que vai, enfim, selecionar o candidato. É um absurdo. Essa é a primeira eleição que nós temos esse quadro exótico, Rodrigo.
1: Agora 11h21, vamos ao nosso primeiro intervalo e já já voltamos com mais Em Dia com a Notícia.
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6: 11h25 no Rio de Janeiro, o Papa já está no Hospital Gemelli em Roma para se submeter à cirurgia de retirada de um nódulo no pulmão. Segundo a sala de imprensa da Santa Sé, o pontífice será submetido na parte da tarde ao procedimento médico. E o Papa será operado pela equipe médica de cirurgia torácica do professor Stefano Margaritora. E a previsão de alta é de uma semana. O quarto destinado aos papas está em reforma, mas uma outra estrutura já está preparada para acolher o Santo Padre. Gostaria muito que você usasse também o nosso WhatsApp para enviar mensagens, né, ao Papa Leão XIV, né, uma mensagem de esperança, uma mensagem de carinho, de proximidade. Então use as nossas redes sociais, use o nosso WhatsApp, o nosso YouTube, para manifestar o seu carinho, a sua proximidade ao nosso Papa pela pronta recuperação dele. 11h26 no Rio de Janeiro. Por falar no nosso WhatsApp, quero parabenizar hoje a aniversariante do dia, Yasmin Pietra, completa 15 aninhos, e quero desejar toda a felicidade do mundo, que a Nossa Senhora cubra com seu manto e interceda junto a Jesus nesse dia tão especial que se comemora seu dom da vida. Te amamos, minha linda, da sua tia Dinda e do tio Dindo, Adriana e Gilson, e seus primos Lucas e Jean. Somos da paróquia Nossa Senhora das Graças, aqui de Xerém, comunidade Santa Helena, Jardim Olímpio. Xerém é Duque de Caxias, nossa querida Baixada Fluminense. Yasmin, parabéns, muitas felicidades, muitos anos de vida, saúde, paz, prosperidade. Tudo de bom para você e sempre Deus na condução da sua vida, para que ela se desenvolva plenamente. 11h27 no Rio de Janeiro, professor Tiago Jordaço, governador eleito do Rio de Janeiro, Douglas Ruas, do PL, e o governador em exercício, o desembargador Ricardo Couto, vão se reunir hoje pela primeira vez para organizar a transição de governo. O encontro vai servir para alinhar os procedimentos da troca de comando do Palácio Guanabara, prevista para janeiro do ano que vem. Os dois já haviam conversado por telefone após a votação do primeiro turno. Na ocasião, Couto colocou a estrutura do governo à disposição para o processo de transição, mas era necessário aguardar a definição da Justiça Eleitoral sobre o resultado da disputa. O secretário estadual da Casa Civil, Flávio Willemann, será o principal interlocutor da atual administração com a equipe do governador eleito e caberá a ele fazer a ponte entre os integrantes do governo Ricardo Couto e os representantes indicados por Douglas Ruas. Até o momento, o governador eleito não anunciou os integrantes de sua equipe de transição, nem os nomes que vão ocupar as secretarias estaduais a partir de janeiro. Nos bastidores, porém, aliados afirmam que boa parte do futuro secretariado já está desenhada. Uma das principais questões que deverão ser discutidas entre as duas administrações é a situação financeira do Estado. Projeto de orçamento de 2027 prevê um déficit próximo de 14 bilhões de reais e Douglas Ruas já declarou que pretende negociar mudanças na proposta antes de sua aprovação pela Assembleia Legislativa do Estado do Rio de Janeiro, onde ele é o presidente. Como é que o senhor observa essa transição de governo? É uma transição de um lado técnico para um lado político, então não envolve dois políticos, tende a ser uma transição mais tranquila?
7: Tende a ser uma transição mais tranquila, porque pelo que a gente vem acompanhando do Ricardo Couto, ele veio arrumando a casa, né? E principalmente na questão orçamentária e principalmente também no combate àqueles contratos, né, com desvios públicos de verbas. Então, nesse ponto, é importante nós termos, né, uma avaliação de que esse encontro é muito bom para o Douglas Ruas, né, que vai pegar um estado do Rio de Janeiro mais organizado, né? Porque se tivesse pego da forma como estava, certamente o orçamento, a máquina pública estaria mais desorganizada. Agora, ele tem um grande desafio, né? E a gente torce para que o Douglas Ruas ele faça um bom governo, né? Porque o Carioca já está muito, mas muito, né, desolado com o estado do Rio de Janeiro em termos de serviços públicos, enfim. Então nós temos que analisar principalmente a questão do orçamento. Como é que ele vai fazer essa gestão de orçamento, né? 14 bilhões em déficit. Então, temos que ter ali uma política, pelo menos inicial, de arrocho, né? Nós temos ali que cortar, por exemplo, subsídios fiscais, né, para grandes empresários.
6: Lembrando que ainda é 5 bilhões a menos do que o orçamento desse ano, que teve um déficit de 19 bilhões de reais.
7: Sim, sim. Foi um esforço muito grande, né, do Ricardo Couto para poder arrumar a máquina pública. Então, assim, o Douglas Ruas, as propostas dele tem muita questão relacionada, por exemplo, à segurança pública, de contratação de 15 mil policiais e tal. É bom, é sempre bom ter mais policiais, mais patrulhamento, mas a questão orçamentária vai ser um grande desafio. Então, ele precisa ter aí criatividade, conversar com o pessoal, né, do setor econômico, para que nós possamos principalmente combater as fraudes que tem aqui no Rio de Janeiro, né, contratos fantasmas, trabalhadores fantasmas, temporários, que isso foi uma pauta muito combatida pelo Ricardo Couto. E a gente torce, né, sempre para que, independentemente do candidato que vença, que faça um bom governo para a população, né? Então essa questão orçamentária é muito preocupante, mas temos fé, né, de que ele vai fazer um bom governo e vai ter responsabilidade fiscal.
6: 11h31, voltamos ao Centro de Operações e Resiliência da Prefeitura do Rio de Janeiro. Trânsito. Leonardo Cantalice, conta pra gente a situação do trânsito, meu amigo.
8: Conto sim, eu tô de volta, Rodrigo Machado, ouvinte sintonizado na Rádio Catedral FM, de carona, acompanhando a movimentação pela cidade. Vamos direto para a Zona Norte. Motorista que for passar pela Rua Goiás, ali em Gente Dentro, vai encontrar trânsito lento, próximo ao estádio Nilton Santos, melhora na chegada ao Meier pela Rua Arquias Cordeiro. No Maracanã, trânsito fluindo uma boa ali na Avenida Rei Pelé, nessa manhã que está nublado nesse momento. Da Zona Norte, agora a gente vai para a Zona Oeste, para quem está saindo de Campo Grande, é boa a movimentação ali na Avenida Cesar de Melo, na altura da estrada do Monteiro, para quem segue em direção a Bangu. Estado do Mendanha também com boa movimentação, tanto para o ouvinte que foi em direção a Iuaíba, quanto no sentido da Avenida Brasil. E por falar em Avenida Brasil, trânsito bem tranquilo nessa manhã, na chegada ao centro, o motorista vai pegar só um pouco de lentidão no trecho entre Bom Sucesso até a chegada ao Caju. Trânsito mais intenso é na linha vermelha, para quem está vindo da Baixada Fluminense em direção ao centro, ali na altura da cidade universitária. Mudando de região, agora a gente vai para a Zona Sul, em Botafogo, tem um ônibus emissário para uma faixa da Avenida Pasteur, na altura da Unirio, para quem segue em direção ao Aterro do Flamengo. Nesse momento, quem está na Gávea vai encontrar trânsito lento na Rua Mário Ribeiro, no acesso ali à Rua Borges de Medeiros, na Lagoa. Reflexos para quem está vindo de São Conrado pelo túnel acústico. Encerrando nosso giro, dando panorama dos transportes, nesse momento, trens, metrô, barcas, VLT, BRT e ônibus circulam normalmente. Informação em tempo real é aqui na Rádio Catedral. Outras notícias do tempo do trânsito, você acompanha nas redes sociais do Corno, arroba Operação Gio. Para a Rádio Catedral, Leonardo Cantalice, direto do Centro de Operações.
6: Ok, obrigado, Leonardo Cantalice. Agora 11h33, através do nosso WhatsApp. Dizem que está faltando polícia, mas acho que não. O que falta é as pessoas terem medo da justiça e saberem que serão penalizadas de verdade. Os políticos deveriam ser proibidos de utilizar serviços privados de saúde e ter que entrar na fila do Sisgeg, como qualquer cidadão. Também não deveriam ter segurança exclusiva. Eles são eleitos para fazer política em benefício do povo, mas muitos acabam usando seus cargos em causa própria. Meu nome é Marcelo, e que Nossa Senhora Aparecida interceda por nosso Papa, guie as mãos dos médicos e ilumine suas mentes para que sejam instrumentos de cura nas mãos de Deus, né? Eu sou o Senhor que te sara, né? Êxodo 15, 26. Está aqui, que Deus o fortaleça, lhe conceda a recuperação e o envolva com o seu infinito amor. Amém. Obrigado, Marcelo, pela vinda ao nosso programa. Venha sempre trazer aqui as suas opiniões, né? E obrigado, né, pela proximidade com o nosso Papa Leão XIV. Agora 11h34, e o diretor-geral da Polícia Federal, Andrei Rodrigues, tem uma reunião marcada para hoje com o presidente do Supremo Tribunal Federal, ministro Edson Fachin, para entregar informações das investigações sobre o Banco Master, que mencionam integrantes da Corte Máxima da Justiça Brasileira. O encontro foi solicitado pela própria Polícia Federal e ocorre em meio ao agravamento das tensões internas no tribunal envolvendo o caso. Os documentos foram produzidos a partir de dados extraídos dos celulares do banqueiro Daniel Vorcaro, ex-controlador do Banco Master, e de seu cunhado Fabiano Zetel. E, segundo informações divulgadas pela CNN Brasil, o material contém referências a pelo menos 6 dos 10 ministros do Supremo Tribunal Federal ou a familiares de magistrados em diferentes circunstâncias. A existência de citações nos arquivos não significa necessariamente envolvimento em irregularidades. A análise do conteúdo deverá permitir que o tribunal avalie a necessidade de aprofundar as investigações e adotar eventuais providências. E, doutor Tiago Jordace, essa eleição tem também essa característica em relação ao Supremo Tribunal Federal. Porque ao longo dos próximos 4 anos, né, 4 cadeiras, pelo menos, podem ser trocadas por conta de aposentadorias de ministros do Supremo Tribunal Federal, e tem uma 5ª cadeira que está vaga desde a aposentadoria precoce do magistrado Barroso, né? Então, temos aí 5 cadeiras no Supremo Tribunal Federal, o que também é um outro ingrediente para essa eleição.
7: É um grande desafio que se tem até as eleições, inclusive até agora, né? Antes de ter essa definição, nós temos então uma dinâmica em que nós precisamos pensar e muito na reforma do judiciário. Da forma como se encontra, não funciona. Nós temos que pensar, por exemplo, em termos de eleições para os ministros, né? Não colocar a indicação para o presidente, colocar ali mandato fixo, né? Me parece ali que 10 anos, 10 a 15 anos é suficiente, né? Acho que 10 anos seria um bom número. Nós temos que fazer ali realmente uma mudança drástica da estrutura, porque verificou-se que excesso de poder não é bom. Nós temos hoje 11 ministros que estão, inclusive, influenciando não só na questão da justiça, como deve ser, mas no legislativo e no executivo. Isso não é saudável numa república em que o judiciário ele interfira de forma indevida e agressiva nos 3 poderes. Verifica-se, por exemplo, agora nas eleições, como acabamos de falar nas notícias, né? Está tendo uma enxurrada de ações no TSE e, por conta da lentidão do TSE, acabou tendo problemas grandes nas eleições.
6: E ministros do Supremo Tribunal Federal acumulam também cargos no TSE.
7: Pois é, isso é um absurdo, não dá para fazer. Né? Imagine, 11 pessoas, né, gabaritadas, claro, que vão decidir acerca de absolutamente tudo no país. Não é saudável, Não podemos ter apenas 11 ministros. Me parece que ter mais vagas de ministros é importante, né? Pelo menos dobrar o Brasil. Desde quando foi criada a Suprema Corte, né? Temos ali um número limitado de ministros. Por quê? Uma questão de poder, né? Você vai ter uma concentração de poder. É muito mais fácil você, né, ter menos cadeiras para poder exercer um poder concentrado do que diluído. Então é importante nós termos mais ministros, como é no STJ, vários ministros, várias turmas. Nós temos que ter mandato. Me parece até que é saudável nós pensarmos, inclusive, em ter eleições diretas até para desembargadores, juízes, como é nos Estados Unidos. Então, assim, como está no Brasil, não está funcionando. Então, se não está funcionando, não adianta nós mantermos aquilo, o ingrediente que não funciona.
9: E aqui a gente não está questionando o saber jurídico, né, de cada um. Agora, os critérios, como é que pode, por exemplo, um presidente da República, seja ele qual for, que tem um mandato de 4 anos, ele escolhe, ele indica um ministro que vai ter um cargo vitalício, que vai durar até os 75 anos de idade?
7: Não faz sentido, isso não entra na minha cabeça, né, você colocar uma pessoa que vai indicar e vai passar uma sabatina no Senado. Isso não é bom, não funciona. Já se mostrou que utilizar a política para o judiciário não dá certo. Porque acaba que a indicação do presidente, a sabatina do Senado, cria-se uma dinâmica de
9: saudosismo. Toma lá da cá.
7: Toma lá da cá, exatamente. Toma lá da cá.
9: Agora, 11h39, através do nosso WhatsApp. Bom dia, quanto aos candidatos que são votados com a candidatura em julgamento, já vem acontecendo há tempos nas prefeituras. Me desculpem, mas o povo também contribui, porque vota sabendo que a candidatura está em julgamento e antes ninguém questionou os custos dessas candidaturas, que é o próprio povo quem paga. Obrigado pela vinda ao nosso programa. Não disse aqui quem é, mas muito obrigado, venha sempre, né? Venha sempre trazer aqui as suas opiniões. 11h40, vamos ao nosso segundo intervalo e já voltamos com mais Em Dia com a Notícia.
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1: Através do nosso WhatsApp. Bom dia, Rodrigo. Um abraço. Seu programa é ótimo. Precisa aumentar o tempo. Obrigado pelo carinho. Rodrigo, quando você está falando, o som está ótimo. Porém, quando entram os informativos do tempo e do trânsito, ficam baixo, né? O som fica baixo. Quase não escuto nada. É a Joarina, da paróquia Nossa Senhora da Cabeça, na Penha. Obrigada. Ô, Joarina, querida, um beijo pra você. Obrigado pela vinda ao nosso programa. Que Deus te abençoe grandemente. Ô, Joarina, a questão é do som mais baixo é porque é feito direto do Centro de Operações e Resiliência da Prefeitura do Rio de Janeiro e é por telefone. Mas a gente vai tentar aí ver como é que pode compensar, né, na equalização, de repente, para que a gente possa trazer um som mais alto, com mais qualidade, até a casa de vocês, tá bom? Obrigado pelo carinho, obrigado pelo retorno. Joarina, um beijo no seu coração. 11h44, vamos àquele quadro que pode ser o divisor de águas na vida de muita gente.
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1: Elizabeth Martins, bom dia.
2: Bom dia, Rodrigo. Bom dia também aos ouvintes. Clínica de Harmonização e Varejo de Beleza abre vaga para biomédica gerente na Gávea. O candidato precisa ter experiência com gestão e ser formada em biomedicina e trabalhar com injetáveis será um diferencial. Precisa também morar no bairro ou que seja de fácil acesso ao local de trabalho. Salário de R$ 2.200 mais benefícios. Jornada de trabalho 44 horas semanais. Envie seu currículo com foto via WhatsApp para 21, porque é Rio de Janeiro, 96915-2180. Lembrando ao nosso ouvinte, Rodrigo, que essa informação já está disponível no aplicativo Rádio Catedral FM-RJ Oficial.
1: Tá certo, obrigado então, Elizabeth Martins, que volta logo mais no Som da Esperança, com Silvio Júnior trazendo novas vagas de emprego e também cantando parabéns para você que faz aniversário hoje e é amigo da Rádio Catedral. Através aqui do YouTube, deixa eu ver se é o YouTube da Web TV Redentor. Tá aqui uma mensagem, fala de candidato, nome de candidato a gente não pode falar, porque estamos sob vigência da lei eleitoral. A Dilma da Freguesia, bom dia, Rodrigo, doutor Tiago, que Deus abençoe sempre. Ô, Dilminha, um beijo pra você, obrigado pela vinda ao nosso programa também. O Sérgio Ricardo Gomes Ferreira, bom dia, caro Rodrigo, Silvio Júnior, doutor Tiago e todos os amigos da querida Catedral. Nossas orações pelo procedimento do querido Papa Leão nesta tarde. Deus é contigo, Deus é conosco. Salve Maria, abraço. Abraços, irmão. Um abraço para você, Sérgio. Obrigado pelo carinho, obrigado por demonstrar aqui a sua proximidade com o Santo Padre. A Regina Célia, que Nossa Senhora Aparecida cubra o Santo Padre, o Papa, com seu manto sagrado. Obrigado, Regina, pela vinda também. A Lúcia Nogueira, bom dia, Rodrigo. Minha sobrinha Laura... Opa, me perdi aqui. Calma aí, deixa eu voltar aqui. Minha sobrinha Laura Souza Nogueira fez aniversário ontem. Ô, Laura, tá bem de tia, hein? Ainda em tempo, parabéns, muitas felicidades, muitos anos de vida, saúde, paz, prosperidade. Tenha sempre a sua família como alicerce em tudo na sua vida. E nos caminhos de Deus, tudo vai dar certo, a sua vida vai prosperar, tenha certeza disso. Então, muita saúde pra você, Laura. Parabéns ainda em tempo. Deixa eu dar um pulinho aqui no YouTube. Muita gente participando aqui, graças a Deus, né? A Lúcia Nogueira, bom dia, Rodrigo. Ah, a Lúcia também falou aqui, né? Ela tinha falado lá, falou do aniversário da Laura. Obrigado, Lúcia, mais uma vez. Adriana da Silva, bom dia, Rodrigo. Que Deus te abençoe sempre. A você também, Adriana. Que Deus te abençoe. A Lúcia Nogueira, quero desejar bom restabelecimento ao Santo Papa. Obrigado pelo carinho também. Mais uma vez, o Lúcia, pela vinda. A Lúcia também voltou a falar aqui com a gente, mas ela falou também já no outro. Rodrigão, sabatina no Senado sempre foi um grande conchavo. Grande abraço, fiquem com Deus. É o Cláudio Márcio falando com a gente. Cláudio, obrigado pela vinda ao nosso programa. Obrigado por estar com a gente. 11h48, e essa é da área criminal, a área que o senhor atua. Aconteceu um grande absurdo nesse fim de semana e uma família agora chora a ausência de um pai de família, que são três filhos, meu carinho, minha proximidade, né, a ex-subtenente do BOPE, o Glaucio Marcelo Fonseca da Silva, de 54 anos. Ele foi morto em um tiroteio em Jacarepaguá, num dos acessos à Gardenia Azul, e o tiroteio promovido entre policiais militares. Polícia contra polícia.
0: É um absurdo isso.
1: Entendeu? É, absurdo. O BOPE fazia uma operação, abordava um carro, e os policiais do 18º Batalhão, que é o batalhão da área, chegaram atirando. Nossa. A versão que se tem até o momento, aí vai haver a investigação, delegacia de homicídios, enfim, uma investigação até da corregedoria da Polícia Militar, de que o local estava mal iluminado e os policiais do 18º Batalhão confundiram o pessoal, os agentes do BOPE, como se fossem criminosos e abriram fogo.
0: Isso é uma grande falha na segurança pública, que a gente já vem dizendo já há algum tempo, né, aqui na rádio, que nós não temos informações compartilhadas. Nós estamos parecendo que temos aqui órgãos, né, independentes, polícia militar, polícia civil, guarda municipal, que cada um faz o seu e não quer nem saber o que o outro está fazendo. Isso é péssimo, porque, por exemplo, digamos que nós temos que patrulhar a região do centro, né? Aí todos os órgãos vão patrulhar ao mesmo tempo a região do centro, ou seja, você desloca todo o contingente para o centro e deixa o resto da cidade desguarnecido. Então, assim, nós temos que ter informações, temos que ter um sistema integrado, nós temos que ter diálogo entre fontes, né? Obviamente, quanto mais diálogo entre fontes, mais facilmente teremos a possibilidade de vazar informações. Só que nós temos que pensar em uma polícia integrada, né? Força policial. Eu sempre fui adepto, Rodrigo, de assim, de não termos PM, Polícia Civil, Guarda Municipal. Nós temos que ter uma força policial. E essa força policial integrada, né, iria, uma inteligência, que aí sim iria fazer uma gestão, né, dessas polícias que nós temos. Então, assim, isso evita essa situação, evita que tenha o retrabalho, é muito comum, né, dessas polícias que nós temos. Então, assim, isso evita essa situação, evita que tenha o retrabalho.

0: mega operação que aconteceu, né, no ano passado, em 28 de outubro do ano passado, onde mais de 100 mortos, 120 mortos no Complexo da Penha. Ele havia perdido então o irmão naquela operação e agora ele, né, perde a vida aos 54 anos com 3 filhos. É, sabe, quem é que vai ser responsabilizado por isso? Faltou o quê? Comunicação, né? Mas faltou protocolo. Me parece que faltou tudo aí.
1: Faltou tudo.
0: Né? E a investigação vai definir se realmente, se isso daí não foi, né, intencional ou não também. Pode ter havido uma rixa também, a gente não sabe. A investigação que tem que falar.
1: Ainda tem isso, ainda tem isso.
0: Né? 11h52 no Rio de Janeiro. Deixa eu saber mais o que dizem os nossos amigos. Tem áudio pra gente ouvir, Silvio? Vamos ouvir um áudio.
2: Rodrigo, bom dia.
0: Bom dia.
2: Eu sou a Adenair Pina, da paróquia Santo Antônio, Amendoeira. Hoje venho mandar um abraço bem apertado para o casal Carlos e Yara, que ontem completaram 41 anos de casados. Desejando tudo de bom para esse casal. Obrigada e um bom dia e um bom programa.
0: Obrigado, Adenair. Carlos e Yara, então, recebam o nosso abraço, né, com votos de muita saúde para que vocês possam vivenciar o amor de vocês plenamente. Então, muita saúde, muita paz, muita harmonia. Que Nossa Senhora faça morada sempre na casa de vocês, intercedendo junto a Jesus pela felicidade do casal, pelo amor pleno. 11h53 no Rio de Janeiro, tá aqui Rodrigo, bom dia, sua Rita de Cássia de São Cristóvão, alguma novidade sobre os irmãos católicos da Nicarágua, é preciso rezar por eles, rumo aos 100%, beijinhos fraternais. Ô, minha querida Rita, sempre preocupada com os nossos irmãos católicos na Nicarágua, ainda vivemos, né, um clima de muita perseguição, e sempre em oração por eles, tá bom? Obrigado pela vinda, obrigado, né, por sempre se preocupar. Agora, 11h53, doutor Tiago Jordaço, pessoal participando bastante também aí nas suas redes sociais, hein? Deixa as suas redes sociais pra gente.
1: É, pra quem quiser seguir aí, @thiago.jordace, J-O-R-D-A-C-E, mais uma via pra ver o nosso programa, né? No meu Instagram.
0: Valeu, obrigado. Então, 11h53 no Rio de Janeiro. Tem mais áudio, Silvio? Se a gente pode ouvir? Não, tá. Deu problema? Deu problema? Então, vou tentar aqui abrir mais uma mensagem. Tô tentando aqui carregar também. Parece que tem tanta gente participando que parece que agora congestionou, mas agora foi. Né? Tá aqui, olha, Celso Carvalho, paróquia Santo Antônio de Pádua e Nossa Senhora da Boa Vista, no Caxambi, do querido padre Flávio Vieira de Carvalho. Falando em eleições e justiça, anulação e invalidação jurídica não são e não podem ser a mesma coisa. Invalidar a candidatura de um candidato significa reconhecer que ela não atende aos requisitos legais. Anular os votos significa retirar-lhes os efeitos eleitorais conforme a legislação aplicável. Uma coisa não implica automaticamente a outra. É preciso considerar o fundamento da decisão e o momento, né, em que foi tomada e as normas eleitorais pertinentes. O caso da eleição de governador no Rio de Janeiro, a questão central é: se a candidatura do senhor Garotinho foi permitida antes da votação, por que a situação jurídica não foi resolvida previamente? Né? A justiça tem o dever de cumprir a lei, mas também precisa garantir segurança jurídica, coerência e transparência ao processo eleitoral. Fica sempre a dúvida de que jeitinhos continuam sendo dados para favorecer A ou B, mesmo que juridicamente se explique. Né? Existem formas de evitar esses absurdos, fazendo Braston, por exemplo, né, com diferentes lideranças e personalidades da sociedade, de forma a explodir todas as situações que quem votou no Garotinho pode não querer, Douglas Ruas e quase 4% dos eleitores do Rio de Janeiro que merecem ser respeitados. Obrigado ao Celso Carvalho mais uma vez, né, pela vinda ao nosso programa, obrigado por estar sempre com a gente, trazendo aqui as suas manifestações, o seu ponto de vista. Doutor Tiago Jordaço, não há tempo para mais nada. Tempo for, mais uma vez.
1: Um abraço para todo mundo, fico com Deus, excelente semana, até semana que vem, Rodrigo.
0: E fica o convite para estarmos juntos amanhã, 11h.

0: 5, se o nosso bom Deus quiser, ele adquirir. Até lá.
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0: Em nome do Pai, do Filho e do Espírito Santo. Amém. Que a paz do Senhor esteja com todos vocês, caríssimos amigos e irmãos. Estamos no mês do Rosário, mais mês das missões. Passadas grandes festas esse final de semana, do Círio de Nazaré, de Nossa Senhora Aparecida, nós nos voltamos agora para o próximo final de semana. Nós vamos comemorar o 100º Dia Mundial das Missões. E o Papa Leão XIV dirigiu a sua mensagem ao mundo para esse 100º Dia Mundial das Missões. Preparando, portanto, esse dia, vamos ouvir a palavra do Papa Leão XIV para esse Dia Mundial das Missões, que é também o dia da coleta missionária e da infância missionária, esse final de semana próximo. O Papa colocou como tema desse ano, no 100º Dia Mundial das Missões, sobre a unidade, um em Cristo, unidos na missão. Um em Cristo, unidos na missão. É o tema que o Papa colocou. E assim fala a sua mensagem. Queridos irmãos e irmãs, para o Dia Mundial das Missões de 2026, que marca o centenário dessa celebração, instituída por Pio XI e tão estimada pela Igreja, escolhi o tema Um em Cristo Unidos na Missão. Após o ano jubilar, desejo exortar toda a Igreja a prosseguir o caminho missionário com alegria e zelo no Espírito Santo, o que requer corações unificados em Cristo, comunidades reconciliadas e, em todos, disponibilidade para colaborar com generosidade e confiança. Refletindo sobre o nosso ser um em Cristo e unidos na missão, diz o Papa, deixemos-nos guiar e inspirar pela graça divina para renovar em nós o fogo da vocação missionária e avançar juntos no empenho pela evangelização numa nova era missionária na história da Igreja, diz o Santo Padre. Uma nova era missionária. O primeiro tema que o Papa coloca dessa mensagem para o 100º Dia Mundial das Missões, que é o próximo final de semana. Um em Cristo, discípulos missionários unidos nele e com os irmãos e irmãs, diz o Santo Padre. No centro da missão está o mistério da união com Cristo. Antes da sua paixão, Jesus orou ao Pai para que todos sejam um, como tu, Pai, estás em mim e eu em ti, para que assim eles estejam em nós. Nessas palavras, diz o Papa, revela-se o desejo mais profundo do Senhor e, ao mesmo tempo, a identidade da Igreja, comunidade dos seus discípulos, ser uma comunhão que nasce da Trindade, que vive na Trindade, no serviço da fraternidade entre todos os seres humanos e da harmonia com todas as criaturas. Portanto, somos chamados cada vez mais a ser uma comunidade, ser uma comunhão que nasce da Trindade, que vive da e na Trindade, ao serviço da fraternidade entre todos os seres humanos e da harmonia com todas as criaturas, diz o Papa Leão XIV na sua mensagem para esse 100º Dia Mundial das Missões. Ele continua dizendo: ser cristão não é, em primeiro lugar, um conjunto de práticas ou ideias. É uma vida em união com Cristo, na qual nos tornamos participantes da relação filial que Ele vive com o Pai e no Espírito Santo. Significa permanecer em Cristo como os santos, como os ramos na videira, imersos na vida trinitária. Desta união brota a comunhão recíproca entre os que acreditam, e nasce toda a fecundidade missionária. Sim, como ensinou São João Paulo II, a comunhão representa a fonte e simultaneamente o fruto da missão. Sendo assim, diz o Papa, a primeira responsabilidade missionária da Igreja é renovar e manter viva a unidade espiritual e fraterna entre os seus membros. Em muitas situações assistimos a conflitos, polarizações, incompreensões, desconfiança mútua. Quando também em nossas comunidades isso acontecer, o seu testemunho enfraquece. A missão evangelizadora que Cristo confiou aos discípulos requer primeiramente corações reconciliados e desejosos de comunhão. Nesta ótica, será importante intensificar o compromisso ecumênico com todas as igrejas cristãs, aproveitando também as oportunidades suscitadas pela comum celebração dos 1700 anos do aniversário do Concílio de Nicéia. Meus irmãos e irmãs, continuaremos a ler a mensagem do Papa para o Dia Mundial das Missões amanhã. Agora rezemos. O anjo do Senhor anunciou a Maria e ela concebeu do Espírito Santo. Ave Maria, cheia de graça, o Senhor é convosco, bendita sois vós entre as mulheres e bendito é o fruto do vosso ventre, Jesus. Santa Maria, Mãe de Deus, rogai por nós, pecadores, agora e na hora de nossa morte. Amém. Eis aqui a serva do Senhor, faça-se em mim segundo a vossa palavra. Ave Maria, cheia de graça, o Senhor é convosco, bendita sois vós entre as mulheres, e bendito é o fruto do vosso ventre, Jesus. Santa Maria, Mãe de Deus, rogai por nós, pecadores, agora e na hora de nossa morte. Amém. E o Verbo se fez carne e habitou entre nós. Ave Maria, cheia de graça, o Senhor é convosco. Bendita sois vós entre as mulheres, e bendito é o fruto do vosso ventre, Jesus. Santa Maria, Mãe de Deus, rogai por nós, pecadores, agora e na hora de nossa morte. Amém. Rogai por nós, Santa Mãe de Deus, para que sejamos dignos das promessas de Cristo. Oremos. Infundi, Senhor, em nossos corações a vossa graça, vos suplicamos, a fim de que nós, que conhecendo pela anunciação do anjo a encarnação de Jesus Cristo, vosso Filho, cheguemos por sua paixão e morte de cruz à glória da ressurreição, pelo mesmo Cristo Senhor nosso. Amém. Glória ao Pai, ao Filho e ao Espírito Santo, como era no princípio, agora e sempre. Amém. Glória ao Pai, ao Filho e ao Espírito Santo, como era no princípio, agora e sempre. Amém. Glória ao Pai, ao Filho e ao Espírito Santo, como era no princípio, agora e sempre. Amém. E a todos vós, caríssimos amigos e irmãos, abençoe-vos o Deus Todo-Poderoso, Pai e Filho e Espírito Santo. Amém.
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meio-dia e 21 no Rio de Janeiro. Muito boa tarde para você. Hoje é terça-feira, dia 13 de outubro, ano 2026. E por aqui sou eu, Silvio Júnior. E te faço companhia a partir de agora em mais um encontro, mais uma edição do Som da Esperança. Vamos ficar juntos até as 3 e até lá, claro, tapete vermelho estendido, perfumado, higienizado para te receber por aqui. Você fazendo a programação junto com a gente, mandando seu recado, mandando seu abraço, seu especial pra quem você quiser. Tem alguém que tá fazendo aniversário hoje que você quer prestar homenagem? Esse é o espaço 3231-3567 para você que mora fora do Rio de Janeiro, 0 operadora 21 3231-3567. Daqui a pouquinho tem o nosso momento de recordação, nossa sequência saudade, tem o quadro oportunidades de emprego e também os aniversariantes, amigos da rádio que celebram o dom da vida no dia de hoje com a querida Elizabeth Martins, tem o santo do dia e também tem o momento do amigo, claro, as informações com o departamento de jornalismo da nossa Catedral FM. Uma excelente, abençoada tarde para você que tá ligado aqui com a gente, que tá conectado também pela grande rede na internet em qualquer parte do Rio, do Brasil e do mundo.

0: Apolo Magno é mais forte, abrindo o nosso encontro de hoje aqui no Som da Esperança, 12:27.
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Meio-dia e 33 no Rio de Janeiro, 3231-3567. Para você participar com a gente aqui no Som da Esperança. Vamos mergulhar no tempo para matar saudades e recordar canções católicas que marcaram a nossa história.

0: Nossa sequência Saudade de hoje trouxe Dunga, Restauração, Louvor e Glória, Sou um Milagre. Tivemos ainda Celina Borges, Meu Deus, Deus Meu, Adriana Arides, Consolo, Padre Fábio de Melo e Valmir Alencar, Em Tua Presença, Mensagem Brasil, Só por Ti Jesus, abriu a nossa sequência Saudade de hoje. Aí, curtiu? Gostou? Amanhã tem mais.
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0: Meio-dia e 59. O Terço Mariano pela Paz começa nesta terça-feira, dia 13 de outubro, na Arquidiocese de São Sebastião do Rio de Janeiro. A iniciativa, realizada durante o mês do Rosário, reunirá fiéis em diferentes vicariatos territoriais para rezar pela paz nas famílias, nas comunidades, no Brasil e no mundo. A abertura será às 8 horas da noite, na Paróquia Santa Rita de Cássia, em Turiaçu, no Vicariato Episcopal Anchieta. Até o dia 29 de outubro, o Terço Mariano será realizado de segunda a sexta-feira, sempre às 8 horas da noite, em um vicariato diferente. Todos os encontros terão transmissão ao vivo pela Rádio Catedral e Web TV Redentor.
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Em 106,7 Catedral FM, a sintonia da felicidade. 3231-3567, nosso WhatsApp liberado para sua participação, para você mandar seu recadinho, deixar aqui o seu abraço, o seu alô para quem você quiser. Deixa eu aproveitar aqui para lembrar que hoje, às 15h, o Terço da Divina Misericórdia será ao vivo, diretamente da comunidade eclesial Nossa Senhora de Fátima, em Niterói, conduzido pelo nosso querido padre Gleilson Gomes. E claro, você acompanha além do 106,7. Também através da nossa Web TV Redentor. 1 e 3, Diego Viana, Restaura Meu Eu.

0: A gente ouviu aí Carlos Acutis com o Santinho, antes Gabriel Xavier, Tudo Novo, agora no Rio, 1:13.
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Em 106,7 Catedral FM, 1:16, 3231-3567, WhatsApp, para você participar com a gente, manda seu recadinho, deixa seu abraço, seu luz especial para quem você quiser.

Um dia, Maria Madalena, chorosa, foi ao Santo Sepulcro encontrar Jesus, que tinha morrido. Mas quando ela chega lá, ela encontra o anjo que diz: por que choras? Por que choras?

Frei Gilson e Bruna Ramos, Por Que Choras? Antes, Bianca Dalgoba, agraciada entre as mulheres. Lembrando sempre, Frei Gilson, todos os dias. Aqui em nossa programação da Catedral FM, sempre às 18h50, com o programa Eu Seguirei. 1h28 no Rio, intervalo de volta já já com muito mais música e, claro, a sua participação.

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1: Oportunidade.
0: Com ela, Elizabeth Martins. Boa tarde, Betinha.
2: Oi, Silvio. Boa tarde para você. Boa tarde também a todos os ouvintes. A Sengenil abre vaga para a segurança do trabalho na Ilha do Governador. O candidato precisa ter experiência na função, registro TST e também disponibilidade para viajar. O salário é de R$3.500 e tem os benefícios de vale transporte e vale refeição. Envie o seu currículo atualizado para o e-mail rh@sengenil.com.br. Identifique o seu e-mail colocando técnico de segurança. Lembrando, Silvio Júnior, nosso ouvinte, que essa informação ele vai encontrar no aplicativo Rádio Catedral FM traço RJ Oficial, e daqui a pouquinho eu estarei de volta para celebrar o dom da vida dos nossos amigos ouvintes da Rádio Catedral.
0: Valeu, Betinho, daqui a pouquinho você volta com os aniversariantes do dia, combinado? 1:32, 3231-3567. A participação que chega pra gente aqui da Rita de Cássia. Rita de Cássia, do Pacheco, em São Gonçalo. Boa tarde, queridíssimo amigo Silvio Júnior, família Catedral. Curti, não consegui gravar. Pode repetir os nomes, se possível. Ah, o que? Da nossa sequência de saudade, tentar lembrar aqui. Ah, eu sei que nem tocou o Padre Fábio de Mello em tua presença, com Fabrício Lencar, Consolo com Adriana, Meu Deus, Deus Meu com Celina, Louvor e Glória, Sou Milagre e Dunga, Restauração. Eu acho que foi isso. A programação do final de semana passada foi maravilhosa, como sempre. Motivos que nos levam cada vez mais a colaborar com essa obra de evangelização que não pode calar jamais. Abraço a todos da programação, amadinhas de fé e ouvintes, abençoada semana a todos, salve Maria. Silvia, e sobre a quinta-feira passada, eu fiquei esperando você e o Rodrigo comentarem sobre o fricassê de costela. É, Rodrigo prometeu. A pergunta que não quer calar, lhe trouxe ou não? Ficou na promessa. Gostei das dicas do Masterchef. Sugiro um quadro produzido pelo Ricardo, apresentado por vocês e pela Betinha. Que tal o nome do quadro? Na Cozinha com a Betinha. Aceita, Betinha? Na Cozinha com a Betinha. Tá boa.
2: Sim, criativo, hein?
0: Criativo.
2: Bem criativo. Na Cozinha com o Betinho. Olha, um nome para um podcast, hein, Rita?
0: Sim.
2: Já vou roubar bem a sua
0: sugestivo.
2: Ideia para fazer pro meu YouTube.
0: E pra rádio também, quem sabe, né, Betinho?
2: Na Cozinha com o Betinho, terminou, então.
0: Ô, Betinho, aproveitar a sua presença aqui no estúdio, pra lembrar, quinta-feira, temos... Quinta-feira vai ser movimentada aqui na Rádio Catedral, né? Sala de visita com o nosso querido Ilmar Quintanilha. E o Mar é o seguinte, eu moro em Tanguá, tá? Participo da paróquia Nossa Senhora do Amparo de Tanguá, e o Mar também mora em Tanguá. E aí a gente se encontra sempre fora de Tanguá, em algum evento. A gente, você mora em Tanguá ainda? Sempre um pergunta pro outro, né? Um beijo grande pro Mar, pra Ruth, toda a nossa querida comunidade servir. Então, e o Mar vai estar com a gente na próxima quinta-feira aqui em nossa sala de visita, vai ser bem legal. E na quinta-feira também tem o nosso terço com as crianças, né? Terço Kids, né? A nossa criançada presente também aqui com a gente na Rádio Catedral. Vai ser uma quinta-feira realmente muito, mas muito especial, mesmo nesse mês de outubro, é mês do Rosário, né? Mês das missões, também das crianças, né, Betinha?
2: Isso, vai celebrar o Dia das Crianças, né, Sil?
0: É verdade. Betinha, você volta daqui a pouquinho então com os aniversariantes, né? A promessa ficou aí de você cantar e você não cantou. Ah, não, você cantou semana passada.
2: Não, eu cantei, não foi, você cantou, que não cantou, Silvio.
0: Eu vou cantar pedindo desculpas. Valeu, Beth.

0: Salete Ferreira restaura a nossa casa, voltando 20 minutos para as duas no Rio de Janeiro. Continua com a nossa querida Elizabeth Martins aqui. Beth, só agora reforçando com relação ao Terço da Misericórdia com as crianças, né? Os pais estão sintonizados com a gente aí, querem inscrever seus filhos, a criançada que está ouvindo a gente também. 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
1: Alexandre está preparando lá coisas lindíssimas.
0: É, como sempre, Alexandre capricha, né?
1: É, eu já pedi um para mim, tá?
0: Pois,
1: eu falei para ele, esse
0: lembro,
1: é meu.
0: Eu lembro, Beth, dos dias da criança, aqui desses eventos maravilhosos que a rádio sempre promoveu aqui no nosso estúdio, nas dependências da rádio. E o meu Pedro Murilo...
1: Era criança.
0: Ele vinha, corria esse corredor todo aqui. É. Daqui a pouquinho tá quase casando, né, meu Deus do céu? Faz parte
1: da vida.
0: Beijo, Betinho. Daqui a pouquinho você volta com os aniversariantes, tá
1: volto,
0: bom?
1: Volto sim.
0: Então tá.

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1: Dia 13 de outubro, hoje fazemos memória de Santo Eduardo. Santo Eduardo também não é um santo muito conhecido entre nós brasileiros, mas esta é uma boa oportunidade para que nós conheçamos um pouquinho da sua vida. Santo Eduardo é chamado também de o Confessor. Foi rei da Inglaterra e viveu há muitos séculos atrás, entre 1003 e 1066. Foi rei da Inglaterra, instaurando um período de paz e prosperidade no seu país. Era chamado pelos súditos de o Bom Rei Eduardo, por causa de seu temperamento generoso e suave. Desfrutava, já em vida, de fama de santidade e era chamado também de Confessor. Desposou a filha de seu adversário, a qual achava que receberia a carta branca do piedoso monarca, deixando em suas mãos a administração do Estado, para dedicar-se à caça e à ascese cristã. Mas, percebendo as intenções do sogro, Eduardo exilou-o do reino e encerrou a esposa num convento. No entanto, apaixonado pela esposa, chamou-a de volta e ambos fizeram voto de virgindade. Eduardo lutou em favor dos pobres. Foi pacificador em tempo de tribulação. Ele promoveu diálogo e reconciliação e aboliu leis injustas, trazendo paz e prosperidade. Está aí um pouco da síntese da vida deste homem que mais tarde a Igreja reconheceu como santo. Faleceu no ano de 1066, foi sepultado na famosa Abadia de Westminster, em Londres, onde são sepultados os reis da Inglaterra, essa abadia que foi por ele construída em cumprimento de uma promessa. O seu corpo, intacto, durante 50 anos, foi transladado para a igreja abacial no ano seguinte da sua canonização, que aconteceu em 1162. Santo Eduardo, rogai por nós.
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Tu és, Senhor, o amor das nossas vidas. Tu és o único e grande, amado Deus. Glórias a Ti, Jesus.

recebe a sinceridade dos nossos corações. O Senhor conhece a nossa história e é com a nossa história, Senhor, que queremos te adorar. Recebe, Senhor, as feridas do nosso coração, a nossa falta de amor, a nossa falta de esperança, a nossa falta de alegria, a nossa falta de gratidão.

0: Miguel Ângelo, maior amor antes Franklin Rocha, totalmente teu aqui na sua Catedral FM.
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0: No Rio, 2:01. A Arquidiocese de São Sebastião do Rio de Janeiro promove no dia 18 de outubro o Encontro Vocacional Arquidiocesano de Vida Religiosa Feminina, com o tema Vida Religiosa, Encontro, Testemunho e Missão. A programação será realizada das 8:30 da manhã às 4:30 da tarde na Universidade Veiga de Almeida, campus Botafogo, na rua 19 de fevereiro, 172. O encontro é destinado a mulheres de 15 a 35 anos e terá como proposta proporcionar um momento de encontro, discernimento e reflexão sobre a vocação à vida religiosa. Mais informações no site arquirio.org.br.
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Em 106,7 Catedral FM, são 2:05 no Rio. Lembrando que daqui a pouco, às 3, teremos o terço da Divina Misericórdia diretamente da comunidade Nossa Senhora de Fátima, da Boa Viagem, lá em Niterói, com o nosso querido Padre Gleuson.

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0: Glória a Deus!
1: Essa foi Olívia Ferreira aqui na Catedral FM. Basta uma palavra antes. Marcele Rocha, Invencível Amor. São 2:32 no Rio de Janeiro. Já já tem o nosso momento do amigo.
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0: 2:34 na sua Catedral FM 106,7, a sintonia da felicidade. É a nossa queridinha, não é, Rodrigo? Boa tarde.
1: Isso, Silvio. Boa tarde, meu amigo, irmão. Boa tarde a todos da nossa queridinha.
0: Pois é, hoje já são 13. Ih, rapaz, caminhando aí pra metade do mês de outubro. E como é que tá o nosso elevador de esperança até agora?
1: O elevador da esperança tá em movimento, graças a Deus. 29%, Silvio. Então, até o momento, a Rádio Catedral atingiu 29% da sua arrecadação. 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
0: Exatamente. Agora, Rodrigo, a gente está numa expectativa muito grande também com relação à próxima quinta-feira. Teremos isso, o Terço da Misericórdia Kids com as nossas crianças, não é? 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
0: 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Até porque o nosso espaço não é pra tão acomodar. Grande, né? Para acomodar todo mundo, mas é um momento muito especial que a gente vai poder vivenciar aqui com as nossas crianças na próxima quinta-feira. Então se liga aí, ó. A Rádio Catedral preparou essa tarde toda especial para você com o Terço da Divina Misericórdia, Terço da Misericórdia Kids, dia 15 de outubro, das 2:30 até às 5 horas da tarde. 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
1: 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E Nossa Senhora costuma dizer que só vai entrar no céu aquele que tiver o coração igual de uma criança. 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Vamos lembrar a nossa infância, ser a verdadeira criança, porque queremos estar lá no céu. E é claro, não deixe o Rodrigão preso no elevador, porque eu quero acompanhar todo esse povo lindo, Silvio.
0: 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Certo, Rodrigo?
1: Isso aí, permaneça no ar, hein, gente? Porque daqui a pouco o Terço da Divina Misericórdia. Então, vamos alcançar a misericórdia de Deus e, é claro, fazer aquele momento lindo e abençoado, acompanhando aí pelo nosso veículo de comunicação. E se Deus quiser, eu voltaria, claro, com alegria, com esperança, com muita fé e trazendo o quê, meu irmão?
0: Boas notícias.
1: É com você, meu amigo.
0: Obrigado, Rodrigo.
1: Eu que agradeço. Valeu.

0: Juliana Fernandes, Buscai ao Senhor antes, Rio do Barros, participações especiais de Ítalo Vilar, Helene Mendonça, Eliane Góes, Tudo Posso em Deus. 2:47, de volta a nossa querida Elizabeth Martins. Oi, Betinha, agora com os aniversariantes.
1: Silvio Júnior, estou de volta para celebrar o dom da vida do Antônio Neto Monteiro, Sônia Regina da Veiga Costa, Eduarda Rosa dos Santos, Marli dos Santos da Silva, Cleide Duarte Dias, Lúcia Helena da Costa Menezes, Fátima Cristina Guilherme dos Santos e também da Penha Emília dos Santos, hoje celebrando o dom da vida.
2: Feliz aniversário!
0: Aos aniversariantes do dia, o nosso carinho, o nosso abraço todo especial, Deus seja louvado pelo dom precioso da sua vida, lembrando sempre todos os dias às 18h10, missa em ação de graças pelos amigos da rádio, celebra o dom

0: Bem-vinda, Reluz, fechando o encontro de hoje aqui no Som da Esperança, Mar de Vitória, antes e o Mar Quintanilha, Infinito Amor. O Mar que estará com a gente na próxima quinta em nossa sala de visita aqui no Som da Esperança. Gente, chegamos ao final de mais um Som da Esperança, agradecendo demais a sua audiência, o seu carinho sempre aqui com a gente. Renovando um novo encontro amanhã, 12:20. Já já o terço da Divina Misericórdia, diretamente da comunidade eclesial Nossa Senhora de Fátima, da Boa Viagem em Niterói, com o padre Gleuson Gomes.
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0: 2:58. Estão abertas as pré-inscrições para a terceira turma da Escola de Liderança Jovem, que começa em janeiro de 2027. Criada em 2024 no Vicariato Episcopal Santa Cruz, a iniciativa é coordenada pelo padre Renan Félix,

0: por jovens líderes. O objetivo é fortalecer a formação da juventude, promovendo uma maior intimidade com Deus e preparando-os para a missão de anunciar o Evangelho. Motivada pelo cardeal Arani Tempesta, a Escola de Liderança Jovem amplia sua atuação e abre a nova turma para jovens de toda a Arquidiocese de São Sebastião do Rio de Janeiro. Os encontros serão realizados na paróquia Nossa Senhora do Rosário de Fátima e Santo Antônio de Lisboa, na Taquara. As vagas são limitadas. Informações sobre as pré-inscrições pelo telefone 97478937.
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Mãe de Deus! Meus irmãos e minhas irmãs, muito boa tarde. Nós estamos aqui com a equipe da Rádio Catedral, hoje da Capela Nossa Senhora de Fátima de Boa Viagem, aqui no Ingá. E se você estiver nas proximidades, você pode estar conosco, ainda dá tempo de você vir para rezar conosco essa hora da misericórdia. Nós sabemos quantas graças são provenientes desse momento sagrado. Nós queremos também hoje lembrar a última aparição de Nossa Senhora em Fátima, né? E nós queremos, de forma muito especial, agora entoar o hino dela, onde todos nós vamos nos voltar para a imagem da Senhora de Fátima, pedindo que ela possa nos conduzir à palavra do seu Filho Jesus, fazendo com que a sua vontade se cumpra.

0: Fátima. Viva Mãe de Deus. E desde já, queria convidar você que está nos acompanhando pelas ondas da Rádio Catedral. Mais uma vez, quero convidá-los, você que está aqui nas proximidades, estamos na Capela Nossa Senhora de Fátima de Boa Viagem, aqui no Ingá, na Diocese de Niterói. Nós queremos a sua presença. Se você estiver aqui nas proximidades, ainda dá tempo de você vir para rezar conosco. Queremos estar colocando algumas intenções especiais nessa tarde. Queremos rezar, sobretudo, pela saúde do Santo Padre, o Papa Leão, né, que está hoje fazendo a cirurgia. Toda a igreja está em comunhão com ele. Também queremos colocar aqui esse texto, essa hora da misericórdia, pela vida de Pedro Teixeira Amado, pela recuperação e pelo emprego de Marcos Vinícius Ferreira. Também pedir libertação e cura para João Pedro Santos Gradessa. Também pela conversão de Domingos Simões. Também queremos colocar Fernando Dias da Costa, Geraldo João Martins, Maria José Gomes, Maria Auxiliadora, também por Márcio Pinto Dias, pedindo a graça da cura do câncer, pelas almas do purgatório. Também queremos colocar diante de Deus Oswaldo Teixeira, também pelos filhos Gustavo e Alexandre, pela saúde, pelo Brasil, para que se cumpra a vontade de Deus na vida de todas as nossas famílias. Em nome do Pai, do Filho e do Espírito Santo. Amém. Pai nosso que estás nos céus, santificado seja o vosso nome. Venha a nós o vosso reino, seja feita a vossa vontade, assim na terra como no céu. O pão nosso de cada dia nos dai hoje. Perdoai-nos as nossas ofensas, assim como nós perdoamos a quem nos tem ofendido. E não nos deixeis cair em tentação, mas livrai-nos do mal. Amém. Ave Maria, cheia de graça, o Senhor é convosco. Bendita sois vós entre as mulheres. Bendito é o fruto do vosso ventre, Jesus.
1: Santa Maria, Mãe de Deus, rogai por nós, pecadores, agora e na hora de nossa morte. Amém.
0: Creio em Deus Pai Todo-Poderoso, Criador do céu e da terra, e em Jesus Cristo, seu único Filho, nosso Senhor, que foi concebido pelo poder do Espírito Santo, nasceu da Virgem Maria, padeceu sob Pôncio Pilatos, foi crucificado, morto e sepultado, desceu à mansão dos mortos, ressuscitou o terceiro dia, subiu aos céus, está sentada à direita de Deus Pai Todo-Poderoso, de onde há de vir a julgar os vivos e os mortos. Creio no Espírito Santo, na Santa Igreja Católica, na comunhão dos santos, na remissão dos pecados, na ressurreição da carne, na vida eterna. No número 1572 do Diário de Santa Faustina, nós ouvimos essas palavras: toda vez que ouvires o bater do relógio às 3 horas da tarde, deves mergulhar toda na minha misericórdia, adorando-a e glorificando-a. Implora a onipotência dela em favor do mundo inteiro, especialmente dos pobres pecadores, porque esse momento a misericórdia foi largamente aberta para toda a alma. Vejam, meus irmãos, essas foram as palavras de Jesus dirigidas a Santa Faustina. Daqui, desse momento, vai proceder toda a beleza dessa hora da misericórdia, que é o fluir das graças através da redenção do Senhor. Por isso, apresentemos a Jesus todos os nossos anseios, coloquemos as nossas vidas mergulhadas na infinita misericórdia de Deus. Quem vai estar rezando conosco agora essa primeira dezena é a Maria de Lourdes e o Senhor Nando, aqui dos supermercados Nando. Eles vão estar rezando conosco. Eterno Pai, eu vos ofereço. Vossa.
1: Nosso Senhor Jesus Cristo, em expiação dos nossos pecados e os do mundo inteiro,
2: pela sua dolorosa paixão,
1: tende misericórdia de nós e do mundo inteiro.
2: Pela sua dolorosa paixão,
1: tende misericórdia de nós e do mundo inteiro.
2: Pela sua dolorosa paixão,
1: tende misericórdia de nós e do mundo inteiro.
2: Pela sua dolorosa paixão,
1: tende misericórdia de nós e do mundo inteiro.
2: Pela sua dolorosa paixão,
1: tende misericórdia de nós e do mundo inteiro.
3: Pela sua dolorosa paixão,
1: tende misericórdia de nós e do mundo inteiro.
3: Pela sua dolorosa paixão,
1: tende misericórdia de nós e do mundo inteiro.
3: Pela sua dolorosa paixão,
1: tende misericórdia de nós e do mundo inteiro.
3: Pela sua dolorosa paixão,
1: tende misericórdia de nós e do mundo inteiro.
3: Pela sua dolorosa paixão,
1: tende misericórdia de nós e do mundo inteiro. E água que jorraste do coração de Jesus, como fonte de misericórdia para nós, eu confio em vós.

0: edificar a nossa casa no Senhor. Nós temos tantos momentos fortes de ensinamentos de Jesus. Certa vez Jesus disse: aquele que ouve a minha palavra e a põe em prática é como alguém que constrói, edifica a sua casa sobre a rocha. Queremos hoje estar pedindo por todas as nossas famílias, dia esse que a igreja está celebrando aqui no Brasil, São Carlos Acutis. É oportuno lembrar, na verdade o dia dele no mundo inteiro é celebrado no dia 12 de outubro, mas como aqui temos a celebração de Nossa Senhora Aparecida, né, padroeira do Brasil, então ele agora é celebrado no Brasil dia 13 de outubro, um adolescente. Meus irmãos, vejam, nesses últimos tempos temos recebido tantas graças. Esse adolescente que testemunhou a fé através da internet, evangelizou vários adolescentes e jovens, tomou o coração do mundo com o seu exemplo de fé, enfrentando uma enfermidade grave, séria, mas testemunhou a sua fé até o fim. É ele que vai dizer: eu não, mas Deus. Repitam: eu não, mas Deus. Era assim que se referia Carlos Acutis à experiência tão clara de muitas vezes ele ver a sua vida sendo canal da bênção para tantos. Porém, imediatamente ele dizia: eu não, Deus. E por isso então, que hoje a gente possa testemunhar a preciosa graça de estarmos aqui nessa hora da misericórdia, como igreja, vivenciando esse momento tão precioso, onde nós queremos receber graças através do mistério da redenção. A hora derradeira da entrega de Jesus por nós é o fluir de tantas graças para todos nós. Quem vai estar rezando agora conosco é a Lucinda, de Nossa Senhora das Dores, aqui do Ingá. Eterno Pai, eu vos ofereço o corpo e o sangue, a alma e a divindade de vosso diletíssimo Filho, nosso Senhor Jesus Cristo, em expiação dos nossos pecados e os do mundo inteiro.
1: Pela sua dolorosa paixão,
2: tende misericórdia de nós e do mundo inteiro.
1: Pela sua dolorosa paixão,
2: tende misericórdia de nós e do mundo inteiro.
1: Pela sua dolorosa paixão,
2: tende misericórdia de nós e do mundo inteiro.
1: Pela sua dolorosa paixão,
2: tende misericórdia de nós e do mundo inteiro.
1: Pela sua dolorosa paixão,
2: tende misericórdia de nós e do mundo inteiro.
1: Pela sua dolorosa paixão,
2: tende misericórdia de nós e do mundo inteiro.
1: Pela sua dolorosa paixão,
2: tende misericórdia de nós e do mundo inteiro.
1: Pela sua dolorosa paixão,
2: tende misericórdia de nós e do mundo inteiro.
1: Pela sua dolorosa paixão,
2: tende misericórdia de nós e do mundo inteiro.
1: Pela sua dolorosa paixão,
2: tende misericórdia de nós e do mundo inteiro.
1: Eterno Pai,
2: o sangue
1: e água que jorraste
2: do coração de Jesus como fonte de misericórdia para nós, eu confio em vós.

força da oração, todo mal desfaça. Nós hoje estamos completando a última aparição de Nossa Senhora de Fátima aos pastorinhos. E nós queremos lembrar os pedidos intensificados de Nossa Senhora através daquelas crianças. Maria escolheu o coração puro e inocente daquelas crianças para fazer alguns pedidos à humanidade. E um dos pedidos que marca todas as aparições era que se rezasse, rezasse o terço, pedíssemos pela paz no mundo. Nós queremos hoje, mais uma vez, estando aqui nessa capelinha que nos acolhe, que nos inspira essa experiência de fé, pensarmos nisso. Vejam a forma com que Maria, de alguma forma, queria chegar no coração da humanidade, no coração de todos nós. Ela escolheu a pureza e a inocência daquelas crianças para falar das coisas que podem, de fato, resgatar o que há de melhor no seio da humanidade. Por isso, hoje, nós rezamos, pedimos pela paz no mundo, intensificamos as nossas orações, conscientes de tudo aquilo que nós podemos também ser de promotores, de divulgadores dessa aparição que quer gerar paz ao coração do mundo, de toda a humanidade. Fechemos os nossos olhos. Pensemos o que é essa aparição que toca toda a humanidade. Imaginem, não cessam os peregrinos do mundo inteiro que vão a Fátima, que receberam a possibilidade de receber todas essas mensagens mergulhadas no Evangelho através da Mãe, a Senhora de Fátima. Que a gente possa estar agora especialmente colocando essa preciosa intenção pela paz do mundo.

0: rezamos pelos doentes, rezamos pela Márcia Cristina, por tantas pessoas que agora estão sintonizadas conosco. E quem vai estar rezando conosco nessa intenção é a Maria Aurora, da Nossa Senhora das Dores do Ingá. Eterno Pai, eu vos ofereço o corpo e o sangue, a alma e a divindade de vosso diletíssimo Filho, nosso Senhor Jesus Cristo, em expiação dos nossos pecados e os do mundo inteiro.
1: Pela sua dolorosa paixão,
2: tende misericórdia de nós e do mundo inteiro.
1: Pela sua dolorosa paixão,
2: tende misericórdia de nós e do mundo inteiro.
1: Pela sua dolorosa paixão,
2: tende misericórdia de nós e do mundo inteiro.
1: Pela sua dolorosa paixão,
2: tende misericórdia de nós e do mundo inteiro.
1: Pela sua dolorosa paixão,
2: tende misericórdia de nós e do mundo inteiro.
1: Pela sua dolorosa paixão,
2: tende misericórdia de nós e do mundo inteiro.
1: Pela sua dolorosa paixão,
2: tende misericórdia de nós e do mundo inteiro.
1: Pela sua dolorosa paixão,
2: tende misericórdia de nós e do mundo inteiro.
1: Pela sua dolorosa paixão,
2: tende misericórdia de nós e do mundo inteiro.
1: Pela sua dolorosa paixão,
2: tende misericórdia de nós e do mundo inteiro.
1: Ó sangue e água que jorrastes do coração de Jesus,
2: como fonte de misericórdia para nós,
0: eu confio em vós.

0: E chegou até nós já a notícia que a operação do Santo Padre foi concluída com sucesso, dentro do prazo e da forma prevista, e o Santo Padre já se encontra no quarto, né? Então agradecemos ao Senhor. Queremos também estar rezando agora pela Marli Machado Santos, 80 anos. Ela é do Santuário de São Geraldo, Olaria. Estamos hoje louvando a Deus pelo dom da sua vida, nessa grande ação de graças pelos seus 80 anos. Queremos também rezar por Zileve Venerando Gonçalves, minha mãe, e colocar também tantas e tantas pessoas que estão agora em comunhão conosco. Queremos lembrar dessa palavra do profeta Isaías, que é tão forte. Ele diz, né, de forma tão direta: os que confiam no Senhor revigoram suas forças, renovam suas forças. Que hoje então possamos nós, à luz da palavra de Deus, vivenciarmos isso nessa hora da misericórdia, que podem fluir, sem dúvida, muitas graças através desse momento do texto da misericórdia. Isso nós temos plena certeza. Horário revelado a Santa Faustina como um horário precioso para fluir de tantas graças sobre nós, pedindo a misericórdia pelo mundo inteiro. E quem vai estar agora rezando conosco é a Andréia, da Nossa Senhora das Dores, do Ingá. Eterno Pai, eu vos ofereço o corpo e o sangue, a alma e a divindade de vosso diletíssimo Filho, nosso Senhor Jesus Cristo, em expiação dos nossos pecados e os do mundo inteiro.
1: Pela sua dolorosa paixão,
2: tende misericórdia de nós e do mundo inteiro.
1: Pela sua dolorosa paixão,
2: tende misericórdia de nós e do mundo inteiro.
1: Pela sua dolorosa paixão,
2: tende misericórdia de nós e do mundo inteiro.
1: Pela sua dolorosa paixão,
2: tende misericórdia de nós e do mundo inteiro.
1: Pela sua dolorosa paixão,
2: tende misericórdia de nós e do mundo inteiro.
1: Pela sua dolorosa paixão,
2: tende misericórdia de nós e do mundo inteiro.
1: Pela sua dolorosa paixão,
2: tende misericórdia de nós e do mundo inteiro.
1: Pela sua dolorosa paixão,
2: tende misericórdia de nós e do mundo inteiro.
1: Pela sua dolorosa paixão,
2: tende misericórdia de nós e do mundo inteiro.
1: Pela sua dolorosa paixão,
2: tende misericórdia de nós e do mundo inteiro.
1: Ó sangue e água que jorrastes do coração de Jesus, como fonte de misericórdia para nós, eu confio em vós.

0: E o Senhor Jesus, que apareceu por diversas vezes a Santa Faustina, pediu a ela que fosse pintado um quadro, onde ele abre o peito e jorra deste peito os raios da sua misericórdia. Queremos que esses raios da infinita misericórdia de Deus possam alcançar. Rezamos pelo Pedro Aurélio, pela Amália de Castro e família, pelo Fábio André e a Vera Lúcia, Ulisses Moraes dos Santos e sua família, Leonardo Dalto e Roberto Alexandre Rabelo Ramos, Regina Tchelli Costa Nogueira, Regina Nogueira, Christian Júnior, que está internado, pelo Patrick Félix Tavares, pedindo também pela sua saúde, Eulália Lopes, Eliane Portela e família, Isabela Cristina Luna de Melo, também pelo Ingan Gabriel e a Selma Maria, hoje ação de graças, por neto Nicolas Fernandes de Aguiar Costa, que está aniversariando, bendito seja Deus. Também pela Andréia Pereira, Marcos Antônio, Lucida Silva Pereira, Renata Rodrigues e o Wellington Matos. E quem vai estar rezando agora nessas intenções juntamente conosco é a Glorinha, aqui da Capela de Nossa Senhora de Fátima, de Boa Viagem. Eterno Pai, eu vos ofereço o corpo e o sangue, a alma e a divindade de vosso diletíssimo Filho, nosso Senhor Jesus Cristo, em expiação dos nossos pecados e os do mundo inteiro.
1: Pela sua dolorosa paixão,
2: tende misericórdia de nós e do mundo inteiro.
1: Pela sua dolorosa paixão,
2: tende misericórdia de nós e do mundo inteiro.
1: Pela sua dolorosa paixão,
2: tende misericórdia de nós e do mundo inteiro.
1: Pela sua dolorosa paixão,
2: tende misericórdia de nós e do mundo inteiro.
1: Pela sua dolorosa paixão,
2: tende misericórdia de nós e do mundo inteiro.
1: Pela sua dolorosa paixão,
2: tende misericórdia de nós e do mundo inteiro.
1: Pela sua dolorosa paixão,
2: tende misericórdia de nós e do mundo inteiro.
1: Pela sua dolorosa paixão,
2: tende misericórdia de nós e do mundo inteiro.
1: Pela sua dolorosa paixão,
2: tende misericórdia de nós e do mundo inteiro.
1: Pela sua dolorosa paixão,
2: tende misericórdia de nós e do mundo inteiro.
1: Sangue
2: e água
0: que jorraste do coração de Jesus, como fonte de misericórdia para nós, eu confio em vós.

0: forte, Deus imortal, tende piedade de nós e do mundo inteiro. Deus santo, Deus forte, Deus imortal, tende piedade de nós e do mundo inteiro. Deus santo, Deus forte, Deus imortal, tende piedade de nós e do mundo inteiro. Levanta-se, Deus, por intercessão da bem-aventurada Virgem Maria, de São Miguel Arcanjo e de toda a milícia celeste. Sejam dispersos seus inimigos e fujam de sua face todos os que o odeiam. Ainda antes de recebermos a bênção, estamos rezando também pela saúde da Maria José, mãe do padre Demétrio, daqui do Ingá. Colocamos ela aí sob os cuidados de Nossa Senhora. Ave Maria, cheia de graça, o Senhor é convosco. Bendita sois vós entre as mulheres. Bendito é o fruto do vosso ventre, Jesus. Santa Maria, Mãe de Deus, rogai por nós, pecadores,
1: agora e na hora de nossa morte. Amém.
0: Antes de nós recebermos a bênção, quero passar aqui a palavra ao seu Nando e mais uma vez agradecer, um amigo de tanto tempo da nossa Rádio Catedral, e que bom a gente poder hoje estar rezando o texto daqui da Capela de Nossa Senhora de Fátima, próxima aos supermercados Nando, aqui ao lado, né? Que beleza a gente poder estar vivenciando esse momento de fé. Então passo a palavra a ele.
2: Boa tarde. Agradecer a Deus por esta obra maravilhosa. Isso aqui é muito difícil hoje em dia. O país que nós vivemos, para ser empresário nesse país, é muito difícil. Só com a perseverança da Nossa Senhora e Jesus, nós conseguimos tudo. Padre, obrigado.
0: Maravilha! Bendito seja Deus. E nós queremos também está colocando em especial intenção, a vida do seu Nando, de todos os seus familiares, eles que são grandes parceiros com a nossa Rádio Catedral, que tornam possível todo esse trabalho de evangelização que a gente acontece, toda essa equipe que está aqui também nos acolhendo, nos recebendo. É uma bênção poder estarmos aqui fazendo esse texto externo, sabendo que tantas e tantas pessoas estão agora também recebendo os raios da misericórdia através dessa hora sagrada para nós na programação da nossa rádio, tá bom? Vamos então ficar de pé para recebemos a bênção. O Senhor esteja convosco.
3: Ele está no meio de nós.
0: Pela intercessão de Nossa Senhora de Fátima, abençoe-vos o Deus Todo-Poderoso, Pai, Filho e Espírito Santo. Amém. Que a alegria do Senhor seja sempre a nossa força. Ide em paz e que o Senhor vos acompanhe.
3: Graças.
0: Viva Nossa Senhora de Fátima! Viva Mãe de Deus!

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0: Frejoso e Lohane Dias, Livre Serei. Agora são 3:57 no Rio.
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0: Vamos ao Correio, Centro de Operações e Resiliência da Prefeitura do Rio de Janeiro, com informações do trânsito de lá. Fala ao vivo, Samuel Correia. Alô, Samuca, boa tarde.
2: Muito boa tarde, Silvio, boa tarde para você ligado aqui na Catedral FM, uma ótima tarde. Olha, a movimentação está intensa para quem trafega nesse exato momento na zona sul da cidade, principalmente em Copacabana, por conta de uma faixa que está ocupada ali na Avenida Princesa Isabel, em direção à Orla, por conta de um acidente envolvendo carro e moto. Equipes do Corpo de Bombeiros e da 7 Rio atuam por lá. Estou observando aqui pelas câmeras do COR, trânsito um pouco mais intenso para você que passa ali no início da Princesa Isabel. A movimentação já é melhor para quem, nesse exato momento, trafega no Aterro do Flamengo e segue em direção ao centro da cidade, ou vai no caminho em direção ali ao Alfredo Agacha, passando pelo aeroporto Santos Dumont, vai pegar o túnel ali, Marcelo Alencar, está encontrando boa movimentação, não observa dificuldades nesse exato momento. Agora falando sobre as vias expressas, maior movimentação para quem já volta para casa em direção à Zona Oeste pela Avenida Brasil, no trecho ali de Benfica, observa o trânsito mais lento pela pista lateral, pista central uma boa alternativa, e para a gente fechar a linha vermelha, agora com trânsito bem intenso no sentido Baixada, já a partir da Ilha do Fundão. Para mais informações sobre o trânsito é muito fácil, basta ficar ligado em nossas redes sociais, no @operaçõesrio, para a Rádio Catedral. Samuel Correia.
0: Muito obrigado, Samuca. 3:58. 6,7.
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5: Boa tarde, querido ouvinte da Rádio Catedral. Aqui quem fala é o Padre Douglas Navarro, assessor eclesiástico do setor universidades aqui da nossa arquidiocese, representando o nosso querido Vicariato da Educação no nosso programa semanal Educar na Fé. Hoje nós vamos falar sobre universidades, vamos falar sobre pastoral universitária, sobre fazer retiro, se elevar para a presença de Deus, não é? E eu tenho a alegria de estar aqui com vocês e também com uma convidada muito especial, que é a Ana Carolina. Ana Carolina é estudante da UFRJ, não é? Nos ajuda lá na pastoral universitária na UFRJ. Ana Carolina, Carol, né? Isso. Pode dar um alô para os nossos ouvintes?
6: Boa tarde, pessoal.
5: Muito bem. A Carol vai falar um pouquinho do testemunho dela, vai falar um pouquinho também de como foi a experiência do nosso retiro, né? Nós tivemos o retiro para universitários agora no mês de setembro, mas antes eu só gostaria de convidar vocês que estão nos assistindo ou que estão nos ouvindo a interagir conosco neste programa. Então, para aqueles que estão assistindo pelo YouTube da Web TV Redentor, é só colocar o seu comentário aí na própria live mesmo, que eu vou fazer aqui a leitura depois, se tiver alguma pergunta, algum recado para a Carol, ou então para mim também, podem colocar aí. Ou então, entrem em contato pelo WhatsApp da Rádio Catedral. Eu vou conferir aqui o número, é o 3231-3567. Mais uma vez, 3231-3567. Muito bem, então estamos aqui com a Carol, né? Nessa bela tarde, para poder falar sobre vida universitária e vida católica, não é? Então, eu já gostaria de começar te passando a palavra e perguntando como é a experiência, né? Você que entrou, não tem muito tempo, né? Tá o quê? No segundo período?
6: Tô no quarto período,
5: tá no quarto período. No segundo ano, pronto, olha. Quer dizer, tá chegando ali, quase perto da metade do curso, né?
6: Sim.
5: Como é entrar na Universidade Federal, sendo católica, tendo o exercício da fé, como é essa vivência no seu meio? E aí fala um pouquinho também do curso que você escolheu e, enfim, do ambiente da UFRJ.
6: Bom, o curso que eu escolhi, eu estou cursando enfermagem, estou no quarto período. Não foi uma escolha fácil escolher esse curso. Inicialmente, eu comecei fazendo biomedicina, não me adaptei e percebi que gostava de cuidar de gente. E aí, a partir disso, eu fiz o vestibular de novo, entrei na UFRJ e estou cursando enfermagem. Eu tinha muitas inseguranças com relação a como eu ia viver a minha vida universitária. Eu tinha, principalmente, muito medo de não gostar novamente do curso que eu escolhi. Então, eu entrei na faculdade com muito medo. Só que, aos poucos, eu fui me adaptando à rotina, às pessoas. E eu percebo muito que se não houvesse a pastoral universitária, eu ia encontrar Jesus só nos domingos, na missa. Porque eu passo, pelo menos, muito tempo em deslocamento, meu curso é integral. Então, eu acredito que, principalmente para a galera que estuda integral, a pastoral universitária faz uma diferença tremenda. Porque não é muito difícil encontrar Deus no dia a dia, ao longo da semana, se não tem algo que puxe por você, como a pastoral faz. Então, acredito que, principalmente nesse ponto, a pastoral me ajudou muito. eu fico pensando como se, eu não esperava entrar na universidade e encontrar uma pastoral que fosse tão presente. Eu não sabia nem que existia e foi uma grande surpresa para mim, de verdade.
5: Olha que bonito, né? Quer dizer, já começa o seu testemunho aqui. Eu queria chamar a atenção para um fato que acontece na vida de muitos jovens, né? E às vezes a gente não sabe, não tem conhecimento, mas tem muita gente que entra na universidade querendo um curso, né? Ou então porque acabou só conseguindo passar para uma opção, enfim, e acaba se decepcionando, ou enfim, repensando aquele curso no meio do caminho, e aí tem que fazer Enem de novo, nem sempre consegue fazer uma transferência de matrícula, não é? É claro que existe o risco de a pessoa também não se encontrar no outro curso e ter aquela situação de ficar pulando de galho em galho, né? Que não é muito boa, não é muito adequada. Mas eu fico feliz por você ter se encontrado, né? E essa questão de querer cuidar de pessoas, não é? Quer dizer, ser católico é também, de certo modo, cuidar das pessoas, né? É claro que, sem desmerecer as outras áreas, né? Como a própria biomedicina, que foi onde você passou por primeiro, mas como é para você essa questão de cuidar, né? E como é tentar integrar o cuidado do corpo com o cuidado da alma, ainda que você não seja enfermeira ainda formada, né? Mas como isso vai se formando dentro da sua cabeça? Você tem alguma ideia?
6: A enfermagem, ela é definida como a arte e a ciência do cuidado. Então, desde o primeiro período, a gente tem muito esse olhar voltado para o paciente como um ser integral, para cuidar daquele paciente de maneira integral. Então, desde os primeiros períodos, nós conseguimos cuidar não tanto com os conhecimentos técnicos que a gente adquire mais para frente, mas principalmente com uma escutativa. E a escutativa, ela te permite muito se aproximar das pessoas e fazer com que o tempo que eu passo, às vezes, no campo de estágio, consiga ser realmente transformador para mim como pessoa. Eu sinto que eu consigo ser uma católica melhor à medida que eu estudo mais enfermagem e que eu estou mais disposta para a profissão que eu quero me dedicar. Então, através, principalmente, de escutar as pessoas, eu ainda não tenho muitas condutas para oferecer para elas, mas eu consigo oferecer a minha escuta e a minha atenção verdadeiramente. Coisa que muitas vezes falta até para os profissionais formados, né?
5: É verdade.
6: Então, oferecer esse cuidado, por essência, transforma toda a assistência em algo que qualquer pessoa pode fazer. Não precisa necessariamente ser um profissional de saúde ou um estudante da área da saúde.
5: Muito bem. E como é que é a sua entrada no ambiente? Porque no caso das ciências da saúde, nós temos lá o CCS, não é? Que é o prédio, que são vários prédios, na verdade, é um espaço enorme ali dentro da cidade universitária. Mas, se não me engano, vocês também têm algumas aulas ou algumas entradas no próprio hospital universitário, né? Que é um hospital muito conhecido aqui no Rio de Janeiro, muito, muito procurado, muito bem falado, né? Por ser especializado em casos difíceis, casos que exigem assim, um estudo maior. Como é essa sua entrada lá? Você tem alguma entrada lá, não é? E aí fala um pouquinho também da atividade da pastoral da saúde, que você acaba conhecendo ali, né? Enfim, fala um pouquinho disso para nós também.
6: No primeiro período, a gente teve uma disciplina de ética em que foi proposto fazer uma visita técnica ao CTI. Então, nós visitamos o CTI num horário que não era de visita dos familiares. E lá nós encontramos pessoas que estavam muito fragilizadas, elas estavam no CTI. E é bom ter esse contato logo no começo da faculdade, porque a gente lida o tempo inteiro com o sofrimento, né?
5: Uhum.
6: E é uma coisa que a gente tem que estar acostumado a lidar, não pegar esse sofrimento pra gente, mas ao mesmo tempo tratar aquela pessoa de uma forma bastante humana. Então, esse é um desafio muito grande, conciliar esses dois lados. Tem muita gente que acaba sendo ríspida, insensível com o sofrimento do outro, e tem gente que, no extremo oposto, acaba pegando esse sofrimento para si. Então, é bastante difícil equilibrar essa balança estando dentro do hospital e lidando com casos de alta complexidade. E aí, quando eu dou entrada no hospital, como acadêmica, eu encontro a pastoral da saúde, que para mim é um momento assim, incrível da semana, que eu consigo estar com pessoas que partilham da mesma fé que eu. Eu me sinto muito acolhida na capela do hospital. E eu percebo que é um serviço extremamente necessário. Ver aquelas pessoas fragilizadas, afastadas das suas casas, das suas famílias, da sua fé, da sua paróquia. E os agentes de pastoral são as únicas pessoas que conseguem acessar e levar um pouco de Jesus na vida daquela pessoa. É muito difícil manter a fé tendo acesso a tudo que a gente tem no dia a dia. Imagina para uma pessoa que está hospitalizada, distante dos seus familiares e com as suas debilidades de saúde.
5: Queria aproveitar também para mandar um alô para a Lia, que é a coordenadora da Pastoral da Saúde lá. Um abraço, Lia. E em nome dela também, para todos os membros da Pastoral da Saúde, lá do nosso Hospital Universitário, Clementino Fraga Filho, e do IPPMG também. Aliás, essa é uma outra pergunta. Você já teve algum contato com o IPPMG, que é um instituto de puericultura, né? Ou seja, é o hospital pediátrico que está anexo ao complexo lá do Fundão?
6: A gente ainda não teve a disciplina de pediatria propriamente no hospital. A gente ainda está um pouco vendo a pediatria na atenção básica, nas clínicas da família. Eu já dei uma passada por lá, só conhecendo mesmo a estrutura do hospital, mas ainda não tive contato com os casos e com os pacientes dessa instituição.
5: Mas deixa eu te perguntar uma coisa assim mais pessoal. Quando você foi ao CTI, te impactou pessoalmente, assim? Ou foi tranquilo?
6: Me impactou um pouco a postura profissional de algumas pessoas, porque no CTI entende-se erradamente que aquelas pessoas, algumas delas, estão inconscientes. E por isso, muitas vezes as condutas que deveriam ser feitas não são feitas, como zelar pela privacidade daquele paciente, chamá-lo pelo nome. Então, o paciente ele perde a sua identidade e o seu nome vira o número que está no leito.
5: Uhum.
6: Então, se a pessoa... ou então a pessoa está desacordada e precisa trocar uma fralda, trocar uma sonda, não coloca a proteção visual que essa pessoa merece e tem o direito só porque ela está desacordada. Então, essa transformação do ser humano em mais alguma coisa que faz parte do cenário, da paisagem, daquele ambiente de trabalho, acaba sendo uma coisa que impacta mais do que a própria fragilidade daquele ser humano, né?
5: Sim. É interessante pensar também que toda essa parte de assistência religiosa, ela está inserida num contexto de humanização, não é? Ou seja, existe um esforço, ou pelo menos deveria existir, não é? Um esforço dentro dos ambientes hospitalares de trazer de volta o ser humano, né? O humano enquanto tal, para o centro, e não desumanizá-lo, e não tratá-lo como uma coisa ou como um corpo. Eu, como padre, também tenho a experiência de ir fazer constantemente visitas, mesmo porque toda quarta-feira nós temos lá as visitas da Pastoral da Saúde. Então, assim, só para os ouvintes saberem, né? Toda quarta-feira acontece assim, elas chegam em torno de 1h30 da tarde, fazem as visitas em todas as enfermarias, não é? E aí depois o padre chega às 3 horas para rezar a missa. Aí, às vezes, a Carol consegue assistir a missa também, isso é ótimo, né? Nós temos uma pequena capela no 5º andar do Hospital Universitário, em que toda semana se celebra a Eucaristia. E aí depois os agentes saem, né? Os ministros da Eucaristia vão distribuir a comunhão e o padre vai dar os outros sacramentos, em geral a confissão e a unção dos enfermos, para aqueles que já pediram nas visitas que foram previamente feitas, não é? E aí muitas vezes o padre vai em todo tipo de enfermaria, encontra todo tipo de realidade, né? E também mesmo no CTI, porque no CTI as agentes não podem entrar, né? Apenas o padre. E de fato, assim, é um ambiente pesado, né? Um ambiente pesado. E você é muito jovem, você é uma pessoa muito alegre, né? Uma pessoa muito, muito para cima, muito espontânea. E eu vejo que isso não te abala. A fé tem a ver com isso?
6: Tem bastante, porque é aquela oportunidade de enxergar Jesus naquele sofrimento, né? E eu acredito também que eu fui chamada a fazer isso. Eu entendo dessa forma, a partir da minha experiência na própria faculdade de biomedicina. Eu cresci ouvindo que eu sou uma pessoa que não gosta de gente, que eu sou grosseira, que eu sou uma pessoa bruta. Mas, na verdade, eu entendi que eu não sou assim. E aí, por isso, eu decidi fazer a enfermagem e, depois que eu entrei na faculdade, eu me senti que eu estava no lugar que eu deveria estar. E aí, a partir disso, por mais que esses sofrimentos acabem me sensibilizando, eu entendo que alguém tem que cuidar daquela pessoa. Então, é melhor que eu estude, que eu me capacite e que eu arranje armas emocionais para lidar com aquele sofrimento do que me colocar numa postura de vítima, de eu não tenho coragem de fazer, eu fico muito chateada, eu acabo saindo muito triste, porque aquela pessoa já está sofrendo. Então, eu não posso me dar o direito de não querer cuidar daquela pessoa porque eu vou ficar chateada. Quem tem mais direito de estar chateada nessa situação é a própria pessoa que está enfrentando essa dificuldade. Então, eu acabo tentando levar um pouco por esse lado, às vezes é difícil. E não só nesse sentido do sofrimento físico, né? Às vezes tem casos, principalmente com crianças, em que os responsáveis não cuidam de uma maneira adequada. E tudo isso fica guardado em algum lugar da memória que você vê uma situação e acaba lembrando depois. Mas é muito importante lembrar de quem está ali para cuidar e quem está ali para ser cuidado. O paciente está ali para ser cuidado. Ele se coloca no lugar de quem precisa ser cuidado. E eu, como acadêmica, preciso me colocar no lugar de quem está aprendendo a cuidar. Aprender a lidar com o sofrimento também faz parte, de qualquer forma, do exercício da profissão. Então, a vivência dessa realidade, eu parto muito desse princípio de que eu estou num lugar que eu deveria estar e alguém precisa fazer isso. Então, que seja uma pessoa que está estudando e que está se instrumentalizando com o que pode para fazer bem esse cuidado.
5: Muito bem. Eu acho bonito também que, assim, quando a gente lida com uma pessoa fragilizada, né, nós é que precisamos ter a força para dar para essa pessoa, né? Então, nós precisamos ter aonde nos abastecer. Eu acho que não tem lugar melhor do que a fé, do que a missa, os sacramentos, a vida de oração, para nós nos abastecermos da força necessária para dar para aquele irmão que está fragilizado ali, que está necessitado, né? E também, assim, é um conselho até tanto para você quanto para outras pessoas que possam estar nos ouvindo, é justamente trazer na memória essas situações, não como uma espécie de martírio pessoal, né? Ai, como essa pessoa está sofrendo, ela não merecia. Sim, certo, existem essas situações, mas Deus existe também, não é? Então, que isso seja um motor para a nossa oração. Mesmo que estejamos em outro momento, longe daquela pessoa, mas trazer aquela pessoa à memória no momento de oração, no momento de adoração santíssimo, isso faz com que a gente aumente a nossa confiança na providência, não é? Porque por pior que seja a situação, pensa, uma criança que está sendo maltratada pelos pais e chega às vezes numa situação de fragilidade no hospital, né? E aí quem recebe essa notícia toda, né? São os enfermeiros, os médicos, enfim. Mas nós precisamos ter fé, nós precisamos acreditar que a providência de Deus tem coisas melhores para essa pessoa, para essa criança, para essa família. E aí é fazer a nossa parte, né? Que é tentar fazer o melhor possível no nosso serviço, né? De atendimento e tudo mais. Mais uma pergunta. Entrando nessa faculdade nova, né? Entrando na UFRJ, que é uma federal, uma das maiores do Brasil, como você encontrou a pastoral universitária? Como foi que você descobriu que tinha padre, tinha missa, tinha grupo de formação, enfim, como foi isso?
6: Na verdade, quem conhecia o senhor anteriormente era o meu namorado, que quando eu falei que ia para o UFRJ, decidi, ele já me passou o Instagram do senhor. E aí, no primeiro dia, que tem aquela coisa de integração, conhecer a faculdade, eu saí um pouco mais cedo e eu falei, bom, vou conhecer a paróquia então, né? Aproveitar que eu saí mais cedo. Uhum. E aí eu peguei o gráfica, não sabia muito bem onde vai, como é que fica. E aí eu, bom, sei que aqui é a paróquia. Posso vir aqui de vez em quando, visitar Jesus. É relativamente pertinho, beleza. Mas a minha expectativa, na verdade, quando eu soube que tinha que tinha uma paróquia dentro da vila, é que o máximo que eu ia poder fazer era isso, visitar Jesus de vez em quando, porque é difícil ter missa assim de dia, né? Então, sabia que o máximo que eu ia poder fazer era realmente visitar a capela. Mas as atividades, à medida que eu fui acompanhando no Instagram do Senhor, eu fui vendo que tem as atividades, e aí eu fui começando a frequentar, descobri a missa na capela do hospital, a primeira vez que eu entrei lá, eu falei, onde fica a capela? Tem capela aqui? Foi a resposta que eu escutei. E agora, faz tudo assim, tão parte da minha rotina, que chega a ser até, assim, engraçado, porque eu não esperava, de verdade. Eu era da Unirio e nunca tinha escutado falar em pastoral universitária, nem nada do tipo. Foi uma grata surpresa.
5: Muito bom. Vamos, então, encerrando o nosso primeiro bloco do nosso programa. Vamos para o nosso intervalo e já já nós retornamos com Educar na Fé.

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7: Estamos de volta no nosso bate-papo hoje sobre pastoral universitária, falando aqui com a Carol, que é membro da pastoral universitária da UFRJ, mas mais do que isso, ela coordena a pastoral universitária lá da nossa Universidade Federal do Rio de Janeiro, não é? E nós viemos falando sobre como você entrou na universidade, como foi esse primeiro impacto, né? A escolha do curso também. Agora eu queria tratar um pouquinho sobre a pastoral em si, né? Que é a presença da igreja no meio universitário. E para vocês que estão nos ouvindo, peço que vocês mandem as suas contribuições, comentários, perguntas lá no chat da Web TV Redentor, né? Estamos ao vivo pelo YouTube da Web TV Redentor. Podem colocar lá comentários, perguntas, ou então pelo WhatsApp da Rádio Catedral, que é 21-3231-3567. 21-3231-3567. E aí no terceiro bloco a gente faz a leitura, se tivermos, né? Das nossas interações. Muito bem. Como é que foi que te chamaram para ser coordenadora? Quem foi que te chamou?
8: Não, quem será que foi?
7: Não conto spoiler.
8: Eu estava indo na missa da padroeira, da paróquia da Vila Universitária. O padre falou assim: preciso falar com você. Eu falei: fale. Não estava esperando nada, né? Achei que era um recado, um aviso, uma coisa assim corriqueira. Você aceita ser coordenadora da pastoral universitária? Eu falei: gente, eu? Mas o que que eu tenho a agregar na pastoral? O que que eu tô fazendo aqui? Mal cheguei na faculdade, o que que eu posso fazer para ajudar? Eu falei: bom, pensei assim, rapidamente, né? Se o padre tá me chamando, é porque ele quer realmente que eu esteja lá. Então, vamos lá, vamos fazer o que tem que precisa ser feito, tô à disposição. Me coloquei à disposição e estamos aí.
7: Pois é, e aí a gente começou então a organizar, quer dizer, nós temos as atividades cotidianas, não é? As missas, que agora esse semestre a gente está procurando um outro lugar para fazer, não é? Porque o primeiro lugar a gente acabou não conseguindo mais, e estamos de mudança, não é isso? Sim. Mas as formações permanecem sempre às quartas-feiras, lá na UFRJ, e também nós temos o Retiro para Universitários, que é um retiro a nível arquidiocesano, e aconteceu justamente nesse mês de setembro, lá no Centro Loyola, na Gávea. Tivemos uma participação muito boa de universitários de várias instituições, principalmente da UERJ, da UFRJ, tanto professores como alunos, e também tivemos até mesmo participações da Escola Naval, né? Inclusive seu namorado, Gabriel Reis, quero mandar um abraço para ele também, se ele estiver nos assistindo. Conta para nós um pouquinho como foi o retiro. Ele foi como você esperava? Foi uma experiência nova para você? O que mais chamou atenção?
8: Eu acho que o que mais marcou para mim foi realmente a oportunidade de me retirar. O que parece, assim, bobo, né, falando. Mas quando eu marquei, assim, como um compromisso, eu olhei, assim, meu calendário e falei, nossa, caiu mal, tenho prova perto, tô cheia de trabalho para montar apresentação e tal. E aí eu tinha me comprometido, fui no retiro, e eu tive a oportunidade de me desligar um pouco disso, de todas essas atribuições que a vida universitária nos impõe, e realmente estar com Deus, porque no meu quarto, na minha vida cotidiana, eu vou fazer uma oração, e o meu notebook tá ali me encarando, perguntando se eu não vou ligar ele e agir a vida, fazer tudo que eu tenho que fazer. Então, essa oportunidade de estar num lugar em que a minha única preocupação é aproveitar o que Deus quer me comunicar é muito bom. E eu acho realmente que as pessoas tinham que periodicamente participar desse tipo de experiência. Foi um momento, assim, muito agradável, porque a gente estava num lugar, assim, cercado de natureza, árvores e tal, então saí um pouco daquela barulheira do dia a dia e ouvi as meditações, fazer uma meditação pessoal, tinha esse momento, após cada meditação tinha um período de deserto, e é uma coisa que a gente não vive no dia a dia, porque eu termino de fazer uma coisa, eu já penso o que eu vou fazer agora, tenho que ir para tal lugar, ou então a gente até mesmo pega o celular para preencher esses espaços vazios que ficam entre uma atividade e outra e a gente não para pensar. E aí, esse retiro foi principalmente uma oportunidade de eu me retirar das minhas obrigações e parar para pensar como é que andava a minha vida, como é que andava principalmente a minha vida espiritual, como eu estava fazendo para conciliar a minha vida acadêmica com a minha vida espiritual, e foi um momento, assim, muito rico, tanto pela escolha das palestras, quanto por esse momento que fica após um momento de silêncio para poder fazer esse tipo de reflexão.
7: É uma coisa que eu reparo, assim, eu vejo uma dificuldade muito grande, não só dos jovens, mas das pessoas em geral, em silenciar, não é? E é um testemunho que a gente sempre tem depois de cada retiro, né? Como é desafiador e ao mesmo tempo engrandecedor silenciar, né? É difícil no primeiro momento, tem gente que você vê que, assim, fica se coçando para falar alguma coisa, para puxar alguém para conversar, não é? Esse ano eu ainda tentei pegar mais leve, nos outros anos eu fazia um dia inteiro de silêncio, né, nos retiros. Esse ano nós tivemos alguns momentos de silêncio intercalados com outros momentos que as pessoas poderiam conversar, não é? Mas, mesmo assim, a gente repara esse desafio, não é? Porque quando eu silencio, eu encontro comigo mesmo e eu contemplo aquilo que às vezes eu quero esconder de mim, né? Ou aquilo que eu quero fugir, né? E aí eu tô ali e não tem para onde escapar. Então eu sou chamado a falar com Deus. Como foi essa experiência do silêncio para você? Você estava acostumada a fazer silêncio? Foi difícil? Foi fácil? Foi agradável? Foi desagradável?
8: Eu sou uma pessoa que tem muita dificuldade de fazer silêncio, porque até quando eu tô sozinha, eu tô praticamente conversando comigo o tempo inteiro. Então, parece que constantemente eu tô falando com alguém, mesmo que esse alguém seja eu mesma. E não de numa maneira, numa postura de refletir. Às vezes eu tô batendo um papo, assim, normal. Ah, eu tenho que fazer tal coisa, eu vou cozinhar, vou jantar o quê? O que eu vou fazer? E é muito difícil fazer silêncio, porque as pessoas não as pessoas te cobram que você fale alguma coisa, né? Ah, eu te mandei tal coisa, olha que engraçado, olha que não sei o quê. Até na própria faculdade, você tá assistindo aula, ninguém consegue prestar atenção só na aula. A pessoa tá sempre fazendo alguma coisa, tem gente que tá mexendo na unha, tem gente que tá mexendo no celular, e a gente desaprendeu a prestar atenção em uma coisa por vez. Uhum. Aprender a nossa atenção em alguma coisa, e isso atrapalha muito, tanto a nossa vida acadêmica quanto a nossa vida espiritual, porque é difícil sentar e, bom, eu vou ler um trecho de, seja um livro, seja a palavra de Deus, e vou refletir. Te dá logo vontade de fazer alguma coisa, eu vou falar, eu vou pesquisar alguma coisa, mas às vezes é muito mais frutuoso só parar e pensar e ficar em silêncio. Então, uma coisa que eu tenho tentado fazer é, antes de começar a rezar, ficar um minuto quieta, assim. Sento, e aí eu fecho o olho, porque se eu olhar em volta, eu começo a me distrair com alguma coisa que tá do meu lado. Então, eu sento, fecho o olho, e eu vou ficando em silêncio até as coisas, as palavras que já estão na minha cabeça sumirem. E aí, depois que elas começam a sumir, eu começo a minha oração. Seja ela, vou fazer o terço, que é uma oração assim que tem já um roteiro, ou uma oração espontânea. Eu penso, o que eu realmente quero falar com Deus? Porque se eu só sentar e começar a falar, eu começo a falar como se eu tivesse... Eu falo, não chego a lugar nenhum. Então eu paro e penso, o que eu quero falar com Deus? O que eu quero refletir nesse momento?
7: Sim. Olha, de fato, né, nós vivemos uma geração de pessoas muito ansiosas, né? E eu vejo muito o ambiente das redes sociais também influenciando nisso, né? Contribuindo para isso, né? São as 1000 mensagens de WhatsApp que a gente tem que responder o tempo todo, são 1000 mensagens no Instagram, em outras redes sociais, enfim. E, assim, não estou querendo criticar as redes sociais em si mesmas, mas a pessoa que mergulha demais nisso, né, que ela acaba tendo que dedicar um tempo muito grande a isso, ela pode se acostumar a viver num falatório sem fim, né, e não desfrutar dos momentos de solidão, né, que é uma solidão acompanhada. Nós perdemos um pouco isso, estar só com Deus, né? Mesmo que estejamos rodeados de pessoas, mas estar só com Deus e ali ouvir a sua voz. Nisso, vários conflitos, vários problemas a serem resolvidos. Às vezes Deus dá a solução, Ele já está dando, só que Ele dá no sussurro da alma, né? E nós estamos muito agitados com a gritaria do mundo, então não escutamos, né? É necessário ter esse momento de silêncio, muito bom mesmo. O que você diria para os universitários que não foram fazer o retiro, né? Por outros motivos, quais que é? Porque tem muita gente que não foi porque estava em semana de prova, ou porque tinha alguma outra ocupação, enfim. Você teria alguma coisa a dizer para eles?
8: Eu acho que o que eu posso dizer é, se proponham a participar. Porque qualquer passo que eu vou dar na minha vida espiritual, eu primeiro tenho que me propor a fazer. Não dá para esperar, eu tenho que ter vontade de participar do retiro. É melhor você ir pro retiro, que lá você vai ter vontade de viver o retiro. Então, se proponham, deem uma chance pro retiro. Confiem no trabalho do Padre Douglas, que é muito bom. E se proponham a viver essa experiência, a ter esse encontro. Porque se você olhar, de repente, para sua agenda, como eu olhei, e falar, caramba, esse retiro caiu mal, eu vou deixar para uma próxima oportunidade que vai estar mais tranquilo. Nunca vai estar mais tranquilo. Eu tenho... Meu problema de hoje, ele não necessariamente vai ser menor do que o meu problema da semana que vem, mas ele vai ser diferente, e na semana que vem eu vou estar ocupada com outra coisa. E se fosse em outro mês, eu também estaria ocupada. E se fosse nas férias? Bom, as pessoas poderiam ter marcado viagem, outros compromissos, então... Parece que o tempo ruim, qualquer tempo vai ser ruim. Mas se proponham a ter essa, a fazer, assumir esse compromisso com Deus. Então eu vou tirar esse final de semana para estar com Deus. E depois que vocês assumirem, que vocês estiverem lá, os frutos começam a aparecer, começa a fazer sentido a sua presença lá. Não espere primeiro fazer sentido e ter vontade de ir. Faça o processo inverso, né? Primeiro vá e depois descubra que você está onde você deveria estar.
7: Amém. Muito bem. Bom, vamos encerrando então mais esse bloco. Já já nós retornamos com o nosso último bloco do nosso programa Educar na Fé. Fique agora com mais uma música, Ó Maria Imaculada.

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9: Muito bem, estamos de volta com o nosso programa Educar na Fé. Hoje nós estamos conversando sobre o retiro dos universitários, né, a pastoral universitária, especialmente na UFRJ. E antes de nós darmos continuidade, né, ao nosso bate-papo aqui com a Carol, eu quero dar apenas alguns recados. Primeiro que nós estamos nos organizando para o 6º Simpósio de Educação aqui no Rio de Janeiro. Esse ano vai ser no dia 7 de novembro, das 8 às 18 horas, lá na PUC-Rio. Você pode se inscrever através do link no Instagram do Vicariato da Educação, @vicariatoeducação. Vai lá, acessa o link na bio e se inscreva para o 6º Simpósio, que vai acontecer no dia 7 de novembro. Tá? Eu também quero aproveitar para divulgar o meu livro. Eu escrevi um livro para universitários chamado Exílio e Missão, um guia de combate espiritual para a vida universitária. E esse livro está à venda através do meu Instagram, @apostoladouniversitário. Dá uma olhadinha lá, tem o link na bio também, e você vai poder adquirir esse livro, que é muito bom tanto para alunos, professores, servidores. Mesmo que você não esteja no ambiente universitário, mas se você conhece algum universitário que você queira presentear, não é? Estamos chegando já no final do ano, né? Na época das festas, é um momento importante da gente transformar o nosso presente também em apostolado, também em evangelização. Então eu faço esse convite para você conhecer melhor o meu livro Exílio e Missão. O meu Instagram é @apostoladouniversitário. Bom, para a gente encerrar o nosso programa então, Carol, eu queria te perguntar assim, qual é a mensagem que você deixa depois de toda essa conversa que nós tivemos, né? Falando sobre o seu testemunho de vida, sobre a fé dentro da universidade. Se a gente fosse pensar assim, um jovem que hoje entrou na universidade e anda meio perdido, meio sem sentido, meio sem rumo na sua vida, não é? O que você diria para esse jovem? Qual mensagem você deixaria para ele hoje?
10: Acredito que tenha uma vida de oração e tenha paciência. Uma coisa que acontece no começo dos cursos é que a gente começa pelas matérias básicas. Então, eu não comecei estudando enfermagem, eu comecei estudando moléculas. Eu não quero muito saber das moléculas, eu quero saber o essencial para estudar enfermagem. Mas eu preciso passar pela fase das moléculas. E acredito que isso seja com todos os cursos, né? Primeiro a gente aprende as matérias básicas para ser um instrumento para aprender o que a gente realmente se inscreveu para aprender. Então, tenha paciência com essa fase, tenha vida de oração, esteja em intimidade com Deus para saber onde você realmente deve estar, se esse curso é o que você realmente deseja fazer. Pense no futuro, na sua profissão, não no curso 100%, né? Porque tem várias matérias que eu não gosto de cursar, mas eu sei que elas são necessárias para que eu me forme na profissão que eu desejo exercer. Então não pense só, esse curso está chato, esse curso está difícil. Pensa no exercício da sua profissão. E quando você pensar, pense, pergunte a Deus se esse lugar é o que você deveria ocupar, se é essa profissão que você consegue entregar o exercício dela a Deus. Se você consegue enxergar Deus naquela sua profissão que você deseja exercer. E tenha paciência que as matérias básicas, um dia elas acabam.
9: E participe da pastoral universitária. Com certeza, né? Uma outra coisa, né? Justamente é essa questão das amizades, das boas amizades que a gente tem dentro da pastoral, né? E eu acho que, assim, acrescentando um pouquinho a isso, que tudo que você falou faz muita diferença nesse momento, né? Que é um momento de fazer também relacionamentos, amizades. A gente ter amizades em Deus, amizades fundadas em Deus, é fundamental, né? Temos aqui um comentário da Renata Rodrigues Trindade. Olá, boa tarde, amadas irmãs e amados irmãos. Boa tarde, Renata.
10: Boa
9: Deus
10: tarde.
9: Abençoe, viu? Obrigado pela participação. Bom, eu agradeço muito pela sua participação aqui conosco, tá, Carol? Agradeço muito a todos os ouvintes que estão nos acompanhando, né? Recordo a vocês que nós estamos, então, com as inscrições abertas para o 6º Simpósio de Educação, no dia 7 de novembro, na PUC Rio, das 8 da manhã às 6 da tarde. As inscrições podem ser feitas lá na bio do Vicariato da Educação, @vicariatoeducação. E aqueles que se interessarem também podem adquirir o livro Exílio e Missão, um guia de combate espiritual para a vida universitária, no meu Instagram, @apostoladouniversitário. Lá também nós divulgamos as atividades, não é? Tanto da UFRJ quanto da UERJ, quanto a nível arquidiocesano também. Podem entrar lá, acessar e seguir. Carol, muito obrigado pela sua participação. Abro a palavra mais uma vez para você fazer algum agradecimento, mandar algum abraço, enfim.
10: Eu queria mandar um abraço para todas as pessoas que partilham um pouco da minha rotina, porque eu acredito mesmo que às vezes as pessoas, elas têm muito a contribuir com uma vivência muito simples. Elas salvam a gente às vezes de tantas situações que a gente se mete na nossa vida e acabam nos aproximando de Deus. Então eu agradeço a cada pessoa que me salva um pouco de mim mesma e me aproxima de Deus.
9: Amém. Agradeço também a todos os que estiveram conosco até agora. Que Deus abençoe vocês. Tenham uma excelente semana. E agora vamos ficando por aqui. Até semana que vem no nosso próximo Educar na Fé.

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8: Muito boa tarde, família Catedral, juntos nessa tarde de 13 de outubro de 2026, com alegria sempre, com você aí do outro lado, na sintonia, no trabalho. Outubro de 2026, com alegria sempre, com você aí do outro lado, na sintonia.

0: abra a janela e sinta o frescor, a paz, o amor. Aliás, a canção diz:
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0: Deixa o vento arejar. Nossa, é demais. Pura poesia no ar. Um canto de amor e paz. Vou falar nisso. Terço pela paz, viu? Nos vicariatos. Hoje, dia 13, vamos estar em Anchieta, na paróquia Santa Rita, em Turiaçu. Então, logo mais, você ligado aqui na Rádio Catedral, acompanhando esse momento super especial, que é o Terço pela Paz nos vicariatos. Estaremos juntinhos. E você aí, em qualquer lugar do Rio, Brasil e mundo, conectado com a queridinha Rádio Catedral. Falar em paz é o que nós desejamos através de uma canção que é uma linda oração. Aliás, o nome da canção com Eugênio Borges, Oração pela Paz.

Haja paz aí no seu coração, na sua família, no Rio de Janeiro, no Brasil, no mundo. É a nossa oração, não é isso? Você ouviu? Aliás, vamos estar nesse momento especial e a programação da Rádio Catedral também trazendo para você o Terço pela Paz nos Vicariatos, a começar hoje, dia 13, logo mais, na paróquia Santa Rita Turiaçu, em Anchieta, mas vamos estar em outros locais também. Temos aqui Anchieta, Barra, Campo Grande, Cascadura, Jacarepaguá, Alô Leopoldina, Norte, Vicariato Norte, Oeste, Santa Cruz, Suburbano, Sul, Tijuca, Urbano. Vamos girar pelo Rio de Janeiro, levando esta mensagem de amor e paz no Terço pela Paz, nos Vicariatos. E você ligado aqui na Rádio Catedral, conferiu com Eugênio Jorge, Oração pela Paz. Ainda tivemos Janela, outra canção de muita poesia que fala de amor e paz, com a Juliana de Paula, Coração de Jesus com Roberto Carlos, Tarde com Maria com Léo Coelho e Fátima Souza, e Agraciada entre as Mulheres com a Bianca Dalgobo. Ainda, Tudo Posso em Deus com Rildo Barros e as participações de Ítalo Vilar, Elaine Mendonça e Eliane Goss. E daqui a pouquinho tem mais informação do trânsito chegando, hein?

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8: Muito bem, tarde no Rio de Janeiro, 5 horas e 22 minutos. Você na sintonia da felicidade, não esquecendo da nossa meta, viu? 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E os amigos ouvintes, as amadinhas ligadas, amadinhos também, não é isso? A turma pedindo música, sendo que hoje, como disse aí o Ceia, hoje não tem ligação direta, mas tem Márcio Santos. É eu? Então, estou aqui para te convocar para fazermos a diferença através da nossa meta, não esquecendo. E com música bonita, é claro, aguardando as informações que vão lhe atualizar com relação ao trânsito e ao tempo. Fica ligado. Enquanto isso, Ana Lúcia canta o Guarda de Israel.

Aí está Ana Lúcia no ar da sua Rádio Catedral. Teve quem pediu aqui, música com Cosme. Mandar um alô aqui pra Carmen. Ô Carmen, fico devendo, hein? Amanhã, quem sabe, na ligação, você manda a mensagem de volta. Tá bom? Combinado assim? O Léo Contildes também queria ouvir Marcela Amorim. Fico devendo, meu irmão. Fica triste comigo, não. Vamos ao intervalo e voltamos já já com o Encontro com os Bispos. Hoje com Dom Joselito, Catedral FM.

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2: Bom, o trânsito daqui a pouquinho, para você, ligado na Catedral, no Jornal 106.
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1: Irmãos e irmãs, paz e bem. Estamos iniciando mais um programa Encontro com os Bispos. E o Dom Joselito, bispo aqui da nossa Arquidiocese de São Sebastião do Rio de Janeiro, bispo auxiliar, que faço esse caminho de reflexão e oração com vocês. Nesse mês missionário, nesse mês de outubro, tenho mais uma vez a alegria de propor que reflitamos juntos sobre essa nossa condição comum. Somos todos discípulos missionários de nosso Senhor Jesus Cristo. Essa expressão resume a identidade e a missão de todo cristão no mundo contemporâneo. Ela supera a antiga visão de que o discípulo apenas aprende e o missionário apenas vai, unindo as duas dimensões em um único dinamismo vocacional. Aquilo que nós recebemos, aquilo que nós acolhemos como palavra da vida, nós anunciamos e todos nós anunciamos. Anunciamos juntos, anunciamos com alegria esse nosso caminho de fé que fazemos na história, que fazemos no meio das culturas, em nossas sociedades, em nossas famílias, paróquias, onde quer que nós possamos estar. Esse termo, discípulos missionário, como a gente já disse, mas é bom a gente fazer sempre um pouco de memória, ganhou força decisiva na 5ª Conferência Geral do Episcopado da América Latina e do Caribe, que foi realizada no Santuário de Aparecida, em maio de 2007. O tema central desse encontro foi discípulos e missionários de Jesus Cristo, para que neles nossos povos tenham vida. Agora, durante a redação do documento de Aparecida, cuja comissão a redação foi presidida pelo então arcebispo de Buenos Aires, o cardeal Jorge Maria Bergoglio, né, que se tornou depois o Papa Francisco, percebeu-se que o discípulo não pode ser separado do missionário. A partir daí, o termo passou a ser empregado de forma binomial e indissociável, discípulo-missionário. Se é discípulo, é missionário. Não tem como separar uma coisa da outra. Qual o sentido teológico e pastoral? Bom, a raiz está no nosso batismo. A vocação missionária não é um cargo na paróquia, mas uma consequência direta da graça batismal. Pelo batismo, o fiel se une a Cristo e recebe o mandato de anunciar o reino. Faz parte do nosso segmento. O discípulo é aquele que atende ao chamado de estar com o Mestre e de segui-lo. O missionário é aquele que aceita o convite e aceita ser enviado também para anunciar a boa nova. Aceita o convite que Jesus nos faz e depois aceita também o envio que ele mesmo também nos faz. Esses dois movimentos acontecem ao mesmo tempo. E a Igreja vive em estado permanentemente de missão. A pastoral deixa de ser meramente conservadora ou de manutenção, de ficar esperando os fiéis ir até a Igreja, para se tornar uma pastoral de acolhida, de anúncio ativo, que vai ao encontro, que propõe diálogo, que realiza uma série de atividades, de tal forma a possibilitar uma chamada de atenção, a um momento de reencontro com a fé, ou um momento primeiro de encontro com o próprio Jesus, com a sua pessoa, com o seu amor misericordioso e com a realidade da sua morte e ressurreição em nosso favor. Então, com isso, nós somos chamados a superar um fechamento interno somente entre nós, os já batizados, os já membros da Igreja, para termos um olhar mais aberto para aqueles que estão caminhando conosco, mas que nem sempre vivem com essa sensibilidade, com essa percepção da grandeza da sua vocação. Deus os chamou, como a nós também, a participarem da graça que Ele nos reservou em seu Filho, nosso Senhor Jesus Cristo. São João Paulo II e a nova evangelização, ele começa a utilizar essa expressão, e, se não como aparece no documento de Aparecida, discípulo missionário, mas ele vem reforçar que todos nós somos, de fato, lançados na missão e ele nos convidava já a um renovado ardor missionário, evangelizar com renovado ardor missionário, nas diferentes culturas, de vários modos, com essa sensibilidade de escuta, de acolhida, das diversas experiências de fé, das diversas experiências culturais, das diversas experiências humanas, com uma atitude de abertura. O Papa Bento XVI também, ele nos chama a essa sensibilidade. Já no seu discurso de abertura da Conferência de Aparecida, lá em 2007, ele destacou que o discípulo fundamenta a sua fé no encontro pessoal com Cristo, e que esse encontro gera, inevitavelmente, o desejo de partilhar a alegria da fé com os outros. Ele disse com as palavras textuais: o discípulo sabe que sem Cristo não há luz, não há esperança, não há amor, não há futuro. Por isso é necessário anunciá-lo e torná-lo presente, torná-lo reconhecido e ajudá-lo a chegar, a se aproximar de tantos irmãos e irmãs, para que todos possam encontrar nele a vida abundante que o Pai nele reservou para todos, todos, todos nós. O Papa Francisco, no Evangelho Gaudium, em 2013, elevou o termo ao Magistério Universal, aquilo que apareceu na Conferência Episcopal Latino-Americana agora aparece de uma forma universal na Evangelho Gaudium, a alegria do Evangelho, número 120. Ele escreve: em virtude do batismo recebido, cada membro do povo de Deus tornou-se discípulo missionário. Cada um dos batizados, seja qual for a sua função na igreja e o grau de instrução da sua fé, é um sujeito ativo da evangelização. Olha como que é uma convicção que brota aqui no continente latino-americano, que brota do encontro dos nossos bispos, que nessa sua tradição, na tradição da nossa igreja, de se reunir e refletir sobre os caminhos de evangelização no nosso continente, agora ganha esse horizonte universal. Toda a igreja é convidada a se reconhecer discípula missionária de nosso Senhor Jesus Cristo. Agora, qual o sentido espiritual, qual a espiritualidade que brota desta percepção de sermos todos nós discípulos missionários? Primeiro ponto importante: nós somos discípulos de uma pessoa, Jesus de Nazaré. Com isso, é colocado em destaque o encontro pessoal com ele, com Jesus Cristo. Então, a missão não é a transmissão de uma doutrina, de um conjunto de conceitos, de normas, de regras, mas é um testemunho que nós damos do nosso encontro com essa pessoa viva que transformou a nossa existência. Então, o encontro pessoal com Jesus Cristo, ele é fundamental, ele é indispensável, ele é irrenunciável. Se nós não vivenciamos essa experiência, se nós não temos isso de forma viva, acompanhando o nosso caminhar, nos falta e nos faltará sempre luz, ardor, disposição e mesmo a vida de comunhão e a força e a luz que brota dessa vida de comunhão que nós somos inseridos quando reconhecemos Jesus Cristo e nos fizemos seus seguidores. Porque amamos, porque o reconhecemos, porque a Ele nós nos entregamos para pertencermos a Ele, com Ele vivermos e caminharmos. Então, para isso é necessário sempre uma atitude de escuta da palavra, da sua palavra. Então, o discípulo missionário que fez o encontro com Jesus, ele é convidado a se nutrir diariamente da oração e da palavra de Deus. Por isso, a Lectio Divina, a leitura orante da Bíblia, como nós falávamos alguns encontros atrás, onde a gente explicou como realizar a Lectio Divina, como realizar a leitura orante da Bíblia, da palavra de Deus, ela vai manter o coração de cada um de nós sensível à voz de Deus. É na oração e no encontro com Ele, na sua palavra, que nós vamos fortalecendo o nosso discipulado e, ao mesmo tempo, nos tornando ainda mais ardorosos para o testemunho de sua graça e misericórdia. Isso vai exigir permanentemente de cada um de nós conversão contínua, reconhecer-se imperfeito, em permanente aprendizado, necessitado sempre de ouvir o Senhor, nos colocarmos sempre aos seus pés, para que Ele possa falar, para que Ele possa mostrar o caminho e que juntos e com a graça dEle reencontrarmos o caminho justo, o caminho certo. Conversão contínua é um elemento fundamental da caminhada do discípulo missionário, daquele que se encontrou com o Senhor. E nesse caminho de conversão, nós somos levados a termos compaixão dos irmãos, sobretudo os que se encontram nas periferias existenciais ou nas periferias realmente materiais da nosso mundo, da nossa sociedade, de onde nós estamos, onde nós vivemos, com quem vivemos. Por isso, olhar para a realidade social com os mesmos olhos de misericórdia de Jesus, aproximando-nos dos mais vulneráveis, dos mais esquecidos, necessitados, dos mais indiferentes, dos que se sentem mais distantes de Deus, que se sentem acusados também por não estarem vivendo uma vida como que eles mesmos aprenderam que deva ser vivida. Uma aproximação desarmada, uma aproximação amorosa, lembrando que o amor de Deus, paciente como Ele é, nos convida a nos abrirmos para irmos progressivamente fazermos um caminho de união com Deus, de retorno a Ele. Então, esse caminho de retorno, esse caminho de vivência da fé, esse caminho de andar na estrada de Jesus, é um caminho que, no documento de Aparecida, na conferência que ali se deu, se apresenta como em 5 passos, que é um itinerário que a gente deva seguir. Primeiro passo, ponto fundamental, é sempre o encontro pessoal com Jesus. Esse é o ponto de partida. Não se começa a ser cristão por uma decisão ética, ou uma grande ideia, ou uma admiração, mas pelo encontro com um acontecimento, uma pessoa. Número 243 de Aparecida, isso vem dito. Depois é necessário uma experiência vital, a experiência inicial ou renovada de amor de Deus, revelada em Jesus Cristo, ocorre mediante a palavra de Deus. E é necessário estarmos buscando sempre mais esta graça. E a conversão como uma resposta humana, mas também como uma mudança de vida. Não é apenas o arrependimento do pecado, ele é necessário, inclusive até para passos mais significativos, mais relevantes, mais expressivos no nosso caminhar de fé, nessa vida nova que Cristo nos favorece, nos oportuniza vivermos, é necessário, de fato, o arrependimento. Ele vai nos fazer experimentar a força da misericórdia de Deus. E quanto mais nos darmos conta da grandeza da sua misericórdia para conosco, teremos mais força para alterar de forma profunda o nosso modo de pensar, nosso modo de julgar, de viver. Uma autêntica metanoia, uma mudança de curso. Significa, então, reconfigurar-nos a Cristo, para termos os seus sentimentos, adquirirmos os seus critérios, para vivermos segundo os valores do seu Evangelho. E essa é uma dimensão fundamental para todos nós que queremos ser discípulos de Jesus. Não se vive um discipulado autêntico, verdadeiro, não se é cristão verdadeiramente, autenticamente, sem estarmos em sintonia com a vida de Jesus, com o seu pensar, com o seu querer, com a sua proposta, com aqueles caminhos que ele vem nos abrir e nos indicar como caminhos de vida e salvação. Para isso é necessário que a gente entre no itinerário, nesse discipulado, nesse segmento, buscando com a maturidade da fé. uma vez que a gente deu o passo inicial de inserimento no caminho de Cristo, no caminho da comunidade, nos inserimos a partir da experiência de fé que dele fizemos, é necessário nos colocarmos continuamente aos pés do Senhor, para que ele vá nos formando, nos orientando, nos fazendo compreender dia após dia, de modo mais profundo, o plano do Pai, o seu projeto, e o que lhe agrada e o que ele espera de nós, seus filhos, feitos no seu amor e na sua misericórdia. É claro que sentar-se aos pés do Senhor, sem estarmos continuamente sentados com os irmãos, na igreja, escutando a palavra de Deus e por ela sendo instruídos, orientados, edificados e mesmo capacitados para dar testemunho do Senhor, esse amadurecimento de fé acaba ficando comprometido e sob risco de estarmos sem a igreja, sem a sua companhia, sem a sua presença. Se não estivermos mergulhados nela, podemos correr o risco de estarmos criando para nós um caminho todo nosso, onde a gente escolhe aquilo que nos agrada, aquilo que nos parece bom, aquilo que, segundo o nosso próprio critério pessoal, nos parece justo e verdadeiro. Essa atitude pode, tantas vezes, comprometer o nosso seguimento de Jesus, porque tantas vezes seremos questionados, seremos colocados numa decisão difícil, porque o caminho do Senhor nem sempre está em sintonia com o nosso caminho, com o nosso querer. Tantas coisas podem momentaneamente e de fato em algum momento serem muito duras de aceitar, muito duras de recebermos, como foi muito duro para os discípulos alguns momentos do ensinamento de Jesus. Mas eles foram capazes de dizer: Senhor, a quem iremos? Só tu tens palavras de vida eterna. Por isso, esse manter-se conectado à igreja, esse manter-se conectado à comunidade é fundamental para nós, para nos deixarmos com ela e nela amadurecermos a nossa fé num processo de formação permanente em comunhão eclesial e, com isso, renovados e transbordando de fé, nos lançarmos em missão, anunciando Jesus Cristo com toda alegria, com toda a nossa convicção. Peçamos, irmãos e irmãs, nessa hora, que o Senhor nos visite na sua infinita misericórdia e nos faça crescer sempre mais no amor e na fé. Que Ele nos faça conhecer o seu amor e nos dê a sua paz. Venha sobre todos vós, irmãos e irmãs, a bênção do Deus Todo-Poderoso, Pai, Filho e Espírito Santo. Amém.
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0: Muito bem, já as informações do trânsito com a Júlia Cotrim, aqui no Jornal 106, segunda edição, já preparado pela Rita Vasconcelos, para você ficar bem informado em instantes. 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
0: Agora no Rio são 5h50. Essa é a hora de você ficar bem informado no ar da sua rádio Catedral FM. Vamos juntos conferir os destaques desta edição. Governo lança medidas para perdoar dívidas e incentivar MEIs. Cirurgia do Papa Leão XIV é concluída com sucesso após retirada de parte do pulmão direito. Paróquia Nossa Senhora Aparecida no Caxambi é elevada a santuário arquidiocesano. Estas e outras notícias na segunda edição do Jornal 106, que começa agora.
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0: Acidentes nas rodovias federais deixaram 68 mortos e mais de 900 feridos durante o feriadão de Nossa Senhora Aparecida. O balanço foi divulgado pela Polícia Rodoviária Federal, que realizou uma operação especial entre sexta e segunda-feira, dia 12 de outubro. Um dos casos aconteceu na BR-116, onde três romeiros que seguiam para o Santuário Nacional de Aparecida foram atropelados por um motorista embriagado no domingo. O condutor foi preso e as vítimas sofreram ferimentos leves. Durante a operação, foram registrados mais de 900 acidentes em todo o país. A fiscalização identificou mais de 22 mil casos de excesso de velocidade, 747 registros de embriaguez ao volante e quase 4 mil ultrapassagens irregulares. A operação teve atenção especial às rodovias de acesso à Aparecida em São Paulo e a Belém, no Pará, devido às celebrações religiosas. Governo lança medidas para perdoar dívidas e incentivar MEIs. Mais informações com Sayonara Moreno.
3: Um pacote de medidas econômicas voltadas para os microempreendedores individuais, lançado nesta terça-feira, prevê o perdão de todas as dívidas que os MEIs têm com o governo federal. Elas somam mais de 12 bilhões de reais. A cerimônia de lançamento do pacote foi no Palácio do Planalto, em Brasília. Presente no evento, o presidente Lula afirmou que a intenção é tirar do sufoco quem decidiu fazer investimentos e empreender. O ministro do Empreendedorismo, Paulo Pereira, também participou do anúncio.
4: Nossos estudos mostraram que, especialmente depois da pandemia, o nível de endividamento dos microempreendedores individuais aumentou muito. Um projeto de lei será enviado ao Congresso Nacional requerendo o perdão, a remissão de todas as dívidas que os MEIs acumularam com o Estado brasileiro ao longo dos últimos anos.
3: MEI é a modalidade empresarial mais simples que formaliza trabalhadores autônomos e pequenos negócios no Brasil por meio de um CNPJ. Para as dívidas dos MEIs com bancos, que somam 6 bilhões de reais, o pacote prevê um edital para a compra dessas carteiras pelo governo federal. Também foi anunciada a estruturação do Pix MEI para transferir até R$5 mil direto na mão de cada microempreendedor individual.
5: E aqui nós estamos projetando um outro cenário, que não é de crédito, é de um recurso para o MEI se estruturar com assistência, olhando para parceiros como o Sebrae poderem ajudar, sem que o MEI tenha que repagar por esse recurso.
3: Atualmente, para ser MEI, o teto de faturamento anual é de R$81 mil. No Congresso já tramita um PL que aumenta esse teto no ano que vem para R$110 mil. R$ 100,00 e depois para R$ 140 mil. E a outra medida do pacote é um decreto presidencial que tira a obrigação de o MEI emitir nota fiscal para vendas de produtos e prestação de serviços a pessoas físicas. Para os chamados nano MEI, que tem faturamento de até metade do teto, o decreto ainda tira a obrigatoriedade de emissão do CNPJ. Segundo o Ministério da Fazenda, o Brasil tem mais de 17 milhões de microempreendedores individuais cadastrados. 44% são mulheres.
0: Agora 5h54, Boletim Focus aponta alta na previsão da inflação brasileira.
6: O mercado financeiro aumentou a previsão para a inflação ao mesmo tempo em que reduziu para a taxa básica de juros. As projeções estão no Boletim Focus, publicado nesta terça-feira pelo Banco Central. A estimativa de inflação saltou de 5,01% para 5,22% em 2026, após o dado oficial de setembro atingir 0,82%, segundo o IBGE. Além disso, o barril de petróleo continua cotado acima de $100 por causa dos impactos da guerra iniciada por Estados Unidos e Israel contra o Irã. Por outro lado, os economistas consultados passaram a prever um corte mais forte da taxa Selic, a taxa básica de juros. Atualmente em 13,75%, ela pode cair para 13,25% no fim do ano. O crescimento econômico não teve alteração na projeção, ficando em 1,85% em 2026. Já o dólar deve terminar o ano a R$ 5,15, de acordo com o boletim.
0: A sala de imprensa da Santa Sé divulgou na noite desta terça-feira novas informações sobre o estado de saúde do Papa Leão XIV, submetido a uma cirurgia no Hospital Gemelli, em Roma.

0: sendo que a intervenção cirúrgica durou cerca de 1 hora e meia. Após a operação, o Santo Padre despertou normalmente da anestesia e permaneceu por um breve período em observação. Em seguida, foi encaminhado ao seu quarto. O comunicado divulgado pela Santa Sé destaca que a intervenção transcorreu conforme o planejado e apresentou resultado positivo sem registro de complicações. A retirada de parte do pulmão direito foi realizada com o objetivo de remover completamente a área afetada pelo câncer. A Santa Sé acompanha a recuperação do pontífice e deverá divulgar novas informações sobre sua evolução clínica nos próximos boletins médicos. Direto do Centro de Operações e Resiliência da Prefeitura do Rio de Janeiro, Júlia Cotrim atualiza condições do trânsito e a previsão do tempo. Júlia.
1: Na linha vermelha, dificuldades para os motoristas que seguem em direção à Baixada, do Caju até o Galeão e no acesso à rodovia Presidente Dutra. No sentido centro, o trânsito está lento a partir da linha amarela. Já a Avenida Brasil apresenta retenções do Caju até a Maré e de Vigário Geral até a Bangu, em direção à Zona Oeste. Quem segue no sentido centro enfrenta trânsito lento em Coelho Neto e de Ramos até Bom Sucesso. Na zona portuária, além lentidão nas avenidas Francisco Bicalho e Rio de Janeiro, em direção à Avenida Brasil, com reflexos na Avenida Rodrigues Alves e na Rua Equador. Também há retenções no viaduto do Gasômetro. Os motoristas que seguem em direção à Barra da Tijuca pela linha amarela enfrentam retenções do Fundão até Bom Sucesso. No sentido Fundão, há intensa movimentação ao longo da via. Na Zona Sul, o trânsito está lento na Avenida Padre Leonel Franca, nos dois sentidos da via. No entorno da Lagoa, há retenções nas avenidas Borges de Medeiros e Epitácio Pessoa, no sentido Túnel Rebouças. Em Botafogo, quem segue em direção ao túnel Santa Bárbara enfrenta retenções na Praia de Botafogo e no viaduto Santiago Dantas. Na Barra da Tijuca, há retenções nas avenidas Armando Lombardi e Américas em direção ao Recreio. No mesmo sentido, há dificuldade na Avenida Lúcio Costa, na altura da Praça do Ó. Já a Avenida Ayrton Senna apresenta trânsito lento entre a Cidade das Artes e a Ponte Santos Dumont, no sentido Linha Amarela. O tempo segue instável na cidade. Para a noite de hoje, a previsão é de nebulosidade variada, ventos fracos a moderados e chuva fraca a ocasional moderada de forma isolada. Ao longo do dia, as temperaturas variaram entre 19 e 31 graus. Para amanhã, o céu estará parcialmente nublado, anublado, e há previsão de pancadas de chuva isoladas de intensidade moderada a forte a partir da tarde, acompanhadas de raios e rajadas de vento moderado a forte. A temperatura máxima prevista é de 34 graus e a mínima é de 20 graus. Outras informações sobre o trânsito e a previsão do tempo estão nas redes sociais do COR no arroba Operações Rio. Para a Rádio Catedral, Júlia Cotrim, direto do Centro de Operações.
0: Você de volta para casa, em sintonia com a Rádio Catedral FM, bem informado com as informações do COR, com a Júlia Cotrim, que nos atualiza sobre o tempo e também o trânsito. Agora são 5h58, última notícia. Lembrando que, na sequência, você é convidado a rezar a oração do Ângelus com o cardeal e arcebispo da cidade de São Sebastião do Rio de Janeiro, Orani João Tempesta. Confira 5h59. A solenidade de Nossa Senhora Aparecida, celebrada nesta segunda-feira, 12 de outubro, teve um significado especial para os católicos do Rio de Janeiro. A paróquia Nossa Senhora da Conceição Aparecida, localizada no bairro do Caxambi, na Zona Norte, recebeu oficialmente o título de Santuário Arquidiocesano. A elevação aconteceu durante a missa solene presidida pelo arcebispo cardeal Orani João Tempesta. A celebração contou com a participação de fiéis e devotos que se reuniram para homenagear a padroeira do Brasil e celebrar esse novo capítulo da história da comunidade. Fundada em 1930, a paróquia foi a primeira da Arquidiocese do Rio de Janeiro dedicada a Nossa Senhora Aparecida. Ao longo de mais de 9 décadas, o local se consolidou como um importante espaço de devoção mariana. Durante a homilia, Dorani ressaltou a importância do novo santuário e lembrou que a missão de Maria é sempre conduzir os fiéis a Jesus Cristo.
2: De acolhida, de confissão, de celebrações, de peregrinações, de romarias, pessoas que vêm de longe e de perto, que o santuário arquidiocesano possa ajudar cada vez mais a todos os devotos de Maria a dar esses passos, a se unirem, a estarem juntos nessa caminhada. Por isso, meus irmãos e irmãs, celebrar essa festa de hoje é celebrar também a nossa nacionalidade, celebrar o nosso Brasil, celebrar a nossa vida, nosso país, como cristãos e católicos, que queremos cada vez mais viver essa beleza, eu imagino, em quantas milhares de pessoas hoje, em todas as missas, em todas as igrejas, especialmente as dedicadas à Nossa Senhora Aparecida, nós vimos na diocese hoje. Portanto, que nós possamos voltar para casa pensando bem nisso, de uma imagem quebrada, Deus

0: uniu, como quer que nós sejamos unidos. E ao mesmo tempo, Maria, a grande missão, nos apontar para Jesus. Que nós também possamos também acolher Jesus.
1: O Santuário Arquidiocesano Nossa Senhora da Conceição Aparecida passa, assim, a ser um lugar de referência para os devotos da padroeira do Brasil, na Arquidiocese de São Sebastião, do Rio de Janeiro. Com produção de Rita Vasconcelos e locução de Márcio Santos, o Jornal 106 volta amanhã. Colaboraram nesta edição a Agência Brasil, o site Vatican News e o Cor Rio, Rádio Catedral FM, a sintonia da felicidade.
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0: Em nome do Pai, do Filho e do Espírito Santo. Amém. Que a paz do Senhor esteja com todos vocês, caríssimos amigos e irmãos. Estamos no mês do Rosário, mais mês das missões. Passadas grandes festas esse final de semana, do Círio de Nazaré, de Nossa Senhora Aparecida, nós nos voltamos agora para o próximo final de semana. Nós vamos comemorar o 100º Dia Mundial das Missões. E o Papa Leão XIV dirigiu a sua mensagem ao mundo para esse 100º Dia Mundial das Missões. Preparando, portanto, esse dia, vamos ouvir a palavra do Papa Leão XIV para esse Dia Mundial das Missões, que é também o dia da coleta missionária e da infância missionária, esse final de semana próximo. O Papa colocou como tema desse ano, no 100º Dia Mundial das Missões, sobre a unidade. Um em Cristo, unidos na missão. Um em Cristo, unidos na missão. É o tema que o Papa colocou. E assim fala a sua mensagem. Queridos irmãos e irmãs, para o Dia Mundial das Missões de 2026, que marca o centenário dessa celebração, instituída por Pio XI e tão estimada pela Igreja, escolhi o tema Um em Cristo, unidos na missão. Após o ano jubilar, desejo exortar toda a Igreja a prosseguir o caminho missionário com alegria e zelo no Espírito Santo, o que requer corações unificados em Cristo, comunidades reconciliadas e, em todos, disponibilidade para colaborar com generosidade e confiança. Refletindo sobre o nosso ser um em Cristo e unidos na missão, diz o Papa, deixemos-nos guiar e inspirar pela graça divina para renovar em nós o fogo da vocação missionária e avançar juntos no empenho pela evangelização numa nova era missionária na história da Igreja, diz o Santo Padre. Uma nova era missionária. O primeiro tema que o Papa coloca dessa mensagem para o 100º Dia Mundial das Missões, que é o próximo final de semana. Um em Cristo, discípulos missionários unidos nele e com os irmãos e irmãs, diz o Santo Padre. No centro da missão está o mistério da união com Cristo. Antes da sua paixão, Jesus orou ao Pai para que todos sejam um, como tu, Pai, estás em mim e eu em ti, para que assim eles estejam em nós. Nessas palavras, diz o Papa, revela-se o desejo mais profundo do Senhor e, ao mesmo tempo, a identidade da Igreja, comunidade dos seus discípulos, ser uma comunhão que nasce da Trindade, que vive na Trindade, no serviço da fraternidade entre todos os seres humanos e da harmonia com todas as criaturas. Portanto, somos chamados cada vez mais a ser uma comunidade, ser uma comunhão que nasce da Trindade, que vive da e na Trindade, ao serviço da fraternidade entre todos os seres humanos e da harmonia com todas as criaturas, diz o Papa Leão XIV na sua mensagem para esse 100º Dia Mundial das Missões. Ele continua dizendo: ser cristão não é, em primeiro lugar, um conjunto de práticas ou ideias. É uma vida em união com Cristo, na qual nos tornamos participantes da relação filial que Ele vive com o Pai e no Espírito Santo. Significa permanecer em Cristo como os santos, como os ramos na videira, imersos na vida trinitária. Desta união brota a comunhão recíproca entre os que acreditam, e nasce toda a fecundidade missionária. Sim, como ensinou São João Paulo II, a comunhão representa a fonte e simultaneamente o fruto da missão. Sendo assim, diz o Papa, a primeira responsabilidade missionária da Igreja é renovar e manter viva a unidade espiritual e fraterna entre seus membros. Em muitas situações assistimos a conflitos, polarizações, incompreensões, desconfiança mútua. Quando também em nossas comunidades isso acontecer, o seu testemunho enfraquece. A missão evangelizadora que Cristo confiou aos discípulos requer primeiramente corações reconciliados e desejosos de comunhão. Nesta ótica, será importante intensificar o compromisso ecumênico com todas as igrejas cristãs, aproveitando também as oportunidades suscitadas pela comunhão celebração dos 1700 anos do aniversário do Concílio de Nicéia. Meus irmãos e irmãs, continuaremos a ler a mensagem do Papa para o Dia Mundial das Missões amanhã. Agora rezemos. O anjo do Senhor anunciou a Maria e ela concebeu do Espírito Santo. Ave Maria, cheia de graça, o Senhor é convosco, bendita sois vós entre as mulheres e bendito é o fruto do vosso ventre, Jesus. Santa Maria, Mãe de Deus, rogai por nós, pecadores, agora e na hora de nossa morte. Amém. Eis aqui a serva do Senhor, faça-se em mim segundo a vossa palavra. Ave Maria, cheia de graça, o Senhor é convosco, bendita sois vós entre as mulheres, e bendito é o fruto do vosso ventre, Jesus. Santa Maria, Mãe de Deus, rogai por nós, pecadores, agora e na hora de nossa morte. Amém. E o Verbo se fez carne e habitou entre nós. Ave Maria, cheia de graça, o Senhor é convosco. Bendita sois vós entre as mulheres, e bendito é o fruto do vosso ventre, Jesus. Santa Maria, Mãe de Deus, rogai por nós, pecadores, agora e na hora de nossa morte. Amém. Rogai por nós, Santa Mãe de Deus, para que sejamos dignos das promessas de Cristo. Oremos. Infundi, Senhor, em nossos corações a vossa graça, vos suplicamos, a fim de que nós, que conhecendo pela anunciação do anjo a encarnação de Jesus Cristo, vosso Filho, cheguemos por sua paixão e morte de cruz à glória da ressurreição, pelo mesmo Cristo Senhor nosso. Amém. Glória ao Pai, ao Filho e ao Espírito Santo, como era no princípio, agora e sempre. Amém. Glória ao Pai, ao Filho e ao Espírito Santo, como era no princípio, agora e sempre. Amém. Glória ao Pai, ao Filho e ao Espírito Santo, como era no princípio, agora e sempre. Amém. E a todos vós, caríssimos amigos e irmãos, abençoe-vos o Deus Todo-Poderoso, Pai e Filho e Espírito Santo. Amém.
1: Senhor nosso Deus, Pai de bondade e misericórdia, que conduzis a vossa igreja com amor e jamais a abandonais, acolhei a nossa oração pela saúde de todos os enfermos e do Santo Padre, o Papa Leão XIV. Olhai com carinho para aquele que chamastes a confirmar os irmãos na fé e a conduzir o vosso povo na unidade e na esperança. Concedei-lhe saúde, serenidade e fortaleza, sustentando com vossa graça em todos os momentos de sua missão. Senhor, que em Jesus Cristo, bom pastor, nos revelastes a ternura do vosso coração, permanecei sempre junto ao nosso Papa. Renovai suas forças, confortai seu coração e abençoai os médicos, enfermeiros e aqueles que cuidam de sua saúde, para que não lhe faltem a assistência necessária e o carinho de toda a Igreja. Como filhos de uma mesma família, queremos estar unidos ao sucessor de Pedro, acompanhando-o com nossa oração e nosso afeto fraterno. Pela intercessão de Nossa Senhora Aparecida e do apóstolo São Pedro, conservai o Santo Padre sob a vossa proteção e concedei-lhe continuar com alegria e fidelidade sua missão de pastor a serviço do vosso povo. Por Cristo nosso Senhor. Amém.
2: 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Dentro de instantes vamos acompanhar juntos a Santa Missa pelos amigos da Rádio Catedral FM, diretamente da Capela Nossa Senhora da Conceição, no edifício São João Paulo II, na Glória. A celebração será presidida pelo Padre Glauberto. Rezaremos em ação de graças pelos amigos da rádio, aniversariantes de ontem, 12 de outubro, e hoje, 13 de outubro, inicialmente, os nossos aniversariantes de ontem, lembrados aqui pela Rádio Catedral, América Beatriz Fernandes, América de Oliveira Testa, Ana Maria da Silva Porto de Freitas, Carlos Henrique Antunes, Célia Pereira de Araújo, Deraldo da Silva Pereira, Esperia Aparecida do Amaral Belo, Eurides Américo Cardoso, Glória Maria Salles, Jorge Luiz Januário de Castro, Jovenília Lopes do Nascimento, Maria Aparecida Correia de Lima, Maria Aparecida Velasco dos Santos, Maria de Lourdes Figueira Mateus, Maria José Ramos Ferreira, Maria Paulina de Oliveira Alonso, Maria Verônica da Silva Lima, Marisa Castro da Silva Riscado, Marlene de Sá Cardoso, Neide Marques Santos, Nilson Conceição de Souza, Rosilene Lopes de Carvalho, Sandra Leite da Silva, Sandra Maria da Silva, Vander Lúcia Santana Tofani, Victor Lousada Ferreira Arcanjo, Welson Nunes da Silva. E agora, os aniversariantes de hoje, 13 de outubro, Alexandre Tadeu Menezes da Silva, André Luiz Souza Guimarães, Antônio Neto Monteiro, Cleide Duarte Dias, Eduarda Rosa dos Santos, Fátima Cristina Guilherme dos Santos, Fátima Jurema Lima de Andrade, Ildete Miranda Pontes, Léa Coelho Ferreira, Lúcia Helena da Costa Menezes, Maria da Penha Prudente, Maria de Fátima da Rocha Cardoso, Marisete Neri de Souza, Marli dos Santos da Silva, Penha Emília dos Santos, Regina Célia Bastos, Rosa de Lima Santos e Rosimar Ramos Marins, e também a Sônia Regina da Veiga Costa. A todos, parabéns, muitos anos de vida. E vamos juntos, a partir de agora, à Santa Missa.
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0: Em nome do Pai, do Filho e do Espírito Santo.
1: Amém.
0: A graça de nosso Senhor Jesus Cristo, o amor do Pai e a comunhão do Espírito Santo estejam convosco.
1: Bendito seja Deus que nos reuniu no amor de Cristo.
0: Caríssimos irmãos e irmãs, bem-vindos, bem-vindas à celebração eucarística. Nos unimos ao Santo Padre, agradecendo pelo bom êxito da cirurgia, pedindo que tenha um pronto restabelecimento e uma exitosa recuperação. Rezamos também por todos os aniversariantes dos amigos da Rádio Catedral, os que celebraram o seu natalício no dia de ontem e no dia de hoje. Todos colocamos em ação de graças diante do altar do Senhor. Para que nós possamos celebrar dignamente os santos mistérios, reconheçamos a nossa condição de pecadores. Com humildade e confiança, supliquemos a misericórdia e o perdão de Deus.

0: Deus Todo-Poderoso, tenha compaixão de nós. Perdoe os nossos pecados e nos conduza à vida eterna. Amém. Oremos. Nós vos pedimos, Senhor, que vossa graça nos preceda e acompanhe e nos torne atentos para perseverar na prática do bem. Por nosso Senhor Jesus Cristo, vosso Filho, que é Deus, e convosco vive e reina na unidade do Espírito Santo, por todos os séculos dos séculos.
1: Amém. Leitura da carta de São Paulo aos Gálatas. Irmãos, é para a liberdade que Cristo nos libertou. Ficai, pois, firmes, e não vos deixeis amarrar de novo ao jugo da escravidão. Eis que eu, Paulo, vos digo que Cristo não será de nenhum proveito para vós se vos deixardes circuncidar. Mais uma vez, atesto a todo homem circuncidado que ele está obrigado a observar toda a lei. Vós que procurais a vossa justificação na lei, rompestes com Cristo, decaístes da graça. Quanto a nós, que nos deixamos conduzir pelo Espírito, é da fé que aguardamos a justificação, objeto de nossa esperança. Com efeito, em Jesus Cristo, o que vale é a fé agindo pela caridade. Observar ou não a circuncisão não tem valor algum. Palavra do Senhor.
2: Graças a Deus.

0: Senhor esteja convosco.
1: Ele está no meio de nós.
0: Proclamação do Evangelho de Jesus Cristo segundo Lucas.
1: Glória a vós, Senhor.
0: Naquele tempo, enquanto Jesus falava, um fariseu convidou-o para jantar com ele. Jesus entrou e pôs-se à mesa. O fariseu ficou admirado ao ver que Jesus não tivesse lavado as mãos antes da refeição. O Senhor disse ao fariseu: vós, fariseus, limpais o copo e o prato por fora, mas o vosso interior está cheio de roubos e maldades. Insensatos! Aquele que fez o exterior não fez também o interior? Antes, dai esmola do que vós possuís, e tudo ficará puro para vós. Palavra da salvação.
1: Glória a vós, Senhor.
0: Caríssimos irmãos e irmãs, hoje temos a alegria de contar entre nós com alguns membros dos caminhantes da pequena via. Então queremos saudar os caminhantes da pequena via, agradecer pela presença e dizer que este é o caminho, né? Via significa caminho. E inspirados em Santa Teresinha, obviamente, né? Que é o caminho da humildade que nos leva à vivência concreta do amor, né? E vivendo concretamente o amor, vamos aos poucos nos deixando lapidar, transformar a ponto de alcançarmos aquilo que é a nossa meta, né? O céu. Então que nossa santidade de vida, né? Nossa abertura do coração seja tão efetiva que, a exemplo de Santa Teresinha, nós também docilmente, né? Alcancemos aquilo que o Senhor tem nos reservado para nós. As leituras que nós ouvimos, a primeira leitura, também é um apelo para que, nos deixando guiar pelo Espírito Santo, né? Vivendo a fé, testemunhando o amor a Jesus Cristo, nos disponhamos à prática da caridade. E a caridade que é o vínculo da perfeição, nos fala São Paulo mesmo, numa outra passagem da Carta aos Gálatas. E é exatamente esta proximidade de Jesus Cristo, o deixar-se conduzir pelo Espírito Santo, que vai nos habilitar para que nós acolhamos aquilo que Jesus fala por meio do Santo Evangelho. O fariseu que convida Jesus à sua casa para tomar a refeição com ele, e ele fica admirado porque Jesus não faz as abluções que fazem parte do ritual. E Jesus: mas vós ficais preocupados com algo tão, tão ínfimo, né? Tão secundário, né? Essas coisas que fazem parte do exterior, né? E no entanto o coração, né, de vocês, dizia Jesus, está cheio de tanta maldade, quanta insensatez. E então ele diz que, né, Santo Agostinho, inclusive, fazendo uma meditação sobre esse texto, né, ele diz exatamente que tudo quanto externamente nós realizamos deve ser já experiência ou expressão daquilo que no íntimo com Deus nós vivenciamos. A prática da esmola, o ato de caridade que fazemos, deve ser já expressão do impulso, né, do amor de Deus que nos impele, né, e nos interpela, né, para que onde quer que nos encontremos nós possamos sempre ser um sinal, né, dessa presença amorosa de Deus em nós. Que nossas atitudes expressem a docilidade interior do coração ao agir de Deus. E aquilo que fazemos externamente, não que seja mais importante do que a nossa alma, né? Mas sobretudo aquilo que alimenta a nossa alma, mas sobretudo a nossa disposição para em tudo agradar o coração de Jesus. Assim seja. Irmãos e irmãs, aqui reunidos para recordar os benefícios de nosso Deus, rezemos que Ele inspire os nossos pedidos para que possa atender às nossas súplicas. E após cada prece, juntos rezemos.
1: Senhor, atendei a nossa súplica. Para que a Igreja, vivendo na liberdade de Cristo, testemunhe a fé em ações de amor, rezemos.
2: Senhor, atendei a nossa súplica.
1: Para que os governantes atuem com honestidade e promovam o bem de todos, respeitando a dignidade humana, rezemos.
3: Senhor, atendei a nossa súplica.
1: Para que nossa comunidade pratique a generosidade e o cuidado para com os mais necessitados, especialmente os mais pobres e doentes, rezemos.
3: Senhor, atendei a nossa súplica.
0: Pelo Santo Padre, para que Jesus Cristo, médico dos médicos, continue assistindo, né? E sob a graça do Espírito Santo, tenha um pronto restabelecimento da cirurgia pela qual passou, roguemos ao Senhor.
1: Senhor, atendei a nossa súplica.
0: Possam agradar-vos, ó Deus, as preces de vossa Igreja, para que recebamos por vossa misericórdia o que por nossos méritos não ousamos esperar. Por Cristo nosso Senhor.
1: Amém.

0: Ora, irmãos e irmãs, para que o meu e vosso sacrifício seja aceito por Deus Pai Todo-Poderoso.
1: Para a glória do seu nome, para o nosso bem de toda a sua santa igreja.
0: Acolhei, Senhor, as preces dos fiéis com a oblação do sacrifício, para que possamos, por esse serviço da nossa piedosa devoção, alcançar a glória do céu, por Cristo nosso Senhor.
1: Amém.
0: O Senhor esteja convosco.
1: Ele está no meio de nós.
0: Orações ao alto.
1: O nosso coração está em Deus.
0: Demos graças ao Senhor nosso Deus.
1: É nosso dever e nossa salvação.
0: Na verdade, é digno e justo, é nosso dever e salvação dar-vos graças sempre em todo lugar. Senhor Pai Santo, Deus Eterno e Todo-Poderoso, por Cristo, Senhor nosso. Nele quisestes renovar todas as coisas e a nós destes participar da sua plenitude. Sendo de condição divina, despojou-se de sua glória e, pelo sangue derramado na cruz, trouxe a paz ao mundo inteiro. Exaltado acima de todas as criaturas, tornou-se a fonte da salvação eterna para aqueles que lhe obedecem. Por isso, com os anjos e arcanjos, os tronos e as dominações e todos os coros celestes, entoamos o hino da vossa glória, cantando a uma só voz.

0: verdade, ó Pai, vós sois santo e fonte de toda santidade. Santificai, pois, esses dons, derramando sobre eles o vosso Espírito, a fim de que se tornem para nós o corpo e o sangue de nosso Senhor Jesus Cristo.
1: Enviai o vosso Espírito Santo.
0: Estando para ser entregue, abraçando livremente a paixão, Jesus tomou o pão, pronunciou a bênção de ação de graças, partiu e o deu a seus discípulos, dizendo: tomai todos e comei, isto é o meu corpo que será entregue por vós.

Do mesmo modo, no fim da ceia, ele tomou o cálice em suas mãos e, dando graças novamente, o entregou a seus discípulos, dizendo: Tomai todos e bebei. Este é o cálice do meu sangue, o sangue da nova e eterna aliança, que será derramado por vós e por todos para a remissão dos pecados. Fazei isto em memória de mim.

0: Mistério da fé.
1: Anunciamos, Senhor, a vossa morte e proclamamos a vossa ressurreição. Vinde, Senhor Jesus.
0: Celebrando, pois, o memorial da morte e a ressurreição do vosso Filho, nós vos oferecemos, ó Pai, o pão da vida e o cálice da salvação. E vos agradecemos porque nos tornastes dignos de estar aqui na vossa presença e vos servir.
1: Aceitai, ó Senhor, a nossa oferta.
0: Suplicantes, vos pedimos que, participando do corpo e sangue de Cristo, sejamos reunidos pelo Espírito Santo num só corpo.
1: O Espírito nos una num só corpo.
0: Lembrai-vos, ó Pai, da vossa Igreja, que se faz presente pelo mundo inteiro, que ela cresça na caridade em comunhão com o Papa Leão, com o nosso Bispo Arani João, seus bispos auxiliares eméritos, os bispos do mundo inteiro, os presbíteros, os diáconos e todos os ministros do vosso povo.
1: Lembrai-vos, ó Pai, da vossa Igreja.
0: Lembrai-vos também na vossa misericórdia dos nossos irmãos e irmãs que adormeceram na esperança da ressurreição, e de todos os que partiram dessa vida, acolhei-os junto a vós, na luz da vossa face.
1: Concedei-lhes, ó Senhor, a luz eterna.
0: Enfim, nós vos pedimos, tende piedade de todos nós, e dai-nos participar da vida eterna, com a Virgem Maria, Mãe de Deus, São José, seu esposo, os apóstolos e todos os santos que neste mundo viveram na vossa amizade, a fim de vos louvarmos e glorificarmos, por Jesus Cristo, vosso Filho. Por Cristo, com Cristo e em Cristo, a vós, Deus Pai Todo-Poderoso, na unidade do Espírito Santo, toda honra e toda glória, por todos os séculos dos séculos.
1: Amém.
0: Obedientes à palavra do Salvador e formados por seu divino ensinamento, rezemos juntos. Pai nosso que estás no céu,
1: santificado seja o vosso nome. Venha a nós o vosso reino, seja feita a vossa vontade, assim na terra como no céu. O pão nosso de cada dia nos dai hoje. Perdoai-nos as nossas ofensas, assim como nós perdoamos a quem nos tem ofendido.
0: E não nos deixeis cair em tentação, mas livrai-nos do mal. Livrai-nos de todos os males, ó Pai, e dai-nos hoje a vossa paz. Ajudados pela vossa misericórdia, sejamos sempre livres do pecado e protegidos de todos os perigos, enquanto aguardamos a feliz esperança e a vinda do nosso Salvador, Jesus Cristo.
1: Vosso é o reino, o poder e a glória para sempre.
0: Senhor Jesus Cristo, dissestes aos vossos apóstolos, eu vos deixo a paz, eu vos dou a minha paz. Não olheis os nossos pecados, mas a fé que anima a vossa Igreja. Dai-lhe, segundo o vosso desejo, a paz e a unidade, vós que sois Deus com o Pai e o Espírito Santo.
1: Amém.
0: A paz do Senhor esteja sempre convosco.
1: O amor de Cristo nos uniu.

0: Prova e vede como o Senhor é bom. Feliz de quem nele encontra o seu refúgio. Eis o Cordeiro de Deus que tira o pecado do mundo.
1: Senhor, eu não sou digno de que entreis em minha morada, mas dizei uma palavra e serei salvo.

Meu Jesus, eu creio que estás presente no Santíssimo Sacramento. Amo-vos sobre todas as coisas e minha alma suspira por vós. Mas, como não posso receber-vos agora no Santíssimo Sacramento, vinde, então, espiritualmente ao meu coração. Abraço-me convosco como se já estivesses comigo. Uno-me a vós inteiramente. Ah, não permitais que me separe de vós. Ó, sumo bem e doce amor meu, vulnerai e inflamai o meu coração, a fim de que esteja abrasado em vosso amor para sempre. Amém.

0: Oremos. Deus Todo-Poderoso, nós vos pedimos humildemente, assim como nos alimentais com o sacramento do corpo e sangue de Cristo, fazei-nos participar da natureza divina, por Cristo nosso Senhor.
1: Amém. Oração a São Sebastião. Glorioso mártir São Sebastião, valoroso padroeiro e defensor da cidade do Rio de Janeiro, vós que derramastes vosso sangue e destes a vossa vida em testemunho da fé em nosso Senhor Jesus Cristo, alcançai-nos do mesmo Senhor a graça de sermos vencedores do nosso verdadeiro inimigo, o pecado, que nos faz viver sem fé, sem esperança e sem caridade. Protegei com a vossa poderosa intercessão os filhos desta terra de Santa Cruz. Livrai-nos de toda epidemia, corporal, moral e espiritual. Fazei que se convertam aqueles que, por querer ou sem querer, são instrumentos de infelicidade para os outros. E que o justo persevere na sua fé e propague o amor de Deus até o triunfo final. São Sebastião, advogado contra as epidemias, a fome e as guerras, rogai por nós sem cessar. Ó glorioso batalhador da fé, socorrei-nos em nossas fraquezas e necessidades urgentes. Rogai por nós junto a Deus. Amém.
0: Agradecer então, caminhantes da Pequena Via, pela presença. Jesus continua iluminando e abençoando. Parabéns aos aniversariantes, amigos da Rádio Catedral. O Senhor esteja convosco.
1: Ele está no meio de nós.
0: Abençoe-vos Deus Todo-Poderoso, Pai e Filho e Espírito Santo.
1: Amém.
0: Uma boa noite a todos e de paz, o Senhor vos acompanhe.
1: Graças a Deus.
0: Ave Maria, cheia de graça, o Senhor é convosco. Bendita sois vós entre as mulheres e bendito é o fruto do vosso ventre, Jesus. Santa Maria, Mãe de Deus, rogai por nós, pecadores, agora e na hora de nossa morte. Amém. Ó Maria concebida sem pecado,
1: rogai por nós que recorremos a vós.
0: Nossa Senhora Imaculada Conceição,
1: rogai por nós.

0: da terra.
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0: Deus abençoe você e toda a sua família. Que alegria estar aqui com você, começando mais um programa Eu Seguirei. Eu tenho certeza de que Deus vai falar muito ao seu coração através deste programa. Olha, se você pode, eu já quero convidar você a pegar a sua Bíblia, porque hoje nós vamos meditar a palavra de Deus. A palavra de Deus é o nosso alimento, a palavra de Deus que é o nosso sustento. Eu tenho certeza que essa palavra vai mover seu coração. Olha, aqui você vai ouvir a palavra de Deus, aqui você vai poder cantar. São minutos que ficaremos juntos, onde você vai fazer uma experiência com Deus. Lembrando que tudo que você ouvir aqui, depois fica registrado no meu canal do YouTube, Frei Gilson / Som do Monte, no meu Instagram, no meu Facebook, todos com o mesmo nome, Frei Gilson / Som do Monte, para que você possa também compartilhar essa palavra com os seus amigos, tá bom? Então, vamos escutar a palavra de Deus.
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0: A escravidão é algo muito ruim. Nós sabemos quantas pessoas no nosso mundo já sofreram com escravidões. É algo ruim, algo péssimo. Agora, se já é ruim, se já é terrível ser escravo neste mundo, imagine você ser escravo espiritualmente do demônio. Sim, porque a palavra de Deus diz que o demônio pode nos escravizar. E ele nos escraviza através do quê? Ele nos escraviza através do pecado. Por exemplo, eu falando com vocês agora, já me vem uma palavra que está em João, capítulo 8, versículo 34. Em verdade vos digo, todo homem que se entrega a pecado é seu escravo. Então, não sou eu que estou inventando isso. A escravidão neste mundo é terrível. E Deus sempre quis libertar o seu povo disso. Mas a escravidão ao demônio é pior ainda. Veja. Todo homem que se entrega ao pecado é seu escravo. Então, o jeito que o demônio me escraviza é através do pecado. 1 João, capítulo 3, versículo 8. Aquele que peca é do demônio, porque o demônio peca desde o princípio. Então, essa escravidão, ela é terrível. Nós vemos no livro do Êxodo, capítulo 17, versículo 3, que Deus, que havia um povo, o povo de Israel, estava no Egito há 430 anos na escravidão. E Deus levanta Moisés. No Egito há 430 anos na escravidão. E Deus levanta Moisés.

0: seja, o povo durante 430 anos clamava libertação. E agora Deus envia Moisés. E aqui já aconteceu a passagem do Mar Vermelho. Deus liberta o povo do Egito. Só que, é claro, agora eles vão ter que passar pelo deserto, vão ter que passar pelas provas até chegar à Terra Prometida. Mas eles reclamam e eles estão com saudade de voltar ao Egito. Amado irmão e amada irmã, aqui nós temos duas coisas. Primeiro, este povo era escravo do faraó. No plano humano, Deus liberta eles de um tirano. E esse povo quer voltar ao tirano. No plano espiritual, o Egito, também na época, idolatrava vários deuses. E Deus também, então, está libertando este povo da escravidão do demônio. Para nós, esse faraó, também numa leitura espiritual, é o demônio que nos aprisiona. E Deus está libertando. Agora, o povo quer voltar de novo à escravidão? É sobre isso que a gente vai meditar hoje. Em nome do Pai, do Filho e do Espírito Santo. Amém. Gálatas capítulo 5, versículo de 1 a 6. Irmãos, é para a liberdade que Cristo nos libertou. Ficai, pois, firmes e não vos deixeis amarrar de novo ao jugo da escravidão. E aqui eu já começo. Veja, Deus te libertou para que você seja livre. E aí Paulo está falando, ficai, pois, firmes e não deixeis amarrar de novo ao jugo da escravidão, ao jugo do demônio, ao jugo do pecado. Eis que eu, Paulo, vos digo que Cristo não será de nenhum proveito para vós se vos deixar de circuncidar. Mais uma vez atesto a todo homem circuncidado que ele está obrigado a observar toda a lei. Vós que procurais a vossa justificação na lei, rompestes com Cristo, decaíste de graça, da graça. Quanto a nós que nos deixamos conduzir pelo Espírito, é da fé que aguardamos a justificação objeto de nossa esperança. Com efeito em Jesus Cristo, o que vale é a fé agindo pela caridade. Observar ou não a circuncisão não tem valor algum. Palavra da salvação. É para a liberdade que Cristo nos libertou. Ficai, pois, firmes e não vos deixeis amarrar de novo ao jugo da escravidão. São João Crisóstomo nos diz algo tão bonito. Vês quantos motivos ele emprega para desviá-los do erro dos judeus? Primeiro, ele mostra que é uma tolice extrema. Tendo se tornado livres em vez de escravos, desejar novamente a escravidão em lugar da liberdade. Segundo ele os revela como desatentos e ingratos para com o seu benfeitor. Aqui havia uma ingratidão desse povo. E muitas vezes uma ingratidão nossa. Jesus morreu na cruz para nos libertar do nosso pecado. E a gente ainda vai querer o pecado. Na cruz Jesus venceu a morte, o demônio e o pecado. Jesus morre para nos libertar da morte. E a gente vai querer a morte. Jesus morre para nos libertar do pecado. E a gente vai querer o pecado. Jesus morre na cruz para vencer o demônio. A gente vai querer isso. Então, ele os revela como os desatentos e ingratos para com seu benfeitor, desprezando aquele que os libertou e preferindo aquilo que os escraviza. Então, ou seja, São João Crisóstomo está sendo maravilhoso. É a mais alta ingratidão. Quando eu não reconheço o que Jesus fez por mim na cruz e prefiro, em vez daquele que me libertou, o pecado. É uma ingratidão, é um desprezo. Veja, ficar com o pecado é preferir o pecado do que aquele que te libertou. É loucura voltar de novo à escravidão. É loucura voltar de novo à escravidão. Pai, Filho e Espírito Santo. Amém.
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0: Resposta a essa palavra, eu quero convidar você agora a cantar comigo.
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Vitória virá. Revesti-vos da armadura de Deus, para que possais resistir às ciladas do demônio.

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1: O programa de hoje está bom demais e eu quero lembrar você, se você quiser ouvir mais pregações, mais meditação da palavra, basta você me acompanhar no meu canal do YouTube, Frei Gilson / Som do Monte, no meu Instagram, no meu Facebook, no meu TikTok, e lá você vai encontrar muito mais palavra de Deus para você.
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1: Nós vamos terminar este programa rezando. Eu quero clamar agora por você, quero clamar pela sua família. Senhor Deus, libera agora o teu Espírito Santo sobre cada pessoa que acompanha este programa. Vem, Espírito Santo, enche todos os que estão acompanhando este programa agora. Libera, Senhor, para esta pessoa o que ela mais precisa, para o corpo e para a alma. Libera, Senhor, curas e libertações em nome de Jesus para esta pessoa que assiste, que acompanha, que escuta e para toda a sua família. Eu clamo a tua poderosa bênção. Visita agora com bênção de proteção. A bênção que só o Senhor pode dar. Abençoe-vos o Deus Todo-Poderoso, Pai e Filho e Espírito Santo. Amém.
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3: Boa noite, ouvintes da Rádio Catedral. É uma alegria a gente estar junto em mais um Vox Populi Jurídico. Você já me conhece, mas vou me apresentar. Eu sou o Marco Antônio Rodrigues, eu sou procurador do Estado do Rio de Janeiro, professor da UERJ, advogado. E é uma alegria a gente poder estar aqui mais uma terça-feira falando de direito, discutindo cidadania. E hoje a gente tem um papo muito importante aqui que interessa para você que é pai, mãe, para você que é professor, professora, catequista, que é o assunto do ECA Digital, o Estatuto da Criança e Adolescente Digital, que tem uma série de impactos na vida da gente. Por exemplo, né, será que eu posso postar na internet a foto de uma criança? Né, dentre outras e muitas questões que a gente pode encontrar. E hoje eu tenho a alegria de ter aqui para conversar com a gente a Vanessa Lacerda. Ela é advogada, ela é encarregada de dados da Multirio, ela é pós-graduada em Direito Privada, ela integra a Comissão de Integridade também da Multirio. Então, ela tem aqui muita experiência prática, além do conhecimento teórico do assunto, para poder conversar com a gente. Boa noite, Vanessa.
4: Boa noite, Marcos. É um prazer estar com vocês. Boa noite a todos. Eu gostaria de iniciar agradecendo o convite, o seu convite, assim como a Redentora e a Arquidiocese do Rio. E vamos lá. Vamos contar o que essas pessoas precisam saber para defender e proteger essas crianças.
3: Vamos sim. E aqui quero lembrar para o pessoal de casa que quem quiser pode participar com a gente. Vocês podem mandar seus comentários, suas perguntas pelo WhatsApp. O número você já conhece, mas vou lembrar. É o 3231-3567. Ou também aqui vocês podem enviar pelo Facebook ou pelo YouTube da Rádio Catedral e da Web TV Redentor. Bom, Vanessa, então vamos lá. Eu acho que é legal a gente começar. Eu sempre gosto de fazer uma pergunta que traz para o pessoal que está ouvindo a gente, né? O que, que é a figura que a gente vai falar no dia, né? Eu acho que é muito legal a gente falar o que, que é esse ECA digital, esse Estatuto da Criança e do Adolescente Digital, que o pessoal deve estar ouvindo aí na mídia, no jornal, na rádio, ouvindo falar. Explica para a gente, por favor.
4: Um prazer. Então, é um tema do momento, né? O porquê nossas crianças e nossos adolescentes, eles mudaram um pouquinho o seu comportamento, né? A gente já sabe que eles agora estão mais ligados aos jogos, estão nas telas, então saíram um pouquinho do mundo real. O ECA Digital é uma lei que, assim como o ECA, que é o Estatuto da Criança e Adolescente, já previa lá em 1990 que protege o melhor interesse da criança. Só que o ECA digital ele veio trazer para o mundo virtual o que já existia. Muitas pessoas falam que o ECA digital, qual é a diferença? O que acontece na prática? Como se fosse uma coisa nova. Não é nova. O que mudou foi a nossa rotina, foi o nosso comportamento. Eu costumo dizer que é como proteger as crianças num parquinho. Você leva seus filhos ao parquinho, a um parque, né, numa praça, e você sabe quais são os problemas, quais são os riscos. Você sabe se tiver um cachorro solto, você vai segurar. Né? Você sabe que ali dentro daquele parque não pode ter um quiosque vendendo alguma coisa que não seja lícita, que você vai afastar sua criança, que ele não pode subir num brinquedo alto. Mas e sob o aspecto virtual? Né? Na área digital, como a gente protege essa criança? Porque ali não tem porta. Ali não tem brinquedos altos, você não consegue ver, você não consegue proteger. Então, o ECA Digital veio trazer esse alerta, esse pedido a toda a sociedade, aos familiares, ao governo, às empresas, para que pense desde o brinquedo, que deixou de ser físico, né, e agora é virtual, para que proteja desde o início da concepção dos projetos, das plataformas, dos games, para que essas crianças sejam protegidas.
3: É impressionante, né, Vanessa? Eu estava te ouvindo e estava pensando como é que mudou, né, essa questão, a proteção da criança, porque você dava um exemplo muito importante, esse do parquinho, né, da pracinha, que o pai, a gente que é pai, mãe, né, a gente conversava antes, você também tem filho, né, e assim, a gente que é pai, mãe, a gente sabe, né, a gente vai numa pracinha, você está olhando tudo que está acontecendo e ainda assim... há um perigo. Na internet a gente não sabe, no fundo, né? Se a gente não toma muito cuidado, a gente não sabe ao que a criança está sendo exposta, né?
4: Exatamente.
3: E aí aquela preocupação que os pais têm que ter realmente de ter esse controle, né? Mas aqui acho que até uma pergunta que eu ia te fazer, porque eu acho que vai ser legal a gente pensar em várias situações que o pessoal de casa, né, fica sem saber aqui o que é o risco, o que não é. E, poxa, com a tua experiência, eu acho que vai ser muito importante para o pessoal ficar orientado quanto a isso, né? Será que... qual é o risco que eu vou ter se eu postar uma foto de uma criança com uniforme escolar ou com algum indicativo do lugar onde ela estuda, né? Às vezes ela não está com uniforme, mas está na porta da escola, né? E atrás está o letreiro da escola, né?
4: É um risco muito grande. Mas antes, eu queria só complementar a sua fala com relação aos riscos invisíveis, né? Porque os visíveis a gente sabe, mas os invisíveis não. Hoje eu tive uma conversa com meu filho, porque eu estou monitorando, claro, né, as redes que ele utiliza e os jogos. Então, para vocês que não sabem, a gente recebe, é muito importante que os pais participem desse monitoramento, porque a gente recebe um e-mail dizendo quantas horas de tela o seu filho ficou, quanto tempo ele ficou no jogo, o que ele jogou, sabe, qual o tempo total do final de semana. E aí ele falou assim: mãe, eu não estou conseguindo fazer nada aqui. Meu jogo não está rodando. Eu falei: mas como não está rodando? Eu que não entendo, tá? Para quem entende, os pais que entendem, eu acho maravilhoso, mas eu não entendo. Eu falo assim: está rodando o quê? Porque rodar para mim é funcionar. Quando a gente fala rodar um programa, é funcionar um programa. Ele: não, dentro do jogo que ele estava jogando, tem uma roleta. E essa roleta, você gira a roleta e ela para num determinado benefício que você pode utilizar. E aí, como tem agora o controle parental... e foi proibido pelo ECA Digital, qualquer indício que lembre um jogo, alguma coisa parecida, que possa impedir a criança de gerar um vício, ele não roda mais. E aí ele falou: eu acho que é você que não está deixando eu rodar o jogo. Eu falei: não sou eu não, é o ECA Digital. Então, é importante saber disso, que a gente nem... Eu não saberia se ele não me falasse, eu não vou jogar, não vou saber o que está acontecendo ali. Mas respondendo a sua pergunta sobre o uniforme, a cautela é a palavra-chave de toda postagem. Então, quando observa o uniforme escolar com o nome, né, seja da escola, seja da catequese, seja de um curso, aquilo consegue enviar sinais para o mundo externo de que a criança está naquele local, naquela área geográfica, naquele horário, naquela escola. Então, é fácil de identificar. Então, pode ser que hajam aliciadores, pode ser que haja que aquela imagem da criança possa correr de algum modo para redes que não são confiáveis, né, mídias não confiáveis. Se há algum problema familiar com a criança, né, de separação, de compartilhamento de guarda ou coisa parecida, fica fácil da pessoa se identificar, de saber o local, ver onde ela está. Então, todo cuidado é pouco na hora de fazer essa publicação. Então, assim, o ideal é que não faça. Se fizer, oculta o nome da escola, não coloque em tempo real, porque o tempo real também, as lives, né, tem muita live, então... o ideal é que oculte. Oculta como? Anonimizando. E aí tem pessoas que colocam aqueles pixelzinhos, sabe? Uhum. Em cima do nome, para que não identifique qual escola, ou mude a cor da blusa, mude da camiseta, alguma coisa desse tipo. E sempre com autorização expressa dos pais.
3: É impressionante, né? Porque aquela publicação, ela pode ter a melhor das intenções, mas a gente não sabe hoje a quem ela atinge, né?
4: Exatamente.
3: E esse ponto que você falou da autorização, Vanessa, eu acho que traz uma questão bem importante, que é, mas qual é o limite, quais são os limites legais de privacidade para que alguém poste a foto de uma criança, né? Porque aqui você tocou num ponto importante, né? Você falou da autorização dos pais, né? Por quê? Porque às vezes é uma terceira pessoa, o colégio está fazendo uma publicação, né? Então, acho que é legal aqui a gente também poder te ouvir. Então, quais são esses limites, né?
4: É, então, quando for obrigatório, né, com a pessoa, a catequista ou o professor da escola, for publicar alguma criança, o rosto da criança, o consentimento expresso é fundamental e essencial. O pai precisa saber a finalidade dessa publicação, o consentimento, onde ela será vinculada, qual os objetivos, porque é muito fácil você, né? A gente tirava foto e postava e estava tudo certo, só que foi para um caminho errado, foi para um caminho além do que a gente esperava. Você quer perguntar alguma coisa?
3: Estava pensando aqui, como, é impressionante como é que isso realmente mudou, né?
4: E um ponto importante também é que existem os eventos, por exemplo, festa junina na escola. Aí a festa junina, vem uma empresa, a empresa é contratada para tirar foto. Óbvio, todo mundo quer ver seu filho vestido de festa junina, né? Dançando quadrilha. Mas tem uma empresa terceirizada ali tirando foto do seu filho. E você não sabe como esses dados são tratados, como esses dados são coletados. Então, a orientação é para que essas instituições, as escolas ou os responsáveis pelas fotos, que eles sejam... Que, se eles não forem os responsáveis, que eles determinem alguém para que faça essa coleta e esse tratamento de dados. Lembrando que o consentimento, ele pode ser revogado. Então, eu teve uma foto da minha filha na festa junina que eu não gostei, ela não estava bem, alguma coisa nesse sentido. O cabelo, né, está despenteado, ou qualquer coisa, eu não gostei. Você pode chegar, eu gostaria que retirasse essa fotografia, essa publicação. E sempre se resguardando do motivo. Assim, é necessário, né? Porque quando a gente fala de criança, é muita exposição. Então, assim, é necessário.
3: É verdade. Você trazia isso, né? Eu ficava pensando na, muitas vezes os próprios colégios, né? Hoje em dia, eles já pedem uma autorização de imagem da criança logo no início do ano, né? Para publicações, mas pode ser que tenha alguma situação específica que a família não queira.
4: Você,
3: né,
4: tocou num ponto importantíssimo, Marcos, pelo seguinte: o fato de você ter autorização de matrícula não significa que você esteja dando toda a autorização para a publicação do seu filho ou da sua filha em todas as redes sociais. Verdade. Então, ela tem que ser expressa e específica, ponto a ponto. Uma coisa é, posso publicar a foto? Tem muito, né? A gente vê, às vezes, até em outdoors, em escolas e tudo mais, a criança dentro da escola, brincando, não tem problema nenhum. Desde que tenha autorização dos pais, que tenha finalidade e que seja pontual. Eu tive um caso, a minha filha, eu dei essa autorização de entrada e me ligaram dizendo que a foto dela estava numa parede perto do banheiro da escola. Então, eu tive que falar para a escola, falei, olha, vocês estão utilizando de que modo? Né? Então, assim, eu soube por terceiros. Não era nada demais, era para ir à biblioteca, ela estava lá, vai à biblioteca. Mas o local que estava já não era legal. Então, eu acho que tem que ter esse cuidado.
3: E ainda sobre escola, né? Uma outra coisa que a gente fica pensando, eu fico pensando, até que sou professor também, né? E aí a gente fica assim, olha, notas, né? Escala de nota, de frequência, médias, né? E a gente sabe que às vezes as pessoas são curiosas, né? Para saber a nota do outro. E pelos mais variados motivos, eu quero saber se eu fui bem ou não, ou só porque eu tô interessado na fofoca mesmo, né? É possível que pais ou terceira pessoa, como a escola, né, publique isso?
4: Não. Por favor, não. Não publiquem isso. Não divulguem. Porque eu lembro quando eu estava lá no século passado, no ensino médio, né? A gente tinha um ranking e era muito legal, assim, dentro de outra cultura, que isso é muito importante, a mudança de cultura, tanto dos profissionais quanto dos professores, a mudança dessa cultura, desse olhar. Então, eu queria estar no topo do ranking, né? Então, isso... E eu entendo que muitos professores hoje em dia pensem dessa forma, mas você não pode denegrir a imagem dos outros alunos. Então, é ruim esse tipo de publicação. Além de denegrir, ele causa uma... uma disputa que pode trazer até constrangimentos e danos psicológicos às outras crianças que são expostas. Nada de eu colocar o ranking na sua escola, tá? No seu curso, Marcos.
3: eu acho isso também, eu fico pensando, né? Eu me lembro quando eu era adolescente, né? Porque eu era super estudioso, então tinha esse ranking no ensino médio, pro terceiro ano do ensino médio. E aí o pessoal ficava querendo saber, porque aí não botava um nome exatamente para proteger a privacidade. Você tinha um número que era o seu. E aí o pessoal ficava louco para saber...
4: Qual era o seu número?
3: Qual era, e assim, eu tinha sido o primeiro, eles queriam saber, mas quem tinha sido o primeiro? Eles ficavam tentando equacionar pelas pessoas ali, quem podia dizer. Tinha alguns que não diziam onde tinham ficado, e sempre ficava aquela dúvida, né? É uma situação, né, que não...
4: Tem um aspecto importante também que a LGPD trouxe. Aí a Lei Geral de Proteção de Dados, é legal a gente trazer um pouquinho a LGPD também, que tudo começa na LGPD, né? Sim. É assim, a minimização dos dados. Há necessidade de colocar tudo isso? Há necessidade de você coletar o nome completo? Será que só pelo primeiro nome não basta? Quando a gente fala em igrejas, a gente fala em convicção religiosa, a gente está falando em dados sensíveis. Então, esses dados sensíveis têm que ser duplamente protegidos. Porque da mesma forma que a criança, além de ser protegido, ele tem que ser fundamentado na hora da exposição, ou falar, estamos aqui na catequese, sabe? Porque hoje em dia, ela pode sofrer também algum constrangimento pela religião dela. Então, a minimização eu acho um ponto importantíssimo. Então, quando tem um ranking desse, que você falou dos números, né? Já é uma estratégia, mas assim, não acaba. Se for criança e adolescente, eles vão querer saber qual é o número que está na frente. Então, para evitar tudo isso, não publique.
3: Exatamente. Você falava, ficava pensando naquelas portas, né? De quando alguém vai falar alguma coisa na vida, né? Que a gente... Uma das portas é a necessidade, né? Será que eu preciso falar isso pro outro,
4: Exatamente.
3: E as redes sociais, então, né? Elas preocupam muito quanto a isso, porque cada pessoa sente e percebe de uma maneira diferente também, né? E aí você falava das fotos, das notas. Eu ainda estava pensando em uma outra situação ainda nas fotos. Eu quero muito conversar com você sobre a LGPD, né? E tudo mais. Agora, eu ficava pensando no risco também que a pessoa tem de a foto ser adulterada, né?
4: Sim, isso é muito, muito, muito grave. Porque essas fotos, elas podem cair tanto na deep web, né? E como podem servir para aliciadores, como elas podem também servir como ponto de referência para adulteração. Nós já tivemos casos, inclusive, de crianças e adolescentes que tiveram suas fotos expostas e não eram elas. Não eram elas. Tem um vídeo muito legal que eu até printei aqui para não esquecer para falar para vocês que eu gosto muito desse vídeo. Mensagem de ela, tá no YouTube. Que desde de cedo ela é exposta, então ela depois ela pode reclamar, inclusive contra os pais, né? Então é muito importante que toda essa prevenção. E a pergunta, né, que você fez, é necessário? Isso é necessário? Porque é muito legal, os professores, né, os catequistas, eles postam porque é o trabalho deles, e eles fazem uns trabalhos lindos, e tem ali, assim como você é professor, você sabe, você vai entender o que eu estou dizendo, o empenho pessoal, né, a vocação, aquela gratidão do retorno, né, do bom trabalho. Então, Sim. Você quer apostar isso, eu entendo essa alegria do compartilhar, mas a gente tem que ter esse olhar mais cuidadoso.
3: É verdade, você tem toda a razão. Olha, o nosso papo está excelente, mas a gente precisa ir para o intervalo agora. E você que está de casa, você que está no carro ouvindo a gente, voltando para sua casa, você espera um pouquinho, fica aqui com a gente, envia suas perguntas, que nós já já voltamos.
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3: Estamos de volta com o nosso Vox Populi Jurídico. Hoje a gente está conversando sobre o ECA Digital, a proteção da criança e do adolescente. E quem está com a gente aqui é a Vanessa Lacerda, encarregada de dados da Multirio, advogada, integrante da Comissão de Integridade da instituição e você de casa também está com a gente, né? Eu espero você, suas perguntas, seus comentários pelo WhatsApp da rádio 3231-3567 e também pelo Facebook e YouTube da Rádio Catedral e da Web TV Redentor. Vanessa, a gente conversou antes do intervalo aí sobre uma série de aspectos do ECA Digital e você falou de uma lei também que está muito na vida de todo mundo, que é a Lei Geral de Proteção de Dados, a LGPD. E você falou um pouco sobre ela, mas eu pensei aqui, acho que é legal a gente também conversar um pouquinho sobre o que essa lei traz sobre os dados das crianças e dos adolescentes.
4: A Lei Geral de Proteção de Dados, ela traz uma proteção, ela veio antes do ECA Digital, porém ela é tão importante quanto, porque o ECA Digital ela conversa diretamente com a LGPD, porque os dados, ela traz a minimização, como eu já tinha falado lá atrás, os dados das crianças, eles precisam ser coletados minimamente. Então, às vezes, a gente vai preencher e a gente tem por hábito pegar um formulário e colocar a vida inteira. Né? Nome completo, CPF, endereço, identidade, vai colocando tudo. Há necessidade disso? Qual a finalidade? Por que você vai usar isso? Então, às vezes, nem precisa. Como você estava mencionando um ranking não há a menor necessidade de você saber nada da pessoa, né? Dependendo do objetivo. Então, a LGPD, ela traz a observância e a obrigatoriedade do consentimento expresso. O consentimento expresso é o que os pais darão a essa criança. Quando a gente fala pais irresponsáveis, porque às vezes, e muitos dos casos, são criados pelas avós ou outros responsáveis. Mas tem que ter o dever legal de ter essa autorização por escrito. Assim como também o responsável por essas, pela publicação das imagens e da coleta dos dados, ele tem que saber que os dados têm que ser tratados, eles têm que ser guardados no local seguro, não podem ser compartilhados com terceiros, não podem ser colocados no Google, que tem um compartilhamento internacional. Né, quando a gente inocentemente no Google, em alguma plataforma, alguma nuvem, aquele dado pode estar sendo compartilhado. Então, IAs, né, muitas vezes os professores, eu falo professores e catequistas porque são professores, né, gente, também. Mas assim, eles pegam a imagem da criança e colocam na IA para fazer algum tipo de brincadeira, saudável, mas aquela imagem ela vai ficar armazenada na IA e a gente não sabe para onde ela vai. A gente não sabe quais as pessoas que têm acesso a esse armazenamento da IA. Então, a LGPD ela veio proteger todo esse arcabouço da criança mesmo. A biometria facial, né, que é um dado sensível, porque através da biometria você consegue ser identificado. A LGPD sempre fala, toda informação que você possa identificar essa pessoa, ela é um dado que deve ser protegido. Protegido dessa forma. Você quer perguntar alguma coisa? Porque senão eu vou falando, aí eu vou...
3: Acho que é muito importante, né, o pessoal ter essa ideia geral. E você falava, né, de divulgação de informações e dados. E eu fiquei pensando num assunto que a gente ouve muito hoje na mídia, nas redes sociais também, as pessoas falando de sharenting. Acho que é legal a gente também saber o que é esse sharenting. E quais são as consequências, Vanessa, de a gente ter uma exposição dos dados da criança, da vida da criança, para ela no futuro, né?
4: Uhum. Então, o sharenting são duas palavras juntas, né? Que é o compartilhar com os pais, sharing parenting. E são os pais que compartilham a vida da criança desde da vida intrauterina. Então, tem lá a outra sonografia da criança. A sonografia já está com uma conta da criança no Instagram. E aí, a criança nasce, dá os primeiros passos, mama, e está tudo lá documentado. E o vídeo que eu comentei, né, da ela, do YouTube, no como é que a gente chama? No, antes do intervalo? Antes do intervalo.
3: Sim.
4: No pedacinho antes do intervalo. Ela fala sobre isso. Que depois até essa criança teve tanta sua vida compartilhada e exposta que ela já não sabe mais quem ela é. Porque tem tantos vídeos dizendo com o rosto dela, com o perfil dela, dizendo o que ela fez ou deixou de fazer, que não é verdade. A gente teve até recentemente uma atriz bem famosa dizendo, gente, eu não fiz isso, eu não fiz aquilo, não acreditem em tudo que vocês veem na internet. Então, os pais, às vezes, com tanta alegria, transbordando de alegria, querendo compartilhar toda essa vida, né, que acabou de nascer, mas lá na frente você não sabe o que vai acontecer. Ela pode ser vítima de aliciamento, ela pode ser vítima de pedofilia, né? A gente não sabe. E quando a gente traz um pouco para a vida religiosa, dentro das igrejas, a gente tem alguns pontos, como as pessoas também gostam de colocar, o batizado, né? Aí está a criança ali, às vezes acontece de ter retiro, né? Umas fotografias ou registros de retiros, e aí não divulguem fotos de crianças dormindo, de crianças em alguma situação vulnerável, com crianças com necessidades especiais, principalmente, porque elas dão muito likes, né? Elas aumentam o engajamento. Então, eu vou colocar, olha aqui, como a gente está fazendo bem para essa criança. Não, não divulgue, não está fazendo bem para essa criança. Então, o sharing é nesse sentido, é esse compartilhamento parental excessivo. Né? No meu ponto de vista, é desnecessário, mas mais para não expor a criança ao que acontece.
3: Porque no fundo, foi o que você colocou, né, Vanessa? No fundo, a gente não sabe qual é o efeito psicológico que isso vai trazer para a criança no futuro, afora todos os riscos que você colocou, né?
4: Tem duas coisas importantes aqui que eu esqueci de falar para vocês, mas que é o impacto da autoestima da criança. porque você não sabe o que eles vão falar, o que os comentários estão ali dizendo, né? Então, assim, o impacto da autoestima, a utilidade por terceiros, como eu te falei, e uma coisa importantíssima, que é a fraude de identidade. Hoje em dia, você pega a fotografia, a gente já viu isso nos noticiários, que eles conseguem pegar e passar pela pessoa fazendo biometria facial nos bancos. Então, ela pode ser usada para isso também.
3: Com a foto.
4: Com a foto, com a fotografia, porque faz biometria facial. E aí a pessoa fica aqui com o celular, mas na verdade ele está mostrando a foto. Afasta a foto, entendeu? Ah. E passa. Então, a gente não sabe o que pode acontecer. É um mundo muito novo, que a gente pensa que já sabe, a gente pensa que conhece, mas a gente desconhece muita coisa ainda.
3: É verdade, é verdade. Todo cuidado é pouco diante do desconhecido, né?
4: Uhum.
3: E, Vanessa, olhando agora, né, vamos pegar situações concretas, né? Estava pensando, né, catequistas, professores que coordenam grupos infantis ou de adolescentes, eles precisam de autorização expressa dos pais para fins de postar fotos, vídeos e mais também, né? Até hoje, a gente sabe que todo mundo se fala muito mais pelo WhatsApp, né? E pelo popular Zap, né? E aí, né? Essas crianças que hoje em dia cada vez mais cedo têm o WhatsApp, aí, né? Pessoal de casa, tomar cuidado diante de tudo, que todos os perigos que a gente está começando nessa noite, né? Pensar se deve ou não ter, né? Para o seu filho, mas eles podem criar esses grupos, podem fazer esses posts, como é que é isso?
4: Sim, podem, podem. Mas é importante que as regras sejam claras. Porque o WhatsApp, ele é muito prático, né? A gente já incorporou o WhatsApp às nossas vidas. Então, o catequista ou a pessoa responsável por um grupo, seja na igreja, seja para o grupo jovem, né? Tem que ter uma regra clara, lá fixada, do que pode e o que não pode dentro do grupo. Porque ter a responsabilidade de retirar a publicação, caso ela seja nociva a qualquer um outro do grupo. Então, por isso que eu falo da cultura. A cultura digital, a gente fala em letramento digital, né? Em educação midiática. A educação midiática não é só como usar a internet, como usar os aplicativos, como usar os aparelhos. É como se comportar também nessa nova vida virtual. Quem sabe daqui a pouco a gente está com óculos e entrando num trabalho virtual, igual eles pensam, né? Foram e voltaram, né? O grupo Meta foi e voltou, não sei se vai continuar. Então, eu acho que existem muitas regras ainda que precisam ser avançadas, mas muito importante que estabeleça no WhatsApp ou qualquer outro grupo, mídia social, que tenham regras. E quando se fala em mídia, tem lá um canal do grupo jovem no Instagram, muito comum. Ou então tem um canal no Facebook. Esses comentários, eles precisam ser monitorados. Porque eles podem também atingir terceiros até, né? Não só. Então, eles precisam ser monitorados, eles precisam ser verificados. Então, a responsabilidade... Por isso que o ECA Digital fala de responsabilidade compartilhada. Porque ele realmente precisa ser compartilhada com as escolas, com o governo que está fiscalizando através da ANPD, né? Agência Nacional de Proteção de Dados, que ela veio para regulamentar, regularizar e fiscalizar. E também precisa da ajuda dos familiares, das escolas e tudo mais. Agora, o que eu queria te falar, independente do WhatsApp, antes você falou com relação às postagens. A postagem, a orientação é que nunca coloque o rosto da criança. A autorização expressa, sim, sempre, né? Por escrito, específica, quando essa criança tiver o rosto dela exposto. Mas se puder tirar foto do fundo da sala, onde as crianças estão de costas, eu sei que é excesso de proteção, mas mãe é mãe, né?
3: Sim, mas é bom isso mesmo.
4: Não é?
3: O colégio do meu filho faz isso.
4: É isso. Você tirar a foto, assim, dos fundos da sala, que aí você não tem como falar, né? E até expor a criança que está olhando ou não olhando, uma coisa simples que pode virar contra a criança. Outro ponto importante é que nas datas festivas, elas anonimizem esses rostos, porque às vezes tem um trabalho manual e não tem como tirar do fundo, você precisa tirar aqui do meio do trabalho manual. Então, aqui vai aparecer uma criança ou outra. Então, anonimiza, sabe? Não, não precisa expor a esse ponto. E se precisar expor, ela ganhou uma medalha. Então, eu sou medalhista. Eu não vou participar, eu ganhei um torneio. A gente foi para um retiro, a gente fez uma competição e a minha equipe ganhou. Eu não vou aparecer na foto? Vai aparecer, mas com autorização expressa e específica para a rede social que será utilizada.
3: Isso eu estava até pensando aqui, né? Em duas coisas. Primeiro, eu até ia te perguntar sobre esses cuidados, né, que as instituições de ensino têm que ter quando elas vão usar as fotos, as imagens dos alunos, né? E acho que você trouxe bem, né? Isso, e eu acho que você de casa, né, que está ouvindo isso, você deve pensar, o que isso impacta na minha vida? Olha, é importante eu ver essas postagens do meu filho e da minha filha, como é que estão sendo feitas, e aí, de repente, sugerir para o colégio seguir dessa maneira, né? E eu fiquei pensando, quando você falou da postagem, né, esse controle do canal, a gente nunca sabe verdadeiramente o que cada um vai interpretar o que está naquela postagem, né? Então, a postagem, ela pode virar uma bola de neve, né? Quantas vezes a gente não vê postagens que vão virando bolas de neve, até porque o conteúdo, uma vez produzido, ele vai se espalhando, né? E, então, realmente, né, acho que é muito importante.
4: É uma difusão sem controle. Você não sabe onde vai parar. Então, o trabalho tem que ser feito na base. E esse é o momento, essa é a hora da gente trabalhar a proteção das nossas crianças para que o futuro não seja tão vulnerável como ele está agora no presente. A gente teve vários problemas, né? Há pouco tempo, o Discord, eu posso falar livremente porque está em todas as mídias, é uma ferramenta que agora exige muito controle, né? Tanto dos pais quanto do governo. Os desafios que a gente vê nas redes sociais, desafios que colocam em risco a saúde das crianças e dos adolescentes com relação à mutilação. Então, deixar a criança num quarto, que a gente sempre fala, né? Ah, mas ele está no quarto, ele está bem, ele está seguro. Não, ele não está seguro. Ele não está seguro. Às vezes, brincando na rua, na frente de casa, talvez ele estivesse mais seguro. Você não sabe quem vai falar com ele. Você não sabe qual é o adulto que vai se passar por criança que vai falar com teu filho. Né? Então, até para fazer um comentário numa rede social de um grupo, pode ser uma pessoa, um terceiro interessado, porque a gente costuma falar, né? Advogado fala, está nos autos, está no mundo, né? Então, está na rede, está no mundo. Então, você não tem como controlar, você não tem como saber a abrangência dessa publicação e como você pode proteger. Você não tem como proteger seu filho, ao menos que faça dessa forma.
3: Isso é impressionante mesmo, porque o ambiente físico, ele é controlável, né? Na medida do possível. Ali, aquele quarto sem internet. Mas no momento que você coloca internet, o acesso é o mundo. E as pessoas... A gente falava de grupo de WhatsApp, né? E a gente também não sabe se alguém se fraudando, dizendo que a outra pessoa entra nesse grupo e começa a conversar com a criança, com o adolescente, né?
4: Uhum.
3: E... Eu acho aqui, Vanessa, né, que talvez uma grande pergunta que fica para quem nos escuta é, olha, mas então qual é a dica, ou melhor, quais são as dicas que você dá para que, seja para pais, professores, educadores em geral, catequistas, para terem aqui uma presença responsável, respeitosa das crianças e dos adolescentes na internet?
4: Eu acho que tem uma frase assim, muito importante de todo e qualquer trabalho. Ele tem que nortear todo e qualquer trabalho, qualquer projeto. Que é, eu vou postar. É necessário? Eu vou postar para o bem da criança ou para o meu próprio? Né? O que eu vou ganhar postando? O que essa criança vai ganhar? O que ela vai perder postando essa foto? Pode ser feita de outra forma? Né? Pode ser sem exposição? Então, se puder... Faça, proceda dessa forma, com cautela, com cuidado e lembrando sempre que, além dos dados, escritos que a gente pede num formulário, a gente tem, além dos dados digitais, a gente tem os dados biométricos, que são esse contorno facial, né? A impressão digital. Então, tem várias outras várias outras demandas que a LGPD nos entrega e que o ECA vem proteger.
3: É realmente muito importante isso, porque a pessoa vê se realmente é necessário, né? Se ela precisa colocar essa foto na internet, em que medida isso vai ser importante ou não, né?
4: Qual o tempo? O tempo também é muito importante. Ah, eu quero a foto do seu filho, até na escola, como você mencionou, na matrícula, né? Ah, tá bom, eu dei autorização para matrícula, aí eu vou permitir a vida toda, todo o tempo que ele tiver ali, né?
3: Então, é porque hoje em dia muitas escolas associam, né? A matrícula, você também tem que aceitar ali o termo de uso de imagem, né?
4: É. Infelizmente acontece isso. Assim, dependendo, né? Cada caso, cada escola tem uma autorização. Então, assim, a orientação é que ela seja o mais completa possível. Qual é a utilização, se é vinculação, se é mídia, se é exploração monetária, então, nem pensar. Né? Porque a exploração monetária, aí teria que ter a participação dos pais, teria que ter alvará judicial. Então, é um mundo que está começando agora. Então, assim, no início, a gente teve muita procura com relação aos professores, né? de saber como agir. Então, eles retiraram todos os posts, eles pararam de publicar. Então, não é para parar de publicar, é para publicar com consciência, sabendo que ele pode ser removido, ele pode ser revogado, esse consentimento pode ser revogado, ele pode ser alterado. Então, vocês têm direito a saber qual a finalidade daquela foto, por que que ela está sendo coletada, quanto tempo ela vai ficar, quem vai tratar, para onde vai. Como a gente entra nas portarias, né? E todo mundo tira foto, né? Tira foto CPF, foto CPF, foto CPF. E aí você pergunta, mas para onde vai? A pessoa não sabe dizer. Só sabe que você precisa tirar foto, senão você não vai entrar no prédio. Não é isso?
3: É.
4: Quando a gente é adulto, a gente tem que entrar no prédio. A gente tenta negociar e hoje em dia você consegue, né? Até se tiver num condomínio, você chama lá o síndico para falar, olha, eu quero entrar e não quero tirar minha foto. Você chama o administrador, o gerente, fala, eu não quero minha foto vinculada, porque eu não sei onde vai parar. Mas as crianças, elas não estão ali. Fotos de terceiros, quantas pessoas, às vezes, no evento, você tem controle do que você está postando. O teu professor também tem. Mas e os terceiros, as pessoas que são convidadas?
3: Verdade. Né? Ah, Vanessa, infelizmente o nosso programa está chegando ao fim.
4: Passou rápido, Marcos.
3: Passou super rápido. Eu quero te agradecer demais a sua participação.
4: Eu que agradeço.
3: Esperamos tê-la aqui em outras ocasiões também. E pessoal de casa, muito obrigado por estar conosco mais uma terça-feira. E a gente se vê na próxima semana. Boa noite para todos.
4: Tchau, boa noite. Tchau, tchau. Obrigada. Obrigada, Marcos.
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2: Senhor nosso Deus, Pai de bondade e misericórdia, que conduzis a vossa igreja com amor e jamais a abandonais, acolhei a nossa oração pela saúde de todos os enfermos e do Santo Padre, o Papa Leão XIV. Olhai com carinho para aquele que chamastes a confirmar os irmãos na fé e a conduzir o vosso povo na unidade e na esperança. Concedei-lhe saúde, serenidade e fortaleza, sustentando-o com vossa graça em todos os momentos de sua missão. Senhor, que em Jesus Cristo, bom pastor, nos revelastes a ternura do vosso coração, permanecei sempre junto ao nosso Papa. Renovai suas forças, confortai seu coração e abençoai os médicos, enfermeiros e aqueles que cuidam de sua saúde, para que não lhe faltem a assistência necessária e o carinho de toda a Igreja. Como filhos de uma mesma família, queremos estar unidos ao sucessor de Pedro, acompanhando-o com nossa oração e nosso afeto fraterno. Pela intercessão de Nossa Senhora Aparecida e do apóstolo São Pedro, conservai o Santo Padre sob a vossa proteção e concedei-lhe continuar com alegria e fidelidade sua missão de pastor a serviço do vosso povo. Por Cristo nosso Senhor. Amém.

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0: Boa noite a todos.
1: Boa noite.
0: Sejam muito bem-vindos a todos aqueles que nos acompanham nesse momento pela nossa Rádio Catedral, pela Web TV Redentor, nesse primeiro terço pela paz que rodará em todos os nossos vicariatos. Hoje estamos aqui da paróquia de Santa Rita, em Turiaçu, com o Padre Daniel no Vicariato Anchieta, o qual com a sua comunidade nos ajudará a rezar e interceder pela paz na nossa cidade do Rio de Janeiro, na nossa arquidiocese. Muito obrigado, Padre Daniel, por ter aberto a casa a cada um de nós hoje e por esta bela assembleia que hoje se reúne para conosco rezarmos juntos o terço pela

0: pela paz.
1: Nós que agradecemos, Padre Alexandro, a presença da Rádio Catedral aqui entre nós. Também saudamos e damos uma boa noite a todos os irmãos que estão nos ouvindo pela nossa amada Rádio Catedral e também aqueles que estão nos acompanhando, nos vendo pela nossa web TV Redentor. É uma grande graça iniciarmos esse Terço pela Paz aqui no nosso Vicariato Anchieta, na nossa paróquia de Santa Rita, a quem também acolho todos os irmãos aqui presentes, nossos paroquianos, amigos, devotos de Santa Rita, que vieram rezar junto conosco neste dia em que estamos clamando pela paz, dia também de nós recordarmos a última aparição de Nossa Senhora de Fátima e também neste dia para nós tão especial em que louvamos a Deus pelo bom êxito da cirurgia do nosso amado Papa Leão, que verdadeiramente pôde fazer a sua cirurgia e assim está se recuperando para daqui a pouco voltar a estar junto conosco, a estar pastoreando o rebanho confiado a Deus, confiado por Deus a ele, a essa missão tão especial de Sumo Pontífice.
0: É uma grande alegria podermos estar aqui juntos, então, para rezar esse terço. Você que está de pé, pode se sentar conosco. Vamos juntos nos colocar em espírito de oração e pedir a Deus que nos acompanhe. Você que está de casa, acompanhando, seja pelas mídias sociais, seja pela rádio, pode mandar agora pelo YouTube os seus pedidos, as suas intenções também, que rezaremos nesse momento por você. E juntos vamos rezar pelo nosso vicariato, deste Santo Rosário que percorre todos os vicariatos episcopais da Arquidiocese de São Sebastião do Rio de Janeiro. Sobre o olhar materno da Virgem Maria, pedimos ao Senhor Deus o dom precioso da paz que nos foi confiado por vosso Filho. Concedei-nos, Senhor, a graça de acolher a vossa paz, que não é ausência de conflitos, mas presença viva do vosso amor que restaura, reconcilia e fortalece. Pela intercessão da bem-aventurada Virgem Maria, Rainha da Paz, Rainha do Santo Rosário, pedimos a paz em nossos corações, a paz em nossas famílias, a paz em nossa sociedade e a paz no mundo inteiro, especialmente onde há divisão, conflito, sofrimento e desespero. Que ao contemplarmos os mistérios da vida de Cristo, aprendamos a ser instrumentos da vossa paz, levando consolo onde há dor, luz onde há trevas e amor onde há ódio. Vamos juntos iniciar esse terço, em nome do Pai, do Filho e do Espírito Santo. Professemos juntos a nossa fé. Creia em Deus, Pai Todo-Poderoso, Criador do céu e da terra, e em Jesus Cristo, seu único Filho, nosso Senhor, que foi concebido pelo poder do Espírito Santo, nasceu da Virgem Maria, padeceu sobre Pôncio Pilatos, foi crucificado, sepultado,
1: desceu à mansão dos mortos, ressuscitou ao terceiro dia, subiu aos céus, está sentado à direita de Deus Pai Todo-Poderoso, de onde há de vir a julgar os vivos e os mortos. Creio no Espírito Santo, na Santa Igreja Católica,
0: na comunhão dos santos,
1: na remissão dos pecados, na ressurreição da carne e na vida eterna. Amém.
0: Amém. Pai nosso que estais nos céus, santificado seja o vosso nome, venha a nós o vosso reino, seja feita a vossa vontade, assim na terra como no céu.
1: O pão nosso de cada dia nos dai hoje, perdoai-nos as nossas ofensas, assim como nós perdoamos a quem nos tem ofendido, e não nos deixeis cair em tentação, mas livrai-nos do mal. Amém.
0: Rezemos uma Ave Maria em honra à Divina Mãe de Cristo Jesus. Ave Maria, cheia de graça, o Senhor é convosco. Bendita sois vós entre as mulheres. Bendito é o fruto do vosso ventre, Jesus.
1: Santa Maria, Mãe de Deus, rogai por nós, pecadores, agora e na hora de nossa morte. Amém.
0: Rezemos outra Ave Maria em honra à bem-aventurada Virgem Maria, filha de Deus Pai. Ave Maria, cheia de graça, o Senhor é convosco. Bendita sois vós entre as mulheres. Bendito é o fruto do vosso ventre, Jesus.
1: Santa Maria, Mãe de Deus, rogai por nós, pecadores, agora e na hora de nossa morte. Amém.
0: Rezemos uma terceira Ave Maria em honra a ela, aquela que é esposa do Divino Espírito Santo. Ave Maria, cheia de graça, o Senhor é convosco. Bendita sois vós entre as mulheres. Bendito é o fruto do vosso ventre, Jesus.
1: Santa Maria, Mãe de Deus, rogai por nós, pecadores, agora e na hora de nossa morte. Amém.
0: Glória ao Pai, ao Filho e ao Espírito Santo.
1: Como era no princípio, agora e sempre. Amém.
0: Ó meu Jesus, perdoai-nos, livrai-nos do fogo do inferno. Levai as almas todas para o céu e socorrei principalmente as que mais precisarem da vossa misericórdia.

0: Nesta noite, queridos ouvintes, aqueles que nos acompanham na Web TV Redentor, vamos rezar os mistérios dolorosos. E nesse primeiro mistério doloroso, contemplamos a agonia de Jesus no Horto das Oliveiras. Retirou-se Jesus com eles para um lugar chamado Getsêmani e disse-lhes: assentai-vos aqui enquanto eu vou ali orar. E tomando consigo Pedro e os dois filhos de Zebedeu, começou a entristecer-se e angustiar-se. Disse-lhes então: minha alma está triste até a morte, ficai aqui e vigiai comigo. Adiantou-se um pouco e, prostrando-se com a face por terra, assim rezou: meu Pai, se é possível, afasta de mim este cálice. Todavia, não se faça o que eu quero, mas sim o que tu queres.
1: Nesta dezena, pedimos ao Senhor, pela intercessão da Virgem Maria, que nos conceda a paz em nossos corações e em nossas famílias. Convidamos para rezar esta dezena do Santo Terço o Senhor Arthur e o Senhor Armando, que são membros do Terço dos Homens e da Congregação Mariana de nossa paróquia, para representarem estas pastorais e movimentos aqui da nossa casa.
2: Pai nosso que estás nos céus, santificado seja o vosso nome. Venha a nós o vosso reino, seja feita a vossa vontade, assim na terra como nos céus.
3: O pão nosso de cada dia nos dai hoje, perdoai as nossas ofensas, assim como nós perdoamos a quem nos tenha ofendido. E não nos deixeis cair em tentação, mas livrai-nos do mal.
2: Ave Maria, cheia de graça, o Senhor é convosco. Bendita sois vós entre as mulheres, bendito é o fruto do vosso ventre, Jesus.
3: Santa Maria, Mãe de Deus, rogai por nós, pecadores, agora e na hora de nossa morte. Amém.
2: Ave Maria, cheia de graça, o Senhor é convosco. Bendita sois vós entre as mulheres, bendito é o fruto do vosso ventre, Jesus.
3: Santa Maria, Mãe de Deus, rogai por nós, pecadores, agora e na hora de nossa morte. Amém.
2: Ave Maria, cheia de graça, o Senhor é convosco. Bendita sois vós entre as mulheres, bendito é o fruto do vosso ventre, Jesus.
3: Santa Maria, Mãe de Deus, rogai por nós, pecadores, agora e na hora de nossa morte. Amém.
2: Ave Maria, cheia de graça, o Senhor é convosco. Bendita sois vós entre as mulheres, bendito é o fruto do vosso ventre, Jesus.
3: Santa Maria, Mãe de Deus, rogai por nós, pecadores, agora e na hora de nossa morte. Amém.
2: Ave Maria, cheia de graça, o Senhor é convosco. Bendita sois vós entre as mulheres, bendito é o fruto do vosso ventre, Jesus.
3: Santa Maria, Mãe de Deus, rogai por nós, pecadores, agora e na hora de nossa morte. Amém.
4: Ave Maria, cheia de graça, o Senhor é convosco. Bendita sois vós entre as mulheres, e bendito é o fruto do vosso ventre, Jesus.
3: Santa Maria, Mãe de Deus, rogai por nós, pecadores, agora e na hora de nossa morte. Amém.
4: Ave Maria, cheia de graça, o Senhor é convosco. Bendita sois vós entre as mulheres, e bendito é o fruto do vosso ventre, Jesus.
3: Santa Maria, Mãe de Deus, rogai por nós, pecadores, agora e na hora de nossa morte. Amém.
4: Ave Maria, cheia de graça, o Senhor é convosco. Bendita sois vós entre as mulheres, e bendito é o fruto do vosso ventre, Jesus.
3: Santa Maria, Mãe de Deus, rogai por nós, pecadores, agora e na hora de nossa morte. Amém.
4: Ave Maria, cheia de graça, o Senhor é convosco. Bendita sois vós entre as mulheres, e bendito é o fruto do vosso ventre, Jesus.
3: Santa Maria, Mãe de Deus, rogai por nós, pecadores, agora e na hora de nossa morte. Amém.
4: Ave Maria, cheia de graça, o Senhor é convosco. Bendita sois vós entre as mulheres, e bendito é o fruto do vosso ventre, Jesus.
3: Santa Maria, Mãe de Deus, rogai por nós, pecadores, agora e na hora de nossa morte. Amém.
4: Ave Maria, cheia de graça, o Senhor é convosco. Bendita sois vós entre as mulheres, e bendito é o fruto do vosso ventre, Jesus.
3: Santa Maria, Mãe de Deus, rogai por nós, pecadores, agora e na hora da nossa morte. Amém.
4: Glória ao Pai, ao Filho e ao Espírito Santo.
5: Como era no princípio, agora e sempre. Amém.
0: Ó meu Jesus, perdoai-nos, livrai-nos do fogo do inferno, levai as almas todas para o céu e socorrei principalmente as que mais precisarem da vossa misericórdia. Nossa Senhora Aparecida, Santa Rita de Cássia,

0: No segundo mistério doloroso, contemplamos a flagelação de Jesus. Então lhe soltou Barrabás, mas a Jesus mandou açoitar e o entregou para ser crucificado.
1: Nesta dezena pedimos ao Senhor, pela intercessão da Virgem Maria, que nos conceda a paz em nossos bairros e comunidades do nosso vicariato Anchieta. E para rezar conosco, o Senhor Antônio, representando os mestres de nossa comunidade paroquial.
2: Pai nosso que estás nos céus, santificado seja o vosso nome. Venha a nós o vosso reino. Seja feita a vossa vontade, assim na terra como no céu. Ave Maria, cheia de graça, o Senhor é convosco. Bendita sois vós entre as mulheres. Bendito é o fruto do vosso ventre, Jesus.
3: Santa Maria, Mãe de Deus, rogai por nós, pecadores, agora e na hora da nossa morte. Amém.
2: Ave Maria, cheia de graça, o Senhor é convosco. Bendita sois vós entre as mulheres. Bendito é o fruto do vosso ventre, Jesus.
3: Santa Maria, Mãe de Deus, rogai por nós, pecadores, agora e na hora da nossa morte. Amém.
2: Ave Maria, cheia de graças, o Senhor é convosco. Bendita sois vós entre as mulheres. Bendito é o fruto do vosso ventre, Jesus.
3: Santa Maria, Mãe de Deus, rogai por nós, pecadores, agora e na hora da nossa morte. Amém.
2: Ave Maria, cheia de graças, o Senhor é convosco. Bendita sois vós entre as mulheres. Bendito é o fruto do vosso ventre, Jesus.
3: Santa Maria, Mãe de Deus, rogai por nós, pecadores, agora e na hora da nossa morte. Amém.
2: Ave Maria, cheia de graça, o Senhor é convosco. Bendita sois vós entre as mulheres. Bendito é o fruto do vosso ventre, Jesus.
3: Santa Maria, Mãe de Deus, rogai por nós, pecadores, agora e na hora da nossa morte. Amém.
2: Ave Maria, cheia de graça, o Senhor é convosco. Bendita sois vós entre as mulheres. Bendito é o fruto do vosso ventre, Jesus.
3: Santa Maria, Mãe de Deus, rogai por nós, pecadores, agora e na hora da nossa morte. Amém.
2: Ave Maria, cheia de graça, o Senhor é convosco. Bendita sois vós entre as mulheres. Bendito é o fruto do vosso ventre, Jesus.
3: Santa Maria, Mãe de Deus, rogai por nós, pecadores, agora e na hora da nossa morte. Amém.
2: Ave Maria, cheia de graça, o Senhor é convosco. Bendita sois vós entre as mulheres. Bendito é o fruto do vosso ventre, Jesus.
3: Santa Maria, Mãe de Deus, rogai por nós, pecadores, agora e na hora da nossa morte. Amém.
2: Ave Maria, cheia de graça, o Senhor é convosco. Bendita sois vós entre as mulheres. Bendito é o fruto do vosso ventre, Jesus.
3: Santa Maria, Mãe de Deus, rogai por nós, pecadores, agora e na hora da nossa morte. Amém.
2: Ave Maria, cheia de graça, o Senhor é convosco. Bendita sois vós entre as mulheres. Bendito é o fruto do vosso ventre, Jesus.
3: Santa Maria, Mãe de Deus, rogai por nós, pecadores, agora e na hora da nossa morte. Amém.
2: Glória ao Pai, ao Filho e ao Espírito Santo.
3: Princípio, agora e sempre. Amém.
1: Ó meu Jesus, perdoai-nos, livrai-nos do fogo do inferno, levai as almas todas para o céu e socorrei principalmente as que mais precisarem. Vossa misericórdia, Nossa Senhora da Saúde, São Jerônimo, cantemos em honra da Mãe de Deus.

0: Neste terceiro mistério doloroso, contemplamos a coroação de espinhos. Os soldados do governador conduziram Jesus para o pretório e rodearam-no com todo o pelotão. Arrancaram-lhe as vestes e colocaram-lhe um manto escarlate. Depois trançaram uma coroa de espinhos, colocaram-a na cabeça e puseram-lhe na mão uma vara. Dobrando os joelhos diante dele, diziam com escárnio: Salve o Rei dos Judeus.
1: Nesta dezena pedimos ao Senhor, pela intercessão da Virgem Maria, que nos conceda a paz na cidade do Rio de Janeiro. Este terceiro mistério do terço será rezado pela Senhora Dilceia, do nosso Terço das Mulheres.
2: Pai nosso que estás no céu, santificado seja o vosso nome. Venha a nós o vosso reino. Seja feita a vossa vontade, assim na terra como no céu.
3: O pão nosso de cada dia nos dai hoje. Perdoai as nossas ofensas, assim como nós perdoamos a quem nos tem ofendido. E não nos deixeis cair em tentação, mas livrai-nos do mal.
2: Amém. Ave Maria, cheia de graça, o Senhor é convosco. Bendita sois vós entre as mulheres. Bendito é o fruto do vosso ventre, Jesus.
3: Santa Maria, Mãe de Deus, rogai por nós, pecadores, agora e na hora da nossa morte. Amém.
2: Ave Maria, cheia de graça, o Senhor é convosco. Bendita sois vós entre as mulheres. Bendito é o fruto do vosso ventre, Jesus.
3: Santa Maria, Mãe de Deus, rogai por nós, pecadores, agora e na hora da nossa morte. Amém.
2: Ave Maria, cheia de graça, o Senhor é convosco. Bendita sois vós entre as mulheres. Bendito é o fruto do vosso ventre, Jesus.
3: Santa Maria, Mãe de Deus, rogai por nós, pecadores, agora e na hora da nossa morte. Amém.
2: Ave Maria, cheia de graça, o Senhor é convosco. Bendita sois vós entre as mulheres. Bendito é o fruto do vosso ventre, Jesus.
3: Santa Maria, Mãe de Deus, rogai por nós, pecadores, agora e na hora da nossa morte. Amém.
2: Ave Maria, cheia de graça, o Senhor é convosco. Bendita sois vós entre as mulheres. Bendito é o fruto do vosso ventre, Jesus.
3: Santa Maria, Mãe de Deus, rogai por nós, pecadores, agora e na hora da nossa morte. Amém.
2: Ave Maria, cheia de graça, o Senhor é convosco. Bendita sois vós entre as mulheres. Bendito é o fruto do vosso ventre, Jesus.
3: Santa Maria, Mãe de Deus, rogai por nós, pecadores, agora e na hora da nossa morte. Amém.
2: Ave Maria, cheia de graça, o Senhor é convosco. Bendita sois vós entre as mulheres. Bendito é o fruto do vosso ventre, Jesus.
3: Santa Maria, Mãe de Deus, rogai por nós, pecadores, agora e na hora da nossa morte. Amém.
2: Ave Maria, cheia de graça, o Senhor é convosco. Bendita sois vós entre as mulheres. Bendito é o fruto do vosso ventre, Jesus.
3: Santa Maria, Mãe de Deus, rogai por nós, pecadores, agora e na hora da nossa morte. Amém.
2: Ave Maria, cheia de graça, o Senhor é convosco. Bendita sois vós entre as mulheres. Bendito é o fruto do vosso ventre, Jesus.
3: Santa Maria, Mãe de Deus, rogai por nós, pecadores, agora e na hora da nossa morte. Amém.
2: Ave Maria, cheia de graça, o Senhor é convosco. Bendita sois vós entre as mulheres. Bendito é o fruto do vosso ventre, Jesus.
3: Santa Maria, Mãe de Deus, rogai por nós, pecadores, agora e na hora da nossa morte. Amém.
2: Glória ao Pai, ao Filho e ao Espírito Santo.
0: Ó meu Jesus, perdoai-nos, livrai-nos do fogo do inferno. levai as almas todas para o céu e socorrei principalmente as que mais precisarem da vossa misericórdia. Nossa Senhora do Trabalho, São Judas Tadeu, cantemos o nosso canto mariano, colocando o nosso coração diante do Senhor Jesus nessa oração. Se possível, coloque a mão sobre o teu coração nesse momento e vamos pedir a graça da Virgem Maria acolher nossas orações e dirigi-las a Deus.

0: No quarto mistério, doloroso, contemplamos Jesus carregando a cruz no caminho do Calvário. Passava por ali certo homem de Cirene, chamado Simão, que vinha do campo, pai de Alexandre e de Rufo, e obrigaram-no a que lhe levasse a cruz. Conduziram Jesus ao lugar chamado Gólgota, que quer dizer lugar da caveira. Nesta dezena pedimos ao Senhor, pela intercessão da Virgem Maria, que nos conceda a paz em todo o Brasil. Neste quarto mistério vamos acolher os coroinhas de nossa paróquia, representando o setor juventude de nossa comunidade.
1: Pai nosso que estás nos céus, santificado seja o vosso nome, venha a nós o vosso reino, seja feita a vossa vontade, assim na terra como no céu. Pão nosso de cada dia
2: nos dai hoje, perdoai as nossas ofensas, assim como nós perdoamos a quem nos tem ofendido, e não nos deixeis cair em tentação, mas livrai-nos do mal.
1: Ave Maria, cheia de graças, o Senhor é convosco. Bendita sois vós entre as mulheres e bendito é o fruto do vosso ventre, Jesus.
2: Santa Maria, Mãe de Deus, rogai por nós, pecadores, agora e na hora da nossa morte. Amém.
3: Ave Maria, cheia de graça, o Senhor é convosco. Bendita sois vós entre as mulheres, e bendito é o fruto do vosso ventre, Jesus.
2: Santa Maria, Mãe de Deus, rogai por nós, pecadores, agora e na hora da nossa morte. Amém.
4: Ave Maria, cheia de graça, o Senhor é convosco. Bendita sois vós entre as mulheres, bendito é o fruto do vosso ventre, Jesus.
2: Santa Maria, Mãe de Deus, rogai por nós, pecadores, agora e na hora da nossa morte. Amém.
4: Ave Maria, cheia de graça, o Senhor é convosco. Bendita sois vós entre as mulheres, bendito é o fruto do vosso ventre, Jesus.
2: Santa Maria, Mãe de Deus, rogai por nós, pecadores, agora e na hora da nossa morte. Amém.
5: Ave Maria, cheia de graça, o Senhor é convosco. Bendita sois vós entre as mulheres, bendito é o fruto do vosso ventre, Jesus.
2: Santa Maria, Mãe de Deus, rogai por nós, pecadores, agora e na hora da nossa morte. Amém.
6: Ave Maria, cheia de graça, o Senhor é convosco. Bendita sois vós entre as mulheres, e bendito é o fruto do vosso ventre, Jesus.
2: Santa Maria, Mãe de Deus, rogai por nós, pecadores, agora e na hora da nossa morte. Amém.
5: Ave Maria, cheia de graça, o Senhor é convosco. Bendita sois vós entre as mulheres, e bendito é o fruto do vosso ventre, Jesus.
2: Santa Maria, Mãe de Deus, rogai por nós, pecadores, agora e na hora da nossa morte. Amém.
7: Ave Maria, cheia de graça, o Senhor é convosco. Bendita sois vós entre as mulheres, e bendito é o fruto do vosso ventre, Jesus.
2: Santa Maria, Mãe de Deus, rogai por nós, pecadores, agora e na hora da nossa morte. Amém.
8: Ave Maria, cheia de graça, o Senhor é convosco. Bendita sois vós entre as mulheres, bendito é o fruto do vosso ventre, Jesus.
2: Santa Maria, Mãe de Deus, rogai por nós, pecadores, agora e na hora da nossa morte. Amém.
3: Ave Maria, cheia de graça, o Senhor é convosco. Bendita sois vós entre as mulheres, e bendito é o fruto do vosso ventre, Jesus.
2: Santa Maria, Mãe de Deus, rogai por nós, pecadores, agora e na hora da nossa morte. Amém.
1: Glória ao Pai, ao Filho e ao Espírito Santo.
9: Como era no princípio, agora e sempre. Amém. Ó meu Jesus, perdoai. Amém. Nossa Senhora de Guadalupe, Santa Teresa, com o terço estendido, vamos cantar esse canto mariano e pedir a Deus que abençoe nossas casas e famílias. Você que nos acompanha de casa também, nesse gesto fraterno de amor à Virgem, levante agora.

0: No quinto e último mistério doloroso, contemplamos a crucificação e morte de Jesus. Chegados que foram ao lugar chamado Calvário, ali o crucificaram, como também os ladrões, um à direita e outro à esquerda. E Jesus dizia: Pai, perdoa-lhes, porque não sabem o que fazem. Era quase a hora sexta, e em toda a terra houve trevas até a hora nona. Escureceu-se o sol, e o véu do templo rasgou-se pelo meio. Jesus deu então um grande brado e disse: Pai, nas tuas mãos entrego o meu espírito. E dizendo isso, expirou. Nesta dezena, pedimos ao Senhor, pela intercessão da Virgem Maria, que nos conceda a paz no mundo, especialmente nas regiões que se encontram em guerra. Nesta última dezena do terço, rezaremos juntos com a Quitéria, representando toda a nossa comunidade de Nossa Senhora Aparecida, a nossa capela.
1: Pai nosso que estás no céu, santificado seja o vosso nome. Venha a nós o vosso reino, seja feita a vossa vontade, assim na terra como no céu.
2: O pão nosso de cada dia nos dai hoje, perdoai as nossas ofensas, assim como nós perdoamos a quem nos tem ofendido. E não nos deixeis cair em tentação, mas livrai-nos do mal.
1: Ave Maria, cheia de graça, o Senhor é convosco. Bendita sois vós entre as mulheres, e bendito é o fruto do vosso ventre, Jesus.
2: Santa Maria, Mãe de Deus, rogai por nós, pecadores, agora e na hora da nossa morte. Amém.
1: Ave Maria, cheia de graça, o Senhor é convosco. Bendita sois vós entre as mulheres, e bendito é o fruto do vosso ventre, Jesus.
2: Santa Maria, Mãe de Deus, rogai por nós, pecadores, agora e na hora da nossa morte. Amém.
1: Ave Maria, cheia de graça, o Senhor é convosco. Bendita sois vós entre as mulheres, e bendito é o fruto do vosso ventre, Jesus.
2: Santa Maria, Mãe de Deus, rogai por nós, pecadores, agora e na hora da nossa morte. Amém.
1: Ave Maria, cheia de graça, o Senhor é convosco. Bendita sois vós entre as mulheres, e bendito é o fruto do vosso ventre, Jesus.
2: Santa Maria, Mãe de Deus, rogai por nós, pecadores, agora e na hora da nossa morte. Amém.
1: Ave Maria, cheia de graça, o Senhor é convosco. Bendita sois vós entre as mulheres, e bendito é o fruto do vosso ventre, Jesus.
2: Santa Maria, Mãe de Deus, rogai por nós, pecadores, agora e na hora da nossa morte. Amém.
1: Ave Maria, cheia de graça, o Senhor é convosco. Bendita sois vós entre as mulheres, e bendito é o fruto do vosso ventre, Jesus.
2: Santa Maria, Mãe de Deus, rogai por nós, pecadores, agora e na hora da nossa morte. Amém.
1: Ave Maria, cheia de graça, o Senhor é convosco. Bendita sois vós entre as mulheres, e bendito é o fruto do vosso ventre, Jesus.
2: Santa Maria, Mãe de Deus, rogai por nós, pecadores, agora e na hora da nossa morte. Amém.
1: Ave Maria, cheia de graça, o Senhor é convosco. Bendita sois vós entre as mulheres, e bendito é o fruto do vosso ventre, Jesus.
2: Santa Maria, Mãe de Deus, rogai por nós, pecadores, agora e na hora da nossa morte. Amém.
1: Ave Maria, cheia de graça, o Senhor é convosco. Bendita sois vós entre as mulheres, e bendito é o fruto do vosso ventre, Jesus.
2: Santa Maria, Mãe de Deus, rogai por nós, pecadores, agora e na hora da nossa morte. Amém.
1: Ave Maria, cheia de graça, o Senhor é convosco. Bendita sois vós entre as mulheres, e bendito é o fruto do vosso ventre, Jesus.
2: Santa Maria, Mãe de Deus, rogai por nós, pecadores, agora e na hora da nossa morte. Amém.
1: Glória ao Pai, ao Filho e ao Espírito Santo. Ó Maria, concebida sem pecado original. Jesus, Maria e José. Jesus, manso e humilde de coração.
3: Ó meu Jesus, perdoai-nos, livrai-nos do fogo do inferno, levai as almas todas para o céu e socorrei principalmente as que mais precisarem da vossa misericórdia. Nossa Senhora de Nazaré, santos mártires ungandenses, vamos então, queridos, nesta ação de graças, por tantos benefícios recebidos das mãos da Virgem Maria, agradecer de modo especial pela recuperação da saúde e a cirurgia realizada pelo nosso querido Papa Leão, que diante da bem-aventurada Virgem Maria, Mãe de Deus, tudo possa ocorrer bem para a sua recuperação. Rezemos juntos. Infinitas graças vos damos, soberana Rainha, pelos benefícios que todos os dias recebemos de vossas mãos liberais. Dignai-vos agora e para sempre tomar debaixo do vosso poderoso amparo, e para mais vos obrigar, vos saudamos com uma salve, Rainha. Salve, Rainha, Mãe de Misericórdia, vida, doçura e esperança nossa, salve. A vós bradamos, degredados, filhos de Eva, a vós suspiramos, gemendo e chorando neste vale de lágrimas. Eia, pois, advogada nossa, esses vossos olhos misericordiosos a nós volvei, e depois deste desterro, mostrai-nos Jesus. Bendito é o fruto do vosso ventre, ó clemente, ó piedosa, ó doce sempre Virgem Maria, rogai por nós, Santa Mãe de Deus, para que sejamos dignos das promessas de Cristo. Amém. Antes do agradecimento final, gostaria apenas de recordar uma coisa. Nesse final de semana é o dia da peregrinação do nosso Vicariato Anchieta, a nossa querida catedral, dentro da celebração do seu jubileu. Então, a partir das 7:30 da manhã, você que é do nosso Vicariato Anchieta é convidado a se fazer presente conosco na nossa Catedral Metropolitana. Lá teremos um momento de fé e de devoção, unido ao nosso cardeal Dom Orani João Tempesta, e teremos um passeio também, para quem é do Vicariato, padre, para conhecer o Museu da Rádio, museu da nossa Catedral. Se você não conhece ainda, dá uma passadinha, participa conosco. A missa às 9 horas da manhã será presidida pelo nosso cardeal e ao final teremos a inauguração de uma parte do belo mural com o nome de todas as paróquias de nossa arquidiocese. Junto desse dia também, você que é catequista, temos o nosso encontro na Assembleia com Dom Joselito, iniciando com a missa. Começa com o Vicariato 7:30, temos a missa encerrando esse momento do Vicariato e abrindo o início daquela que é a nossa jornada dos catequistas arquidiocesana, com Dom Joselito e tantas outras atividades para nós. Você é nosso convidado, sempre bem-vindo a estar conosco. Neste sábado, vamos estar juntos, todos, na nossa catedral. Por isso, agradecemos a todos aqueles que se fizeram presentes aqui hoje. A paróquia, que veio em peso para essa celebração, e fez um momento muito bonito. Muito obrigado, Padre Daniel, por ter convocado o seu povo, estar aqui com ele rezando. É uma grande alegria para o nosso vicariato tê-lo aqui conduzindo esse momento à vossa comunidade.
0: Eu que agradeço, Padre Alexandro, e agradeço também a esses irmãos queridos. Hoje nós somos 98 pessoas aqui presentes nesse texto. Você pode dar uma salva de palmas a você aqui presente. É muito bom ver essa comunidade presente aqui conosco numa terça-feira à noite, rezando junto com a nossa querida Rádio Catedral. E você, nosso ouvinte, telespectador também, que nos vê e que nos ouve pelos meios de comunicação da nossa arquidiocese, se você quiser conhecer a nossa casa, você é muito bem-vindo, viu? Todo domingo nós temos missa aqui às 7 da manhã, 9 da manhã e 17 horas, na Estrada do Otaviano, 309, Turiaçu. Padre, onde fica Turiaçu? Não conheço. É entre Madureira e Rocha Miranda. Nós somos o bairro mais feliz do Rio de Janeiro. Vem conhecer a gente, que certamente você vai sair daqui mais alegre do que você vai chegar. E todo dia 22 é dia de Santa Rita aqui na nossa casa. Nós temos missa às 8 horas da manhã, seguida da distribuição das rosas. Venha rezar e pedir o seu impossível a Deus pela intercessão de Santa Rita, nossa padroeira.
3: Assim chegamos ao final deste momento, com todos aqueles que nos acompanharam na rádio, através da Web TV Redentor. A sua participação conosco foi muito importante. A sua oração conosco hoje, tenho certeza, alcançou o céu. E juntos, no final, nesta bênção final, vamos pedir a paz do Senhor sobre nossas casas, famílias, nosso vicariado, e quiçá sobre todo o Rio de Janeiro e o nosso Brasil. Peço que me acompanhe, Padre Daniel, nesta bênção, nesse momento. O Senhor esteja convosco.
4: Ele está no meio de nós.
3: Abençoe-vos o Deus Todo-Poderoso, por intercessão de Santa Rita de Cássia, em nome do Pai, do Filho e do Espírito Santo.
0: Amém.
3: A alegria do Senhor seja a vossa força. Ide em paz. E o Senhor vos acompanhe.
0: Viva Jesus!
3: Viva!
0: Viva Nossa Senhora!
3: Viva!
0: Viva a Igreja Católica!
3: Viva!

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2: Está no ar a Voz do Brasil. As notícias do governo federal que movimentaram o país no dia de hoje.
3: Olá, boa noite.
4: Boa noite para você que nos acompanha em todo o país.
3: Terça-feira, 13 de outubro de 2026.
4: Vamos aos destaques do dia.
3: Direito do consumidor.
4: Medida provisória estabelece regras para identificar chamadas telefônicas e coibir fraudes e ligações indesejadas.
3: Decreto atualiza o funcionamento dos serviços de atendimento ao cliente. Luana Karen.
5: Em outra frente, está a obrigação de ter sempre uma pessoa para atender demandas no serviço telefônico ou no canal digital.
4: Segurança Pública.
3: Ação conjunta estabelece medidas para combater o uso irregular de telefones em unidades prisionais. Thaísa Vitória.
6: O decreto estabelece o bloqueio de terminais de comunicação móvel individualizados e também dos sinais de radiocomunicação no perímetro de segurança penitenciária cadastrado.
4: Comércio exterior.
3: Vendas para países do Mercosul e União Europeia registram crescimento.
4: Exportações acumulam mais de 284 bilhões de dólares entre janeiro e setembro. Graziele Bezerra.
7: Atualmente, o Brasil tem 700 parceiros que aprovam as práticas sanitárias internas e compram dos produtores brasileiros.
3: Hoje, na apresentação da Voz do Brasil, eu, Mariana Jungmann e Luciano Seixas.
4: E acompanhe a gente ao vivo, acesse radiogov.ebc.com.br ou canal Gov na sua TV aberta.
3: Foram publicadas hoje duas medidas que regulamentam a relação entre empresas e consumidores.
4: A primeira delas visa combater fraudes e ligações indesejadas com regras mais severas às operadoras.
3: A segunda medida é um decreto que aprimora os serviços de atendimento ao consumidor para produtos e serviços públicos.
5: Para combater fraudes telefônicas, a medida provisória publicada nesta terça-feira estabelece que as operadoras envolvidas em uma ligação têm a obrigação de assinar digitalmente as chamadas. Com isso, será possível saber, antes de atender ao telefone, se aquela chamada vem de um número certificado. Como detalha, o secretário nacional de Direitos Digitais, Victor Fernandes.
8: Se aquele número de telefone não corresponder ao número de uma pessoa real, e a Anatel vai ter um cadastro dos números a partir dos blocos de numeração, se aquela chamada não for autenticada, o nosso celular não vai nem tocar. É uma espécie de direito do consumidor de não ser importunado. A gente começa a ter uma segurança maior de que aquela ligação é uma chamada legítima.
5: Além disso, a MP estabelece um limite percentual para chamadas curtas, que são aquelas com menos de 6 segundos de duração. Quem fizer ligações em massa poderá sofrer um bloqueio temporário de 15 dias. A Anatel regulamentará os detalhes em até 60 dias e as operadoras que descumprirem a medida poderão ser